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1: Olá, muito obrigado por estar desse lado em mais um episódio do Diário da Saúde. Hoje celebra-se uma das maiores conquistas da nossa democracia, o Dia do Serviço Nacional de Saúde, assinalado a 15 de setembro. Foi exatamente nesta data, em 1979, que foi publicado o diploma que criou o nosso Serviço Nacional de Saúde, o SNS. E com ele nasceu também uma promessa: garantir o direito à saúde para todos os cidadãos, independentemente da sua condição económica ou social. O nascimento do SNS foi assim um marco fundamental da nossa democracia. Pela primeira vez, ficou garantido que qualquer pessoa, em qualquer ponto do país, teria acesso a cuidados de saúde. Da prevenção à reabilitação, da promoção da saúde ao tratamento da doença, o SNS representa um compromisso: cuidar de todos, sem exceção. Mas falar do SNS é também falar de pessoas. São milhares de profissionais, médicos, enfermeiros, técnicos, assistentes e tantos outros que todos os dias mantêm o SNS a funcionar, com dedicação, com resiliência e com compromisso. Hoje é dia de lhes dizermos obrigado pelo trabalho que fazem, pelos desafios que enfrentam e por continuarem a cuidar de nós, mesmo nos momentos mais difíceis. Em 47 anos, os ganhos foram enormes. Portugal viu aumentar a esperança de vida, reduzir-se a mortalidade infantil, melhorar o acesso a cuidados de saúde e diminuir desigualdades históricas. Hoje estamos entre os países da OCDE com melhores indicadores de saúde e isso deve-se, em grande parte, ao trabalho desenvolvido no âmbito do SNS. Neste 15 de setembro, celebramos 47 anos de uma conquista coletiva que nos orgulha, que importa continuar a fortalecer. Um SNS construído por todos, profissionais, utentes, decisores, e que continua a ser essencial para garantir que, em Portugal, cuidar é um direito, não um luxo. Que esta data nos lembre também que a saúde é um bem coletivo que se defende todos os dias, nas escolhas que fazemos, nas políticas que exigimos e no respeito que devemos a quem cuida de nós. O Diário da Saúde termina por aqui, mas já sabe, estarei de volta no próximo episódio para acrescentar mais uma página dedicada à saúde e ao bem-estar de todos. Até lá, cuide-se bem e não se esqueça que o SNS é de todos e precisa de todos nós.
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2: 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Boa noite.

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1: As comparações que a palavra de Deus nos traz são incríveis. São muitas vezes fascinantes. E quando as comparamos com as coisas que acontecem na vida real, deixam-nos realmente surpreendidos. O nosso texto de hoje é semelhante a esse. Diz assim, no capítulo 25 e no verso 28. Como uma cidade sem defesa, nem muralhas, é o homem que não domina os seus impulsos. Estamos a falar no tempo em que as muralhas, as defesas das cidades eram importantíssimas. A própria cidade de Jerusalém, houve a preocupação, depois das invasões, de fazer a reconstrução dos muros. Encontramos isso no livro de Neemias. Era importantíssimo. Hoje em dia, com as novas tecnologias de guerra, estas coisas deixaram de ser necessárias, mas passaram a ser necessárias outras tecnologias. Vemos nesta guerra do Irã com Israel, vemos as defesas que Israel tem para conseguir defender dos drones e os outros países, os Estados Unidos, outros países assim. Mas, por maiores defesas que estas cidades possam ter, e há pouco tempo ouvimos a estupidez, esta expressão de alguém participante do governo de Israel, fazia a afirmação de que se pudessem matar 30 a 40 palestinianos por dia, a guerra seria resolvida. Prezado amigo, o homem que não domina os seus impulsos é semelhante a tudo isto. O que nós fazemos com os nossos impulsos? O que é que nós fazemos com as nossas iniciativas? De onde é que elas vêm? Em que é que estão baseadas? A boca fala daquilo que está cheio o coração. Se nós tivermos uma ligação estreita com Deus, os nossos impulsos não serão como essas cidades. Os nossos impulsos serão impulsos de amor, impulsos de paz, impulsos que ajudarão as outras pessoas. Não serão como as cidades desguarnecidas, sem muros. Serão cidades com um grande muro. E esse muro é o Senhor nosso Deus. Por isso, pesado amigo, pesada amiga, recorre a Ele e tu serás vencedor.
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1: Tudo na natureza segue um ciclo perfeito. O que nasce, cresce, vive e, inevitavelmente, chega ao fim. Mas na natureza, o fim não é um ponto final. É o início de um processo silencioso e essencial, conduzido por pequenos operários, muitas vezes invisíveis aos nossos olhos. Seja em uma floresta intocada, nos campos abertos, ou mesmo nas cidades movimentadas, esses seres desempenham um papel crucial. Eles enriquecem o solo, nutrem outros organismos e garantem que nada se perca na natureza. São os verdadeiros arquitetos da renovação, os agentes silenciosos que mantêm o equilíbrio e a harmonia dos ecossistemas. Sem eles, o mundo estaria sufocado pelo acúmulo de matéria orgânica. Mas graças à sua ação incansável, a vida se renova. Acontece que são esses mesmos insetos que mais causam aversão. E, sinceramente, não é à toa. Mas será que a repulsa que sentimos por eles nos impede de enxergar sua verdadeira importância? Neste episódio, vamos entrar no mundo dos insetos que garantem que nada se perca na natureza. Os insetos decompositores. Já parou para pensar na quantidade de lixo que você produz ao longo de um ano? Embalagens, sobras de comida, papéis, plásticos. O volume de lixo no mundo é enorme. De acordo com a Global Waste Management Outlook, o relatório da ONU que analisa a gestão de resíduos no mundo, atualmente, o mundo gera mais de 2 bilhões de toneladas de resíduos sólidos domiciliares por ano. Desses, 44% corresponde a lixo orgânico e lixo verde. E é justamente nesse cenário que entram em ação alguns dos insetos que a gente menos gosta. Apesar de pouco apreciados, eles desempenham um papel fundamental na redução da quantidade de resíduos orgânicos. É verdade que decomposição não é um trabalho glamouroso, mas precisa ser feito. E nisso, alguns insetos são especialistas. Em poucas semanas, eles são capazes de acabar com restos de frutas e verduras. Em alguns meses, eles devoram folhas e flores secas e, em alguns anos, fazem árvores caídas desaparecerem. Essa é a sua forma de buscar alimento, seja no coração das florestas, nos campos abertos ou mesmo dentro de nossas casas. E por produzirmos tanto lixo, atraímos justamente quem mais tememos: insetos decompositores, como moscas e baratas.
2: Na verdade, o que acontece é assim, a gente tem um preconceito com as baratas. É uma coisa que eu falo bastante aqui no planeta. São 4 mil tipos de barata, 4 mil espécies de barata, né? Dessas 4 mil espécies, vamos dizer, de 5 a 10 espécies fazem mal para o ser humano, tá? Essas 5, 10 espécies que fazem mal estão associadas ao nosso modo de vida. Então, elas estão na nossa casa, que é aquela barata de esgoto.

0: das baratas que a gente vê normalmente em casa, né? E aí, na floresta, vamos dizer, num ambiente, num ecossistema, a barata vai servir como um inseto decompositor. A gente fala que as baratas são insetos detritívoros, se alimentam de restos. Então, numa floresta, numa mata, o que a barata vai encontrar de restos? Restos de frutos, fezes, bicho que morreu. Ela vai se alimentar disso e vai acelerar essa decomposição. Se dependesse só de fungos e bactérias, essa decomposição seria mais lenta. Então, os insetos ajudam a barata, né? No caso, ajuda a acelerar esse processo de decomposição.
1: Então, sinantropia é um termo onde a gente mede o grau de associação de um determinado animal com um ser humano. Então, um animal sinantrópico é aquele que vive em estreita associação. A gente pode, talvez, falar que o Aedes aegypti é o animal mais sinantrópico que existe, né? Ele está dentro da nossa casa, se alimentando da gente, vive onde, né, o homem vai e o mosquito vai atrás. A mosca também. Não todas as espécies, mas as varejeiras, por exemplo, a grande maioria delas tem um alto grau de associação exatamente pelas condições que o homem cria, né? Ali, se, num ambiente urbano, eu vou ter uma grande quantidade de lixo, né? Eu tenho outras matérias orgânicas disponíveis que a mosca também se vale, como seiva, néctar, ela também se alimenta disso. Mas ela se alimenta de lixo, de carcaças em decomposição, seja elas humanas ou não. Então, nós criamos esse ambiente, né, propício para esses animais. Existem outros animais que, mesmo com esse ambiente criado, não é o ideal para eles. Então, eles não vivem nesse grau de associação tão grande. Mas as moscas, no caso, por elas já terem esse hábito ou necrófago ou saprófago, né, que se alimenta do lixo, infelizmente o ser humano ele produz muito lixo, né, e acaba criando essas condições ideais.
2: Eu nunca tive pavor de baratas, mas também nunca quis ver uma por perto. No entanto, tendo em mente que o medo nasce muitas vezes do desconhecimento, decidi enfrentar meus temores e fui até o Planeta Inseto, em São Paulo. Lá tive a chance de vê-las de perto e compreender melhor seu verdadeiro papel na natureza.
3: O que, que a gente tem aqui nesse espaço?
0: Aqui a gente vai ter as baratas.
3: Tá.
0: Essa daqui que a gente tem é a barata cabeça da morte.
3: Por que ela tem esse nome?
0: Ela tem esse nome porque ela tem um desenho de uma caveira nas asas.
3: Ah, sim.
0: Se vocês olharem aqui de pertinho, dá pra ver um olho e uma boca.
3: Tá.
0: É uma caveira.
3: Então é um nome popular.
0: É um nome popular.
3: Sim.
0: Na verdade, ela tem esse nome por conta desse desenho formado pelas asas.
3: Uhum.
0: A gente vê três manchinhas que lembram uma caveira. O olho e a boca dessa caveira.
3: Legal.
0: Tá, mas é uma baratinha de mato.
3: Posso também? Será?
0: Essa daqui, então a gente vai fazer o seguinte.
3: Tá.
0: Ela pode planar. Tá, então a gente vai ter que segurar, a gente pode pegar na mão, só que pra evitar que ela assuste o câmera, você vai colocar assim, sempre uma mão na frente, pra não pular.
3: Ok.
0: E ninguém. Aí, sempre trocando de mão. E aí
3: é
0: ela não...
3: uma barata de floresta.
0: Uma barata de floresta. Tá? Uma das maiores espécies que a gente tem aqui no Brasil.
3: É natural do Brasil?
0: Sim, ela ocorre na América Latina toda.
3: Ah,
0: tá, se não me engano, de...
3: Ai, não é uma sensação tão ruim ter ela na mão.
0: Não, não.
3: É bem tranquilo.
0: Não, vai na América do Central e América do Sul.
3: Perfeito.
0: Tá, uma baratinha super tranquila. E aí, nosso medo é esse daqui. Se
3: ela
0: acabar a mão...
3: É que ela tem asas, né?
0: Ela vai... Na verdade, ela não vai voar, ela vai planar.
3: Tá.
0: Ela vai cair com estilo, que a gente fala. Então, na verdade, acabou a mão, ela vai saltar da minha mão e vai para um lugar mais baixo.
3: Okay.
0: E aí, por isso que a gente evita de ficar tocando muito na mão, porque aí tem esse medo de barata.
3: Uhum.
0: E aí, se a barata voa...
3: Cria mais medo ainda.
0: É aquele famoso, barata voa, ainda mais barata gigante.
3: Grande, né?
0: Exato. Aí ninguém segura, todo mundo quer sair correndo.
3: Tá bom. E aqui, o que a gente tem?
0: Aqui a gente tem a barata de Madagascar.
3: Uhum.
0: Tá? Uma barata que veio lá da ilha de Madagascar. Uma baratinha de floresta também. E é a maior espécie de barata do mundo. Tá?
3: Ela chega a que tamanho?
0: Ela pode chegar de 8 a 10 centímetros de comprimento. Tá? E ela E uma característica dela é... ela não tem asas, tá? Ela é bem durinha. Parece até um besouro, alguma coisa assim, mas na verdade é uma barata. Tá? Pode ver até pela cabecinha dela aqui, ó, aqui embaixo. A carinha dela é de barata mesmo. Tá? Ela, na verdade, pode. Esse daqui é um capuz, né? Que fica em cima da cabeça, esconde ela. E uma baratinha super tranquila.
3: Por que que a gente não vê esse tipo de barata, essa ou aquela outra ali que você me mostrou? Por que que a gente não vê elas em ambiente doméstico? A gente só vê aquela baratinha de cozinha que a gente costuma chamar, né?
0: Certo. Na verdade, é que aquela barata de casa, ela tá adaptada ao nosso modo de vida, tá, nas cidades. Então a gente vai produzir bastante lixo e elas vão se alimentar disso. Essa baratinha, ela não vai se dar tão bem assim, porque às vezes pode ter algum fungo, uma bactéria, que ela não se dá bem, e o ambiente dela é um pouquinho mais limpo.
3: Tá.
0: Tá? Mesmo se alimentando de restos, ela vai se alimentar, vai estar adaptada a viver num ambiente mais de floresta mesmo.
3: E aqui elas se alimentam de quê?
0: Aqui a gente geralmente serve elas com cenoura, maçã, abobrinha, põe ração também de pintinho, ração de gato, tá? E de vez em quando a gente coloca também outras coisas, então uma couve. Elas são bem alimentadas.
3: Tá. Mas no fim das contas elas se alimentam de matéria orgânica, é isso? Então elas são grandes, dá pra se chamar de decompositoras?
0: Sim, elas vão se alimentar de coisas em decomposição.
3: Tá.
0: Tá. Aqui, vamos dizer, elas vão comer coisas mais frescas do que não encontraria numa floresta.
3: Ok, perfeito. Tá.
2: A barata de Madagascar, diferente das baratas comuns, não voa e prefere viver entre a folhagem do chão das florestas tropicais de Madagascar. Ela tem uma casca robusta e emite um som característico que não apenas assusta predadores, mas também ajuda a se comunicar com outras baratas para defender território. Imagine um mundo sem esses pequenos recicladores naturais. Resíduos orgânicos se acumulariam rapidamente, atraindo doenças e tornando o ambiente inabitável. Seria um eterno cemitério a céu aberto, sem destino. Decompositores têm um papel muito importante em prevenir doenças ao decompor potenciais materiais orgânicos prejudiciais. Eles também desenvolvem nutrientes para o solo, tornando-o fértil para plantações futuras, o que sustenta todas as outras formas de vida. É como um efeito dominó. Interromper o trabalho dos decompositores derruba todo um ecossistema. Se pegarmos as moscas, por exemplo, é verdade que podem ser vetores de doenças por transitarem em ambientes cheios de fungos e bactérias. Por isso, evitá-las em espaços urbanos é compreensível. No entanto, não gostar delas não significa que deveriam ser extintas. Elas podem causar incômodo, mas compreender sua importância nos permite vê-las sob outra perspectiva.
1: É um grupo próximo dos mosquitos, fazem parte da ordem Diptera, e só que elas têm outras questões, né? Elas são extremamente importantes para a reciclagem de nutrientes. Então a gente sempre vê, né, naquele lixo, aquela coisa, a mosca brejeira, a mosca doméstica, vem em casa. Então elas fazem parte de todo um ecossistema que muitas vezes a gente não vê, né? Por isso que elas estão às vezes em locais não muito agradáveis, digamos assim. E elas também fazem parte, elas podem ser utilizadas na medicina para terapia larval. Então você tem principalmente pacientes com diabetes que tem já feridas necrosadas e não vão mais cicatrizar por conta dessa necrose, você pode colocar larvas de moscas alídimas específicas, né? Não qualquer mosca, criadas em laboratório, estéreis, com todo um controle, e elas vão se alimentar somente da carne morta, não da carne viva. Isso vai possibilitar que aquela ferida se feche. Então a gente tem uma aplicação, a gente tem doenças causadas por moscas também, seja no ser humano ou em outros animais, que também é interessante estudar. E a gente também tem uma aplicação na entomologia forense, onde você, uma vez que algumas espécies são necrófagas, ou seja, se alimentam de material em decomposição, seja humano ou não humano, a gente consegue responder várias questões numa investigação criminal, sabendo o nome e a idade daquela mosca que está ali.
2: Na natureza, cada ser tem um papel a desempenhar. Alguns polinizam, outros constroem E há aqueles que, de maneira quase invisível, ajudam a contar histórias que a passagem do tempo tenta apagar. Quando a vida se encerra, a natureza inicia seu ciclo de renovação. E ao cumprir sua função, por vezes, os insetos também atuam como pequenos detetives, revelando segredos que escapam aos olhos humanos e auxiliando na busca por justiça.
4: Entomologia forense, então, falando aí sobre pedacinhos desse nome. Entomo, inseto, logia, estudo, e forense é tudo que é resolvido no fórum. Então, é tudo que serve para a resolução de causas na justiça, porque é no fórum que se cumpre a justiça. Entomologia forense, então, é o estudo dos insetos que vão responder para o setor judicial, o setor criminal, algum tipo de elemento necessário para a resolução de um crime, de uma causa, de uma pergunta que esteja, né, no embate do fórum.
1: Então, ela vai trabalhar com questões judiciais, não só criminais, tá? A gente tem uma parte da entomologia, por exemplo, que trabalha com produtos estocados. Então, se eu comprei um chocolate e tinha uma larva de mariposa ali, que é comum, elas se alimentam de chocolate. E eu posso, através do estudo, na pessoa treinada para isso, dizer se aquela contaminação foi no supermercado, foi no local de estocagem, foi na casa da pessoa. Então, a gente consegue fazer isso. A gente tem também entomologia forense urbana, que, por exemplo, caiu uma árvore em cima de um carro. A gente consegue ver pelos insetos que estavam ali, quanto tempo eles estavam ali, se a culpa é da prefeitura que não podou a árvore ou se ninguém tem culpa, né? Como que se sucedeu. Mas eu acho que talvez a parte mais interessante, mais famosa, assim, seria a de casos criminais, principalmente os de morte violenta.
2: A precisão da entomologia forense é fascinante. Diferentes espécies de insetos colonizam um corpo em momentos distintos do processo de decomposição. Eles seguem uma linha previsível, quase como uma linha do tempo natural do processo de decomposição.
1: Né, a gente sabe que nas primeiras 72 horas, o legista é a pessoa indicada para fazer essa estimativa com bases em parâmetros corporais. Mas a partir de 72 horas, as coisas ficam um pouco mais incertas, porque são muitas variáveis, né? Dependendo do local, da composição do corpo daquela pessoa, tipo de morte, muitas coisas influenciam. Então, a gente tem na literatura que mostra que a partir de 72 horas, os insetos, principalmente as moscas verejeiras, são aqueles que dão a estimativa mais aproximada, né? Mais do que o médico legista.
4: Então, uma das coisas que a presença de insetos revela para um pesquisador, para um perito, sobre o óbito de um determinado indivíduo, é a presença de que tipo de legião de insetos está no cadáver nesse momento. Então, detectando aquela determinada espécie, pode-se estimar o tempo que aquela pessoa faleceu. Isso é chamado de intervalo pós-mortem.
1: Então, a gente pode estimar o intervalo pós-morte, a gente pode estimar se aquela morte foi violenta, porque às vezes aquele cadáver está num estado de decomposição tão avançado que você já não vê mais se há alguma abertura, seja por uma arma branca, arma de fogo, e a gente sabe que as larvas tendem a se concentrar nesses locais. Também podemos dizer que aquela pessoa, né, se aquela pessoa que veio a óbito, ela tinha ingerido alguma droga, porque a droga pode retardar ou acelerar o desenvolvimento desse inseto, então a gente, né, tendo também estudos prévios, pode responder. Deslocamento de cadáveres, às vezes você encontra uma espécie aqui no ambiente urbano que só existe no florestal, então você pode dizer que aquela pessoa, né, teve um deslocamento do cadáver. Então a gente tem muitas respostas que os insetos podem nos dar, né, lançar uma luz aí sobre essas perguntas.
4: Mas além disso, a entomologia, o estudo dos insetos para finalidade forense, também pode nos responder perguntas como quem eram as pessoas que estiveram em contato com aquele indivíduo antes dele falecer. E aí a gente tem a outra vertente, que seria a entomologia molecular forense. Por quê? Em casos, por exemplo, de crimes sexuais com seguido de morte, né, estupro seguido de morte, já foi muito estudado, esclarecido, existem vários relatos científicos do encontro de DNA do estuprador em larvas de insetos necrófagos encontrados no corpo do cadáver. Veja, os insetos, eles vão ser atraídos pelo odor pútrido, pelo odor cadavérico, e eles têm uma preferência por se alimentar nos orifícios do cadáver. Por quê? No orifício você tem tecido mais mole, as mucosas, né? Passado algum tempo, o corpo entra na decomposição e muitas vezes já não é possível mais identificar nem a identidade daquela pessoa. A máscara facial se desfaz por causa da putrefação, né? E tem muitos relatos de pessoas que são, de corpos que são encontrados após 7 dias da ocorrência. E após 7 dias da ocorrência, você vai encontrar inúmeras larvas de insetos naquele corpo decomposto. Dentro dessas larvas, a gente vai encontrar o quê? O conteúdo do qual ela se alimentou enquanto aquela pessoa ainda estava viável. Então, muitos artigos trazem sim, revelam, né, marcadores moleculares de outras pessoas que tiveram contato com aquela pessoa, com aquele cadáver, então, que na verdade com aquela pessoa em vida, né, e apontam, portanto, quem poderia ser o criminoso, o estuprador. Esse é um dos exemplos.
2: Encarar o fim da vida, principalmente de forma trágica, é devastador. Sabemos que ninguém nasce para morrer, mas enquanto a eternidade não chega, nos deparamos com tragédias. E nesse cenário, os insetos precisam atuar, por mais brutal que pareça. O valor da vida é imensurável, mas quando já não há mais vida, para a Terra precisam voltar. Sejam plantas, animais ou, infelizmente, humanos. Faz parte da condição desse mundo. Então, no ciclo constante da natureza, onde os insetos devolvem ao solo os nutrientes daquilo que já não tem vida, talvez podemos ver os insetos como prenunciadores de que a morte não deve ser o fim.
4: A gente sabe que existem fungos e bactérias que são responsáveis pela aceleração da decomposição da matéria orgânica. A matéria orgânica em si já é um elemento que não serve mais para a vida, né? Porém, em um corpo, em um organismo que está morto, ali existem ainda inúmeros nutrientes que podem ser reciclados no seu próprio processo de decomposição e, quando em contato com a terra, esses elementos da decomposição de um cadáver, de um corpo, de um animal, por exemplo, a decomposição aconteceu, esses elementos vão ser absorvidos pela terra e isso serve como nutriente para a terra.
2: Em cada folha caída que se desfaz, em cada tronco que retorna ao solo, há um exército de pequenos seres trabalhando silenciosamente para manter o mundo em movimento. Então, quando olharmos para a natureza, que a gente veja além do que é imediato, que possamos reconhecer o valor do invisível, a importância do ínfimo e a grandiosidade do pequeno. Porque, no fim das contas, são eles que garantem que a existência nunca pare de se renovar.
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1: Ano Luz ao Cubo. Ó profundidade da riqueza, tanto da sabedoria como do conhecimento de Deus, quão insondáveis são os teus juízos e quão inescrutáveis são os teus caminhos. Romanos capítulo 11, versículo 33. Ao tentar medir o universo, os astrónomos têm de usar medidas diferentes das que usamos diariamente. Em vez de uma régua marcada em centímetros, medem a distância em anos-luz e o volume de espaço em anos-luz ao cubo. Um ano-luz é o número de quilómetros que a luz percorre num ano. Alguns já sabem que a luz viaja a 300 mil quilómetros por segundo. Para descobrir a distância percorrida pela luz num minuto, multiplicamos 300 mil por 60, obtendo 18 milhões de quilómetros. Para saber quanto percorre numa hora, multiplicamos 18 milhões de quilómetros por 60, chegando a 1 bilhão e 80 milhões de quilómetros. Quer saber quanto percorre num dia? Multiplica o último número por 24. Isto dará 25 trilhões 920 milhões de quilómetros. Mas isto é apenas um dia-luz. As distâncias no espaço são demasiado grandes para usar uma medida tão curta. Semana-luz ou mês-luz também seriam insuficientes. Por isso, os astrónomos usam o ano-luz como unidade. 8 trilhões 366 bilhões 192 milhões de quilómetros de comprimento. É fácil de perceber porque não usam quilómetros, perder-se-iam em zeros. Mas isto é apenas o comprimento da régua, não diz muito sobre o universo. Assim, é necessário inventar mais medidas como o ano-luz ao quadrado ou o ano-luz ao cubo. Queres saber quantos metros cúbicos há num ano-luz ao cubo? Seria uma medida absurda, mas se quiseres calcular, multiplica o número de quilómetros de um ano-luz por ele mesmo e novamente por ele mesmo. O número é tão grande que vai além da nossa compreensão. Mas pensa nisto. O número de anos-luz ao cubo do universo é maior ainda. O nosso Deus é realmente um grande Deus.
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Era uma vez uma rosa que murchava enquanto a luz do horizonte se punha. No coração desolado e sem esperança, as lágrimas de sangue tocavam. Mas o Senhor, da sua magnitude do alto, enviou uma atalaia no seu caminho.

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1: Volvida mais uma semana, cá estamos para lhe trazer mais um programa Ser Família. Na semana passada iniciámos uma nova série que chamámos Barreiras na Família a 2 e começámos precisamente por falar sobre prioridades baralhadas. Mas hoje vamos ter então mais um episódio e mais um assunto e, como sempre, connosco Daniel Bastos. Daniel, mais uma vez bem-vindo.
2: Obrigado.
1: Então, qual é que é o tema do programa de hoje?
2: Bem, John Regier, este educador e terapeuta familiar, ele, mencionando estas barreiras, menciona uma segunda barreira que nós chamaríamos de amargura. Numa série anterior, nós falamos sobre o perdão e aqui iremos voltar um bocadinho a esta questão. É interessante que, como John Regier baseia toda a sua abordagem na Bíblia, eu tenho aqui

0: no que toca à ciência dos relacionamentos. Em Provérbios, capítulo 14, versículo 10, nós lemos: o coração conhece a sua própria amargura e o estranho não participa da sua alegria. Ora, a amargura afeta o ser na sua totalidade, afeta as memórias, mas também as atitudes da pessoa que está amargurada e os sentimentos, como seria natural. É fácil perceber uma pessoa que permitiu que esta barreira, que nós chamamos de amargura, estivesse ali instalada. Normalmente, uma pessoa amargurada é uma pessoa que tem uma atitude crítica. Ela tende a fazer crítica, a criticar os outros. Ela, como está muito centrada na sua própria dor, ela é insensível à dor dos outros, não é? Normalmente é uma pessoa ingrata também, acaba por não reconhecer aquilo que lhe fazem, porque o mais importante é aquela coisa que lhe fizeram.
1: É onde está o foco, não é?
0: O foco está completamente na amargura. Depois, brota também desta atitude, muitas vezes, o sentimento de vingança, não é? Não quer dizer que a pessoa vá necessariamente, esteja a fazer planos de fazer mal a outra pessoa, ou coisa
1: mas,
0: assim.
1: Mas pelo menos deseja esse mal, não é?
0: Deseja esse mal. E muitas vezes o guardar a dor é uma forma de vingança, porque isto vai afetar o relacionamento, não é? Eu não vou perdoar, eu vou guardar isto, é a maneira de eu me vingar, agora a outra pessoa vai saber que eu também estou ferida e que será uma forma de punir a outra pessoa, guardando o ressentimento. Também é muito comum na depressão. A amargura leva à depressão. E, obviamente, que uma pessoa amargurada tende a ter maus relacionamentos ou tratar mal as outras pessoas, não é? Há pessoas que se acostumam a guardar a amargura no seu coração e resolver esta ameaça, resolver isto, não é? Quase que ameaça a razão da sua existência. Elas não sabem, esquecem-se ou deixam de perceber o que é a alegria, o que é a liberdade nos relacionamentos interpessoais, sem conflito e ressentimento. Portanto, eu diria que é um quadro muito triste. É uma barreira enorme. Provavelmente, entre as várias que vamos mencionar aqui, é uma das maiores barreiras à felicidade, a relacionamentos altamente satisfatórios.
1: Já mencionaste algumas características, mas mesmo assim eu pedia-te para aprofundares como é que a amargura se comporta, ou seja, como é que ela afeta a própria pessoa.
0: Recorrendo novamente à Bíblia, que é o nosso livro-texto para estas abordagens, há vários textos interessantes. Por exemplo, Hebreus capítulo 12, versículo 15, o autor, que acreditamos que era Paulo, diz assim: tende cuidado que ninguém se prive da graça de Deus e que nenhuma raiz de amargura, amargura ele está a falar aqui como raiz, não é? Uma coisa que nasce, mas que depois vai produzir. Estou a pensar nas raízes de uma árvore, não é? Há ali uma coisa que está escondida, não é? Muitas vezes as pessoas não assumem sequer aquilo que tem no seu coração, não é? Não confessam essa amargura, dizem, não, para mim já passou, não. Mas na realidade não é o caso, não é o
1: ela
0: caso.
1: Está lá.
0: Está lá, está escondido, só que depois manifesta-se, bem, no caso de uma árvore, há um tronco, uma folhagem, uma coisa enorme, não é? E isto são aquelas características que eu mencionei, da pessoa que tem a sua atitude muito crítica, muito pouco alegre, muito ressentida. Ora, e o texto termina dizendo: brotando, portanto, nenhuma raiz de amargura brotando, vos perturbe e por ela muitos se contaminem. Então, há aqui uma característica interessante.

0: Uma pessoa amargurada não guarda amargura só para si.
1: Interessante esse ponto de vista.
0: É.
1: Ela acaba por se manifestar naqueles que estão à nossa
0: Vai
1: volta.
0: sempre manifestar. Numa conversa casual ou mais profunda, vai vir sempre ao de cima. A pessoa não consegue controlar isto. Ela vai sempre se manifestar. Raiz da amargura brotando. E muito se perturba. Então, outras pessoas vão ser perturbadas ou, vamos dizer, contaminadas, não é? Porque a pessoa vai ter sempre esta tendência de espalhar. Há um outro texto que também fala sobre amargura, que é Efésios 4, 31, e ali Paulo diz assim: toda amargura, cólera, ira, gritaria, e blasfémia sejam tiradas entre vós. É muito interessante a relação que está a ser feito aqui entre amargura e depois o quê? Ira, cólera, gritarias. Portanto, uma coisa vai levar a outra. Um espírito amargurado, muito facilmente, é mais ou menos como aquela aquele mato seco numa altura de muito calor. Qualquer fagulha, aquilo é um incêndio tremendo, não é? Uma pessoa amargurada está quase que inevitavelmente preparada para uma discussão, para gritarias, para acusações, blasfémias, poderíamos, ofensas, não é? Portanto, é uma ferida, se quisermos ir ao início, alguém é ferido, isto provoca dor. Esta dor é guardada no coração, na forma de ressentimento, de amargura. Então, é uma raiz que depois cresce e depois vai produzir situações imensas, não é? De ira, de frustração, de desejo de vingança, de conflito, não é? Portanto, o que acontece, Jesus, ele diz assim: bem-aventurados os puros de coração. É interessante que normalmente nós associamos isto, pensamos na imoralidade, a pureza no sentido até sexual, mas a pureza de coração é um coração limpo também de amargura, de ressentimento. É um coração aberto, tranquilo, sem esta. Sem este veneno, entre aspas, sem esta malícia, sem esta maldade guardada, não é? Porque isto inevitavelmente vai levar a outras coisas.
1: Sendo que muitas vezes ele até é progressivo, não é? A pessoa que se deixa dominar pela amargura, porque como depois se vai alimentando de todas essas atitudes, parece que isso é uma bola de neve em crescendo, em que a pessoa vai cada vez minando-se de forma mais intensa. Ou seja, se a pessoa não conseguir dar um passo atrás, tendo depois a ter problemas mais graves de saúde, depressões, ansiedade e por aí fora, porque ela se vai alimentando cada vez disso, não é?
0: É, Daniel, a vida fica tão negra, tão ensombrada. E na realidade, tudo isto começa com uma ferida, uma situação em que muitas vezes a pessoa é vítima vamos dizer, é legítima a sua dor, não é?
1: Pode se sentir injustiçada,
0: Exatamente,
1: por aí fora.
0: tratada de uma forma injusta. Ninguém lhe diz que isto, que ela não teve razão em sentir-se magoada e ferida. Só que permanecer nisto vai fazer, como tu disseste, é uma coisa progressiva, vai fazer com que a vida desta pessoa se torne num autêntico inferno. Uma pessoa pode se tornar, deixa-me usar o termo, insuportável. Porque ela depois não está bem com nada nem com ninguém. Eu diria que as trevas dominam esta pessoa, não é? E certamente que isto não é o que qualquer pessoa deseja para si próprio, não é? Por isso há que ter compaixão, misericórdia, mas há que também aprender que nós temos que resistir a isto, temos que lutar contra estes sentimentos naturais. É verdade que tudo deveria ser justo e perfeito, não é justo e perfeito, portanto, vamos lidar da melhor forma com isto, não é?
1: A questão é como? E é isso que lhe vamos trazer já já na segunda parte do nosso programa de hoje. Vamos fazer um pequenino intervalo e também uma oferta muito especial para si. Então até já.
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1: Estamos de volta então para a segunda parte, eu diria a parte mais importante, que é saber lidar com a amargura ou mesmo saber evitá-la. 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Daniel, muitas vezes podemos achar que nós conseguimos lidar com a amargura se não nos deixarmos afetar com o problema. Ou seja, sabemos que fomos injustiçados, estamos seguros de nós próprios e não nos deixamos afetar pelo problema e então não sentimos amargura. Mas a questão é, e quando realmente o problema nos afeta? Quando sofremos com a situação, é possível sofrer e não sentirmos-nos amargurados?
0: De facto, às vezes as coisas são pequeninas e é como quem diz, não é? Pronto, são peanuts e passam.
1: Que levamos?
0: Mas há situações na nossa vida que não há como desconsiderá-las. São graves. E para todas as pessoas que passam por momentos duros, difíceis, onde a amargura é uma tentação muito forte... Eu gostava de deixar uma história impressionante que está na Bíblia. É a história de José. Este personagem, José do Egito, como também alguns o conhecem, não é? Era um filho de Jacó. Ele esteve para ser morto pelos seus irmãos. Ele foi vendido pelos seus irmãos como escravo para o Egito. Ele, no Egito... foi colocado a servir na casa de uma pessoa importante que se chamava Potifar. Lá ele executou todo o seu trabalho com perfeição, com esmero, e depois foi acusado de algo que de todo ele tinha feito. Ele foi acusado de assediar sexualmente a esposa do seu patrão, quando na realidade o que aconteceu foi o contrário. Ele é que foi assediado. Ele foi colocado na prisão. Para quem conhece este livro magnífico, Atos dos Apóstolos, Patriarcas e Profetas, diz que ele inclusivamente foi maltratado lá na prisão quando foi colocado, foi tratado com muita severidade. Mas na prisão ele se mostrou um benfeitor, ele... cumpria as suas responsabilidades, ajudava, confortava, animava os outros. E, enfim, depois a vida dá uma grande viravolta. Não antes de ele também ficar esquecido por uma das pessoas a quem ele fez bem, não é? O copeiro, neste caso, que servia diante do rei.
1: E que tinha prometido intervir por ele, não é?
0: E que tinha prometido, mas acabou por se esquecer, não é? Quando ele resolveu o seu problema, bem... Em todas...
1: Também é muito comum ao ser humano, não é?
0: Exatamente. Em todas as circunstâncias, nós nunca encontramos o José a queixar-se de nada. E porquê? Porque José quando as coisas começaram a se tornar difíceis, ele lembrou-se do Deus do seu pai, do Deus de Jacó, do Deus Criador. Ele fez uma aliança com Deus. E depois da morte do seu pai, quando os seus irmãos vêm ter com ele, cheios de medo por tudo que lhe tinham feito e por acharem que agora José podia se vingar deles, nós temos esta frase incrível que encontramos em Gênesis capítulo 50, versículo 19 a 21. José disse aos seus irmãos: "Não temais, acaso estou eu em lugar de Deus? Vós, na verdade, intentaste o mal contra mim. Deus, porém, o intentou para o bem, para se fazer o que se vê neste dia, isto é, conservar muita gente com vida. Agora, pois, não temais, eu vos sustentarei, e vós, a vós e aos vossos filhos." Assim ele os consolou e lhes falou o coração. Ou seja, o que na prática aconteceu foi: José não guardou qualquer ressentimento ou qualquer amargura.
1: Eu posso dizer que até é o oposto, porque nós, quando estávamos a falar e quando partilhavas connosco na primeira parte aquilo que era o resultado da amargura, percebemos que ela se exterioriza e acaba por trazer mal também àqueles que estão à nossa volta. Tudo o que José tocava era abençoado.
0: Exatamente.
1: Portanto, vemos aqui o resultado inverso daquilo que é o resultado da amargura, não é?
0: Exatamente.
1: Naqueles que estavam à sua volta.
0: Ou seja, José, de alguma forma, sublimou a sua dor, concentrando toda a sua esperança, o seu foco em Deus. E depois, no dia a dia, ele percebeu como Deus o estava a abençoar, como tu disseste, e bem, em tudo que ele colocava a mão as coisas corriam bem, porque Deus o estava a abençoar. Então ele escolheu não ficar na sua dor, mas escolheu focar-se em Deus. E desta forma ele curou a dor emocional que ele tinha, e anos mais tarde, quando está diante dos irmãos, os irmãos ainda estavam a pensar naquilo e ele já não pensava naquilo há tanto tempo.
1: Ou seja, ele já tinha perdoado os irmãos...
0: Há muito tempo.
1: Há muito tempo.
0: Há muito tempo, não é?
1: Então significa que, como vimos já numa série anterior, por isso não é novidade para aqueles que nos acompanham, e como vemos também nesta revista que estamos a oferecer, eu diria, um dos primeiros passos é ter esse relacionamento com Deus, para que seja Deus a fortalecer-nos e permitir-nos perdoar aqueles que nos maltrataram, não é?
0: Exatamente. Ora, eu até diria isto, Daniel, contra aquilo que são os nossos sentimentos naturais, porque aqui temos um choque. O meu sentimento diz: faz isto, mas a Bíblia diz: faz o oposto. A Bíblia diz: perdoa. E o que é perdoar? Perdoar é libertar quem nos magoou. Essa pessoa já não nos deve, porque nós, na nossa mente, temos-la como devedora. Fizeste-me mal, portanto tens que pagar por isto. Mas quando eu perdoo, eu já não imputo essa carga emocional à pessoa. Somos nós, na realidade, que, como consequência, somos libertos de um sentimento mal que está dentro de nós. Não é uma escolha fácil. Eu lembro-me de ler a história de Corrie Brown e uma senhora que na Segunda Guerra Mundial esteve num campo nazi e que, depois de terminar a guerra, ela sobrevive, a maior parte da família dela não sobrevive, e ela agora vai correr igrejas e instituições, sempre com um discurso de perdão, até que ela encontra destas reuniões um dos seus agressores, um dos soldados daqueles campos de concentração. E quando este homem lhe estende a mão e pede-lhe perdão, o sentimento dela, de Corrie Brown, não era de perdão, mas a mente dela dizia-lhe: é o que tu deves fazer. E quando ela estende a mão a este homem e diz... Bem, ela tem uma luta aqui terrível que dura frações de segundo, porque ela tem que decidir o que é que vai fazer. Mas intensa. E ela, quando pronuncia estas palavras: Claro que sim, eu o perdoo. Começam a mudar os sentimentos dela. Apesar de todo o processo racional, de tudo que ela já tinha falado sobre o perdão, quando ela se vê face a face com um dos seus algozes, um dos carrascos que inclusivamente vitimou a sua família, ela tem que tomar esta decisão. Então, isto é uma decisão.
1: Desculpa lá, Daniela, interromper-te. E mostra também que eu dizer que perdoei é diferente de eu realmente ter perdoado, não é?
0: E assumir é uma escolha que tem que estar para além dos nossos sentimentos. A Bíblia dá-nos uma razão muito poderosa para nós perdoarmos. Jesus, em Mateus capítulo 18, 23 a 35, conta a parábola do credor incompassivo. Trata-se de um funcionário público que deve ter feito uma gestão péssima, mas ficou a dever 10 mil talentos ao seu senhor. Isto significaria, pelo trabalho de um trabalhador daquele tempo, que ele teria que trabalhar qualquer coisa como 164.383 dias. Ora, ele ia ter que viver muitas vidas para poder pagar isto. Mas aquele homem, mediante o seu senhor, mediante uma súplica humilde daquele homem, ele o perdoa. E ele sai dali todo contente, todo perdoado, e uns quilómetros à frente encontra alguém que lhe devia aquilo que a Bíblia chama de 100 denários. Equivalente a 100 dias de trabalho. E ele não perdoa este seu devedor e coloca-o na prisão. E então o rei diz assim: calma lá, eu perdoei este homem uma fortuna e ele não perdoou esta pequenina quantia. Então eu
1: vou resolver o assunto.
0: Eu vou colocá-lo a ele também na prisão. O paralelo aqui é: se Deus me perdoa a mim, que já fiz tantas coisas erradas na minha vida, também eu devo perdoar ao meu semelhante, que certamente ainda não fez a mim aquilo que eu já fiz a Deus.
1: Porque é que Deus nos pede dessa forma tão perentória para perdoar? Porque é que é tão vital para nós?
0: Bem, eu tenho uma história que vou resumir. Portanto, é Humberto Nobel Alexander. Era um senhor em Cuba que foi preso pelo regime e poucas semanas depois teve a notícia de que a sua mulher se tinha amantizado com um dos oficiais de Fidel Castro. Bem, este homem escreveu um livro mais tarde, ele já faleceu, e o livro tem como título Eu Vou Morrer Livre. Nesse livro ele descreve a tortura, as torturas, não teremos tempo para descrever, mas coisas brutais. Mas logo no início da sua deste destino fatídico de prisão, do seu percurso, ele decidiu perdoar. Mais tarde, a mulher vem ter com ele e pede-lhe perdão. E ele diz-lhe isto: claro que eu te perdoo, eu já te perdoei há muito tempo. Se eu não o tivesse feito, eu nunca tinha suportado aquilo que eu passei nesta prisão. Ele teve 29 anos preso. Então, para nós podermos enfrentar as lutas do nosso dia-a-dia, e sabemos que não são fáceis, as cargas que cada um tem que levar já de si são pesadas, para eu poder ter relacionamentos fluidos, para eu poder ter paz de espírito e conseguir suportar as dificuldades, eu preciso de estar em paz. Logo, eu devo perdoar, porque Deus assim o diz e com a ajuda de Deus.
1: Perdão, uma espécie de novo recomeço. Chegamos ao fim do nosso programa de hoje. Temos mais programas pela frente ainda dentro deste assunto, sobre esta série, mas dizer-lhe que a oferta que temos para si tem precisamente capítulos que falam sobre a importância do perdão para recomeçar e também como lidar com alguns dos desafios que normalmente encontramos na nossa família, no nosso lar. 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Termino dizendo que esta série começou no programa anterior e que todos, quer este, quer o programa anterior e todos os outros, estão disponíveis em podcast em radio-rcs.pt e também no YouTube da Novo Tempo Portugal. Mais uma vez enviar-lhe um grande abraço, obrigado por estar desse lado e voltamos para a semana com mais um Ser Família. Até lá, se Deus quiser.
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1: Olá! Hoje falaremos de brinquedos e sobre eles tentarei responder a algumas questões. A primeira questão que se coloca é: porquê é que, por vezes, as crianças não se entusiasmam com aqueles brinquedos tão divertidos que nós lhes oferecemos? A resposta mais simples, embora admita não ser a única, é de que esses brinquedos satisfazem essencialmente os gostos de quem os oferece. Nesse contexto, há dois motivos que nos impulsionam para a escolha do brinquedo. Uma tem a ver com as nossas experiências positivas em criança com aquele tipo, aquele género de brinquedos. Adorávamos puzzles, então oferecemos puzzles que muitas vezes acabamos por ser nós a montar quase sozinhos. A outra razão está relacionada com uma forma de compensação pelo brinquedo que nós nunca tivemos. Eu sempre desejei ter uns patins, por exemplo. Desconhecendo o nome, até me recordo que lhe chamava sandálias com rodas, mas nunca tive. Quando ofereci uns patins ao meu filho, foi de facto assumindo o prazer por ele. Às vezes, os gostos dão certo, outras vezes, nem por isso. Mas passemos a outra questão. Porquê é que os brinquedos duram tão pouco nas mãos de algumas crianças? Eu começaria por dizer que um brinquedo é aquele que não se limita a ser usado apenas com o objetivo para o qual foi criado. Estranho, não? Gosto de dizer que um brinquedo deve ser usado não apenas na ótica do utilizador, mas também na ótica do investigador. Volto ao meu tempo de infância para exemplificar aquilo que quero dizer. Uma vez ofereceram-me um carro de pressão. Chamávamos carro de pressão aquele que se empurrava para trás e depois largava-se e ele andava sozinho para a frente. Experimentei-o nessa função várias vezes. Era a ótica do utilizador. Mas depois quis descobrir o porquê daquela autonomia e passei para um uso na ótica do investigador. Claro, abri o carro e estudei o mecanismo ao pormenor. É verdade que o carro deixou de andar como andava, mas o brinquedo havia-se tornado bem mais rico. As crianças precisam de mexer, de desmanchar, de satisfazer a sua necessidade, de fazer experiências, e isso, por vezes, encurta-lhes a vida. Mas é positivo. É normal que as crianças pareçam querer todos os brinquedos do mundo? É outra pergunta que se coloca. É. Depois de satisfeito um pedido, partem logo para o outro. Talvez porque dentro de cada adulto exista uma criança, com a grande maioria de nós passa-se rigorosamente o mesmo. Quando surge um telemóvel com mais um não sei quê, parece que aquele telemóvel que era o dos nossos sonhos perdeu o encanto. E isto para não falar dos carros, que perdem o fascínio, o charme e aquelas qualidades todas que nos levaram a comprá-lo no momento em que surge um novo modelo. Como podemos nós criticar as crianças? Agora, em extensão a isso, outra pergunta se coloca. Então devemos tentar satisfazer todos os pedidos das crianças e as suas reclamações? Ah, aqui a resposta é um claro não. A satisfação de todos, eu diria mesmo a satisfação de muitos dos seus pedidos de brinquedos, é deles que estamos a falar hoje, não só não garante a sua satisfação por tudo aquilo que disse anteriormente, como as torna crianças insaciáveis e até egoístas. Como afirma o psicólogo Eduardo Sá, cabe aos pais o papel de arrumar os desejos dos filhos. Quer isto dizer que, perante o desejo quase infindável das crianças, deverão os pais enunciar e fazê-las compreender um conjunto de regras, de critérios estabelecidos em função daquilo que eles, pais, consideram adequado, positivo e razoável para o seu desenvolvimento, ou ainda devido a outras limitações onde cabem, por exemplo, razões financeiras. Quanto a brinquedos, desta vez ficamos por aqui. Mas voltaremos a encontrar-nos para outro assunto no próximo encontro, que já sabe, é no próximo ponto e vírgula. Até lá!
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2: Amigo ouvinte, é com prazer que volto à sua companhia para mais este momento de palavras e virtudes. A busca permanente da verdade é inerente ao ser humano. Distinguir entre o falso e o verdadeiro, comprovar a veracidade de factos ou desfazer qualquer dúvida a respeito, seja do que for, está entre aquilo que nos caracteriza como pessoas. Esta procura pela verdade surge muito cedo e prolonga-se durante toda a nossa existência. Ninguém se sente confortável sem a verdade. E por isso também a questionamos a todo o tempo e acerca dela, por vezes, levantamos até dúvidas. Apesar de toda a argumentação que possa haver acerca da verdade, uma coisa é certa: ela é muito valorizada. Mas então, o que é verdade? Bom, defini-la não é uma tarefa muito fácil. Ao longo do tempo foram surgindo vários conceitos e definições para a verdade. No entanto, dispensando qualquer conceito filosófico, eu direi que, no sentido mais prático, verdade é tudo que está diretamente ligado ao que é sincero, autêntico, genuíno e que se opõe totalmente à mentira. Será também a afirmação do que é certo, do que é exato e do que não suscita qualquer dúvida. Bom, mas a palavra verdade, na sua origem, possui três fontes muito próprias. Uma fonte vem da língua hebraica, a segunda fonte da língua grega, do koiné, e a terceira fonte do latim. A mais próxima da nossa palavra portuguesa é oriunda do latim. E em latim, verdade diz-se veritas, que significa exatidão ou rigor no que se refere a factos passados, ou seja, a verdade a respeito do que aconteceu. Mas o que é essencial considerar acerca da verdade? Provavelmente os aspectos mais relevantes sobre este complexo tema encontram-se nas três medulares descobertas sobre verdade. A verdade acerca de nós mesmos, verdade acerca dos outros e verdade acerca de Deus. Atribui-se ao filósofo grego Sócrates o célebre aforismo "Conhece-te a ti mesmo", o qual se encontrava gravado num dos pórticos do templo de Apolo, na cidade de Delfos, na Grécia. No entanto, presume-se que, na realidade, o filósofo tomou simplesmente aquela inscrição como inspiração para construir a sua filosofia, a qual pretendia usar como padrão na busca do autoconhecimento, no conhecimento do mundo e da verdade. Conhecermo-nos bem é fundamental para o equilíbrio na vida. Vivemos num mundo inundado de mentira, onde o homem vive enganado e, na maior parte das vezes, enganado a respeito de si próprio. Conhecer-se a si mesmo, mais do que uma máxima da filosofia socrática, é uma grande verdade sobre uma das maiores necessidades humanas. Saber quem somos na verdade, e não apenas o que pensamos ou aparentamos ser, será, porventura, um dos maiores desafios da vida. Olhar para dentro de si mesmo será o ponto de partida para a realização de mudanças e transformações, sem as quais não é possível ter uma vida equilibrada e, consequentemente, mais autêntica e feliz. O segredo desse equilíbrio não está tanto no desenrolar do tempo que vamos vivendo, mas sim no resultado do desejo intenso e do esforço que cada indivíduo emprega para o conquistar. Essa introspeção leva-nos à realidade do que somos e isso pode até causar alguma dor quando confrontados com problemas de consciência. Mas essa dor é necessária para o crescimento e estabilidade. Um dos exemplos sobre essa vontade de querer conhecer-se a si mesmo para a busca da paz interior encontramos na experiência do rei Davi, quando em sua oração suplicava a Deus que o ajudasse na difícil tarefa do autoconhecimento. E Davi orava: Sonda-me, ó Deus, e conhece o meu coração. Prova-me e conhece os meus pensamentos. E vê se há em mim algum mau caminho e guia-me pelo caminho eterno. Amigo ouvinte, a verdade acerca de nós mesmos não está fora do nosso alcance. A verdade acerca dos outros? Bom, nem sempre a saberemos. Felizmente, não nos foi dado o condão de penetrarmos no íntimo do pensamento humano, nem sabermos tudo o que se passa em cada vida, e essa é uma das garantias que protege também a dignidade humana. Mas é irrefutável a verdade de que muito daquilo que somos é conhecido pelo que dizemos e especialmente pelas atitudes que tomamos, pois quanto a isso, Jesus Cristo foi bem claro ao afirmar: pelos seus frutos os conhecereis. E continuava Jesus: colhem-se porventura uvas dos espinheiros ou figos dos abrolhos? Assim, toda a árvore boa produz bons frutos, porém a árvore má produz frutos maus. Não pode a árvore boa produzir frutos maus, nem a árvore má produzir frutos bons. Toda a árvore que não produz bom fruto é cortada e lançada ao fogo. E concluía Jesus: assim, pois, pelos seus frutos os conhecereis. O que Cristo pretendeu dizer é que quase é improvável que alguém possa, por muito tempo, encobrir a verdade a seu respeito, pois por muito que tente proteger a privacidade da sua personalidade ou do seu caráter, mais tarde ou mais cedo, pelas suas atitudes, os seus frutos, acabará por a revelar. Por outro lado, reprovar o erro e, como tantas vezes ouvimos dizer, chamar o pecado pelo seu próprio nome, poderá ser a atitude correta diante do que é inequivocamente censurável. Mas ainda assim, precisamos de ter a certeza de que o fazemos sem hipocrisia, sem parcialidade e, acima de tudo, com respeito pela dignidade do outro. Quanto a isso, Jesus também foi muito claro quando alertou: não julgueis para que não sejais julgados, pois com o critério com que julgardes sereis julgados, e com a medida com que tiverdes medido, vos medirão também a vós. Amigo ouvinte, a verdade absoluta, imutável e constante pertence unicamente a Deus. Ele é o único que nunca se engana a nosso respeito e que pode esquadrinhar o coração humano com retidão. Estimado ouvinte, como sempre, foi um prazer estar consigo. Fico por aqui hoje. Fica também o convite para o nosso próximo encontro. Até lá, um meu abraço sincero.
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3: Está começando pela Rede Novo Tempo mais um programa Evidências, sempre em busca de fatos que comprovem a veracidade histórica da Bíblia Sagrada. No programa anterior, você acompanhou conosco um pouco sobre a origem dos quatro evangelhos que aparecem na Bíblia Sagrada. Ali pudemos discorrer um pouco sobre a legítima autoria de Mateus, Marcos, Lucas e João, além de mostrar com argumentos simples como o texto está realmente bem preservado em nossos dias. No programa de hoje, vamos avançar um pouco mais no assunto, verificando por que podemos dizer que a história dos evangelhos é real. Mas antes disso, é preciso fazer logo de cara uma digressão que talvez sistematize o ceticismo que muitos devem estar apresentando já no início desse programa. É o seguinte: se os evangelhos trouxessem uma história pelo menos provável, aí sim faria sentido procurar ver se são ou não legítimas. Mas o relato bíblico sobre Jesus é fantasioso demais para perdermos tempo com isso. É lógico que o evangelho é, na sua maior parte, uma lenda. Eu não preciso confirmar isto na história. Basta ser racional. Provavelmente é isso que muita gente está pensando em casa. De fato, relatos como o de Jesus andando sobre as águas, alimentando uma multidão de famintos com apenas 5 pães e 2 peixes, ou ainda restaurando instantaneamente à vista um cego em Jericó, parecem coisas extraordinárias demais para serem verdadeiras. Isto sem contar o nascimento virginal, a filiação divina e o extraordinário relato da ressurreição. Para responder a esta problemática, existem duas abordagens com as quais eu não consigo concordar. Uma é a da negação a priori, que considera tudo uma lenda. A outra é a tentativa de alguns religiosos de ajustar os eventos a acontecimentos normais do dia a dia para torná-los mais dignos de credibilidade. Por exemplo, a multiplicação dos pães seria, neste caso, uma metáfora para descrever que Jesus convenceu

0: de sua essência. A essência do Evangelho é anunciar uma ação diretamente divina entre os homens. E os milagres de Jesus envolveram uma ação celestial feita pelo poder de Deus. Portanto, explicações como ilusionismo, magia, metáfora, etc., não explicam a intenção dos evangelistas. Antes, eles intentaram anunciar uma história real, ou que, pelo menos, eles criam como sendo verdadeira. Eles afirmaram terem sido testemunhas oculares daquilo que eles estavam escrevendo. Veja o que Pedro declarou a respeito dessas coisas.
1: Porque não vos demos a conhecer o poder e a vinda de nosso Senhor Jesus Cristo segundo fábulas engenhosamente inventadas, mas nós mesmos fomos testemunhas oculares de sua majestade. 2 Pedro, capítulo 1, verso 16.
0: E note que Pedro escreveu isto na iminência de sua morte, quando bastava desmentir o relato para evitar a execução perante Roma. Noutras palavras, nem Pedro, nem os demais apóstolos ganharam nada afirmando aquilo que afirmaram. Nem dinheiro, nem prestígio, nem posições sociais. Então a pergunta inicial é: por que eles insistiram tanto numa história absurda a ponto de morrerem por ela se sabiam que tudo não passava de um mito? Porque eram loucos? Simplórios? De jeito nenhum. Loucos e simplórios não conseguem produzir uma coleção de livros que sobrevive por tantos séculos e atrai milhões de pessoas, inclusive gênios e intelectuais, que admiraram aquilo que eles escreveram. Você quer pôr isto à prova? Então vá a um sanatório e tome 4 ou 5 pacientes vítimas de histeria ou esquizofrenia. Pegue essas pessoas e peças para produzirem em conjunto uma coleção de livros que pelo menos se assemelhe ao conteúdo do Novo Testamento. Definitivamente, eles não conseguirão. Deixe-me abrir um parênteses aqui para que não haja nenhum mal entendimento. Os pacientes de sanatório que citamos em nossa comparação representam apenas um caso ilustrativo para responder à crítica feita por alguns de que os evangelistas seriam apenas pessoas com histeria ou elementos congêneres. Não se trata de modo nenhum de uma visão pejorativa ou de uma negação de valores sobre esses queridos irmãos que merecem todo o nosso respeito e também da sociedade em redor. Agora, voltando ao nosso assunto, deixe-me dizer que apesar de alguns poucos ainda defenderem a antiga proposta de Davi Strauss de que os evangelhos seriam fruto de uma histeria coletiva, hoje a maioria dos acadêmicos, inclusive ateus, já não aceita mais essa proposição. Aliás, o Dr. John Johnson, professor da Universidade de Nova York e PhD pela Universidade de Baylor, no Texas, publicou um artigo científico a esse respeito. Nesse artigo, ele demonstra que, a partir da psicologia e da psiquiatria, o Novo Testamento não pode ser fruto de uma disfunção mental, mas sim pessoas lúcidas que escreveram daquilo que elas mesmas testemunharam pessoalmente. E ele não foi o único a realizar um trabalho nesse sentido. Mas eu sei que talvez alguém ainda esteja insistindo. Ora, é impossível acreditar racionalmente que um homem de fato andou sobre as águas, como o Evangelho diz que aconteceu com Jesus. Seus milagres são um absurdo. Será? Veja, lembrando que nossa afirmação de que os atos de Cristo procedem de Deus e não podem ser explicados por coincidências humanas, deixe-me apenas fazer uma comparação histórica para mostrar que coisas aparentemente absurdas podem muito bem ser verdadeiras. Quer ver? Se eu anunciasse numa palestra em determinada universidade, seja ela qual for, que uma menina de 5 anos e duas mulheres perto dos 70 se tornaram mães, sendo a última de mães gêmeos, ninguém acreditaria. E mais, veja, eu não parei ainda. Se eu também dissesse que um homem morreu mais de 70 vezes num único dia e que ainda está vivo, e para terminar, uma tigela d'água de um cachorro causou sozinha um incêndio numa casa, eu pergunto, quem acreditaria em uma palavra do que eu estaria dizendo? Pois saiba que nenhum desses casos que eu contei é lenda urbana, nem boataria internética, não. Todos são casos reais que podem ser comprovados. A menina que se tornou mãe de 5 anos foi a peruana Lina Vanessa Medina, que hoje vive em Lima, no Peru. E as mães idosas foram Arcele Kerr que deu à luz a uma menina com mais de 60 anos, e Omkari Pahar, da Índia, que aos 70 anos se tornou mãe.

0: de gêmeos. O caso do homem que morreu várias vezes foi do senhor Francisco, que foi infartado e teve mais de 70 paradas cardíacas num só dia. Ele foi atendido pelos doutores Eduardo Sternick e César Romero num hospital da cidade de Belo Horizonte. Aliás, o caso desse senhor já se tornou matéria na Rede Globo de televisão e objeto de estudo numa tese doutoral sobre paradas cardíacas. E, finalmente, aquela história da tigela d'água de um cachorro que originou fogo numa casa. Isso aconteceu em 2013, na residência da família Weybrich, na Califórnia, e foi noticiado pelo G1. O incêndio foi resultado do sol que refletiu pela janela e, graças à incidência de calor, produziu uma combustão na cortina de pano que pegou fogo na casa. Hoje, é fácil investigar a procedência desses relatos, mas vamos supor que haja uma guerra nuclear e praticamente toda a nossa cultura fique destruída. Pouco ou quase nada sobre de nossa sociedade. Aí, daqui a 2000 anos, uma nova geração, descendente, é claro, dos poucos sobreviventes, encontram o meu relatório desses casos. A tendência talvez será a mesma. Eles também estarão dizendo que eu estou contando uma lenda, pois tais coisas jamais poderiam acontecer. Meninas não engravidam aos 5 anos e idosas não dão à luz perto dos 70. Você percebeu o que eu quero dizer? Esses céticos do futuro estariam negando, por falta de evidência testemunhal, histórias, casos que realmente são verídicos. Estariam dizendo que não passariam de lenda, quando na verdade foram fatos reais. Eu não estou com isto querendo dizer que provo a historicidade dos evangelhos ou que os milagres de Jesus se equiparariam a estes casos citados. Mas, nesse caso, eu uso essa ilustração apenas para concluir que não é razoável negar de cara um relato testemunhal como aquele da Bíblia apenas porque traz episódios muito incomuns e difíceis de acreditar à primeira vista. E tem um detalhe a mais. Por que os evangelistas escreveriam essas histórias tão fantásticas? Qual seria o seu objetivo com elas? Creio que o ponto de partida para responder essas perguntas poderia ser o próprio gênero literário que eles escolheram para reproduzirem o seu relato. Note que eles o chamam de evangelho. Embora essa palavra hoje remeta inegavelmente à religião, é importante dizer que nem sempre foi assim. Aliás, não foram os cristãos que inventaram esse termo. Ele já existia no mundo greco-romano e tinha um sentido técnico muito preciso. Evangelho, no grego euangelion, significa uma boa notícia acerca de algo que realmente aconteceu. A palavra evangelho não poderia ser usada como título, por exemplo, para as sagas da mitologia grega. Antes, ela era própria para acontecimentos reais que traziam esperança. Por exemplo, uma inscrição do ano 9 a.C., encontrada nas ruínas de Priene, na Ásia Menor, celebra o nascimento de Augusto como sendo o grande evangelho, ou seja, a grande boa nova da história do mundo. Assim, é mais coerente dizer que os evangelistas tinham a intenção de escrever uma história e não uma metáfora. Agora, é lógico que os evangelhos, embora não sejam uma biografia de Jesus no sentido exato da palavra, pois a sua intenção era proclamar o reino salvífico de Deus, eles contêm episódios reais ocorridos com Jesus, especialmente na Galileia e na Judeia, onde ele finalmente foi crucificado. Pois bem, devemos admitir que mesmo as biografias encomendadas a historiadores de classe, elas também continham muitos elementos de exagero, ocultação proposital de episódios, censura, etc. Noutras palavras, quer sejamos ou não historiadores, devemos desconfiar até mesmo de biografias famosas. Afinal de contas, estas podem refletir uma imagem idealística do personagem e não o que de fato aconteceu em sua vida. Aí alguém pergunta, não seria o caso, então, de desconfiarmos também dos evangelhos? Afinal de contas, quem garante que eles foram mais precisos ao relatar a vida de Jesus que outros historiadores profissionais? Realmente, se tomarmos as mais famosas biografias do passado, principalmente aquelas encomendadas, veremos uma série de elogios sutis, lidos nas entrelinhas de belas descrições, em nada modestas, acerca de um determinado herói do povo. Veja, por exemplo, a vida de Constantino, escrita por Eusébio no 4 século, ou a vida de Cláudio, escrita por Dion Cássio no 3 século. São todas verdadeiros panegíricos de louvor aos feitos do biografado, escondendo ao máximo seus vexames e as suas fraquezas. Estas, embora sejam histórias de personagens reais, devem ser avaliadas com certo ceticismo devido ao seu próprio conteúdo político, que nega-lhes uma imparcialidade do relato. Agora, o curioso é que os evangelhos fogem completamente a isso. Quem sistematizou muito bem esse pensamento foi o teólogo alemão Otto Borchert. Ele trabalhou com o conceito do chamado escândalo de Jesus, uma expressão inspirada na teologia de Paulo, segundo o qual os evangelhos são muito impróprios para se adequarem aos critérios da propaganda, como as demais biografias daquela época. E antes que alguém pense que falar de propaganda em Roma seria um anacronismo, saiba que a propaganda pode erroneamente ser considerada apenas uma arte da política moderna. A maioria dos historiadores concorda que os romanos eram exímios marqueteiros, mestres na arte de comunicar uma verdade oficial para atrair as massas ou fidelizar grupos especiais como o dos soldados ou da elite. E, novamente, isto é um dado muito importante, porque uma das principais teses contra a veracidade histórica dos evangelhos é que eles, exatamente como as biografias dos romanos, seriam um tipo de propaganda criada pela igreja para fidelizar membros ou atrair novos conversos. Este é o pensamento do famoso livro Um Judeu Marginal, Repensando Jesus Histórico, escrito em vários volumes pelo teólogo John Mayer. Ali ele afirma que
1: o Jesus verdadeiro que realmente existiu é desconhecido e nunca poderemos conhecê-lo. Aquele Jesus autêntico não está disponível e nem nunca estará. Os evangelhos são apenas uma propaganda greco-romana do primeiro século.
0: Será correta esta conclusão do autor? Bem, para responder a esta questão, precisamos primeiramente saber que grupos ou grupo os evangelistas intentavam atingir com a sua mensagem. Seriam os judeus? Os não-judeus? Ambos? Eu pergunto isto porque cada um desses grupos demandaria uma abordagem diferente. O que poderia ser atraente para um seria repugnante para o outro e vice-versa. E algumas coisas seriam repugnantes para ambos. Por exemplo, a imagem de Jesus como filho de Deus era interessante aos gregos que estavam habituados com as figuras de Hércules e Perseu, os filhos do grande Zeus. Mas o fato de Jesus ser o filho único de Deus incomodava, ainda mais sendo este um Deus celibatário, que não tinha nenhuma esposa ou amante como no caso de Zeus, o grande senhor do Olimpo. Deste modo, esta visão interessante no começo teria perda de interesse na sua continuidade, ou seja, os gregos não seriam atraídos por ela. E os romanos? Ora, embora eles também tivessem uma versão latina para Zeus, afinal em Roma falava muito do deus Júpiter, eles só admitiam os imperadores como filhos desse deus. Assim está em várias de suas moedas, como esta da época de Adriano. Os romanos também não se interessariam por um judeu que se dizia o único filho de Deus. E quanto aos próprios judeus? Eles considerariam a filiação divina de Jesus uma blasfêmia, como aliás consideraram. Segundo o Evangelho de João, após ter curado um paralítico no tanque de Betesda, Jesus enfrentou a ira dos judeus que queriam matá-lo porque ele afirmava que Deus era seu pai, fazendo-se assim igual a Deus. João 5, verso 18. Novamente, aqueles que escarneciam diante da cruz debochavam dele, porque disse: Eu sou o Filho de Deus. Mateus 27, verso 43. A pergunta que faço aos críticos é a seguinte: se tudo não passava de uma propaganda greco-romana, por que manter no texto declarações problemáticas como esta, que irritavam judeus e não atraíam os gregos, além de provocar o deboche dos romanos? E mais, se eram uma propaganda, era de se esperar que os evangelhos apresentassem os líderes da igreja de um modo mais elegante. Afinal, eles eram os herdeiros espirituais de Cristo e deveriam tirar vantagem disso sobre o grupo de cristãos. Mas, principalmente os apóstolos, são apresentados como indivíduos com sérias falhas de caráter, constantemente precisando de repreensão e de correção em suas atitudes. Novamente eu pergunto a você, por que os evangelistas deixariam esses episódios chegarem ao conhecimento do público? Para que as pessoas precisariam saber que Pedro negou a Jesus e os apóstolos fugiram na hora de sua crucifixão? Não seria melhor manter isto nos bastidores da igreja? Convenha comigo, não é bom para uma empresa que os diretores publiquem suas brigas internas por cargo ou questões pessoais, como foi, por exemplo, o celeuma envolvendo os filhos de Zebedeu para saber quem dentre eles seria o maior do grupo. E a morte de Jesus? Como se não bastasse a vergonha de ter sido numa cruz, seria melhor se ele tivesse sido assassinado ou morto num combate? A sua agonia no Getsêmani é algo desconcertante. Jesus demonstra medo, relutância, pavor do que está para acontecer. Bem diferente do corajoso Sócrates, que parece até ansiar a morte e faz piada com a sua própria condenação. Creio que foi Sófocles que dizia que os heróis e nobres vivem e morrem gloriosamente. E Odisseus, ou Ulisses, o legendário herói da Odisseia de Homero, dizia num dos trechos acerca dos grandes heróis que, ainda que fossem perseguidos pelos deuses, eles não temeriam a nada, nem vacilariam diante da morte. Agora você pega a cena do Getsêmani e vê que aquele não era um quadro politicamente correto para a ocasião. Jesus não parecia nada com a figura de um herói destemido, pelo menos para os padrões daquela época. Para piorar a situação, eles ainda contam que o seu mestre não conseguiu nem carregar a sua cruz indo para o Calvário, mas ele pede água a seus inimigos e ainda morre sentindo-se abandonado por Deus, o seu próprio pai, lembra? Quando Jesus então disse, Deus meu, por que me desamparaste? Esta era uma frase muito desconcertante. E para completar o conjunto de coisas escandalosas ou estranhas, a Bíblia ainda fala que Jesus ressuscitou. O teólogo liberal Rudolf Bultmann dizia que a ressurreição era uma forma dos discípulos dizerem que Jesus ainda continuava vivo através de sua pregação. De igual modo, Hermann Samuel Reimarus, outro teólogo liberal da Alemanha, afirmava que a ressurreição de Jesus era uma fraude e uma forma de minimizar a vergonha dele ter morrido numa cruz. Afinal, a própria Bíblia declarava: maldito aquele que morre no madeiro. Agora, se for assim mesmo, esta, a ressurreição, seria a pior tese que eles poderiam inventar. Se eles dissessem que Jesus reencarnou novamente ou que sua alma transmigrou para outro corpo, isto atrairia os seguidores de Pitágoras. Se eles, porém, dissessem que ele morreu e acabou, isto atrairia os estoicos. Se dissessem ainda que sua alma foi para o mundo das ideias, atrairiam os seguidores de Sócrates e Platão. Mas a ressurreição, pelo menos nos moldes que se encontra descrita antes do último dia, não atrairia nem mesmo o mais simplório grupo dos judeus. Por que então inventariam esta história? Por que terminariam a vida de Jesus com um episódio que ninguém daria crédito? Enfim, um Jesus judeu, em pleno Oriente Médio do primeiro século, que conversa com mulheres de vida duvidosa, toma criança no colo, ensina a tolerar os romanos e ainda morre vergonhosamente numa cruz, isto realmente era uma história muito escandalosa. Esses e outros detalhes da vida de Jesus, caso fossem uma propaganda, seria uma propaganda que mais causaria repulsa do que atração do ponto de vista político e ideológico daquela época. Logo, ou os evangelistas eram péssimos em produção de uma propaganda mitológica, ou os eventos que testemunharam eram tão verdadeiros que eles não teriam como negá-los, ainda que enfrentassem a sentença da oposição. Não é por menos que o próprio apóstolo Paulo, mais importante escritor cristão do primeiro século, afirmou o seguinte: pregamos a Cristo crucificado, escândalo para os judeus, loucura para os gentios. E Paulo, é bom que você saiba, era um intelectual como poucos que não acreditaria em qualquer coisa. Era uma loucura aparente aquela história, e Paulo admitia isto. Mas era a verdade, e verdades não podem ser negadas por pessoas de bem. E por fim, sobre a datação dos evangelhos, é curioso notar que os argumentos usados para colocá-los como uma produção tardia do final do primeiro século, portanto não escritas por testemunhas oculares nem por membros da primeira geração de crentes, é uma pressuposição destituída de elementos sólidos que a justifiquem. É por isso que a nossa conclusão se assemelha à de um historiador inicialmente cético chamado William Ramsay, que por muitos anos foi professor em Oxford, na Inglaterra. Como eu disse, ele começou cético e durante um ano sabático usou uma bolsa especial de estudos para averiguar a história romana na Ásia Menor. Ele também queria aproveitar esta pesquisa para verificar a falta de embasamento histórico do Novo Testamento, especialmente do escritor Lucas. Mas qual não foi a sua surpresa, depois de extensivos estudos, notar que o texto era historicamente acurado? Ele analisou as referências que Lucas faz a 32 países, 54 cidades, 9 ilhas e não encontrou um erro sequer. Então ele concluiu:
1: os grandes historiadores são os mais raros dos escritores. Eu conheço Lucas, entre os historiadores de primeira classe.
0: Como é bom saber que Deus nos cerca de evidências que confirmam a sua palavra. É um privilégio adorar um Deus que nos deu tantos motivos espirituais e também racionais para seguir a sua mensagem. Uma palavra de fé e esperança, isto que é a Bíblia. Uma palavra que conta a história da salvação. Uma história que é real e não uma lenda. A gente vai ficando por aqui, mas lembre-se que semana que vem temos um novo encontro aqui na TV Novo Tempo para mais um programa Evidências. Até lá!
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Pensar faz bem. Materialismo versus espiritual. Ao longo dos séculos, o ser humano tem se interrogado acerca da sua existência. De onde veio, o que faz aqui e a possível continuidade da vida para além da morte. Desde a Revolução Francesa e até há poucos anos, parecia que a onda de ceticismo e incredulidade materialista ia ganhando terreno em todos os domínios da atividade e reflexão humanas. Na Europa e num grande número de países do mundo, manifestar a crença num Deus Criador e Redentor da humanidade era o mesmo que ser considerado ignorante e retrógrado. A razão humana passou a ocupar o lugar de Deus, isto é, acreditava-se que a ciência e o próprio homem, no seu processo evolutivo, iriam superar os graves problemas que o confrontam e ameaçam. Acreditava-se que as doenças e limitações físicas do ser humano acabariam por ser completamente superadas e que a guerra, manifestação de um ódio e tribalismo primário, cessaria. Todavia, a realidade dos factos vivida nos últimos anos da história da Terra vem pôr em causa todos estes pressupostos. Com notável clarividência e capacidade de síntese, segundo a visão que tinha da sociedade humana, há já mais de 60 anos, Gandhi apontou os 7 pecados sociais do mundo. Política sem princípios, economia sem moral, riqueza sem trabalho, educação sem caráter, ciência sem humanidade, prazer sem consciência e religião sem sacrifício. Pecados estes cada vez mais evidentes e atuais. A degradação, corrupção e violência de toda a ordem manifestadas na sociedade humana prosseguem a sua onda avassaladora de contaminação com foros de generalização. Por outro lado, o homem e a sua sobrevivência como espécie nunca estiveram tanto em causa como hoje. De uma sociedade hiperracionalista e cética que rejeita Deus e o sobrenatural, estamos a converter-nos, em termos globais, numa sociedade que procura explorar o metafísico, passando pelos misticismos, confundindo ambos com a própria ciência. Porém, é neste preciso contexto de mudança que se pode e deve buscar viver uma experiência espiritual equilibrada e saudável. É urgente um relacionamento com o Pai Celestial para assegurar a continuidade da vida. A interrupção de relações e consequente perda de intimidade com Deus trouxeram-nos aqui ao impasse. Mas basta aceitar o convite permanente de Jesus. Eis que estou à porta e chamo. Se alguém ouvir a minha voz e abrir a porta, entrarei e tomaremos juntos uma refeição em íntima companhia. 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

Não te preocupes com as coisas desta vida, como, por exemplo, o que has de comer e beber, ter dinheiro e roupa. Não será que a vida vale mais que a comida e o corpo mais do que a roupa? Olha para as aves do céu, que não semeiam, nem colhem, nem amontoam grão nos celeiros. No entanto, o nosso Pai

necessários de comer? Não valemos nós muito mais do que as aves? Qual de nós, por mais que se preocupe, poderá prolongar um pouco o tempo da sua vida? E porquê preocupar-nos com a roupa? Repara como crescem os lírios do campo. Eles não trabalham nem fiam. Contudo, nem os reis mais ricos da história se vestiram como qualquer deles. E se Deus veste assim a erva do campo que hoje existe e amanhã é queimada, quanto mais nos há de vestir a nós? Como seria diferente se tivéssemos fé? Portanto, não te preocupes com a comida e a roupa para vestir. Os que não têm fé, esses é que se preocupam com todas essas coisas. O nosso Pai Celestial sabe muito bem que precisamos de tudo isso. Dá prioridade ao reino de Deus e à sua vontade e tudo isso te será dado. Portanto, não andes preocupado com o dia da manhã, porque o dia da manhã já terá as suas preocupações. Basta a cada dia o seu mal. Basta a cada dia o seu mal. Basta a cada dia o seu mal.

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1: Olá, muito obrigado por estar desse lado em mais um episódio do Diário da Saúde. Hoje celebra-se uma das maiores conquistas da nossa democracia, o Dia do Serviço Nacional de Saúde, assinalado a 15 de setembro. Foi exatamente nesta data, em 1979, que foi publicado o diploma que criou o nosso Serviço Nacional de Saúde, o SNS. E com ele nasceu também uma promessa: garantir o direito à saúde para todos os cidadãos, independentemente da sua condição económica ou social. O nascimento do SNS foi assim um marco fundamental da nossa democracia. Pela primeira vez, ficou garantido que qualquer pessoa, em qualquer ponto do país, teria acesso a cuidados de saúde. Da prevenção à reabilitação, da promoção da saúde ao tratamento da doença, o SNS representa um compromisso: cuidar de todos, sem exceção. Mas falar do SNS é também falar de pessoas. São milhares de profissionais, médicos, enfermeiros, técnicos, assistentes e tantos outros que todos os dias mantêm o SNS a funcionar, com dedicação, com resiliência e com compromisso. Hoje é dia de lhes dizermos obrigado pelo trabalho que fazem, pelos desafios que enfrentam e por continuarem a cuidar de nós, mesmo nos momentos mais difíceis. Em 47 anos, os ganhos foram enormes. Portugal viu aumentar a esperança de vida, reduzir-se a mortalidade infantil, melhorar o acesso a cuidados de saúde e diminuir desigualdades históricas. Hoje estamos entre os países da OCDE com melhores indicadores de saúde e isso deve-se, em grande parte, ao trabalho desenvolvido no âmbito do SNS. Neste 15 de setembro, celebramos 47 anos de uma conquista coletiva que nos orgulha, que importa continuar a fortalecer. Um SNS construído por todos, profissionais, utentes, decisores, e que continua a ser essencial para garantir que, em Portugal, cuidar é um direito, não um luxo. Que esta data nos lembre também que a saúde é um bem coletivo que se defende todos os dias nas escolhas que fazemos, nas políticas que exigimos e no respeito que devemos a quem cuida de nós. O Diário da Saúde termina por aqui, mas já sabe, estarei de volta no próximo episódio para acrescentar mais uma página dedicada à saúde e ao bem-estar de todos. Até lá, cuide-se bem e não se esqueça que o SNS é de todos e precisa de todos nós.
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1: Volvida mais uma semana, cá estamos para trazer mais um médico de família aqui no seu consultório da Novo Tempo Portugal e da Rádio RCS. Mais uma vez, bem-vindo. Hoje tenho o prazer de voltar a estar à companhia da doutora Leni Soares. Leni, mais uma vez, bem-vinda.
2: Muito obrigada.
1: Para todos aqueles que não tiveram a oportunidade de ver o programa que fizemos anterior, a doutora Leni é biomédica, também professora universitária, investigadora e, portanto, ligada às coisas mais pequeninas do ser humano que têm um impacto muito grande na nossa vida. E num programa anterior nós falámos sobre as quatro dimensões, falámos da vida e da saúde no seu todo e das quatro dimensões da saúde. Hoje a nossa conversa vai tentar responder à pergunta das perguntas, porque é que a vida é tão bela, mas ao mesmo tempo tão importante, e quem lhe concede esse valor. Certamente vamos ter muito assunto para a nossa conversa, mas desde logo, para início do assunto, que dimensão é esta? E quem é que definiu que a vida tem esta importância toda?
2: Quando a gente olha para o ser humano, como você disse, né? Uma pergunta que não quer calar. Da onde viemos? Por que estamos aqui? Né? É o nosso propósito, né? Nosso senso de propósito. Bom, na minha vida de aluna, de pesquisadora, eu me deparei com essa pergunta muitas vezes. Mas o que mais me intriga, tudo bem que eu tenho uma fé, eu tenho uma crença, mas quando você olha para a prática, você olha para uma única célula, você vê a complexidade com que ela trabalha. Então, eu sou imunologista e a imunologia, a resposta do corpo de defesa, ela sempre está relacionada a uma comunicação impressionante entre as células. Isso a gente chama de sinalização celular. Quando a gente olha essa sinalização, você vê centenas de moléculas dentro de uma célula microscópica que estão trabalhando de uma forma encadeada dentro de um processo
1: muito organizado, né?
2: Extremamente organizado, extremamente complexo e controlado. O corpo, ele tem que saber a hora que faz, a hora que para, por que para, como para. Então, e tem um comando dentro da célula, que é o núcleo, que é o que diz para a célula o que ela produz, o que ela para de produzir, se ela se movimenta, tem células que se movimentam ou não, se elas se reproduzem, como que elas fazem. Então, você olha, hoje a ciência olha para isso e ela se pergunta, mas como que tanta complexidade? Porque não é... A gente fala, mas essa fala que a gente tem não dá toda
1: não descreve,
2: a dimensão.
1: Né?
2: Não descreve toda essa dimensão. Então, aí a gente olha para o relato bíblico e a gente tem a resposta. No princípio, Deus. Então, hoje, as duas grandes vertentes de explicação de origem da vida, que são a criação, né? Deus como responsável por isso, ou então um ser inteligente responsável por isso, e a outra parte que é a evolução das coisas dentro do tempo, né? E chega onde a gente chega hoje.
1: Mas, Olém, peço desculpa estar a interrompê-la. Mas é curioso que eu diria, vá lá, essas duas grandes cosmovisões, elas são totalmente dispares, porque elas afastam-se por completo, mas a Leni, como cientista, está a trazer aqui um ponto de vista científico, e é do ponto de vista científico que a evolução se distancia da criação, o que tem alguma curiosidade. Ou seja, é parte da ciência que diz não, nós não existe uma mente, um criador por detrás de tudo isto. Como é que uma cientista, que ainda por cima tem a especialização, a especialidade de olhar para o mais pequenino e complexo do ser humano, consegue ao mesmo tempo ser cientista e ter fé.
2: Então, olha que interessante. Um dos primeiros momentos da minha vida que eu me deparei com isso foi na aula de anatomia humana. Eu estava com uma aluna fazendo anatomia e aí eu olhei, a gente estava... Porque quando a gente começa a estudar anatomia, a gente começa a estudar o osso, o sequinho, depois começam a vir as partes, até que a gente vê o corpo inteiro. Mas eu estava numa perna. E aí o negócio era tão impressionante, assim, o macro. Eu estava vendo com os meus olhos, eu não estava no mundo micro ainda. Aí eu falei, nossa, olha que junção perfeita aqui. Você tem um nervo, um vaso sanguíneo, o osso, o músculo, num encaixe perfeito. Eu falei assim, muito perfeito. Eu falei alto. A minha professora estava passando e falou assim, só a evolução faz coisas tão perfeitas. Aí eu fiquei pensando, um mesmo mecanismo, uma mesma visão, nós duas vendo a mesma coisa, eu, com a minha fé, chego à conclusão que isso só pode ser Deus. Mas quando eu fui para o mundo micro, aí eu vou dizer para você que o negócio ficou mais difícil. Como acreditar que tanta complexidade... Porque assim, tem hora que você fala assim, mas essas coisas têm que acontecer simultaneamente. Não dá para esperar tantos anos para que aconteça isso. Depois... Não, porque se não tiver aquele timing, não acontece. O DNA humano é uma das nossas dificuldades. Como é que você entende o DNA humano? Tanta complexidade. Você olha o tanto de informação que tem no núcleo de uma célula. E a célula é assim, ela tem que ter uma função, vem um sinal para ela que vai para o núcleo e diz assim, ativa essa parte do gene, do genoma. O gene é um conjunto de informações que dão uma determinada característica, que forma uma determinada proteína. Então, você pensa que isso está acontecendo o tempo inteiro nos trilhões de células, né? Você vai lá, dá essa informação para que o corpo faça isso, ative ou desative uma determinada parte do seu corpo. E aí vem uma outra questão muito complexa, que é a epigenética. Que ela diz assim, tá bom... Essa informação toda está lá, mas aí você associa o seu modo de viver, que não está necessariamente afetando a sequência do código, mas está afetando a maneira como o código se comporta.
1: E que transporta para gerações vindouras.
2: E que isso vai para gerações futuras. Aí você olha para o nosso contexto hoje de doenças. Fala, mas por que está crescendo tanto determinados grupos de doenças? Por exemplo, as doenças autoimunes. Então, aí você olha assim, bom, não é apenas o código em si. Tem uma outra influência, aumenta ainda mais a complexidade de tudo quando você agrega o seu modo de viver aquilo que o seu contexto biológico já tem.
1: Como é que, como cientista também, como é que olha para as duas áreas, para as duas visões? Como é que, por outro lado, é verdade que a Lani, com a sua fé, tem essa carga e, portanto, tem essa cosmovisão, mas como é que olha também para o outro lado, a parte mais científica, que olha para uma forma mais fria, eu chamaria não espiritual, para esse lado do ser humano?
2: Dentro do contexto científico, o que, que a gente entende? A metodologia científica é que constrói o conhecimento. Então, você coloca a metodologia científica em prática. Então, você faz uma observação, aquela observação vira uma pergunta, você propõe uma metodologia para responder e você tem o resultado. É isso que a gente faz o tempo inteiro dentro do contexto científico. Nós nunca vamos poder, dentro do contexto científico, remontar a origem da vida. Nem no contexto da criação e nem no contexto da evolução. Não é possível a gente ir para um laboratório em condições controladas, de variáveis controladas, e chegar à conclusão, bom, a vida surgiu realmente pela criação ou a vida surgiu realmente dentro de um processo evolutivo com milhões de anos, com... Mas isso eu entendo. Então, a metodologia científica não vai, vai dar conta de trazer essa resposta. Vai ter que ter fé, de qualquer jeito. Ou fé...
1: Numa ou fé na outra.
2: Ou na outra.
1: Eu até diria, não, o não crente precisa ter mais fé, mas é mesmo, apenas a minha opinião, não é? Olhar para tanta complexidade e achar que não há uma mente por trás daquilo tudo, na minha perspectiva, é preciso mais fé.
2: Foi aí que o design inteligente entrou e tem crescido muito. A gente tem uma série de grandes pensadores na história que são cristãos e que chegaram à conclusão. Tem um Deus. Aí tem nome esse ser, essa entidade tem nome, é Deus.
1: O próprio Darwin era crente, né?
2: Sim, sim. E aí a gente tem um grupo que não necessariamente nomeia Deus, mas sabe, há um ser muito inteligente atrás disso. Um exemplo recente, relativamente recente, foi o próprio... A nossa biblioteca genômica. Hoje a gente conhece todo o nosso código genético, né? Todos os genes, quais são o código, o que eles determinam. Então a gente tem tudo isso numa biblioteca genômica humana. Para isso acontecer, foi organizado, os Estados Unidos liderou isso, né? Um médico, o Dr. Francis Collins, ele liderou esse projeto, o genoma humano. E as funções, as atribuições foram divididas em laboratórios ao redor do mundo para a gente chegar no objetivo. E o Dr. Francis Collins, ele, uma pessoa que não tinha uma fé, no final de tudo, ele descreve o genoma humano como a linguagem de Deus. E ele escreve um livro,
1: exatamente.
2: The Language of God. Então, que conclusão que ele chegou? Não tem como essa complexidade não ter um ser inteligente por trás disso. E a gente está vendo estudos agora, do ano passado, do ano retrasado, mostrando o quanto de informação tem dentro de... Para esse mecanismo que a gente já conversou aqui, da célula, sinalizar no núcleo. Gente, é um emaranhado... É uma cromatina. Eu já fiz muita extração de DNA. Mas quando eu estou fazendo extração de DNA, eu estou pegando trilhões de células. Geralmente a gente pega células de defesa, nucleadas, separa e a gente extrai só o DNA. E a gente vê, desses milhões de células, a gente vê um enovelado que no tubo de ensaio é um enovelado branquinho que você fala assim, bom, aqui está o código dessa pessoa, mas ali a gente tem muitas e muitas e muitas e muitas cópias, porque vieram de muitas e muitas células, aquelas cópias. Mas quando você pensa que uma única célula daquele indivíduo tem o código...
1: Completo, né?
2: Você fala assim, mas gente, que loucura é essa? Como é que você tem tanta informação codificada num espaço... Então, assim, é impressionante isso.
1: Muito bem, vamos fazer apenas um pequenino intervalo, é muito curto, e já a seguir vamos então tentar responder à pergunta, como dizia a doutora Lani, não quer calar. É mesmo já a seguir ao intervalo.
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1: Estamos de volta e antes de voltarmos ao nosso assunto, quero lembrar a oferta que temos para si. 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Luane, voltando ao nosso assunto, eu acho que é fantástico. Eu sou apaixonado por toda essa complexidade, não sendo especialista apenas, sou um curioso, e a complexidade irredutível para mim é uma paixão, o flagelo bacteriano e outras coisas, onde nós mostramos, na coisa mais pequenina que existe, uma fábrica ali, um motor, tudo bem engendrado por detrás de uma mente humana. Mas nada disso responde à pergunta do início do nosso programa. É isso confere a dignidade e o propósito ao ser humano?
2: Então, quando a gente tem o contexto da fé, quando a gente entende a criação como um ato de um ser especial, né? Deus.
1: Que fez as coisas ao pormenor, não é?
2: Ele planejou.
1: Dedicou-se.
2: Ele criou tudo de uma forma harmônica, dentro de um contexto, assim, extremamente organizado. Então, quando Deus pensa na vida humana, ele vai gradativamente montando o planeta, começando do começo, no começo, haja luz. E aí, uma coisa super impressionante, o relato bíblico fala, né? Deus cria a partir do nada. Então, desde o início, existe um plano. Desde o início, existe uma organização. Desde o início existe um objetivo, desde o início existe um propósito dentro do contexto da fé. Então, o ser humano não está aqui por um acaso, o ser humano não está aqui sem um propósito. O ser humano foi criado por um ser que é, simplesmente, ele é, né? Que a mente humana tem limitações para entender. Dentro do nosso contexto, como criaturas, isso é uma coisa muito importante para a saúde. Para a nossa saúde, a gente precisa entender essa nossa limitação. A gente precisa entender que nós, dentro do contexto criacionista, entendemos bem claramente isso. Deus nos criou com o propósito de ter uma relação pessoal com Ele. Esse Deus que é soberano do universo, ele é individual. Eu posso me comunicar com ele em pensamento, a qualquer momento. Eu tenho condição de conversar com ele a qualquer momento. Então, quando a gente traz isso para a nossa vida, a gente vê os benefícios da saúde. Então, vamos falar de 3 dimensões aqui, diretamente relacionadas. A dimensão mental, né? Você ter a oportunidade de entender o propósito. Hoje, cresceu exponencialmente. Eu tenho lido bastante artigos sobre isso. O número de publicações científicas sobre propósito. O ser humano querendo entender o seu propósito. Por outro lado, o quanto que a ausência de propósito tem trazido impactos na saúde. Quanto o individualismo tem trazido impacto na saúde? As pessoas que não têm... Eu vejo vários artigos relacionados, por exemplo, a estudantes universitários que vivem em competição, né? Que o aluno tem que competir nas provas, tem que competir no trabalho, tem que competir para entrar na faculdade. o quanto isso tem sido negativo, porque a pessoa acaba se isolando, porque ela não compartilha, ela não troca, não tem parceria, não tem trabalho em equipe. Então, você vê como as coisas estão todas interconectadas. Quando você percebe dentro do contexto bíblico o propósito de Deus para criar a gente sabe da onde nós viemos, nós sabemos por que nós estamos aqui e nós sabemos, dentro do contexto bíblico, o futuro, o que a gente entende que vai acontecer. Isso traz para a gente um reconhecimento de uma necessidade de conexão com o transcendental. Essa necessidade com o transcendental é uma necessidade humana. O ser humano se relaciona com a transcendência, seja ela qual for, desde sempre. A história da humanidade, a gente vê isso. Então, a gente reconhece, isso é intrínseco. É o que a gente estava dizendo anteriormente. A espiritualidade é uma questão intrínseca humana. É uma necessidade natural humana.
1: Ou seja, o próprio Criador se preocupou com a pequenina molécula que criou, a molécula com propósito, criou o ser humano também, ele com propósito. Eu gostaria de saber mais à frente, e vamos terminar dessa maneira, o impacto que é, eu diria, essa visão, essa cosmovisão do ser humano como um Deus criador na nossa saúde. Mas antes disso, uma pergunta muito pessoal. Não é só biomédica, não é só professora. Como é que na sua área de investigação, e é curioso, tinha feito esta pergunta há pouco tempo, a conversar com um arqueólogo cristão, como é que ao mesmo tempo se pode ser rigoroso, usar um método científico rigoroso à procura de uma determinada resposta, eu diria até de uma forma isenta, para ser ainda mais preciso na pergunta, sem se esquecer que é cristão e que já tem essa visão do mundo?
2: Quanto mais você se aprofunda, mais você vê Deus. Quanto mais ciência, você mais se aproxima. Você tem que olhar para os dados de forma isenta. Você tem que propor uma metodologia reconhecida cientificamente. Mas na hora que você leva isso, aí você fala assim, gente, quanto mais a gente evolui no sentido de aumenta a tecnologia, os microscópios hoje, os aparelhos. Você entra nos laboratórios hoje, eles são altamente tecnológicos, computadorizados. E você fala assim, quanto mais você avança na ciência profundamente, isso vai cada vez mais te aproximando de Deus. Porque você entra nessa questão que eu mencionei aqui. A complexidade da vida humana começa a deixar a gente sem respostas, entendeu? Como é que tanta complexidade... Alguns usam uma analogia bem básica, assim, diz assim, se você pegar um monte de letras... Esse livro aqui que a gente está aqui no nosso cenário, joga para cima. Qual é a chance desse jogar essas letras para cima e esse livro cair organizado? Qual é a chance disso acontecer? É muito mais fácil isso acontecer do que o ser humano ser fruto de uma série de eventos ao longo do tempo.
1: Fantástico. Agora sim, estamos apenas com um pouco mais de 3 minutos. Como é que impacto é que tem na nossa saúde se cada um de nós olhar para a saúde, olhar para o corpo humano e o cuidado com a nossa saúde e com o corpo humano dessa forma onde um Criador nos criou, perfeitos, mas ao mesmo tempo nos quer manter também perfeitos na área da saúde? O que é que muda na nossa vida?
2: Muda o propósito. Eu vivo com propósito. E viver com propósito faz toda a diferença. A gente está vendo o quanto que... Eu citei questões negativas, né? Por exemplo, o individualismo, o pessimismo, as pessoas egoístas. Vamos falar o contrário agora. Os estudos estão mostrando o quanto o altruísmo, quanto que o voluntariado, quanto que o senso de propósito. Eu tenho... vários alunos, que eu sou orientadora de mestrado e de doutorado, eu vejo trabalhos deles, por exemplo. O quanto que as pessoas, então, ainda em busca de propósito. E você faz uma comparação. O quanto que a pessoa já encontrou o propósito e como que está a saúde dela. existe uma associação positiva. Quanto mais a pessoa já encontrou propósito, mais você vê uma saúde respondendo positivamente. Quanto mais a pessoa tem uma visão otimista da vida, mais a saúde responde positivamente. Quanto menos estresse, quanto mais resiliência, quanto mais coping, que a gente, um termo científico bastante usado, é o religion's coping, quanto o enfrentamento da adversidade através da fé e do propósito, ela traz para a gente uma saúde. Então, a gente hoje já começa a ver estudos, centenas de estudos, mostrando na prática o corpo humano respondendo positivamente para o propósito, respondendo positivamente para essa cosmovisão mais otimista, respondendo positivamente para resiliência. Então, isso já é um fato.
1: Fantástico. Sendo que queríamos aqui muito tempo a falar sobre este assunto. Não faltaria, era assunto, como vocês costumam dizer no Brasil, para continuarmos a nossa conversa. Infelizmente, temos que terminar. Mas um pormenor interessante é a noção de que se o nosso corpo também pertence a Deus, então eu tenho um dever também de o cuidar maior do que se ele me pertencesse a mim mesmo e eu faria dele o que
2: quisesse. Uma responsabilidade diante de Deus.
1: Fantástico. Lani, mais uma vez, muito obrigado.
2: Prazer.
1: Marcamos aqui, sempre que for oportuno, voltarmos a estar juntos para trazermos outro assunto. Até lá então, se Deus quiser. 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Mencionámos ao longo do programa de hoje um programa que fizemos lá atrás, que falou sobre as quatro dimensões da vida humana. Então, se quiser saber mais sobre esse assunto, não perca esse episódio. Vai encontrá-lo também no podcast. Mais uma vez, um grande abraço. Obrigado por estar desse lado das câmaras e dos microfones. E vemos-nos no próximo programa, porque aqui todos têm médico de família.
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1: Bom dia, cá estamos nós a começar mais uma emissão das Manhãs da RCS. Uma manhã com tudo o que precisa para começar bem o dia, é verdade. E nada como começarmos com música.

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1: Olá, eu sou o Matias e eu tenho 6 anos. O que a minha bicicleta enferrujou?
2: Quando o ferro ou os metais que contêm ferro ficam muito tempo expostos ao ar e à água, produz-se uma reação. Essa reação cria uma nova substância, a ferrugem, que dá ao metal uma cor alaranjada. Quanto mais tempo passar, mais fraco fica o metal e mais forte fica a ferrugem. Então o que é que deves fazer? Deves manter sempre a tua bicicleta bem pintadinha, pois a tinta impede que o ar e a água entrem em contacto com o ferro. Mãos à obra!
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4: Este espaço Mil e Um Porquês, que eu acho que não é só para os mais novos. Nós mais crescidos também temos algumas dúvidas, não é? E as nossas curiosidades assim também ficam satisfeitas. E por falar nos mais novos, para aqueles que vão a caminho da escola, os votos de um bom dia. E já agora esta música é especialmente para vocês. Boas aulas!

0: 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Bom, e agora para trazermos mais luz ao seu dia, Luz na Escuridão, com Nuno Silva.
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2: Já alguma vez desistiu de algo que procurava há vários anos atingir ou obter? Como é que se sentiu após ter tomado essa decisão de desistir? Desistir de algo pode tornar-se algo muito doloroso, mesmo sendo o caminho mais fácil. Embora o facto de desistir possa ser mais fácil do que manter-se num processo de conquista, não significa que isso não nos marque de uma forma relevante. Ainda assim, o pensamento que vem à nossa mente é o de que desistir torna as coisas mais fáceis, apesar da escolha em desistir não ser a escolha certa. Todos os processos são compostos de etapas. Há etapas em que os nossos esforços representam um avanço no processo, há outras em que o nosso esforço não resulta em nada de relevante. O que acontece por vezes é que essas etapas apenas se iniciam nas condições erradas. Ray Kroc era um jovem americano que ambicionava ter um negócio próprio. Ray fez várias tentativas para atingir esse objetivo, mas as suas tentativas traziam-lhe pouco retorno financeiro. Certo dia, um pequeno restaurante encomendou-lhe 8 máquinas de batidos. Curioso pela compra, foi ele mesmo entregar a encomenda na Califórnia, onde estava localizado esse restaurante. Ao olhar para o modelo de negócio que aqueles dois irmãos possuíam naquele restaurante, decidiu propor-lhes uma sociedade com vista a expandir o negócio através do modelo de franchising. Após 35 anos de tentativas de criar um negócio para si mesmo, tinha chegado agora o momento em que o sonho se tinha realizado. Foi já no final da sua vida que Ray viu o seu sonho realizar-se, e isso deveu-se muito à sua persistência. Após várias tentativas falhadas, Ray tinha agora o negócio da sua vida, e o mundo da restauração nunca mais foi o mesmo a partir do momento em que a sua cadeia de hambúrgueres McDonald's se expandiu no mundo. Há momentos na vida em que não desistir é a única forma de vencer as batalhas e os desafios da vida. Por norma, é a ausência de resultados que faz com que as pessoas procurem desistir. Mas a vida não pode ser medida apenas por resultados. A vida não funciona dessa forma, muito menos quando nos relacionamos com Deus. Quando nos relacionamos com Deus, vão existir muitos momentos em que os resultados não serão visíveis. Ninguém planta uma árvore hoje e arranca após um mês por não ter fruto. Os processos levam tempo e nós lidamos muito mal com o tempo. Para Ray Kroc foram 35 anos. Para nós, podem ser muitos mais. A Bíblia conta a história de um homem que foi chamado por Deus para enviar uma mensagem de alerta ao povo de Israel. Israel era liderado por um rei que se tinha afastado de Deus e tinha casado com uma mulher que tinha outros deuses. O povo estava então a caminhar para o mesmo caminho que o rei e a rainha incentivavam. É então que Elias é enviado a lançar um alerta para o povo. Ao saber que Elias estava a tentar levar o povo novamente para a adoração exclusiva a Deus, o rei não gostou muito da ideia e foi confrontar Elias. Para que fosse visível a todos qual Deus era de facto verdadeiro, foi agendado um evento no Monte Carmelo. Nesse evento, Deus e Baal, que era o nome do Deus adorado pelo rei, deveriam manifestar-se de forma sobrenatural sobre um altar onde estava um animal. Como seria de esperar, apenas o altar de Elias teve a manifestação sobrenatural de Deus, e Elias ficou confiante de que aquele seria o momento do retorno de Israel para Deus e que a sua vida seria então um mar de rosas. Mas não foi isso que aconteceu. Elias não obteve o resultado que esperava. O rei decretou que ele fosse morto e ele teve de fugir. Desanimado, frustrado e depressivo, Elias vai colocar-se debaixo de uma árvore no meio do deserto e pede a Deus para morrer por causa do seu insucesso. Mas os planos de Deus não tinham terminado por ali. Elias olhava para uma fração e achava que aquilo era um todo, mas Deus tinha um plano maior. Deus alimentou Elias para uma caminhada de 40 dias até que chegou ao Monte Horeb. Deus vai então perguntar a Elias: "Que fazes aqui?" A resposta de Elias não é muito diferente da nossa nas situações em que não vemos o retorno do nosso esforço. Ele respondeu: "Tenho lutado com zelo ardente pelo Senhor, Deus Todo-Poderoso. Porém, o povo de Israel quebrou a aliança que tinha contigo, derrubou os teus altares e matou à espada todos os teus profetas. Só fiquei eu, mas também me querem matar." Deus vai então responder a Elias: "Volta outra vez para trás." Deus vai dar instruções a Elias de como devia proceder para cumprir a missão que ele lhe tinha confiado. Ao passar por momentos que não estava à espera, Elias achou que era o momento de desistir. Achou que não era capaz de cumprir a função para a qual tinha sido chamado. Para Elias, desistir era a melhor coisa a fazer, mas não era esse o plano de Deus. Talvez esteja neste momento a passar por uma luta que dura vários meses ou anos. Talvez já tenha pensado em desistir, mesmo sabendo que esse era o plano de Deus para si. Mas com a experiência de Elias e de Ray Kroc, assim como de muitos outros que tiveram processos difíceis, quero deixar-lhe a mesma reflexão que Deus deu a Elias. O que é que fazes aqui? Se calhar estagnou por ausência de resultados. Se calhar regrediu por causa de ameaças e ataques de terceiros. Mas o que Deus quer é que serene as suas emoções, fortaleça o seu físico e aceite a sua indicação de voltar para trás. Lembre-se que o facto de você não ver resultados não significa que algo não esteja a acontecer para além do seu alcance. Há momentos em que o nosso maior esforço é apenas confiar em Deus e esperar que Ele produza os resultados. O meu desejo é que nos momentos onde a solução pareça não aparecer, possa ir até Deus, para que Ele lhe dê a força e as instruções para que volte à luta na busca daquilo que Ele já preparou para si.
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3: Ano luz ao cubo. Ó profundidade da riqueza, tanto da sabedoria como do conhecimento de Deus, quão insondáveis são os teus juízos e quão inescrutáveis são os teus caminhos. Romanos capítulo 11, versículo 33. Ao tentar medir o universo, os astrónomos têm de usar medidas diferentes das que usamos diariamente. Em vez de uma régua marcada em centímetros, medem a distância em anos-luz e o volume de espaço em anos-luz ao cubo. Um ano-luz é o número de quilómetros que a luz percorre num ano. Alguns já sabem que a luz viaja a 300 mil quilómetros por segundo. Para descobrir a distância percorrida pela luz num minuto, multiplicamos 300 mil por 60, obtendo 18 milhões de quilómetros. Para saber quanto percorre numa hora, multiplicamos 18 milhões de quilómetros por 60, chegando a 1 bilhão e 80 milhões de quilómetros. Queres saber quanto percorre num dia? Multiplica o último número por 24. Isto dará 25 trilhões 920 milhões de quilómetros. Mas isto é apenas um dia-luz. As distâncias no espaço são demasiado grandes para usar uma medida tão curta. Semana-luz ou mês-luz também seriam insuficientes. Por isso, os astrónomos usam o ano-luz como unidade. 8 trilhões 366 bilhões 192 milhões de quilómetros de comprimento. É fácil de perceber porque não usam quilómetros, perder-se-iam em zeros. Mas isto é apenas o comprimento da régua, não diz muito sobre o universo. Assim, é necessário inventar mais medidas como o ano-luz ao quadrado ou o ano-luz ao cubo. Queres saber quantos metros cúbicos há num ano-luz ao cubo? Seria uma medida absurda, mas se quiseres calcular, multiplica o número de quilómetros de um ano-luz por ele mesmo e novamente por ele mesmo. O número é tão grande que vai além da nossa compreensão. Mas pensa nisto. O número de anos-luz ao cubo do universo é maior ainda. O nosso Deus é realmente um grande Deus.
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0: música com os discípulos, aqui nas manhãs da RCS. Estamos juntos nesta terça-feira, arranque de mais um ano letivo que não está a ser fácil em algumas escolas, sobretudo nas zonas de Lisboa e Setúbal, onde ainda há falta de professores. Em todo o caso, está-se a tomar providências para que a situação seja minimizada e até mesmo de acordo com o presidente da Associação Nacional de Diretores de Agrupamentos de Escolas Públicas, Filinto Lima, agora em direto na SIC Notícias, diz que a solução pode passar por turmas maiores e o ministro da Educação, por seu lado, Fernando Alexandre, garante que há vaga para todos. Isto no arranque de mais um ano letivo que nós desejamos que seja excelente para todas as famílias.
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0: Ora bem, 8h40, hoje conto com mais um dia de sol e de calor, portanto é mesmo para aproveitar estes últimos diazinhos do verão. Conta então com sol em praticamente todo o país, é mesmo em todo o país, ainda que com algumas nuvens e 25 de máxima para o Porto, 28 de máxima para Faro, 28 de máxima para Sintra, para Lisboa, para Sintra já vamos ver. Para Faro é que sim, vai estar mais calor, Faro com a máxima de 35 graus, portanto é sempre aquela altura ali em que o Algarve acaba por ser mais amigo das temperaturas amenas, é verdade. Quanto a Sintra, também é bom sabermos, hoje o céu vai estar mais nublado, as temperaturas vão realmente durante esta semana descer um pouquinho, no fim de semana voltam a subir, é verdade, podem chegar mesmo aos 30 graus, mas hoje ainda a máxima é de 23 graus por Sintra. Quanto ao trânsito, são horas também de espreitarmos como é que está a esta hora o trânsito.

Então começamos pelos Cabos de Ávila, com lentidão em Alfragide para a A5 e na Avenida das Descobertas, assim como nos acessos da Cril, com informação ainda de uma avaria de um autocarro na via da esquerda, logo a seguir ao acesso da Cril. Na Ponte Vasco da Gama temos um acidente ao quilómetro 9, na Cala de Samora, na via da esquerda, trânsito condicionado. A33 com um acidente no sentido Moita-Montijo. O acidente é no Montijo, ao quilómetro 35, na via da esquerda, e aqui com trânsito lento em direção à Ponte Vasco da Gama. Ainda na margem sul temos uma avaria após o viaduto do metro em Almada, na via central direita, para as portagens da Ponte 25 de Abril a partir de Corroios e nos acessos ao Nó de Almada, o trânsito está complicado, com fila. E no sentido inverso, temos também um acidente na via da esquerda, ao quilómetro 33, na zona de Palmela. IC19, não podíamos deixar de falar, com trânsito lento entre o Cacém e Tercena, para a reta dos Comandos da Amadora, e entre Alfragide e Pinamanique. No sentido oposto, temos um acidente no Cacém, nas vias esquerda e central, e logo a seguir uma avaria na via central com trânsito condicionado. Por último, na Cril temos um acidente antes da saída das saídas para Sacavém, nas duas vias à direita, trânsito condicionado a partir dos acessos da A8 e Odivelas para o túnel do Grilo. E na A1 já foi resolvido o acidente que ocorreu também esta manhã nos acessos a Sacavém. Mesmo assim, o trânsito está compacto entre São João da Talha e Sacavém, precisamente. E na A5 conto com dificuldades entre a Ribeira da Laje e o Estádio Nacional para Linda a Velha e também de Monsanto para as Amoreiras. Portanto, uma manhã bastante agitada, principalmente nos acessos a Lisboa. Daqui a pouco já avançamos também com o Diário da Saúde, que hoje é sobre o Dia do Serviço Nacional de Saúde, para acompanhar já a seguir com Marco Figueiredo. Para já, ficamos com os Battle Music.

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1: Olá, muito obrigado por estar desse lado em mais um episódio do Diário da Saúde. Hoje celebra-se uma das maiores conquistas da nossa democracia, o Dia do Serviço Nacional de Saúde, assinalado a 15 de setembro. Foi exatamente nesta data, em 1979, que foi publicado o diploma que criou o nosso Serviço Nacional de Saúde, o SNS, e com ele nasceu também uma promessa: garantir o direito à saúde para todos os cidadãos, independentemente da sua condição económica ou social. O nascimento do SNS foi assim um marco fundamental da nossa democracia. Pela primeira vez, ficou garantido que qualquer pessoa, em qualquer ponto do país, teria acesso a cuidados de saúde. Da prevenção à reabilitação, da promoção da saúde ao tratamento da doença, o SNS representa um compromisso: cuidar de todos, sem exceção. Mas falar do SNS é também falar de pessoas. São milhares de profissionais, médicos, enfermeiros, técnicos, assistentes e tantos outros que todos os dias mantêm o SNS a funcionar, com dedicação, com resiliência e com compromisso. Hoje é dia de lhes dizermos obrigado pelo trabalho que fazem, pelos desafios que enfrentam e por continuarem a cuidar de nós, mesmo nos momentos mais difíceis. Em 47 anos, os ganhos foram enormes. Portugal viu aumentar a esperança de vida, reduzir-se a mortalidade infantil, melhorar o acesso a cuidados de saúde e diminuir desigualdades históricas. Hoje estamos entre os países da OCDE com melhores indicadores de saúde e isso deve-se, em grande parte, ao trabalho desenvolvido no âmbito do SNS. Neste 15 de setembro, celebramos 47 anos de uma conquista coletiva que nos orgulha, que importa continuar a fortalecer. Um SNS construído por todos, profissionais, utentes, decisores, e que continua a ser essencial para garantir que, em Portugal, cuidar é um direito, não um luxo. Que esta data nos lembre também que a saúde é um bem coletivo que se defende todos os dias nas escolhas que fazemos, nas políticas que exigimos e no respeito que devemos a quem cuida de nós. O Diário da Saúde termina por aqui, mas já sabe, estarei de volta no próximo episódio para acrescentar mais uma página dedicada à saúde e ao bem-estar de todos. Até lá, cuide-se bem e não se esqueça que o SNS é de todos e precisa de todos nós.
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Este tema de Blessing, que na altura, já parece que foi há tanto tempo, lembram-se da pandemia, quando ficámos confinados? Pois, este tema marcou essa altura em que vários músicos cristãos em todo o mundo se juntaram à distância, não é? Não podia haver juntamentos, cada um gravou uma parte desta música em várias versões, esta versão em português também, que resultou, neste caso, na participação de mais de 100 vozes na música gospel nacional. E já estamos quase a chegar às 9 da manhã.

A operadora Mel foi alvo de um ciberataque em massa esta segunda-feira, provocando fortes constrangimentos nas comunicações, mas a empresa garante que a segurança dos utilizadores não foi colocada em causa, os dados dos clientes não ficaram comprometidos. O Tribunal de Contas afirma que não tem pendente nenhum pedido de ilegalização dos partidos e destaque também para o Ministro da Presidência, António Leitão Amaro, que afirmou esta segunda-feira que, ao contrário da UGT, há quem esteja no mesmo negócio sindical e seja do contra e tudo e não pretendendo participar em mudança nenhuma. Neste caso, o governante falava na conferência da UGT, Work Voice Summit, sob o mote "O serviço público de média no centro da democracia". Lá por fora, Trump recusa abrandar o IA, a inteligência artificial, faz ameaças e diz que basta um presidente forte e inteligente. São temas que vamos continuar a acompanhar, olhando também para os temas da revisão constitucional, que estão quentes para o regresso ao Parlamento em Portugal, e com o Governo também a dizer que vai aumentar turmas para responder à falta de vagas nas escolas públicas de Lisboa. Assuntos que daqui a pouco vamos conferir também na revista de imprensa de hoje.

Está combinado? Daqui a pouquinho a revista de imprensa para olharmos para os títulos dos jornais de hoje. Para já ia fechar esta hora. Ficamos com o Ministério Faces e Raíssa Andrioli nesta corrida.

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1: Bom dia, são 9 horas, 2 minutos, altura de avançarmos para a revista de imprensa. O arranque de mais um ano letivo com a polémica de alunos que ainda não foram colocados na escola pública. Ainda assim, o Ministro da Educação garante que nenhum aluno vai ficar sem aulas. A solução em Lisboa vai passar por turmas maiores. Olhamos rapidamente para o que nos dizem os jornais desta manhã a respeito não apenas deste assunto, mas de outros também que marcam a atualidade. Vamos a isso, então começamos com o Público, que destaca que escolas de Lisboa aumentam vagas para encaixar alunos sem vagas, precisamente, já dissemos. E o Correio da Manhã, por exemplo, diz que os alunos com falta de vaga não sabem para onde vão. Noutros temas, a primeira página do Correio da Manhã noticia que o Governo devolve 16 euros por mês este ano com retroativos a janeiro. O Jornal de Notícias conta que há cada vez mais câmaras a oferecer refeições aos alunos. O Diário de Notícias revela que a democracia está em declínio no mundo e Portugal não é exceção. Nos jornais de Economia ou Negócios destaca que o Governo quer poder usar excedentes para mais fins. O Jornal Económico alerta para empresas de cerâmica e cristal que estão em risco de fechar. Rui protege Gonçalo é o título da capa do jornal e a bola escreve Pavlidis, no topo do mundo. Agora sim é tudo quanto a estes temas que marcam a atualidade e que nós vamos continuar a acompanhar. Música.

Com o dia de sol, há algumas nuvens, uma pequena descida da temperatura com os 23 graus de máxima para Sintra, mas no final da semana as temperaturas voltam a subir e ainda assim para hoje vai ser um dia de calor. Olhamos agora para o trânsito. Começamos pela A16, sentido Cascais-Sintra, aqui com um acidente em Alcoitão a provocar lentidão no trânsito. Nos Cabos Dávila, trânsito lento em Alfragide, para a A5 e na Avenida das Descobertas, também nos acessos

A1 já foi resolvido o acidente nos acessos a Sacavém, ao quilómetro 3, entre São João da Talha e o viaduto do Trancão. Trânsito compacto entre São João da Talha e Sacavém. A5 com dificuldades ainda entre Ribeira da Laje e o Estádio Nacional para Linda a Velha e também de Monsanto para as Amoreiras. É tudo para já. Boa viagem!

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1: Então esta é a nossa última hora das manhãs da RCS. Hoje vamos falar sobre o regresso às aulas, preparar muito mais do que a mochila, é verdade. É o regresso de uma nova série de programas da rúbrica da Parentalidade Positiva. Vamos já na terceira temporada com a nossa orientadora parental Carla Escada, que daqui a pouco se junta a nós então em direto para falarmos sobre este assunto. Combinado? Então já lá vamos, para já 9 e 7, seguimos e logo depois temos também o Pensar Faz Bem com Ezequiel Quintino, hoje sobre o tema materialismo versus espiritual. Eu vou querer ficar para ouvir. Para já ficamos com os Good Spirits Music Collective.

Pensar faz bem. Materialismo versus espiritual. Ao longo dos séculos, o ser humano tem se interrogado acerca da sua existência. De onde veio, o que faz aqui e a possível continuidade da vida para além da morte. Desde a Revolução Francesa e até há poucos anos, parecia que a onda de ceticismo e incredulidade materialista ia ganhando terreno em todos os domínios da atividade e reflexão humanas. Na Europa e num grande número de países do mundo, manifestar a crença num Deus Criador e Redentor da humanidade era o mesmo que ser considerado ignorante e retrógrado. A razão humana passou a ocupar o lugar de Deus, isto é, acreditava-se que a ciência e o próprio homem, no seu processo evolutivo, iriam superar os graves problemas que o confrontam e ameaçam. Acreditava-se que as doenças e limitações físicas do ser humano acabariam por ser completamente superadas e que a guerra, manifestação de um ódio e tribalismo primário, cessaria. Todavia, a realidade dos factos vivida nos últimos anos da história da Terra vem pôr em causa todos estes pressupostos. Com notável clarividência e capacidade de síntese, segundo a visão que tinha da sociedade humana, há já mais de 60 anos, Gandhi apontou os 7 pecados sociais do mundo. Política sem princípios, economia sem moral, riqueza sem trabalho, educação sem caráter, ciência sem humanidade, prazer sem consciência e religião sem sacrifício. Pecados estes cada vez mais evidentes e atuais. A degradação, corrupção e violência de toda a ordem manifestadas na sociedade humana prosseguem a sua onda avassaladora de contaminação com foros de generalização. Por outro lado, o homem e a sua sobrevivência como espécie nunca estiveram tanto em causa como hoje. De uma sociedade hiperracionalista e cética que rejeita Deus e o sobrenatural, estamos a converter-nos, em termos globais, numa sociedade que procura explorar o metafísico, passando pelos misticismos, confundindo ambos com a própria ciência. Porém, é neste preciso contexto de mudança que se pode e deve buscar viver uma experiência espiritual equilibrada e saudável. É urgente um relacionamento com o Pai Celestial para assegurar a continuidade da vida. A interrupção de relações e consequente perda de intimidade com Deus trouxeram-nos aqui ao impasse. Mas basta aceitar o convite permanente de Jesus. Eis que estou à porta e chamo. Se alguém ouvir a minha voz e abrir a porta, entrarei e tomaremos juntos uma refeição em íntima companhia. Pensar faz bem.

0: Coisas tão simples, não é? Música com o Zomeira. São 9h25, seguimos em frente já a seguir com o regresso da Parentalidade Positiva. É a nossa terceira temporada.
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0: Setembro, altura de regressos, regresso à escola também, às rotinas, e hoje o regresso desta nova temporada da Parentalidade Positiva com a nossa orientadora parental, a professora Carla Escada. Olá, bem-vinda mais uma vez.
7: Olá, bom dia Sara, bom dia aos senhores ouvintes, que bom estarmos de volta. Mais uma temporada para trazermos aqui então este apoio, esta orientação que os pais vão precisando, não é, Sara? Obrigada por me receber mais uma vez.
0: Obrigada também por estar connosco. E hoje, como não podia deixar de ser, vamos falar do regresso às aulas, para o qual nós precisamos de preparar muito mais do que a mochila. Portanto, não passa só por ter uma mochila e um estojo novo. É uma missão que continua, começa e continua em casa.
7: É, exatamente. Não podíamos deixar de falar do regresso às aulas. Algumas das nossas crianças já começaram, os mais crescidos estão quase a começar, alguns só na próxima semana, mas é importante trazermos este tema porque é só irmos a uma loja de material escolar para vermos a azáfama dos pais e a preocupação e os filhos a escolherem mochilas e a escolherem estojos, e claro que todas as crianças querem começar o ano letivo com material novo. Quem é que não gosta do cheirinho de cadernos e de livros novos? Eu pelo menos adoro. Mas isso não é a base para um ano letivo de sucesso. E quando eu falo em sucesso, não tem necessariamente que ser ter boas notas, termos um excelente aluno em casa, mas sim termos aquele filho que está satisfeito com a escola, que vai com gosto para a escola. E então, mais do que pensar em mochilas novas, aquilo que eu gostaria de trazer hoje é esta necessidade de criarmos o ambiente certo para que os nossos filhos estejam preparados e capazes de enfrentar mais um ano letivo que sabemos que é trabalhoso para todos. Então há certos aspectos na dinâmica familiar que é importante termos em conta para que isso aconteça.
0: Por exemplo?
7: Então, por exemplo, vou começar e pensando aqui nas crianças mais pequeninas, que são aquelas que até já estão em aulas, vamos olhar para os horários do sono dos nossos filhos. Quando eles, no dia a seguir, muitos têm que acordar às 6, 6:30 da manhã, temos que ter atenção quantas horas é que eles estão a dormir. Mesmo os que acordam, os que têm a vantagem e a felicidade de só acordar às 8, precisamos olhar para a quantidade de sono que os nossos filhos estão a ter. E quando eu falo em quantidade de sono, também preciso falar em qualidade, porque não é só contabilizar o número de horas que eles estão a dormir, é também perceber o que é que eles estão a fazer antes de dormir, porque se a rotina antes de se deitarem for muito agitada, vai impactar na qualidade do sono. Portanto, eles só vão ter um sono de qualidade dali a 1 ou 2 horas e, portanto, até podem estar a dormir, mas não estão verdadeiramente a repousar. E então, prestar atenção aqui à qualidade do sono dos nossos filhos, e se ainda não estiverem em aulas, vamos retomando gradualmente o horário habitual de sono deles. A cada dia deitar um bocadinho mais cedo, porque já sabemos que nas férias rotinas e horários vão sendo um bocadinho alterados, portanto à partida até se estão a deitar mais tarde. Então gradualmente, dia a dia, deitar 10 ou 15 minutos mais cedo para quando as aulas iniciarem eles já estarem mais ou menos dentro dos horários habituais. E pensando ainda nas rotinas, os horários das refeições é muito importante, especialmente o final do dia em que os nossos filhos vêm da escola, agora os primeiros dias de aulas, vêm cansados. Imagino que na minha casa a hora habitual de jantar é às 8 horas, Mas se eu chego a casa e vejo que o meu filho está extremamente cansado, então eu vou antecipar esse horário de maneira a que ele se possa deitar mais cedo e recupere. Na verdade, aquilo que nós precisamos fazer é estar atentos aos nossos filhos, porque eles dão-nos os sinais todos. Se há uma criança que vem mais irritadiça para casa, se vem cansado, se vem menos tolerante, à partida é porque está cansado. Este regresso à rotina custa a todos, não é? Quando nós voltamos de férias, custa um bocadinho e podemos adorar aquilo que fazemos, mas custa um bocadinho e com eles não é diferente. Então, observar os nossos filhos e perceber sinais é que ele está a dar. Então, ter atenção aqui a horários do sono, horários das refeições e a questão dos ecrãs, que já fomos trazendo aqui nas temporadas anteriores, de preferência que o final do dia não tenha ecrãs, porque vai impactar muito na qualidade do sono e especialmente nesta fase de adaptação é importante reduzir aqui ao máximo, pelo menos ali uma hora antes de se deitarem. E depois há toda a parte emocional, que eu também gostaria de trazer hoje. Não é só uma questão de horários, não é só uma questão de rotinas, mas há toda uma parte emocional que precisamos preparar os nossos filhos. Não sei se já aconteceu na sua casa, mas em algumas casas temos crianças a dizer: eu não quero voltar à escola, as férias são tão boas. Em minha casa eu já tive isso, este ano não é tive. Oh mãe, eu gostava era de estar sempre de férias. Pois é, mas não é possível.
0: É a vida, então, a vida a correr, a fluir.
7: É, exatamente, mas especialmente quando eles são mais pequenos, não é fácil perceber porque é que há esta obrigação de ir à escola, porque é que as férias são tão mais divertidas e mais leves e depois há que regressar à escola e é esta rotina que nós vamos tendo ao longo do ano. E então é preciso trabalhar também aqui este lado dos nossos filhos, falar sobre as suas expectativas, pode ser à refeição, pode ser quando os vamos buscar à escola até chegar a casa, em momentos leves, não tem que ser inquéritos, porque aí vamos afastá-los, é ter conversas sobre eles. Olha, qual é a tua expectativa? O que é que tu gostavas que acontecesse este ano? O que é que daquilo que vais aprender, e podemos folhear os livros com eles e ver que matéria é que suscita ali mais interesse, olha, diz que vais aprender, o que é que achas que daqui a um ano já vais saber muito mais do que sabes agora? Então ajudá-los a perceber que regressar à escola não é só uma obrigação, mas que os vai ajudar a crescer, que daqui a um ano eles vão ser pessoas diferentes, com muito mais conhecimento, com muito mais destreza a fazer certas coisas. E então falar sobre estas expectativas é ajudar os nossos filhos a motivarem-se para a escola. Podemos incluir também os recreios. Então, de que é que tu tens mais saudades de fazer um recreio? De quem é que tens mais saudades de brincar? Qual é a primeira brincadeira que vais querer fazer? E assim, falar com este entusiasmo, porque se nós falamos com algum nervosismo, isso vai passar para os nossos filhos. Se nós falamos com entusiasmo, isso vai igualmente passar e nós queremos que eles vão entusiasmados, por mais que custe, mas transmitir-lhes este entusiasmo é muito interessante e é importante para eles darem estes passos no início deste ano letivo.
0: Então fica o desafio para trabalharmos nesse sentido. Vamos muito a tempo, mesmo para os pais que têm o caso dos filhos que já regressaram à escola, se calhar logo no início do mês com os ATLs, etc. e tal. Portanto, este é um mês de adaptações. Se ontem não correu bem, amanhã pode correr melhor. Hoje podemos já começar a trabalhar nesse sentido e, portanto, deixamos aqui estas orientações para estarmos todos sensíveis e alinhados para que este regresso às aulas seja um mais agradável para toda a família, não é? Todos nós acabamos por ser impactados. Eu digo que não são só os nossos filhos que regressam às aulas, nós também. É verdade.
7: É verdade, Sara. Todos nós regressamos à rotina e nós, pais, precisamos, não estamos na escola, mas precisamos acompanhar os nossos filhos, não é? Garantir que os trabalhos de casa são feitos, ajudá-los a estudar, especialmente os mais pequeninos, os mais crescidos, ir estando de olho, orientando, percebendo como é que eles estão a caminhar e, portanto, sim, é um regresso às aulas para a família toda, não é só para as crianças. O que lhe parece irmos ao nosso TPC desta semana?
0: Eu acho que sim, por falarmos em trabalhos de casa. Portanto, o que é isto do TPC? São os trabalhos para casa, os desafios que semanalmente nós deixamos aqui para pormos em prática o que acabámos de ouvir.
7: Exatamente. E então, eu neste trabalho de casa vou trazer aqui um ponto que me parece muito importante também trabalharmos com os nossos filhos e aproveitando que estamos nesta fase de reinícios, fazer aqui alguns ajustes. É muito importante que os nossos filhos, entrando nesta rotina, adquiram competências novas também em casa. Não só cresçam e aprendam na escola, mas que em casa também o seu papel vá crescendo. É importante que as crianças façam parte da dinâmica familiar, e isso faz-se através do quê? Através de competências de organização, tarefas. Então a minha proposta para esta semana é que os nossos ouvintes, e nós também se calhar vamos fazer isso, eu já estou a fazer, desafio a Sara para fazer também, que é ajudar os nossos filhos a definir uma nova competência para que eles, para que seja a responsabilidade deles neste ano letivo. E se é uma criança que está a entrar no primeiro ano, por exemplo, essa competência pode ser preparar a mochila todos os dias. Uma criança que já o faça pode ser, para além de preparar a mochila, preparar a lancheira. É ajudar os nossos filhos a ganharem a responsabilidade daquilo que diz respeito à escola. Isto pode parecer uma coisa pequenina, mas ao longo do crescimento deles vai fazer toda a diferença. Naquela criança que é responsável pelas suas coisas, pelos seus materiais, pelas suas tarefas, é agora que se começa. E se tivermos ouvintes com filhos já na adolescência, estão a pensar, ah, eu não fiz isso, agora já é tarde. Não, nunca é tarde. Eles podem é precisar, podem ter já quase o nosso tamanho, porque alguns já terão os adolescentes, mas ainda assim precisam da nossa orientação e precisam que estejamos ali ao lado deles. Olha, então, o que é que tens amanhã? Como é que está? Preparaste tudo? Não vamos vigiar tanto como os pequeninos, mas vamos acompanhar, vamos orientar. Eu gosto muito de dizer aos pais que acompanho que eles podem ser muito crescidos, mas não nasceram a saber fazer as coisas, nem nasceram a saber orientar-se e estudar. E, portanto, o nosso papel não termina quando eles já são mais crescidos. E, portanto, o trabalho de casa esta semana é ajudar os nossos filhos a definirem uma tarefa. A tarefa que vai passar, a partir de hoje, a ser deles. E que ao longo de todo o ano letivo vai ser deles. No início, mais com a nossa ajuda, e ao longo do ano vamos tentando libertar-nos um bocadinho e confiar neles, assim eles nos mostrem que podemos confiar.
0: Muito bem.
7: Essa é a parte deles.
0: Já tive uma ideia. De véspera, preparar a frutinha que vai levar no dia a seguir. Pronto, já está. Está feito.
7: É isso mesmo, e começar a aplicar hoje.
0: É hora nem mais. Está feito. Obrigada então à professora Carla Escada, orientadora parental. Para terminar, os nossos ouvintes que quiserem juntar-se a nós também com dúvidas ou com sugestões de temas que gostariam muito que nós trouxéssemos ao programa, abordássemos, podem fazê-lo, podem entrar diretamente em contacto connosco aqui na RCS ou também diretamente em contacto com a nossa orientadora parental.
7: Exatamente, nas minhas redes Carla Escada _ parentalidade, estou disponível, alguns ouvintes têm-me enviado mensagens, eu faço muito gosto em receber e em dar a resposta. Se quiserem dar sugestões de temas, desafios que estejam a passarem em casa, por favor enviem-nos por mensagem que nós tentaremos colocar aqui no alinhamento desta nossa terceira temporada.
0: Está combinado. Professora Carla Escada, até para a semana então, se Deus quiseres.
7: Até para a semana. Muito obrigada e o resto um bom dia para todos.
0: Igualmente. Então fica este desafio de podermos acompanhar então os nossos filhos neste tempo de regressos, que passa muito mais por ter material novo, às vezes reciclado também, mas podermos trazer aqui, abrir o apetite e cooperação, não é? Expectativa, estarmos alinhados então para os desafios, não é? Que os regressos têm sempre e trazem para consigo. E um desafio então desta semana é mesmo os nossos filhos poderem agarrar mais uma responsabilidade, por mais pequenina que seja, não é? Na preparação, por exemplo, para o dia a seguir quando vão para a escola. Eu acho que assim o trabalho fica mais leve para toda a família e os nossos filhos vão crescer também. Portanto, fica a dica. Este espaço da parentalidade positiva está também disponível para voltar a ouvir ou até recomendar para alguém em podcast no nosso site da Rádio RCS. Para a semana voltamos aqui à mesma hora com outro tema.
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0: É a Sinfonia do Amor Música com David Neutel aqui nas manhãs da RCS. Já estamos a 16 minutos das 10, daqui a pouquinho já voltamos então aqui a olhar para a atualidade. Para já, como é que está o trânsito a esta hora? Como é que está? Como é que está?
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0: Tem sido uma manhã bastante complicada e agitada nos acessos a Lisboa, já percebemos. Voltamos então agora a espreitar para ver se as coisas melhoraram. Ora bem, no IC22 da Ramada para Lisboa, temos aqui uma ocorrência antes do acesso à Cril, na via da direita, trânsito condicionado. IC16 com acidente com motociclo antes do acesso à Cril, nas vias esquerda e central, também com trânsito condicionado. Na Vasco da Gama temos um acidente entre as portagens e a área de serviço de Alcochete, na Berma e na via da direita. Trânsito condicionado ainda a partir dos acessos da A33, onde já foi resolvido um acidente ao quilómetro 9, na zona da Cala de Samora. Eixo Norte-Sul com dificuldades do Lumiar para Sete Rios e nos acessos à Avenida de Ceuta, a partir do final do viaduto de Sete Rios. A5 com dificuldades entre a Ribeira da Laje e o Estádio Nacional para Linda Velha e também de Monsanto para as Amoreiras. Já foi resolvido ainda um acidente antes das saídas para Sacavém. Trânsito condicionado nos acessos a Sacavém, sentido inverso. Também resolvido aqui um acidente na saída para Alfornelos, com resistência no túnel de Benfica. Nos Cabos da Ávila, trânsito lento em Alfragide para A5 e na Avenida das Descobertas, assim como nos acessos da Cril, com informação de uma avaria de um autocarro na via da esquerda, a seguir ao acesso da Cril. IC19, trânsito lento em Queluz para a reta dos comandos da Amadora, sentido oposto para Sintra, ainda há ali um acidente no Cacém, nas vias esquerda e central, logo a seguir, com uma avaria na via central, o trânsito está bastante condicionado a partir de Queluz para Sintra. E na A33 temos também um acidente no Montijo, na via da esquerda, com o trânsito lento em direção à Ponte Vasco da Gama. E agora sim é tudo para já.

0: possamos ser cada vez mais inundados de amor, de coragem, de paz, para podermos também dar amor, encorajar e sermos pacificadores, não é? Num mundo onde há tantos conflitos. E não me refiro só aos conflitos no Médio Oriente. Também. Mas esse, às vezes olhamos e dizemos o que é que eu posso fazer. Mas às vezes aqueles conflitos que acontecem mesmo ali. Entre mim e o meu colega do lado, não é? E o meu familiar. Comecemos pelo que está ao nosso alcance, sem dúvida, para fazer a diferença e semear a paz. Inundados de amores. Acima de tudo.
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0: E porque também queremos que esteja bem informado, vamos lá espreitar os temas principais da manhã.

A operadora Mel foi alvo de um ciberataque em massa nesta segunda-feira. O incidente provocou fortes constrangimentos nas comunicações, mas a empresa garante que a segurança dos utilizadores não foi colocada em causa e também os dados dos clientes não terão sido comprometidos. O ano letivo arrancou com uma nova polémica a pairar sobre o Ministério da Educação e o ministro Fernando Alexandre, isto na sequência da falta de vagas para a colocação de alunos nas escolas públicas, ao qual, entretanto, já foi dada uma solução para aumentar o número de alunos por turma, abrir novas turmas e reorganizar espaços, pelo menos na Grande Lisboa. Esta semana fica também marcada por nova subida no preço do gasóleo e uma ligeira descida no valor da gasolina. Para compensar o impacto do aumento geral dos combustíveis, o Governo está a preparar novos apoios para transportes de mercadorias, bombeiros, setor social e táxis. No plano regional, os SEMAS de Sintra arrancaram com um investimento de 1 milhão de euros para reduzir perdas de água na rede de abastecimento. A intervenção, que visa combater o desperdício num recurso cada vez mais escasso, coincide também com a monitorização atenta da Serra de Sintra, onde foi recentemente delimitada uma zona demarcada junto à Azóia, devido à detecção de uma nova praga florestal. Na vertente da Proteção Civil, o Conselho recuperou de 2 incêndios rurais registados no último fim de semana, em Mira Sintra e junto ao quartel da Carregueira. O combate às chamas mobilizou mais de 100 de operacionais, apoiados por meios aéreos, e fez 4 feridos ligeiros, numa altura em que as autoridades municipais mantêm o apelo à prevenção nas áreas florestais. No plano internacional, as atenções estão concentradas nos mercados globais e na escalada da tensão no Médio Oriente, com o preço do barril do petróleo a disparar para novos ataques a infraestruturas de combustíveis e rotas marítimas na região. Em paralelo, o setor tecnológico enfrenta agora forte agitação mundial depois de vários líderes de inteligência artificial terem apelado a um travão urgente no desenvolvimento desta tecnologia, um cenário que já está a provocar quedas acentuadas nas bolsas internacionais. Estas são então algumas das notícias que marcam a atualidade, às quais nós vamos voltar daqui a pouco às 10h30, quando a informação regressar aqui à sua rádio.

Finalizamos a emissão de hoje das manhãs da RCS com Dilson e Débora. Daqui a pouco, às 10, vem por aí mais um fórum bíblico, hoje sobre os 144 mil. Às 10h30 as notícias e depois também para acompanhar mais um gravado na pedra hoje sobre o mais antigo mapa de Jerusalém. Motivos para continuar connosco. Eu amanhã às 8 da manhã, estava a pensar, também estou de regresso. Deus o abençoe e até amanhã, se Deus quiser.

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1: Começa agora mais um episódio do Fórum Bíblico. Obrigado por escolher a nossa companhia e dessa forma partilharmos consigo este tempo dedicado ao estudo da Bíblia Sagrada, à Palavra de Deus. Neste programa vamos analisar novas perguntas sobre mais um tema bíblico em específico. Talvez as respostas venham esclarecer dúvidas que tenha antigas ou, quem sabe, possa despertar em si o interesse por este tema ou por outros temas que nunca tinha explorado ou que nunca tinha pensado tão profundamente. Por isso, convidamo-lo a acompanhar-nos com a sua Bíblia e, se assim o desejar e tiver condições, a tomar também algumas notas no seu tablet, num bloquinho de notas, para que depois possa recapitular aquilo que aprendemos. Hoje vamos analisar um tema que é muito debatido do livro do Apocalipse, a respeito da identidade dos 144 mil. Quem serão estas pessoas? Será este número ali descrito no Apocalipse um número literal ou simbólico? Pois bem, estas são questões que estão expressas justamente nas duas perguntas que hoje vamos partilhar consigo neste fórum. Para nos ajudar a compreender este tema em concreto, dos 144 mil, contamos, como sempre, uma vez mais, com a presença sempre muito esclarecedora do teólogo Artur Machado. Olá, Artur.
2: Olá, Marco.
1: Bem-vindo uma vez mais. E hoje o tema também é desafiante.
2: É verdade.
1: E um tema muito interessante. Já temos estudado outros temas até recente, dos 24 anciãos. Hoje falamos de um outro tema abordado no Apocalipse. E vamos então conhecer já a primeira das duas perguntas que temos para colocar hoje no programa ao teólogo Artur. E a primeira pergunta é a seguinte: gostaria de saber se me podem esclarecer sobre os 144 mil que aparecem no livro do Apocalipse. E depois a questão, claro, principal: quem é que são estas pessoas?
2: Quem é que são estas pessoas?
1: Quem é que diz respeito a este número?
2: É verdade. É um dos números mais emblemáticos do livro do Apocalipse, um daqueles que tem realmente chamado a atenção de vários estudiosos ao longo do tempo, e têm sido muitas as interpretações que se têm feito realmente deste número. Podemos dizer que ele aparece duas vezes no livro do Apocalipse, ele é mencionado duas vezes, ele é mencionado uma primeira vez no capítulo 7 do livro de Apocalipse, uma segunda vez no capítulo 14. Mas, como eu estava a dizer, há várias interpretações. Há quem veja neste número os judeus, o número de judeus que se converterão ao cristianismo após o arrebatamento secreto. É esta a opinião de alguns eruditos. Outros pensam que tanto eles como a grande multidão que surge no capítulo 7 representam a Igreja. Portanto, são duas maneiras de se representar a Igreja. Os 144 mil representam a Igreja antes da grande tribulação, a grande multidão representa a Igreja depois da tribulação. Há quem pense que se tratam apenas de descrições de pessoas, mas tudo relativo ao primeiro século, nada relativo ao futuro. Há também uma outra perspectiva de interpretação, que é aquela que eu vos vou dar hoje, porque qualquer interpretação do livro de Apocalipse vai estar sempre agregada a uma linha de pensamento ou a uma escola de interpretativa do próprio conteúdo profético de Apocalipse. E aquela com a qual eu mais me identifico e que eu penso que é aquela que mais concorda com aquilo que é a Bíblia é a denominada historicista, isto é, que vê que o livro do Apocalipse, no fundo, o que ele descreve é a história do povo de Deus desde um determinado período de tempo, desde o início da era cristã, vamos dizer assim, até ao momento do clímax escatológico, que é a criação da nova terra. Portanto, e o livro do Apocalipse descreve-nos, digamos, essa cronologia. Para fazermos rapidamente o ponto da situação, portanto, nós dissemos que a primeira vez que os 144 mil aparecem é no capítulo 7. O capítulo 7 é um capítulo que está englobado numa descrição de sete selos. O livro do Apocalipse tem uma visão introdutória, depois tem cartas às sete igrejas, que é uma forma de mostrar a história da Igreja ao longo

0: leva-nos aos eventos finais da história da Terra que conduzem à segunda vinda de Cristo. E, na verdade, o sexto selo, que está no capítulo 6 do livro do Apocalipse, termina com uma pergunta e com uma constatação. Vem aí o dia da ira do Cordeiro, a ira de Jesus Cristo, ou o dia do juízo, como queremos chamar-lhes, e a pergunta é: quem poderá subsistir? Esta é a pergunta com que encerra o capítulo 6. E o capítulo 7 começa justamente com a afirmação de João: e depois destas coisas eu vi outro anjo, vi quatro anjos que estavam sobre os quatro cantos da terra, retendo os quatro ventos da terra, para que nenhum vento soprasse sobre a terra, nem sobre o mar, nem contra árvore alguma. Portanto, para responder à pergunta quem poderá subsistir, João vai dizer: eu comecei por ver isto. Claro que nós estamos aqui, esta expressão quatro cantos da terra é uma expressão de universalidade. Uhum. Ela é muitas vezes usada na Bíblia para descrever os quatro pontos cardeais, norte, sul, leste, oeste. Portanto, os quatro cantos da terra significa a terra na sua totalidade.
1: E não uma prova que a Terra é plana, como já vimos
0: não
1: também
0: uma terra,
1: no programa
0: não
1: anterior,
0: uma prova que a Terra é plana, exatamente. Estes quatro cantos estão relacionados com estes quatro ventos. Também, se nós formos ver Daniel capítulo 7, versículo 2, ou Jeremias capítulo 49, versículo 36, vemos que os ventos na Bíblia simbolizam forças destruidoras, são agentes de Deus, mas de forças destruidoras. A terra e o mar são usados na Bíblia para designar povos, nações, de onde podem emergir poderes. Aliás, mesmo no próprio livro do Apocalipse, há um animal que sobe da terra, há um animal que sobe do mar, e esses dois grandes animais são movimentados pelo dragão, por Satanás, e portanto terra e mar são a designação de povos ou de nações. E as árvores que o texto menciona, as árvores são muitas vezes utilizadas na Bíblia para designar o justo. O Salmo 1, por exemplo, diz que o justo é como uma árvore plantada junto a ribeiros de águas. Portanto, João começa por ver uma visão, por ter uma visão, que há qualquer coisa de interessante que vai acontecer. E ele depois diz nos versículos 2 e 3, ouvi, isto é importante, João não vê no capítulo 7, ele não vê os tais 144 mil. Ele ouve o número dos assinalados. São pessoas que são seladas. Nós não temos aqui tempo para falar deste selamento. Podemos apenas evocar que no capítulo 8 e 9 do profeta Ezequiel, Ezequiel também vê que a elite religiosa do povo de Israel está comprometida com a idolatria, estão a adorar, e Deus vai dizer ao profeta Ezequiel: eu vou selar nas testas aqueles que são o meu povo, para os distinguir, para o juízo de todos os outros que são idólatras. E, portanto, o selamento tem vários significados. Aliás, nós vamos ver na Bíblia. Selar na Bíblia tem vários significados, diferentes significados. Ele pode significar propriedade. Era colocada uma marca nos animais, nos objetos que pertenciam a alguém. E portanto, essa marca designava a posse.
1: Quem era o proprietário, não é?
0: A circuncisão. Era uma marca de pertença do próprio povo de Deus ao próprio Deus. Um selo, portanto, primeiro ele pode designar propriedade, um selo também é sinal de proteção. Nós podemos lembrar Caim. Caim mata Abel e ele diz: agora qualquer que me encontrar vai me matar. E Deus coloca um selo em Caim, coloca um sinal em Caim para dizer: não, com este sinal tu não vais ser o alvo daquilo que tu fizeste. Ou seja, mesmo assim, um selo pode significar justamente a proteção. Um terceiro significado do selo, e nós podemos também ver de imediato, é que o selo é uma marca de genuinidade. No mundo antigo, os vasos, as casas, os túmulos eram selados como garantia contra a violação. O selo denotava confiança. Portanto, quando João assinala ou ouve que estes 144 mil são os assinalados de Deus, ele percebe que são a propriedade de Deus, ele percebe que eles são protegidos por Deus, ele percebe que eles são um povo de Deus genuíno.

0: É isto que quer dizer. E chegamos então ao versículo 4. E João diz, ouvi o número dos assinalados e eram 144 mil assinalados de todas as tribos de Israel.
1: Logo por aí percebemos algumas características destes.
0: Exatamente, destes 144 mil. Muitas pessoas olham para aqui e pensam, ah, é o povo de Israel na sua totalidade. Mas isso seria a contrassenso da Bíblia em várias circunstâncias. Primeiro porque as tribos já não existem. Nós temos que perceber que no século VIII os assírios invadiram o Reino do Norte, onde estavam 10 tribos, e exilaram-nas. Nós nunca mais soubemos dessas 10 tribos. Desapareceram. E, portanto, no tempo de Jesus, as 12 tribos não existiam. Logo, João está a ouvir qualquer coisa, o número dos assinalados do povo de Israel, mas o povo de Israel é o povo de Deus, porque não nos esquecemos que a palavra Israel significa aquele que luta com Deus e vence. E logo, isto é importante. Também é importante perceber que, na perspectiva da Bíblia, tudo aquilo que era o privilégio do povo de Israel, ser o povo da aliança, serem os mandatários de Deus na terra, passou para a Igreja. Portanto, o povo de Israel, como povo escolhido, fracassou no primeiro intuito de Deus e Deus alargou a perspectiva. Passou a ser o povo de Israel mais os gentios. E, portanto, esta designação Israel não significa que seja o Israel literal. Da mesma maneira, temos que perceber que estamos num capítulo simbólico. E, portanto, este número 144 mil, isto compõe-se de uma maneira muito simples. É 12 vezes 12 vezes 1000. E a palavra 1000 é a palavra Elef, que é a palavrinha que nos vai servir agora. Elef. No hebraico, designava uma unidade militar básica no Antigo Testamento. Ou seja, o povo de Israel, quando ia para a guerra, eram divididos em unidades de 1000. Elef. E, portanto, o que João ouve é o número de um povo de Deus que está prestes a entrar num conflito. E isto é que é importante. E por aqui nós ficamos, porque daqui a pouco continuaremos a nossa explicação.
1: Muito bem, isso aí fica prometido. Nós estamos, já percebeu, estamos a chegar praticamente ao fim da primeira parte do nosso programa, mas antes eu quero apresentar-lhe a oferta que temos para si. 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Continuo, por isso, connosco para acompanhar a segunda parte, para percebermos em detalhe ainda mais este tema dos 144 mil. Nós voltamos já dentro de breves instantes.
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1: Obrigado por continuar na nossa companhia. Estamos a começar a segunda parte do Fórum Bíblico, hoje dedicado a um tema que gera muita discussão e que está presente, como já dissemos no início, nos capítulos 7 e 14 do livro de Apocalipse. Estamos a estudar o número dos 144.000 para perceber quem são. Na primeira parte já vimos que se trata de um número simbólico e agora vamos conhecer a segunda pergunta que dará continuidade ao estudo deste tema, com a participação e a ajuda sempre preciosa do teólogo Artur Machado. Vamos então, e a segunda pergunta é: o número dos 144.000 em Apocalipse é uma alusão às tribos de Israel ou ao povo de Deus no seu todo?
0: Muito bem, é uma boa pergunta, porque realmente ele vai fazer alusão às tribos. No entanto, nós podemos ver, como nós acabamos de salientar, essas tribos já não existem. Se elas já não existem, porquê é que João faz alusão a estas tribos? E começamos por explicar através de uma tabela. Nós temos, portanto, a alusão a essas tribos e essas tribos aparecem nestas passagens que eu tenho ali em cima, em Apocalipse 7, em Gênesis 49, em Números 15, em Números 1, perdão, versículos 5 a 15, e em Ezequiel 48.
1: Portanto, em todas estas passagens temos a composição.
0: Temos as listas das tribos. E uma coisa que qualquer pessoa pode fazer com estas listas é colocá-las numa tabela e perceber que elas não são idênticas.
1: Exatamente.
0: Elas não estão alinhadas de forma idêntica. Há sempre ali discrepâncias entre cada uma destas tabelas. Por exemplo, Judá aparece em primeiro lugar no capítulo 7 por uma razão muito simples. Judá não é o primeiro filho de Israel, mas é de Judá que vem o Cordeiro. E, portanto, Jesus Cristo é da tribo de Judá, logo ele aparece ali. Há duas tribos que não aparecem, Dan e Efraim, por uma razão muito simples. Dan, é dito na Bíblia, é serpente junto ao caminho. A tribo de Dan foi uma das tribos que foi idólatra. Já o livro de Juízes falava da idolatria da tribo de Dan. E também a tribo de Efraim, que muitas vezes vai tipificar as 10 tribos do Reino do Norte, ficou conotada sempre pelos profetas com esse desvio da idolatria. Não aparecem em Apocalipse 7. E se nós pensássemos bem, na verdade, não havia 12 tribos, havia 13. Porque Levi não tinha herança. E a tribo de José, que aparece em algumas listas, na verdade não existe. Existem dois filhos da tribo de José, Manassés e Efraim. Sim. Logo, há estas coisas nas tribos que nós temos que perceber. É por isso que quando João vê, ele não vê 144.000. João ouve o número dos assinalados, diz ele, de todas as tribos de Israel, mas depois ele diz, versículo 9, depois destas coisas olhei e eis aqui uma multidão a qual ninguém podia contar, de todas as nações, tribos, povos e línguas que estavam diante do trono e perante o Cordeiro, trajando vestes brancas, com palmas nas suas mãos, e clamavam com grande voz, dizendo: salvação ao nosso Deus, que está assentado no trono e ao Cordeiro. Aparentemente, ele ouve 144.000, mas quando ele vê uma multidão que ninguém consegue contar, uma multidão incontável. O que João aqui está a fazer é uma técnica literária. Ou seja, João utiliza aqui uma técnica literária presente noutras partes do Apocalipse, através da qual aquilo que ele ouve primeiro corresponde àquilo que ele vê depois. Eu dou-vos alguns exemplos. No prólogo do livro do Apocalipse, João ouve por trás de si uma voz como trombeta. Seria de esperar, quando ele se voltasse, que ele visse uma trombeta. Mas não, ele vê Jesus que anda no meio dos 7 candeeiros. No capítulo 5, ele ouve que o leão da tribo de Judá venceu. Quando ele se vira, ele vê um cordeiro, não vê um leão. E, portanto, na última visão do livro, João ouve a noiva, a esposa do Cordeiro. Pensaríamos na Igreja, mas ele vê descer a Nova Jerusalém. Da mesma forma, no capítulo 17, ele ouve acerca de uma prostituta que está assentada sobre muitas águas. Mas o que ele vê em seguida é uma mulher sentada numa besta escarlate. O que João ouve vai depois corresponder àquilo que ele vê. Ele ouve 144.000, mas ele vê uma grande multidão. Ele ouve os assinalados de Israel, mas a grande multidão é de todos os povos da terra, tal como Jesus tinha enviado. Jesus tinha enviado a Igreja a toda a terra, os seus discípulos, evangelizar todos os povos, todas as nações, todas as tribos Aliás, uma outra coisa que concorre para o que eu estou a dizer é o significado de uma palavrinha grega para multidão, a palavra óklos. A palavra óklos, traduzida no versículo 9 por multidão, significa também exército. Ora, nós acabámos de dizer que a palavra elef era justamente as unidades militares do povo de Israel no Antigo Testamento. Logo, esta grande multidão corresponde a esses 144 mil. Os generais romanos, quando venciam uma batalha, eles eram recebidos usando vestes brancas e palmas nas mãos. E da mesma maneira, estes elementos são vencedores. Ora, nas cartas às sete igrejas, João promete, ou Jesus promete, que aquele que for vencedor, é assim que termina cada carta, aquele que vencer herdará. E, portanto, é isto que João vê. Logo, há muitos especialistas que acreditam que o que se vê no capítulo 7 é isto. Ou seja, no capítulo 7 do Apocalipse, os 144 mil são a Igreja de Deus no tempo do fim, na Terra, porque diz que estes são os que passaram pela grande tribulação, referindo-se à grande multidão, portanto os 144 mil são aqueles que na história da Igreja passam pela tribulação, enquanto que a grande multidão é a Igreja de Deus no tempo do fim. É, ou seja, é a distinção entre o que nós dizemos Igreja militante e Igreja triunfante, no capítulo 7. Quando passamos ao capítulo 14, há muitas distinções, muitas comparações que nós podemos ver entre a grande multidão e os 144 mil que voltam a aparecer. Mas aqui já estamos num contexto um pouco diferente. Enquanto que no capítulo 7 a grande multidão está diante do Cordeiro, no capítulo 14 não há grande multidão. Só há os tais 144 mil. Ora, estes 144 mil que estão ali no capítulo 14 estão também diante do trono, tal como a grande multidão estava. Eles foram resgatados, tal como a grande multidão foi. Se a grande multidão lavou as suas vestes no sangue do Cordeiro, estes 144 mil do capítulo 14 não se contaminaram com mulheres. Significa que não seguiram religiões idólatras. No capítulo 14 não há grande multidão. Só há 144 mil. Mas as características dos 144 mil do capítulo 14 correspondem aos da grande multidão do capítulo 7. Não aos dos 144 mil do capítulo 7. E isto leva os especialistas, alguns especialistas, a perceber o seguinte: enquanto que no capítulo 7 nós estamos num contexto mais histórico, no capítulo 14 nós já estamos num contexto mais escatológico. Estes 144 mil são aqueles que venceram o último grande desafio que se coloca ao povo de Deus no final dos tempos. E por isso há muitos especialistas que dizem que enquanto que os 144 mil, ou a grande multidão do capítulo 7, representam a Igreja fiel de Deus ao longo da história, no capítulo 14 eles representam a Igreja fiel de Deus no fim da história. E, portanto, há esta semelhança e esta diferença. É sempre a Igreja fiel de Deus, mas uns passaram por uma experiência e os outros passaram por uma outra experiência, cada um com a sua experiência particular e própria. Mas não se trata de forma alguma de um número literal, trata-se de um número simbólico no qual o que lá está inscrito é o povo de Deus. Porque várias vezes isto acontece no Apocalipse. Há 12 portas, há 12 pérolas, há 12 tribos, há 12 apóstolos e o 12 é o número do povo de Deus. Daí que 12 vezes mil vai dar este número 144.
1: E serão todos salvos em Cristo.
0: Não se trata de uma elite especial que será salva e outros que não serão, ou de uma elite que terá privilégios de salvação que outros não terão. Com Deus, nós somos todos filhos criados e resgatados.
1: Então simplesmente o aceitaram e foram fiéis.
0: Exatamente.
1: É? Muito bem. O nosso tempo não dá para mais. Eu agradeço muito, Arthur, pela forma magistral como, num tempo tão reduzido que temos, conseguiu discorrer este assunto e explicá-lo desta forma tão, tão clara. E certamente que quem tem esta dúvida, certamente ficou bem mais esclarecido. Muito bem, E é assim que chegamos ao fim de mais um Fórum Bíblico. Hoje as perguntas, como viu, foram sobre os 144 mil mencionados em Apocalipse e acredito também que quererá saber quais serão as próximas perguntas que irão ser respondidas na próxima semana. Talvez seja aquela que já nos enviou, mas certamente estou a falar para alguém que também terá alguma dúvida sobre algum assunto em particular da Bíblia, mas que ainda não enviou para este programa. Se for esse o seu caso, então eu desafio a não hesitar e a partilhar a sua dúvida connosco. É muito simples. Pode enviar as suas perguntas por telemóvel, por uma mensagem no WhatsApp, para o número 933-939291, ou então, se preferir, para descrevê-la com mais detalhe, pode fazê-lo por e-mail para o nosso e-mail, que é programas@novotempo.pt. Em ambos os casos, mencione sempre o programa Fórum Bíblico para que as perguntas cheguem até nós. O que realmente importa, e isso é o mais importante, é que não fique com nenhuma dúvida sem resposta quando lê ou quando estuda a Bíblia. Nós temos que ficar por aqui, o nosso tempo está a esgotar-se. Agradeço uma vez mais muito a sua participação. Na próxima semana prometemos que vamos regressar, como disse, com novas questões sobre aquilo que a Bíblia nos transmite e nos revela. E as suas questões são tão importantes para nós que queremos continuá-lo a ajudar a encontrar respostas através deste programa, o Fórum Bíblico. Fica renovado o convite, participe, coloque as suas perguntas e acompanhe-nos na próxima semana. Teremos todo o gosto em recebê-lo aqui novamente. Até lá, fique bem e bom estudo da Bíblia.
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0: Avançamos para as notícias desta terça-feira, dia 15 de setembro, com a nota da operadora Mel, que foi alvo de um ciberataque em massa nesta segunda-feira. O incidente provocou fortes constrangimentos nas comunicações. A empresa garante que a segurança dos utilizadores não foi colocada em causa. A operadora ativou imediatamente os protocolos de mitigação e segurança, conseguindo controlar a situação e repor a normalidade do serviço poucas horas depois. O ataque causou um forte congestionamento e degradação da rede internacional. Durante o incidente, os utilizadores sentiram dificuldades e lentidão nos acessos à internet e noutros serviços digitais da operadora. A Mel garante também que os dados de clientes não terão sido comprometidos e, ao que parece, esta situação alargou-se também, este ataque atingiu também outros serviços, nomeadamente da Revolut. O ano letivo arrancou com uma nova polémica a pairar sobre o Ministério da Educação e o ministro Fernando Alexandre, na sequência da falta de vagas para a colocação de alunos nas escolas públicas. O Ministério da Educação e os agrupamentos de escolas de Lisboa reuniram-se de emergência. A solução encontrada passa por aumentar o número de alunos por turma, abrir novas turmas e reorganizar espaços. Esta semana fica marcada igualmente por uma nova subida no preço do gasóleo, ainda que no caso da gasolina tenha beneficiado de uma ligeira descida. Para compensar o impacto do aumento geral dos combustíveis nos últimos tempos, o governo está a preparar novos apoios para os transportes de mercadorias, bombeiros, setor social e táxis. Daniel Galaio.
1: As medidas deverão seguir regras semelhantes às aplicadas anteriormente, explicou a ministra do Ambiente e da Energia, podendo assumir a forma de um apoio por veículo ou de um desconto ou subsídio por cada litro de combustível consumido, por exemplo, no caso dos táxis. Segundo Maria da Graça Carvalho, o governo mantém uma política de ajudar o setor que mais precisa e não fazer uma ajuda generalizada, apontando também para a utilização da receita adicional no IVA para reduzir o ISP.
0: E sobre uma eventual descida do IVA dos combustíveis?
1: A ministra remeteu a decisão para o primeiro-ministro e para o ministro das Finanças, salientando que a matéria envolve também a diretiva europeia do IVA.
0: O governo está então a preparar novos apoios para responder a preços da energia. A ministra do Ambiente e Energia diz que serão direcionados os setores mais afetados pelos custos dos combustíveis. No plano regional, os SEMAS de Sintra arrancaram com um investimento de 1 milhão de euros para reduzir perdas de água na rede de abastecimento. A intervenção, que visa combater o desperdício num recurso cada vez mais escasso, coincide com a monitorização atenta da Serra de Sintra, onde foi recentemente limitada uma zona demarcada junto à Azóia devido à detecção de uma nova praga florestal. Na vertente da Proteção Civil, o Conselho recuperou de 2 incêndios rurais registados no último fim de semana, em Mira Sintra e junto ao Quartel da Carregueira. O combate às chamas mobilizou mais de 100 de operacionais, apoiados por meios aéreos, e fez 4 feridos ligeiros, numa altura em que as autoridades municipais mantêm os apelos à prevenção nas áreas florestais. No plano internacional, as atenções estão concentradas nos mercados globais e na escalada de tensão no Médio Oriente, com o preço do barril do petróleo a disparar após novos ataques a infraestruturas de combustíveis e rotas marítimas na região. Em paralelo, o setor tecnológico enfrenta forte agitação mundial depois de vários líderes de inteligência artificial terem apelado a um travão urgente no desenvolvimento desta tecnologia, um cenário que já está a provocar quedas acentuadas nas bolsas internacionais. E fechamos dando voz à cultura no Conselho.
1: O Largo do Palácio Nacional de Queluz recebe no próximo sábado, às 21 horas, a 28ª edição do Desfile Nacional do Traje Popular Português. Organizado pela Federação de Folclore Português, com apoio da Câmara Municipal de Sintra, o desfile pretende celebrar a diversidade e riqueza dos trajes tradicionais das diferentes regiões do país. A iniciativa tem entrada livre e vai reunir mais de 1000 participantes. Fica então o convite.
0: O convite a fechar o nosso bloco informativo desta hora.

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1: Estou de volta a este espaço de temática arqueológica com um achado encontrado no Próximo Oriente que junta duas coisas que eu gosto pessoalmente: história e geografia. Hoje vou apresentar-vos o mais antigo mapa de Jerusalém. Devem estar à espera de que eu vos fale de um papiro ou de um pergaminho, mas não é o caso. O mais antigo mapa da Cidade Santa está desenhado no chão, num mosaico romano, a revestir o piso de uma igreja bizantina do século VI d.C. em Madaba, uma cidade da Jordânia, com diversas igrejas decoradas com belos pavimentos de mosaico, que a faz ser conhecida como a Cidade dos Mosaicos. Este mosaico multicolorido foi descoberto em 1880 e depois transferido para a ábside da Igreja Ortodoxa Grega de São Jorge, onde permanece até hoje. Nas décadas seguintes, partes significativas do mosaico foram danificadas por incêndios, por obras, pela umidade e perderam-se elementos importantes do mapa. Só em 1965 foram realizados os primeiros trabalhos de restauro e conservação daquilo que restou do mosaico. Ele hoje apenas preserva 16 por 5 metros de extensão, mas crê-se que o mapa tinha originalmente cerca de 3 mil metros quadrados e mais de 1 milhão de tesselas, com 8 cores diferentes. Não está orientado a norte, como os mapas atuais, mas está virado para leste, em direção ao altar da igreja, de modo que os lugares assinalados no mapa coincidem com as direções reais da bússola. Embora faltem algumas zonas do mapa, o que se preservou retrata grande parte do mundo bíblico, desde o Líbano, a norte, até ao delta do Nilo, a sul, tendo o mar Mediterrâneo como extremo ocidental, e o deserto da Jordânia como limite oriental. Mas alguns estudiosos acham que o mapa original incluía a Ásia Menor, Creta, Chipre, o Mar Vermelho e os rios Tigre e Eufrates. O mapa de Madaba exige pormenores da paisagem, da flora e da fauna, como o Mar Morto, o Rio Jordão, assinalando o local tradicional de batismo de João Batista, junto à foz deste rio, representando peixes nadando, um leão caçando uma gazela logo acima, no deserto de Moab. Neste mapa foram gravadas cerca de 150 palavras gregas com os nomes dos lugares e dos edifícios, bem como algumas citações de obras literárias antigas e 4 versículos da Bíblia. Os versos bíblicos são do Antigo Testamento e não dos Evangelhos. E o mapa contém apenas uma única referência a Jesus. Mas o maior destaque do mapa é mesmo a planta da cidade de Jerusalém, no centro do mosaico, em tamanho maior do que as outras cidades. A representação é tão detalhada que o mapa funciona como uma incrível janela para conhecer a cidade antiga de Jerusalém no auge do Império Romano do Oriente. Aí estão representados os principais edifícios e monumentos, as 19 torres defensivas das muralhas que cercavam a cidade, os 6 portões, os 3 principais arruamentos urbanos que dividiam a cidade e as 11 igrejas cristãs que existiam na altura. Sabemos a sua cronologia porque no mapa vem retratada a Igreja Néa de Jerusalém, que apenas foi dedicada em 542 d.C. Por outro lado, algumas construções de Jerusalém erigidas após 570 d.C. estão ausentes da representação, limitando assim a datação do mosaico ao período entre 542 e 570 d.C. A representação da Igreja do Santo Sepulcro neste mosaico é a única imagem conhecida da Igreja original, construída pelo Imperador Constantino no início do século IV d.C. e que hoje se encontra completamente arruinada. Os autores do mapa devem ter utilizado as fontes primárias da versão grega da Bíblia e do Onomasticon de Eusébio de Cesareia, escrito por volta de 320 d.C. Algumas inscrições do mosaico foram tiradas precisamente desta obra de Eusébio. Também é provável que o mosaico se baseasse na obra do historiador judeu Flávio Josefo, bem como nos mapas bizantinos de então. Mas os autores deste mapa artístico tiveram por base, claramente, o seu próprio conhecimento da região. Os seus incríveis detalhes visuais só poderiam ter sido fornecidos por alguém familiarizado com os próprios sítios. Mas à medida que nos afastamos da cidade de Madaba, representada também no mapa, são encontradas mais imprecisões, sugerindo que os artistas estavam bastante familiarizados com a paisagem ao redor da Transjordânia Central e da região montanhosa da Judeia, mas conheciam menos a geografia dos locais mais distantes. Os mosaicos romanos eram frequentemente usados para decorar as vilas e as residências de pessoas ricas e importantes. Quando tinham mapas desenhados neles, serviam tanto como decoração, quanto para exibir o poder e a extensão do Império Romano. Conhecem-se alguns outros mosaicos romanos por todo o Império que apresentam mapas desenhados, mostrando geralmente as principais cidades, os rios, as montanhas e outros pormenores geográficos do Império Romano e das suas províncias. Um exemplo famoso é o mosaico de Tabarca, na Tunísia, que representa o Império Romano do norte de África. Até hoje, o objetivo da criação deste mapa da Terra Santa em Madaba permanece um mistério, tal como os seus autores. Há três teorias principais sobre o propósito original do mapa. A primeira hipótese sustenta que o mapa foi concebido como um guia de visita aos locais sagrados para os peregrinos cristãos que viajassem à Terra Santa, ou como uma ferramenta visual que permitisse que os peregrinos visualizassem de forma virtual os lugares sagrados da sua devoção sem se deslocar ao local. A segunda hipótese defende que o mapa da Terra Santa pretendia contar a história da salvação de Jesus de forma visível. Por isso, o sepulcro fica no centro da planta da cidade de Jerusalém. Seria um mapa didático sobre os evangelhos. Em ambos casos, o mapa teria sido criado por uma comunidade cristã do século VI d.C. no piso da sua igreja. Mas estas duas teorias apresentam problemas, pois muitos dos lugares desenhados não têm nada a ver com a peregrinação cristã e outros locais sagrados até estão ausentes do mapa, ou aparecem apenas como acessórios. Por exemplo, a Igreja da Natividade em Belém não foi desenhada e a própria cidade de Belém está marcada em letras muito pequenas. Além disso, estudos recentes sugeriram que no mosaico completo original não era Jerusalém que aparecia no centro do mapa, mas em vez disso, era a própria Madaba que ficaria na parte central, provavelmente à mesma escala da cidade de Jerusalém. Uma terceira hipótese, entretanto surgida e proposta por uma revista científica, defende que o mapa não foi concebido para o chão de uma igreja, mas para o piso de uma importante sala de audiências públicas de Madaba. É possível que o mosaico tenha feito originalmente parte de um edifício mais antigo e de grande dimensão. Infelizmente, não podemos confirmar arqueologicamente esta teoria, pois a Igreja de São Jorge, construída no século IX, reutilizou grande parte do material do edifício anterior que existia no local. Assim, o mapa não teria sido mandado fazer por qualquer motivo religioso, mas por intuitos políticos e económicos. Isso explicaria porque é que o mosaico tem poucas semelhanças estilísticas com outros mosaicos de igrejas contemporâneas. E, em vez disso, é muito mais semelhante aos mosaicos dos edifícios residenciais e palacianos romanos. No entanto, as funções religiosas e políticas do mapa sobrepuseram-se, dada a influência que a igreja já exercia no período bizantino. O que é certo é que nem todas as cidades antigas possuem mapas deste tipo. Imagine o que seria se tivéssemos um mapa desenhado num mosaico da cidade de Conímbria ou de Olisipo. Seria uma fonte de informação estupenda para o conhecimento do primitivo urbanismo e arquitetura romana das cidades da Lusitânia. 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Fiquem bem. E marcamos encontro na próxima semana, pois o passado não se apaga, mas permanece gravado na pedra.
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Pensar faz bem. Materialismo versus espiritual. Ao longo dos séculos, o ser humano tem se interrogado acerca da sua existência. De onde veio, o que faz aqui e a possível continuidade da vida para além da morte. Desde a Revolução Francesa e até há poucos anos, parecia que a onda de ceticismo e incredulidade materialista ia ganhando terreno em todos os domínios da atividade e reflexão humanas. Na Europa e num grande número de países do mundo, manifestar a crença num Deus Criador e Redentor da humanidade era o mesmo que ser considerado ignorante e retrógrado. A razão humana passou a ocupar o lugar de Deus, isto é, acreditava-se que a ciência e o próprio homem, no seu processo evolutivo, iriam superar os graves problemas que o confrontam e ameaçam. Acreditava-se que as doenças e limitações físicas do ser humano acabariam por ser completamente superadas e que a guerra, manifestação de um ódio e tribalismo primário, cessaria. Todavia, a realidade dos factos vivida nos últimos anos da história da Terra vem pôr em causa todos estes pressupostos. Com notável clarividência e capacidade de síntese, segundo a visão que tinha da sociedade humana, há já mais de 60 anos, Gandhi apontou os 7 pecados sociais do mundo. Política sem princípios, economia sem moral, riqueza sem trabalho, educação sem caráter, ciência sem humanidade, prazer sem consciência e religião sem sacrifício. Pecados estes cada vez mais evidentes e atuais. A degradação, corrupção e violência de toda a ordem manifestadas na sociedade humana prosseguem a sua onda avassaladora de contaminação com foros de generalização. Por outro lado, o homem e a sua sobrevivência como espécie nunca estiveram tanto em causa como hoje. De uma sociedade hiperracionalista e cética que rejeita Deus e o sobrenatural, estamos a converter-nos, em termos globais, numa sociedade que procura explorar o metafísico, passando pelos misticismos, confundindo ambos com a própria ciência. Porém, é neste preciso contexto de mudança que se pode e deve buscar viver uma experiência espiritual equilibrada e saudável. É urgente um relacionamento com o Pai Celestial para assegurar a continuidade da vida. A interrupção de relações e consequente perda de intimidade com Deus trouxeram-nos aqui ao impasse. Mas basta aceitar o convite permanente de Jesus. Eis que estou à porta e chamo. Se alguém ouvir a minha voz e abrir a porta, entrarei e tomaremos juntos uma refeição em íntima companhia. 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
1: Seja muito bem-vindo, muito bem-vinda. Está a começar mais uma edição do Palavras e Virtudes, o seu encontro semanal aqui na Novo Tempo Portugal. Eu sou Jorge Machado e é um privilégio ter a sua companhia para juntos explorarmos as palavras que definem as virtudes, que dão sentido à vida. Convido agora a deixar as preocupações de lado e a desfrutar deste momento. Estamos prontos para começar e muito felizes por tê-lo aí desse lado. Muitas vezes a virtude reside no que dizemos, mas a sabedoria de calar para conseguir ouvir, a palavra escolhida para hoje é o silêncio. O homem será porventura o ser mais ruidoso do planeta. Talvez por isso o silêncio seja um dos mais almejados bens que todos buscamos. Se é verdade que o mundo seria um lugar inóspito sem sons, também é verdade que o mundo seria um lugar muito mais aprazível sem a imensa poluição sonora que entra pelos nossos ouvidos. Principalmente para quem vive numa grande cidade. Silêncio. Silêncio é o tema escolhido para a nossa reflexão.

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Aproveite esta oportunidade e comece hoje a sua leitura. O silêncio. O silêncio é aquele convidado ilustre que todos dizem querer receber, mas a quem poucos oferecem abrigo permanente. Vivemos numa urgência constante de o encontrar. Procuramo-lo como quem busca oxigênio num quarto abafado. Todos o querem, mas nem todos o suportam. Contudo, a relação do ser humano com o silêncio é de uma ingratidão atroz. Mal a vida nos sorri, mal a euforia bate à porta ou o ritmo da música sobe, o silêncio é o primeiro a ser corrido à vassourada. Eu não sei quem é o autor da frase que vou citar, mas ela tem muito de verdade. O silêncio é o único amigo que não trai, mas é também o primeiro que ignoramos quando a festa está animada. O ruído constante a que estamos sujeitos, próprios dos grandes centros urbanos, é um inimigo invisível que o nosso cérebro processa como uma ameaça contínua, muitas vezes sem percebermos. Por outro lado, o silêncio atua como um bálsamo para a mente, funciona como uma ferramenta de regeneração profunda, capaz de abrandar o ritmo dos pensamentos e restaurar o equilíbrio emocional que o dia a dia agitado desgasta. Mas vamos começar por uma breve análise à palavra que dá nome a essa força regeneradora a que chamamos silêncio. A palavra silêncio apareceu na nossa língua lá por meados do século XII, descendendo do latim silentium, que se originou a partir do termo silere, o mesmo que aquietar, acabando por adquirir o significado que hoje lhe damos. Afinal, silêncio? Bom, é silêncio. Mas será que é mesmo assim? Poderá parecer contraditório, mas nem sempre o silêncio é silêncio. Bom, certamente já ouviu aquela expressão, o silêncio fala mais alto. Na verdade, ao contrário do que a pessoa possa parecer, ou do que possa parecer a alguma pessoa, com o silêncio, quantas vezes se expressa o que se sente? Mesmo sem palavras, o silêncio pode conter dentro de si um enorme turbilhão de comoções. Na maior parte das vezes, isso acaba por se materializar em palavras ou ações, mas nem sempre é assim. Guardar dentro de si mesmo e permanecer em silêncio pode significar mais do que uma torrente de palavras. O silêncio tem tanto de suave como de abrupto, tanto de agradável como de detestável. Tanto pode tranquilizar como agitar, tanto pode proteger como ferir. No mais profundo silêncio de um cárcere tenebroso, sofre-se, e no mais profundo silêncio de um recanto da natureza, encontra-se a paz e eleva-se o espírito. O silêncio. O silêncio poderá ser companheiro da solidão, uma vez que na solitude ele está quase sempre presente. Umas vezes vazio, doloroso e triste. Outras vezes repleto de sentimento e de felicidade.
O silêncio. O silêncio é um mestre mudo, extremamente

0: eloquente. Move-se através do pensamento, numa vertiginosa viagem no tempo, devolve-nos as lembranças do passado e faz-nos ouvir a consciência. Ou faz-se ouvir na consciência. O silêncio é também um instrumento de disciplina, onde se aprende com o que se contempla e se ouve sem a necessidade de questionamento. Conter-se em falar em demasia, não interromper constantemente para ouvir, é um exercício que resulta, mais tarde ou mais cedo, no agir ou no falar com sabedoria. Se é verdade que é no falar que se semeia, é no silêncio que se colhe, que se guarda e pondera. Por essa razão, fazer silêncio é uma virtude da sabedoria. Um dia, um sábio, ao ser questionado sobre o valor do silêncio, fez a seguinte comparação. As árvores crescem no silêncio da terra, enquanto as folhas agitam-se e fazem barulho ao vento. A cura e a nutrição acontecem na quietude invisível do solo. E depois concluía, o silêncio é a nossa raiz invisível que sustenta a copa da nossa existência. O silêncio é como uma pausa numa melodia que por segundos conserva o que se ouviu. Num diálogo ou num discurso é a pausa que permite a reflexão. Tal como na música, onde a pausa define o ritmo e a intenção, no diálogo, o silêncio não é um vácuo, mas sim o espaço onde a mensagem assenta e ganha significado. Muitas vezes, o que deixamos de dizer a tal pausa, a reflexiva ou a palavra poupada, comunica mais do que um discurso ininterrupto. Escutar é, nos nossos dias, uma arte cada vez mais rara, mas muito daquilo que ilumina o pensamento e dissipa as trevas da ignorância está na faculdade de saber calar para escutar e responder. Responder assertivamente. Apenas quando e quando necessário. Deste modo, ficar em silêncio nem sempre é um sinal de ignorância, de medo ou de fraqueza. Pode ser uma forma de resposta que revela muitas vezes a serenidade perante uma provocação ou perante uma afirmação inadequada, pretensiosa ou até abusiva. O grande sábio Salomão, no seu livro de Provérbios, no capítulo 13, escreveu: o que guarda a sua boca conserva a sua alma, mas o que abre os seus lábios tem perturbação. Este texto faz-nos pensar em alguns que nunca se calam, que têm sempre algo para dizer, independentemente do tema da conversa ou do debate. Ao tentar sobrepor as suas ideias, essa pessoa atropela-se nas palavras, transformando o que deveria ser um diálogo num monólogo ruidoso e de perturbação. A Bíblia frequentemente compara a nossa vida a uma cidade ou a um castelo. E este texto que citamos de Salomão revela-nos que a boca é a porta principal desse castelo. Quando o texto diz que quem guarda a sua boca conserva a sua alma, ele está a fazer-nos compreender que a nossa integridade espiritual e emocional depende da nossa capacidade de ser o porteiro dos nossos próprios lábios. É muito comum aquela expressão usada em relação a um falador compulsivo. Ele fala pelos cotovelos. Diz-se que essa expressão foi criada pelo poeta grego Horácio. Originalmente, a expressão seria mais ou menos assim: ele fala com os cotovelos. ela aplicava-se às pessoas que eram excessivamente expressivas e que gesticulavam tanto que, enquanto falavam, parecia que os seus cotovelos estavam a participar ativamente na conversa. Assim, guardar a boca para conservar a alma é a arte de saber calar para ouvir, garantindo que a nossa presença no mundo seja pautada pela sensatez, pela moderação, em vez do caos e da perturbação. Em suma, mais do que saber falar ou agir, antes de tudo, é preciso saber estar. E saber estar é também fruto do silêncio que nos permite refletir. Enquanto refletimos nas palavras que há pouco citei, no capítulo 13 de Provérbios de Salomão, convido para uma breve pausa e voltamos daqui a pouco ao nosso tema sobre silêncio.
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0: 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O silêncio. O silêncio exerce um poder que a maioria das pessoas desconhece. O maior exemplo do poder do silêncio encontramos em Cristo. Ao lermos nos Evangelhos sobre Jesus, é fácil compreender que ele também apreciava o silêncio da manhã. O Evangelho diz-nos que ele levantava-se muito cedo, sendo ainda escuro, ia para um lugar deserto e ali permanecia em oração ao Pai. Nesse silêncio matinal, Jesus não buscava apenas o descanso, mas a bênção da comunhão com o Pai. A comunhão pela oração e a meditação na palavra de Deus fortalece o espírito e ajuda-nos a enfrentar o nosso dia a dia. Muitas vezes buscamos respostas no meio da agitação, mas o verdadeiro vigor para o nosso espírito nasce na quietude. É nesse tempo de quietude que a voz de Deus torna-se audível, transformando o silêncio num diálogo de paz e vigor para o espírito. Mas quantas vezes também se fez silêncio quando Jesus falava às multidões ávidas dos seus ensinamentos e quando a sua palavra enchia os corações de esperança? Quantas vezes se fez silêncio quando a sua palavra tornava-se um incômodo para os que o interrogavam com questões inúteis ou dissimuladas? Jesus nunca aceitou nem se dispôs a um debate ruidoso ou a um diálogo fingido com os fariseus que tantas vezes o procuravam com o único intento de acharem um motivo para o silenciar. Mateus, na última parte do seu Evangelho, ele refere que quando Pôncio Pilatos o interrogava sobre as acusações que sobre ele recaíam, Jesus não respondeu a uma pergunta sequer, de modo que o governador muito se admirava. Como com o silêncio, Cristo revelava quem era e por que motivo tinha vindo ao mundo. Mas o momento mais significativo do silêncio de Jesus, o ponto mais alto do seu poder expressivo, revelou-se no caminho da cruz e nos acontecimentos que antecederam a sua morte. No dramático texto profético do Antigo Testamento, podemos ler: ele foi oprimido e afligido, mas não abriu a sua boca. Como um cordeiro foi levado ao matadouro e como ovelha muda perante os seus tosquiadores, assim ele não abriu a sua boca. Podemos encontrar este texto no livro de Isaías, no capítulo 53. O peso da cruz, a dor e a agonia do Calvário que Jesus teve de suportar em silêncio, sobreposto ao ruidoso escárnio dos que o viam em profunda aflição. Jesus, ali pendente da cruz, faz-se ouvir no murmúrio de uma oração: Pai, perdoe-lhes, porque não sabem o que fazem. Por fim, ao bradar em alta voz, Jesus rendeu o espírito, aceitando em nosso benefício o silêncio da morte. Todos silenciamos quando morremos, mas o silêncio da morte de Cristo foi quebrado pelo grito de esperança: ele ressuscitou. E é isso que nos garante a certeza de que no dia da sua segunda vinda, ao som da trombeta de Deus, os que morreram em Cristo ressuscitarão para a vida eterna. A Bíblia afirma que nesse dia, no dia da volta de Cristo a este mundo desgastado por milênios de pecado, todos os ruídos serão abafados pelo clangor das trombetas que soarão ao mesmo tempo em redor do mundo. E todos os silêncios serão quebrados pelo brado glorioso que soará vindo da trombeta de Deus, que fará rejubilar de alegria aqueles que o aguardam. Ouça o que disse o próprio Cristo sobre esse dia. No capítulo 24 do Evangelho de Mateus, Jesus fala da sua segunda vinda a este mundo. Esse será o maior evento de todo o universo, onde os redimidos e os anjos se encontrarão como uma só família, a família de Deus. Então, aparecerá no céu o sinal do Filho do Homem, dizia Jesus, e todas as tribos da terra se lamentarão e verão o Filho do Homem vindo sobre as nuvens dos céus com poder e grande glória. E ele enviará os seus anjos com rijo clamor de trombeta, os quais ajuntarão os seus escolhidos desde os quatro ventos, de uma a outra a extremidade dos céus. Você já imaginou esse momento? Serão milhões e milhões de anjos que acompanharão Jesus em sua segunda vinda. Ah, eu não sei descrever como será o som de cada trombeta que cada anjo fará soar, mas a descrição feita pelo próprio Jesus é impressionante. Do alto, um estrondo que faz tremer a terra e o firmamento. O rijo clamor da trombeta ecoará com o despertar da própria eternidade. Não haverá um único canto esquecido ou abismo profundo que não ouça o chamado de Jesus. Sob o comando da voz de Cristo, os anjos cruzarão os céus, percorrendo a vastidão do mundo com a velocidade do relâmpago. Eles não buscarão exércitos, mas aqueles que o Pai reclama como seus escolhidos. Todos, todos os escolhidos serão resgatados de uma a outra extremidade dos céus para um encontro definitivo com Deus. Ah, a Bíblia diz que ao soar da trombeta de Deus, os que morreram em Cristo ressuscitarão. Ah, a Bíblia descreve esse dia glorioso como um evento de glória visível, onde o som da trombeta de Deus marcará a vitória final sobre a morte. Esse dia é frequentemente chamado de a grande esperança, pois garante que a separação causada pela morte é apenas temporária para os que creem. Meus amigos, a promessa é clara. A trombeta soará e os céus se abrirão. Cristo virá com seus anjos numa manifestação de glória e poder que nunca aconteceu. Nunca aconteceu em todo o universo. Mas a pergunta que importa hoje, no silêncio deste momento, não é quando isso irá acontecer, mas quem seremos nós naquele dia? Estamos preparados para o encontro com Cristo? De que lado estaremos quando Jesus voltar? Por isso hoje faço-lhe um apelo. Jesus disse que muitos naquele dia serão surpreendidos. Meu amigo, minha amiga, não permita que aquele dia o surpreenda como um ladrão de noite. Se há algo em sua vida que precisa de mudar com urgência, deixe que o som dessa trombeta futura mude o seu caminhar hoje, no presente. Ouça a voz de Jesus que o chama para uma nova experiência de vida. Ah, se sente hoje o toque da graça, não adie a sua entrega a Jesus. Escolha ser parte desse povo que naquele dia, ao ver o sinal nos céus, não lamentará com temor ou tristeza, mas clamará com alegria. Este é o nosso Deus a quem aguardávamos. Na sua salvação, exultaremos e nos alegraremos. Ah, meu amigo, que no grande dia em que os anjos reunirão os escolhidos, o seu nome esteja escrito no livro de Deus, esteja pronto para subir com Cristo e os anjos em direção ao reino eterno. Estamos a chegar ao fim do Palavras e Virtudes de hoje. 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Hoje falei-lhe sobre silêncio, esse intervalo invisível que dá sentido a todas as palavras, mas também do som das trombetas que soarão em breve, quebrando todos os silêncios e todos os ruídos, anunciando a vinda de Jesus. Por hoje, fazemos também silêncio. Marcamos novo encontro para a próxima semana. Até lá, viva cada dia com alegria e com a certeza de que Deus cuida de cada detalhe da sua vida. Em nome de toda a equipa que produziu e realizou este programa, o nosso muito obrigado e até breve.
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1: Sair de casa para se divertir costumava ser exatamente isso. Uma saída, uma pausa, um intervalo da vida. Ia-se ao café, ao jardim, a um concerto, a um jogo, a uma festa do bairro, e o que se trazia de volta era leveza. Hoje, cada vez mais, essa saída pode transformar-se em algo muito diferente. E não é exagero. Vemo-lo nas notícias, nos relatos de quem estava simplesmente ali, a tentar passar um momento agradável, e de repente encontrou-se no meio de uma discussão que escalou rapidamente. Uma palavra mal interpretada, um lugar numa fila, um olhar sustido um segundo a mais, e tudo explode. O que devia ser diversão torna-se confusão. E confusão, às vezes, torna-se tragédia. A questão que me persegue é esta. O que aconteceu à nossa paciência? A paciência nunca foi fraqueza, como muitos podem pensar. É, na verdade, uma das formas mais exigentes de força. A capacidade de perceber e absorver o atrito do mundo sem o devolver amplificado. Mas vivemos numa época em que essa capacidade parece estar a esvair-se. E não é difícil perceber porquê. Quando uma pessoa vive sob pressão constante, quer seja financeira, familiar, profissional, emocional, o sistema nervoso não descansa, fica em alerta. E um sistema nervoso em alerta, permanente, não distingue bem entre uma ameaça real e um inconveniente trivial. A reação é a mesma: defesa, ataque, fuga. O que devia então ser um momento de lazer torna-se mais um contexto de tensão. E a tensão, quando encontra outra tensão, não se neutraliza. Muito pelo contrário, multiplica-se. Vocês já repararam como os espaços de diversão mudaram? Há uma carga no ar que antes não estava lá. Uma espécie de pólvora à espera de uma faísca. E a faísca pode ser qualquer coisa, ou ninguém em particular. Basta um momento errado, com a pessoa errada, no estado de espírito errado. O problema não é apenas o incidente em si, é a espiral que se segue. Quando alguém reage de forma desproporcional, raramente essa reação fica sem resposta. A outra pessoa também está tensa, também acumulou, também tem os nervos à flor da pele. E o que podia ter ficado por uma troca de palavras azedas torna-se uma confrontação física, e o que podia ter ficado por uma confrontação física torna-se, infelizmente, às vezes algo irreversível. Há casos, e não são poucos, em que pessoas morreram por causa de discussões que começaram com um nada. Um lugar de estacionamento, uma fila num supermercado, uma brincadeira que o outro não achou graça. Então, a desproporcionalidade das reações é o sinal mais claro de que o problema não está naquele momento. Está em tudo o que veio antes. Então, o que fazemos com isso? Eu acho que seria demasiado simples dizer: sejamos mais pacientes. Como se a paciência fosse um interruptor que se liga com boa vontade. Não é. A paciência precisa de condições para existir. Precisa de descanso, de margem, de alguma sensação de que a vida está, pelo menos em parte, sob controle. Mas também não podemos esperar que o mundo mude para começarmos a tratarmos-nos melhor. Porque enquanto esperamos, continuamos a viver e a cruzarmos-nos uns com os outros todos os dias, em todos os espaços onde a faísca pode aparecer. Talvez o exercício mais difícil e mais necessário seja o de reconhecer, naquele segundo antes de reagir, que a outra pessoa também carrega o seu peso, que o que está à nossa frente não é apenas um obstáculo ou uma provocação, é alguém que, tal como nós, está a tentar aguentar-se. Esse reconhecimento não resolve tudo, mas pode, literalmente, salvar vidas. E fico com uma pergunta para deixar convosco. Se soubermos que a violência que vemos nos espaços públicos é o reflexo de uma pressão que ninguém está a conseguir resolver em privado, o que é que cada um de nós pode fazer no seu pequeno círculo para aliviar essa pressão antes que o pior aconteça? Este foi o Pensar em Voz Alta de hoje. Não te esqueças que um pensamento pode mudar um dia e um dia pode mudar uma vida. Até ao próximo episódio!
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1: Bem-vindo ao Comportamento, que está começando aqui na Rádio Novo Tempo. É sempre bom ter você aqui com a gente, juntos aprendemos mais com as histórias que recebemos aqui no nosso programa. Eu sou a Aline Carvalho e quem vai nos ajudar é a Priscila Bells. A Priscila é psicóloga. Priscila, a história de hoje é a seguinte. Meus vizinhos estão brigando muito ultimamente e por dividirmos parede, conseguimos ouvir tudo aqui em casa e meu filho de 6 anos está ficando assustado e eu não estou sabendo lidar com essa situação. Não sei o que fazer. Preciso de ajuda.
2: Olá, Aline, tudo bem? Olá para você também, ouvintes. A gente ouvir pessoas discutindo do outro lado da parede, seja em cima, embaixo, do lado, é sempre muito desagradável, né? E as crianças realmente se assustam. Elas têm mais dificuldade de entender o que está acontecendo do que a gente. Eu não conheço seus vizinhos, mas eu aconselharia você a separar um tempo para ter uma conversa com eles. A gente tem que resolver as questões antes do conflito, no momento que a coisa está pegando fogo mesmo. Bater na porta, perguntar se está tudo bem, ou um telefonema e dizer, olha, não quero interferir na discussão, os motivos, enfim, mas eu tenho uma criança, explicar exatamente o que acontece e ela tem se sentido com medo, assustada. Alguma coisa que vocês podem fazer com relação a isso? A gente sempre joga a responsabilidade para o outro. Do que a gente dizer, olha, essa situação está insuportável, está muito ruim, acusar, né? A gente pergunta, o que está acontecendo? Vocês podem pensar em alguma solução para que não esses gritos, né, esse barulho todo não assuste uma criança e outras pessoas? Que tal vocês resolverem isso? Eu sei que falar assim parece fácil, né? A situação às vezes é bem mais complexa, mas parta desse princípio de que se você não fizer nada, as coisas vão continuar. E de repente, se você puder falar o quanto isso está incomodando uma criança, eles podem, quem sabe, se sensibilizar e mudar essa situação e resolver essa pendência entre eles.
1: Muito obrigada, Priscila, por suas dicas. O programa de hoje fica por aqui e a gente se encontra no próximo.
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1: Olá, sou o Heitor. Tenho 7 anos e eu vivo em Almodóvar. Quero saber o que os pássaros usam para fazer os seus ninhos.
2: Os pássaros usam uma grande variedade de materiais para fazer os seus ninhos, dependendo da espécie. Alguns utilizam gavetos, galhos e folhas, enquanto outros usam penas, musgo, erva ou até mesmo materiais mais incomuns, papel, plástico e barro. Já viste algum ninho? Tens de ter muito cuidado para não estragares. São obras de arte, feitas com muito engenho, paciência e cuidado. Há ninhos que são construídos nos mais variados lugares e podem também ter os mais variados feitios. São para serem observados e admirados por nós.
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1: As comparações que a palavra de Deus nos traz são incríveis. São muitas vezes fascinantes e quando as comparamos com as coisas que acontecem na vida real, deixam-nos realmente surpreendidos. O nosso texto de hoje é semelhante a esse. Diz assim, no capítulo 25 e no verso 28: como uma cidade sem defesa, nem muralhas, é o homem que não domina os seus impulsos. Estamos a falar no tempo em que as muralhas, as defesas das cidades eram importantíssimas. A própria cidade de Jerusalém, houve a preocupação, depois das invasões, de fazer a reconstrução dos muros. Encontramos isso no livro de Neemias. Era importantíssimo. Hoje em dia, com as novas tecnologias de guerra, estas coisas deixaram de ser necessárias, mas passaram a ser necessárias outras tecnologias. Vemos nesta guerra do Irão com Israel, vemos que as defesas que Israel tem para conseguir defender dos drones e os outros países, os Estados Unidos, outros países assim. Mas, por maiores defesas que estas cidades possam ter, e há pouco tempo ouvimos a estupidez, esta expressão de alguém participante do governo de Israel, fazia a afirmação de que se pudessem matar 30 a 40 palestinianos por dia, a guerra seria resolvida. Prezado amigo, prezado amigo, o homem que não domina os seus impulsos é semelhante a tudo isto. O que nós fazemos com os nossos impulsos? O que é que nós fazemos com as nossas iniciativas? De onde é que elas vêm? Em que é que estão baseadas? A boca fala daquilo que está cheio do coração. Se nós tivermos uma ligação estreita com Deus, os nossos impulsos não serão como essas cidades. Os nossos impulsos serão impulsos de amor, impulsos de paz, impulsos que ajudarão as outras pessoas. Não serão como as cidades desguarnecidas, sem muros. Serão cidades com um grande muro. E esse muro é o Senhor nosso Deus. Por isso, pesado amigo, pesada amiga, recorre a Ele e tu serás vencedor.
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5: Setembro, altura de regressos, regresso à escola também, às rotinas, e hoje o regresso desta nova temporada da Parentalidade Positiva com a nossa orientadora parental, a professora Carla Escada. Olá, bem-vinda mais uma vez.
6: Olá, bom dia Sara, bom dia aos senhores ouvintes. Que bom estarmos de volta. Mais uma temporada para trazermos aqui então este apoio, esta orientação que os pais vão precisando, não é, Sara? Obrigada por me receber mais uma vez.
5: Obrigada também por estar connosco. E hoje, como não podia deixar de ser, vamos falar do regresso às aulas, para o qual nós precisamos de preparar muito mais do que a mochila. Portanto, não passa só por ter uma mochila e um estojo novo. É uma missão que continua, começa e continua em casa.
6: É, exatamente, não podíamos deixar de falar do regresso às aulas. Algumas das nossas crianças já começaram, os mais crescidos estão quase a começar, alguns só na próxima semana, mas é importante trazermos este tema porque é só irmos a uma loja de material escolar para vermos a azáfama dos pais e a preocupação e os filhos a escolherem mochilas e a escolherem estojos, e claro que todas as crianças querem começar o ano letivo com material novo. Quem é que não gosta do cheirinho de cadernos e de livros novos? Eu pelo menos adoro, mas isso não é a base para um ano letivo de sucesso. E quando eu falo em sucesso, não tem necessariamente que ser ter boas notas, termos um excelente aluno em casa, mas sim termos aquele filho que está satisfeito com a escola, que vai com gosto para a escola. E então, mais do que pensar em mochilas novas, aquilo que eu gostaria de trazer hoje é esta necessidade de criarmos o ambiente certo para que os nossos filhos estejam preparados e capazes de enfrentar mais um ano letivo, que sabemos que é trabalhoso para todos. Então há certos aspectos na dinâmica familiar que é importante termos em conta para que isso aconteça.
5: Por exemplo?
6: Então, por exemplo, vou começar e pensando aqui nas crianças mais pequeninas, que são aquelas que até já estão em aulas, vamos olhar para os horários do sono dos nossos filhos. Quando eles, no dia a seguir, muitos têm que acordar às 6, 6:30 da manhã, temos que ter atenção quantas horas é que eles estão a dormir. Mesmo os que acordam, os que têm a vantagem e a felicidade de só acordar às 8, precisamos olhar para a quantidade de sono que os nossos filhos estão a ter. E quando eu falo em quantidade de sono, também preciso falar em qualidade, porque não é só contabilizar o número de horas que eles estão a dormir, é também perceber o que é que eles estão a fazer antes de dormir, porque se a rotina antes de se deitarem for muito agitada, vai impactar na qualidade do sono. Portanto, eles só vão ter um sono de qualidade dali a 1 ou 2 horas e, portanto, até podem estar a dormir, mas não estão verdadeiramente a repousar. E então, prestar atenção aqui à qualidade do sono dos nossos filhos, e se ainda não estiverem em aulas, vamos retomando gradualmente o horário habitual de sono deles. A cada dia deitar um bocadinho mais cedo, porque já sabemos que nas férias rotinas e horários vão sendo um bocadinho alterados, portanto à partida até se estão a deitar mais tarde. Então gradualmente, dia a dia, deitar 10 ou 15 minutos mais cedo para quando as aulas iniciarem eles já estarem mais ou menos dentro dos horários habituais. E pensando ainda nas rotinas, os horários das refeições é muito importante, especialmente o final do dia em que os nossos filhos vêm da escola, agora os primeiros dias de aulas, vêm cansados. Imagino que na minha casa a hora habitual de jantar é às 8 horas, mas se eu chego a casa e vejo que o meu filho está extremamente cansado, então eu vou antecipar esse horário de maneira a que ele se possa deitar mais cedo e recupere. Na verdade, aquilo que nós precisamos fazer é estar atentos aos nossos filhos, porque eles dão-nos os sinais todos. Se há uma criança que vem mais irritadiça para casa, se vem cansado, se vem menos tolerante, à partida é porque está cansado. Este regresso à rotina custa a todos, não é? Quando nós voltamos de férias, custa um bocadinho e podemos adorar aquilo que fazemos, mas custa um bocadinho, e com eles não é diferente. Então, observar os nossos filhos e perceber sinais a que ele está a dar. Então ter atenção aqui a horários do sono, horários das refeições e a questão dos ecrãs, que já fomos trazendo aqui nas temporadas anteriores, de preferência que o final do dia não tenha ecrãs, porque vai impactar muito na qualidade do sono e especialmente nesta fase de adaptação é importante reduzir aqui ao máximo, pelo menos ali uma hora antes de se deitarem. E depois há toda a parte emocional que eu também gostaria de trazer hoje. Não é só uma questão de horários, não é só uma questão de rotinas, mas há toda uma parte emocional que precisamos preparar os nossos filhos. Não sei se já aconteceu na sua casa, mas em algumas casas temos crianças a dizer: eu não quero voltar à escola, as férias são tão boas. Em minha casa eu já tive isso, este ano não é tive. Oh mãe, eu gostava era de estar sempre de férias. Pois é, mas não é possível.
5: É vida, então, a vida a correr, a fluir.
6: É, exatamente, mas especialmente quando eles são mais pequenos, não é fácil perceber porque é que há esta obrigação de ir à escola, porque é que as férias são tão mais divertidas e mais leves e depois há que regressar à escola e é esta rotina que nós vamos tendo ao longo do ano. Então é preciso trabalhar também aqui este lado dos nossos filhos, falar sobre as suas expectativas, pode ser à refeição, pode ser quando os vamos buscar à escola até chegar a casa, em momentos leves, não tem que ser inquéritos, porque aí vamos afastá-los, é ter conversas sobre eles. Olha, qual é a tua expectativa? O que é que tu gostavas que acontecesse este ano? O que é que daquilo que vais aprender, e podemos folhear os livros com eles e ver que matéria é que suscita ali mais interesse, olha, diz que vais aprender, o que é que achas que daqui a um ano já vais saber muito mais do que sabes agora? Então ajudá-los a perceber que regressar à escola não é só uma obrigação, mas que os vai ajudar a crescer, que daqui a um ano eles vão ser pessoas diferentes, com muito mais conhecimento, com muito mais destreza a fazer certas coisas. E então falar sobre estas expectativas é ajudar os nossos filhos a motivarem-se para a escola. Podemos incluir também os recreios. Então, de que é que tu tens mais saudades de fazer um recreio? De quem é que tens mais saudades de brincar? Qual é a primeira brincadeira que vais querer fazer? E assim, falar com este entusiasmo, porque se nós falamos com algum nervosismo, isso vai passar para os nossos filhos. Se nós falamos com entusiasmo, isso vai igualmente passar e nós queremos que eles vão entusiasmados. Por mais que custe, mas transmitir-lhes este entusiasmo é muito interessante e é importante para eles darem estes passos no início deste ano letivo.
5: Então fica o desafio para trabalharmos nesse sentido. Vamos muito a tempo, mesmo para os pais que têm o caso dos filhos que já regressaram à escola, se calhar logo no início do mês com os ATLs, etc. e tal. Portanto, este é o mês de adaptações. Se ontem não correu bem, amanhã pode correr melhor. Hoje podemos já começar a trabalhar nesse sentido e, portanto, deixamos aqui estas orientações para estarmos todos sensíveis e alinhados para que este regresso às aulas seja o mais agradável para toda a família, não é? Todos nós acabamos por ser impactados. Eu digo que não são só os nossos filhos que regressam às aulas, nós também. É verdade.
6: É verdade, Sara. Todos nós regressamos à rotina e nós, pais, precisamos, não estamos na escola, mas precisamos acompanhar os nossos filhos, não é? Garantir que os trabalhos de casa são feitos, ajudá-los a estudar, especialmente os mais pequeninos, os mais crescidos, ir estando de olho, orientando, percebendo como é que eles estão a caminhar e, portanto, sim, é um regresso às aulas para a família toda, não é só para as crianças. O que lhe parece irmos ao nosso TPC desta semana?
5: Eu acho que sim, por falarmos em trabalhos de casa. Portanto, o que é isto do TPC? São os trabalhos para casa, os desafios que semanalmente nós deixamos aqui para pormos em prática o que acabámos de ouvir.
6: Exatamente. E então, eu neste trabalho de casa vou trazer aqui um ponto que me parece muito importante também trabalharmos com os nossos filhos e aproveitando que estamos nesta fase de reinícios, fazer aqui alguns ajustes. É muito importante que os nossos filhos, entrando nesta rotina, adquiram competências novas também em casa. Não só cresçam e aprendam na escola, mas que em casa também o seu papel vá crescendo. É importante que as crianças façam parte da dinâmica familiar e isso faz-se através do quê? Através de competências de organização, tarefas. Então a minha proposta para esta semana é que os nossos ouvintes, e nós também se calhar vamos fazer isso, eu já estou a fazer, desafio a Sara para fazer também, que é ajudar os nossos filhos a definir uma nova competência para que seja a responsabilidade deles neste ano letivo. E se é uma criança que está a entrar no primeiro ano, por exemplo, essa competência pode ser preparar a mochila todos os dias. Uma criança que já o faça pode ser, para além de preparar a mochila, preparar a lancheira. É ajudar os nossos filhos a ganharem a responsabilidade daquilo que diz respeito à escola. Isto pode parecer uma coisa pequenina, mas ao longo do crescimento deles vai fazer toda a diferença. Naquela criança que é responsável pelas suas coisas, pelos seus materiais, pelas suas tarefas, é agora que se começa. E se tivermos ouvintes com filhos já na adolescência, estão a pensar, ah, eu não fiz isso, agora já é tarde. Não, nunca é tarde. Eles podem é precisar, podem ter já quase o nosso tamanho, porque alguns já terão os adolescentes, mas ainda assim precisam da nossa orientação e precisam que estejamos ali ao lado deles. Olha, então, o que é que tens amanhã? Como é que está? Preparaste tudo? Não vamos vigiar tanto como os pequeninos, mas vamos acompanhar, vamos orientar. Eu gosto muito de dizer aos pais que acompanho que eles podem ser muito crescidos, mas não nasceram a saber fazer as coisas, nem nasceram a saber orientar-se e estudar. E, portanto, o nosso papel não termina quando eles já são mais crescidos. E, portanto, o trabalho de casa esta semana é ajudar os nossos filhos a definirem uma tarefa. A tarefa que vai passar, a partir de hoje, a ser deles. E que ao longo de todo o ano letivo vai ser deles. No início, mais com a nossa ajuda, e ao longo do ano vamos tentando libertar-nos um bocadinho e confiar neles, assim eles nos mostrem que podemos confiar.
5: Muito bem.
6: Essa é a parte deles.
5: Já tive uma ideia. De véspera, preparar a frutinha que vai levar no dia a seguir. Pronto, já está. Está feito.
6: É isso mesmo, e começar a aplicar hoje.
5: É hora nem mais. Está feito. Obrigada então à professora Carla Escada, orientadora parental. Para terminar, os nossos ouvintes que quiserem juntar-se a nós também com dúvidas ou com sugestões de temas que gostariam muito que nós trouxéssemos ao programa, abordássemos, podem fazê-lo, podem entrar diretamente em contacto connosco aqui na RCS ou também diretamente em contacto com a nossa orientadora parental.
6: Exatamente, nas minhas redes Carla Escada _ parentalidade estou disponível, alguns ouvintes têm-me enviado mensagens, eu faço muito gosto em receber e em dar a resposta. Se quiserem dar sugestões de temas, desafios que estejam a passarem em casa, por favor enviem-nos por mensagem que nós tentaremos colocar aqui no alinhamento desta nossa terceira temporada.
5: Está combinado. Professora Carla Escada, até para a semana então, se Deus quiseres.
6: Até para a semana, muito obrigada e o resto um bom dia para todos.
5: Igualmente, então fica este desafio de podermos acompanhar então os nossos filhos neste tempo de regressos, que passa muito mais por ter material novo, às vezes reciclado também, mas podermos trazer aqui, abrir o apetite e cooperação, não é? Expectativa, estarmos alinhados então para os desafios, não é? Que os regressos têm sempre e trazem para consigo, e um desafio então desta semana é mesmo os nossos filhos poderem agarrar mais uma responsabilidade, por mais pequenina que seja, não é? Na preparação, por exemplo, para o dia a seguir quando vão para a escola. Eu acho que assim o trabalho fica mais leve para toda a família e os nossos filhos vão crescer também. Portanto, fica a dica. Este espaço da parentalidade positiva está também disponível para voltar a ouvir ou até recomendar para alguém em podcast no nosso site da Rádio RCS. Para a semana voltamos aqui à mesma hora com outro tema.
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1: Olá, muito obrigado por estar desse lado em mais um episódio do Diário da Saúde. Hoje celebra-se uma das maiores conquistas da nossa democracia, o Dia do Serviço Nacional de Saúde, assinalado a 15 de setembro. Foi exatamente nesta data, em 1979, que foi publicado o diploma que criou o nosso Serviço Nacional de Saúde, o SNS. E com ele nasceu também uma promessa: garantir o direito à saúde para todos os cidadãos, independentemente da sua condição económica ou social. O nascimento do SNS foi assim um marco fundamental da nossa democracia. Pela primeira vez, ficou garantido que qualquer pessoa, em qualquer ponto do país, teria acesso a cuidados de saúde. Da prevenção à reabilitação, da promoção da saúde ao tratamento da doença, o SNS representa um compromisso: cuidar de todos, sem exceção. Mas falar do SNS é também falar de pessoas. São milhares de profissionais, médicos, enfermeiros, técnicos, assistentes e tantos outros que todos os dias mantêm o SNS a funcionar, com dedicação, com resiliência e com compromisso. Hoje é dia de lhes dizermos obrigado pelo trabalho que fazem, pelos desafios que enfrentam e por continuarem a cuidar de nós, mesmo nos momentos mais difíceis. Em 47 anos, os ganhos foram enormes. Portugal viu aumentar a esperança de vida, reduzir-se a mortalidade infantil, melhorar o acesso a cuidados de saúde e diminuir desigualdades históricas. Hoje estamos entre os países da OCDE com melhores indicadores de saúde e isso deve-se, em grande parte, ao trabalho desenvolvido no âmbito do SNS. Neste 15 de setembro, celebramos 47 anos de uma conquista coletiva que nos orgulha, que importa continuar a fortalecer. Um SNS construído por todos, profissionais, utentes, decisores, e que continua a ser essencial para garantir que em Portugal cuidar é um direito, não um luxo. Que esta data nos lembre também que a saúde é um bem coletivo que se defende todos os dias nas escolhas que fazemos, nas políticas que exigimos e no respeito que devemos a quem cuida de nós. O Diário da Saúde termina por aqui, mas já sabe, estarei de volta no próximo episódio para acrescentar mais uma página dedicada à saúde e ao bem-estar de todos. Até lá, cuide-se bem e não se esqueça que o SNS é de todos e precisa de todos nós.
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0: Avançamos para as notícias desta terça-feira, dia 15 de setembro, com a nota da operadora Mel, que foi alvo de um ciberataque em massa nesta segunda-feira. O incidente provocou fortes constrangimentos nas comunicações. A empresa garante que a segurança dos utilizadores não foi colocada em causa. A operadora ativou imediatamente os protocolos de mitigação e segurança, conseguindo controlar a situação e repor a normalidade do serviço. Poucas horas depois, o ataque causou um forte congestionamento e degradação da rede internacional. Durante o incidente, os utilizadores sentiram dificuldades e lentidão nos acessos à internet e noutros serviços digitais da operadora. A Mel garante também que os dados de clientes não terão sido comprometidos e, ao que parece, esta situação alargou-se também, este ataque atingiu também outros serviços, nomeadamente da Revolut. O ano letivo arrancou com uma nova polémica a pairar sobre o Ministério da Educação e o ministro Fernando Alexandre, na sequência da falta de vagas para a colocação de alunos nas escolas públicas. O Ministério da Educação e os agrupamentos de escolas de Lisboa reuniram-se de emergência. A solução encontrada passa por aumentar o número de alunos por turma, abrir novas turmas e reorganizar espaços. Esta semana fica marcada igualmente por uma nova subida no preço do gasóleo, ainda que no caso de gasolina tenha beneficiado de uma ligeira descida. Para compensar o impacto do aumento geral dos combustíveis nos últimos tempos, o governo está a preparar novos apoios para os transportes de mercadorias, bombeiros, setor social e táxis. Daniel Galaio.
1: As medidas deverão seguir regras semelhantes às aplicadas anteriormente, explicou o Ministro do Ambiente e da Energia, podendo assumir a forma de um apoio por veículo ou de um desconto ou subsídio por cada litro de combustível consumido, por exemplo, no caso dos táxis. Segundo Maria da Graça Carvalho, o governo mantém uma política de ajudar o setor que mais precisa e não fazer uma ajuda generalizada, apontando também para a utilização da receita adicional no IVA para reduzir o ISP.
0: E sobre uma eventual descida do IVA dos combustíveis?
1: A ministra remeteu a decisão para o primeiro-ministro e para o ministro das Finanças, salientando que a matéria envolve também a diretiva europeia do IVA.
0: O governo está então a preparar novos apoios para responder a preços da energia. A ministra do Ambiente e Energia diz que será

0: recentemente limitado a uma zona demarcada junto à Azóia devido à detecção de uma nova praga florestal. Na vertente da Proteção Civil, o Conselho recuperou de 2 incêndios rurais registados no último fim de semana, em Miracintra e junto ao Quartel da Carregueira. O combate às chamas mobilizou mais de 100 de operacionais, apoiados por meios aéreos, e fez 4 feridos ligeiros, numa altura em que as autoridades municipais mantêm os apelos à prevenção nas áreas florestais. No plano internacional, as atenções estão concentradas nos mercados globais e na escalada de tensão no Médio Oriente, com o preço do barril do petróleo a disparar após novos ataques a infraestruturas de combustíveis e rotas marítimas na região. Em paralelo, o setor tecnológico enfrenta forte agitação mundial depois de vários líderes de inteligência artificial terem apelado a um travão urgente no desenvolvimento desta tecnologia, um cenário que já está a provocar quedas acentuadas nas bolsas internacionais. E fechamos dando voz à cultura no Conselho.
1: O Largo do Palácio Nacional de Queluz recebe no próximo sábado, às 21 horas, a 28ª edição do Desfile Nacional do Traje Popular Português, organizado pela Federação de Folclore Português, com apoio da Câmara Municipal de Sintra. O desfile pretende celebrar a diversidade e riqueza dos trajes tradicionais das diferentes regiões do país. A iniciativa tem entrada livre e vai reunir mais de 1000 participantes. Fica então o convite.
0: O convite a fechar o nosso bloco informativo desta hora.
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3: A Voz da Esperança está de regresso. Obrigado por estar aí desse lado e se juntar a nós para que a voz aqui deste lado seja ouvida aí em sua casa, no seu carro, onde estiver connosco. Vamos hoje voltar ao nosso tema que nos vai encaminhando aqui ao longo destes já muitos episódios. Mais um momento da vida de Jesus, neste caso, mais uma história extraordinária, cheia de ensinos e lições para a nossa vida. Seja bem-vindo à Novo Tempo Portugal ou à Rádio RCS. Estes são os dois grandes canais onde a Voz da Esperança está presente semana após semana. 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Ok? Fica o convite. Tudo dito para a nossa abertura. Vamos ouvir Cantar da Esperança e já a seguir eu volto para abordar o tema deste nosso episódio.

Hoje, ao falarmos sobre esperança, que esse é o tema permanente aqui do nosso programa, trago-lhe uma oferta, como sempre aqui fazemos. As nossas ofertas têm como objetivo ajudá-lo a ir um pouco mais longe ainda do que o que aqui conseguimos abordar nos nossos muitos programas, mas também uma forma de o ajudar autonomamente a estudar a Palavra de Deus, a encontrar esperança. É exatamente o que se passa aqui nesta revista, um guia de estudo Céu ou Inferno. Um tema que, para os que são crentes, está sempre, de alguma maneira, presente, o que está destinado a cada um, o que Deus tem preparado. Podemos crer no inferno como um lugar onde as pessoas, quando morrem, vão sofrer, ou a Bíblia tem uma versão totalmente diferente dessa que a tradição forjou. É isso e tantos outros temas que podem encontrar aqui. 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Hoje, vou aproveitar aqui já para pegar a minha Bíblia, que está aqui comigo, e partilhar consigo um texto, pequeno texto, que nos serve de, se quiser, de introdução. É essencialmente a partir de uma história que Jesus contou, que hoje vamos tratar, mas tudo começou aqui. Eis que se levantou um certo doutor da lei. Personagens clássicos aqui nas histórias dos Evangelhos. Estamos no Evangelho de Lucas, no capítulo 10 e no versículo 25, para aqueles que gostam mais de anotar, saber exatamente onde estou a ler. Então, levantou-se um certo doutor da lei, tentando e dizendo: Mestre, o que farei para herdar a vida eterna? Uma pergunta que parece interessante, razoável, um bocadinho próximo aqui da revista que ainda agora lhe estava aqui a propor, Céu ou Inferno? Senhor, como é que eu... Mestre, era a pergunta, como é que eu posso garantir que vou para o céu? Se quisermos dizer assim. Só que há aqui este pequeno detalhe que diz que esta pergunta era uma forma de tentar Jesus. Vamos analisar isto com um pouco mais de cuidado. A verdade é que há perguntas que nós até podemos formular, mas nem sempre estamos a ser genuínos. É por isso que há perguntas retóricas, há perguntas que têm rasteira, como às vezes dizemos. Há perguntas que, no fundo, são uma tentativa de encontrar uma saída ou até uma justificação, mas nem sempre uma resposta. E foi assim que este doutor da lei se aproximou de Jesus, com um objetivo que não era o de realmente questionar Jesus. O que farei para herdar a vida eterna? Mas é claro que a pergunta é interessante e pertinente. Podemos imaginar que aquele auditório, quando ouviu este homem, ainda por cima um doutor da lei, alguém respeitado a perguntar isto, as pessoas até devem ter prendido a respiração. E agora o que é que vai sair daqui? Os sacerdotes e os fariseus, como sempre, já estavam ali à espera de ver se Jesus caía numa armadilha. Mas Jesus, como sempre, com a sua imensa sabedoria, não entrou ali num bate-boca, num debate. Devolveu a pergunta inicialmente, dizendo o seguinte, perguntando o seguinte: o que é que está escrito na lei? Como é que lês? Veja que se tratava de um doutor da lei. Então ele pergunta-lhe sobre o que está escrito na lei e o que ele lê. O doutor respondeu bem, melhor do que os seus contemporâneos talvez até esperassem. E ele veio resumir toda a lei em duas frases: amar a Deus com todo o coração e amar o próximo como a si mesmo. Isto foi a resposta que deu o doutor da lei. Até lhe pode surpreender, não é? Parece que seria a resposta de Jesus, mas não. De tal forma, Jesus concordou que lhe disse: respondeste bem, faz isso e viverás. Interessante como Jesus conseguiu voltar, no fundo, e sair dessa armadilha. Só que este doutor da lei sentiu, talvez, o peso daquelas palavras. Quase como se Jesus estivesse a sondar o coração dele, como se ele estivesse a ser visto por dentro. Porque esta resposta, a que ele próprio dera, era, no fundo, a sua acusação. Porquê? Porque ele sabia perfeitamente que não amava daquela maneira, nem ao próximo, nem aos outros, nem a Deus. Por isso, em vez de, se calhar com sabedoria, render-se à convicção da resposta que ele próprio tinha dado, então ele foi tentar uma saída, pelo menos eu imagino assim, um pouco mais intelectual, ver se ainda conseguia enredar Jesus para um detalhar ali de ideias. E então não ficou por aqui. Fez outra pergunta. Bom, eu quase que diria, ainda bem que a fez,
por causa da resposta que Jesus lhe deu. Já vamos ver isso. Mas a pergunta que o doutor da lei então ainda fez para puxar um pouco por Jesus foi: então, e quem é o meu próximo? Estamos sempre em Lucas capítulo 10. É uma boa pergunta, não há dúvida, embora aqui a ideia era esquivar-se. A verdade é que os judeus neste tempo debatiam quase interminavelmente sobre este tema, porque a ideia para eles era, olha, os gentios, os que não são do sangue judaico, não são de mãe judia, aqueles que não conhecem a lei, esses eram os gentios, ficavam de fora. Os samaritanos também ficavam de fora. E dentro do próprio povo havia classes, havia categorias e distinções. Portanto, se conseguisse definir bem o que é o próximo, talvez descobrisse que já estava a cumprir o mandamento sem demasiado esforço. Só que Jesus respondeu. E respondeu não com uma definição teórica, não a fazer categorias e listas, mas respondeu à boa maneira de Jesus, com uma história. Conhece esta história? Talvez se eu lhe disser o nome. O célebre bom samaritano. Bom, como é que reza a história? Um homem descia de Jerusalém para Jericó. O caminho era perigoso, isso era conhecido por muitos. Havia barrancos abruptos, terreno deserto, infestado de ladrões muitas vezes. E nesta história que Jesus criou, o inevitável aconteceu. Aquele homem foi atacado, foi espancado, roubaram-no e deixaram-no meio morto à beira do caminho. Entretanto, continua Jesus a contar, não é? Eu estou agora aqui a parafrasear e um bocadinho a contar a história. Então a história diz, por aquele caminho, onde jazia ali aquele homem quase morto, passou um sacerdote. Um sacerdote, o grande líder espiritual do povo. E ele viu o homem, só que passou de largo. Seguiu como se nada tivesse visto. Depois passou um levita, aqueles que serviam no templo. Esse deteve-se um pouquinho para olhar. Talvez sentiu aquela convicção de que devia fazer alguma coisa, mas convenceu-se a si mesmo de que, no fundo, não era um assunto seu. E seguiu o caminho. Dois homens de Deus. Por isso Jesus trouxe estes dois exemplos, estes dois personagens, porque eles eram dois representantes da lei, podíamos dizer assim. Dois homens que conheciam bem as Escrituras, o Antigo Testamento, conheciam-na de memória, mas nenhum deles parou. Então Jesus continua. A seguir a eles dois passou um homem, um samaritano. Cá está, um daqueles de uma classe que os judeus desprezavam. Um homem a quem o ferido, se os papéis fossem invertidos, aquele que estava ferido provavelmente cuspia-lhe no rosto. Mas o samaritano passou e viu um homem necessitado e comoveu-se com compaixão no seu coração. Não perguntou por nacionalidade, não calculou o risco de se demorar ali naquele lugar e haver até um risco para ele. Não pesou o quanto custaria a interrupção da sua viagem. Ele viu naquele homem um filho de Deus, uma criatura humana que estava em sofrimento. E Jesus continuou e explicou. Este samaritano agiu. Pegou naquele homem, cuidou dele, tratou-lhe as feridas com óleo, com vinho, colocou-o no seu animal, do qual ele teve que sair, caminhou devagar para não aumentar a dor daquele homem ferido, e então levou a um lugar, a uma hospedaria, onde ele pudesse ser cuidado. E durante algum tempo ainda velou, cuidou dele, noite e dia. Neste caso, naquela primeira noite. Só que na manhã seguinte, antes de partir, falou com o dono daquela hospedaria e pagou as despesas e deixou uma instrução. A história diz que o samaritano disse àquele homem, cuida dele e tudo o que mais gastares, eu te pagarei quando voltar. Ou seja, a ideia era, eu deixo-te já aqui um adiantado, mas se não for suficiente para todo o tempo e os custos, eu volto e pago. Jesus terminou a história, olhou para o doutor da lei, lembre-se que isto vem tudo de uma pergunta, quem é o meu próximo? E então agora Jesus devolve uma pergunta. Qual, pois, destes três te parece que foi o próximo daquele que caiu nas mãos dos salteadores? Agora, aquele que veio para armadilhar e enganar era ele que estava armadilhado. O doutor da lei não conseguiu pronunciar o nome samaritano. Ele não disse foi o samaritano. Só que também não podia mentir diante da realidade da história e respondeu com a verdade, mesmo se sem dizer o nome. Então respondeu, o próximo foi aquele que usou de misericórdia para com ele.
Jesus agora podia ter metido a mão na ferida e atacado, mas não, disse-lhe apenas, então vai e faz da mesma maneira. É maravilhoso isto, não é? É por isso que esta se tornou uma das mais célebres parábolas de Jesus. Com uma história, Jesus respondeu à pergunta de uma forma praticamente definitiva, ao ponto de que nunca mais precisou de ser repetida esta pergunta. O próximo não é aquele que partilha a tua fé. O meu próximo não é aquele que tem a minha cor, a minha cultura, que se identifica comigo. O teu próximo não é aquele que já te ajudou, ou que tu sabes que te vai ajudar porque é amigo. O próximo é qualquer pessoa que se encontra no teu caminho e precisa de ti. Ponto final. É este o ensino de Jesus. E este ensino é muito preciso, talvez até muito em especial para o tempo que vivemos. Mas Jesus não estava a contar uma história sobre um homem bondoso. É mais profundo do que isso. Jesus estava também a descrever-se a si mesmo e à sua obra. Porque podemos dizer o seguinte, se quisermos interpretar esta história de outra forma, nós somos o homem ferido à beira do caminho. Nós fomos enganados, despojados, fomos deixados à morte por quem? Pelo nosso inimigo. É isso que a Bíblia conta. A nossa condição é a de desamparo total ali na beira do caminho. E Jesus, esse Jesus que aqueles homens da fé, da religião desprezavam, aquele que não correspondia às expectativas do mundo, ele foi o samaritano, porque ele foi aquele que parou, que deixou a glória do céu para vir ao nosso encontro. Jesus foi aquele que curou as nossas feridas. Tudo isto é a linguagem que temos na Bíblia. Jesus cobriu-nos com as suas vestes, Jesus pagou a nossa dívida inteira e Jesus também prometeu voltar. Repare bem, tal como este homem disse lá na estalagem, eu voltarei. Aliás, esta frase, tudo o que gastares eu pagarei quando voltar, ela ressoa quase como uma promessa de uma segunda vinda. Por isso, o bom samaritano é este exemplo com muitas formas de entendermos o seu significado. Este homem, o samaritano, não abandonou a vítima, confiou aos cuidados de alguém que podia dar-lhe segurança e depois prometeu regressar. E é isto que Jesus faz connosco, as duas coisas. Mas há também aqui uma segunda metade, podemos dizer, nesta mensagem, que eu acho que também é importante e não podemos ignorá-la hoje. É que Jesus não disse apenas contempla o samaritano. Jesus não disse olha para esta história e vê como ela é maravilhosa. Não, Jesus deixou a este homem, com quem debatia, um desafio real e prático. Vai e faz da mesma maneira. Isto mostra-nos o quê? Repara, a contemplação, a observação, sem ação concreta, não produz efeito, não transforma, nem dá fruto. Aquele, voltando à história, à parábola, o sacerdote e o levita também viram o homem ferido. Mas a diferença foi que escolheram não agir. Por isso, a diferença entre eles e o samaritano não era o quanto conheciam sobre qualquer tema que fosse, especialmente na fé. A grande diferença era o que estava no coração e que os levava à ação. Eu creio muito que hoje o mundo está cheio de homens e mulheres que podem ser bem comparados a esta história. Estão feridos à beira do caminho. Há pessoas feridas pelo pecado, pela solidão, pela vergonha, muitos pelo desespero, feridos por perdas terríveis que vão tendo na vida, por dívidas que não conseguem pagar, sejam em dinheiro ou não, por vícios que não conseguem vencer. Todos estes exemplos, que podem, acredito que em alguns podem estar a ser vividos na sua própria vida, estes exemplos são homens e mulheres que estão ali, estão no caminho. Estas pessoas estão nas ruas onde nós vivemos, estão nos prédios onde habitamos, nas nossas famílias, os nossos colegas de trabalho. E a questão não é se os vês, se sabe que essas pessoas estão lá. A questão hoje que se coloca para mim e para si e desse lado é, será que nós passamos de largo? Por isso, este tema fala-nos de um certo egoísmo e de uma frieza que muitas vezes marca tudo o que é a formalidade religiosa. Ser religioso não significa estar a viver um amor cristão. Em muitos, na verdade, esse amor tem-se extinguido. Em muitos dos que professam
ser de Cristo. Muitos são aqueles que, chamando-se cristãos, guardam doutrinas, cumprem rituais, vão à igreja, frequentam cultos, só que passam de largo o irmão que está ferido, o estranho que está em grande necessidade. Por isso esta história é muito viva para nós hoje. E Jesus é quase como se nos dissesse hoje a nós, a menos que haja um sacrifício prático a bem de outros, no fundo nós não somos cristãos, seja qual for a nossa profissão ou a nossa religião. Não há amor a Deus que não se manifeste em amor ao próximo. Este é um dos grandes princípios do Evangelho. O apóstolo João escreveu isto com, aliás, bastante clareza. Eu vou-lhe lembrar estas palavras. Ele dizia assim: se alguém diz eu amo a Deus e aborrece o seu irmão, é mentiroso. Pois quem não ama ao seu irmão, ao qual viu, no fundo, a quem conhece, como é que pode amar a Deus a quem não viu? É maravilhosa, cheio de sabedoria. Isto são palavras de 1 de João, no capítulo 4 e no versículo 20. Então veja o seguinte: o espírito que nós manifestamos para com os outros, as pessoas à nossa volta, na verdade diz-nos qual é o espírito que nós temos para com Deus. Não é o que nós dizemos sobre Deus que diz o que nós realmente somos em relação a Deus, porque dizer coisas é muito fácil. Mas aquilo que nós fazemos, as escolhas da nossa vida, são a verdadeira demonstração de quem nós somos e do quanto Jesus operou alguma coisa no nosso coração. Eu acredito que hoje, talvez aí desse lado, possa ouvir esta mensagem e ter o coração um pouco dividido. Tem uma parte que quer agir, mas outra que procura razões para não o fazer, para não ter aquela conversa com um colega de trabalho, para não buscar ajudar quem precisa. Uma convicção genuína, talvez. Só que ao lado dela está uma lista de argumentos para dizer vamos adiar, isto não é a minha responsabilidade, aquela pessoa também não merece, não presta para nada. Só que o samaritano não tinha essa lista. O samaritano tinha os olhos que viram e um coração que se moveu. Por isso hoje eu digo-lhe, peça a Deus esse coração. Ora a Deus para que Ele lhe dê um coração que não passa de largo. Um coração que para, que cura, que ajuda, que paga o preço. Este é o coração de Cristo. Porque Jesus veio para servir, não para ser servido. E Ele é o nosso maior exemplo. É por isso que hoje eu gostaria muito que pudesse quase que escutar as palavras de Jesus, para si e para mim, que nos dizem, vai e faz o mesmo.

0: É assim que terminamos o programa de hoje, com esta maravilhosa música que aqui partilhamos. E para fechar, lembro-lhe que temos esta revista para lhe oferecer hoje, Céu ou Inferno. Se quer conhecer mais a fundo e fazer perguntas, um pouco como o Doutor da Lei, é mandar vir este material para poder estudá-lo. 933-939291 e envia-nos o nome desta revista e ela será sua com toda a certeza. Foi um gosto ter estado consigo, obrigadíssimo. A sua preferência por ter estado aqui na Novo Tempo. Continuo com o Novo Tempo, que a nossa programação vai continuar, ou por aí na rádio, se me está a ouvir. Mas o nosso encontro, se Deus quiser, com vida e saúde, se o Senhor nos der, cá estaremos na próxima semana. Que Deus o abençoe.
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1: Já alguma vez desistiu de algo que procurava há vários anos atingir ou obter? Como é que se sentiu após ter tomado essa decisão de desistir? Desistir de algo pode tornar-se algo muito doloroso, mesmo sendo o caminho mais fácil. Embora o facto de desistir possa ser mais fácil do que manter-se num processo de conquista, não significa que isso não nos marque de uma forma relevante. Ainda assim, o pensamento que vem à nossa mente é o de que desistir torna as coisas mais fáceis, apesar da escolha em desistir não ser a escolha certa. Todos os processos são compostos de etapas. Há etapas em que os nossos esforços representam um avanço no processo, há outras em que o nosso esforço não resulta em nada de relevante. O que acontece por vezes é que essas etapas apenas se iniciam nas condições erradas. Ray Kroc era um jovem americano que ambicionava ter um negócio próprio. Ray fez várias tentativas para atingir esse objetivo, mas as suas tentativas traziam-lhe pouco retorno financeiro. Certo dia, um pequeno restaurante encomendou-lhe 8 máquinas de batidos. Curioso pela compra, foi ele mesmo entregar a encomenda na Califórnia, onde estava localizado esse restaurante. Ao olhar para o modelo de negócio que aqueles dois irmãos possuíam naquele restaurante, decidiu propor-lhes uma sociedade com vista a expandir o negócio através do modelo de franchising. Após 35 anos de tentativas de criar um negócio para si mesmo, tinha chegado agora o momento em que o sonho se tinha realizado. Foi já no final da sua vida que Ray viu o seu sonho realizar-se, e isso deveu-se muito à sua persistência. Após várias tentativas falhadas, Ray tinha agora o negócio da sua vida, e o mundo da restauração nunca mais foi o mesmo a partir do momento em que a sua cadeia de hambúrgueres McDonald's se expandiu no mundo. Há momentos na vida em que não desistir é a única forma de vencer as batalhas e os desafios da vida. Por norma, é a ausência de resultados que faz com que as pessoas procurem desistir. Mas a vida não pode ser medida apenas por resultados. A vida não funciona dessa forma, muito menos quando nos relacionamos com Deus. Quando nos relacionamos com Deus, vão existir muitos momentos em que os resultados não serão visíveis. Ninguém planta uma árvore hoje e arranca após um mês por não ter fruto. Os processos levam tempo e nós lidamos muito mal com o tempo. Para Ray Kroc foram 35 anos. Para nós, podem ser muitos mais. A Bíblia conta a história de um homem que foi chamado por Deus para enviar uma mensagem de alerta ao povo de Israel. Israel era liderado por um rei que se tinha afastado de Deus e tinha casado com uma mulher que tinha outros deuses. O povo estava então a caminhar para o mesmo caminho que o rei e a rainha incentivavam. É então que Elias é enviado a lançar um alerta para o povo. Ao saber que Elias estava a tentar levar o povo novamente para a adoração exclusiva a Deus, o rei não gostou muito da ideia e foi confrontar Elias. Para que fosse visível a todos qual Deus era de facto verdadeiro, foi agendado um evento no Monte Carmelo. Nesse evento, Deus e Baal, que era o nome do Deus adorado pelo rei, deveriam manifestar-se de forma sobrenatural sobre um altar onde estava um animal. Como seria de esperar, apenas o altar de Elias teve a manifestação sobrenatural de Deus, e Elias ficou confiante de que aquele seria o momento do retorno de Israel para Deus e que a sua vida seria então um mar de rosas. Mas não foi isso que aconteceu. Elias não obteve o resultado que esperava. O rei decretou que ele fosse morto e ele teve de fugir. Desanimado, frustrado e depressivo, Elias vai colocar-se debaixo de uma árvore no meio do deserto e pede a Deus para morrer por causa do seu insucesso. Mas os planos de Deus não tinham terminado por ali. Elias olhava para uma fração e achava que aquilo era um todo, mas Deus tinha um plano maior. Deus alimentou Elias para uma caminhada de 40 dias até que chegou ao Monte Horeb. Deus vai então perguntar a Elias: que fazes aqui? A resposta de Elias não é muito diferente da nossa nas situações em que não vemos o retorno do nosso esforço. Ele respondeu: tenho lutado com zelo ardente pelo Senhor, Deus Todo-Poderoso, porém o povo de Israel quebrou a aliança que tinha contigo, derrubou os teus altares e matou à espada todos os teus profetas. Só fiquei eu, mas também me querem matar. Deus vai então responder a Elias: volta outra vez para trás. Deus vai dar instruções a Elias de como devia proceder para cumprir a missão que ele lhe tinha confiado. Ao passar por momentos que não estava à espera, Elias achou que era o momento de desistir. Achou que não era capaz de cumprir a função para a qual tinha sido chamado. Para Elias, desistir era a melhor coisa a fazer, mas não era esse o plano de Deus. Talvez esteja neste momento a passar por uma luta que dura há vários meses ou anos. Talvez já tenha pensado em desistir, mesmo sabendo que esse era o plano de Deus para si. Mas com a experiência de Elias e de Ray Kroc, assim como de muitos outros que tiveram processos difíceis, quero deixar-lhe a mesma reflexão que Deus deu a Elias. O que é que fazes aqui? Se calhar estagnou por ausência de resultados. Se calhar regrediu por causa de ameaças e ataques de terceiros. Mas o que Deus quer é que serene as suas emoções, fortaleça o seu físico e aceite a sua indicação de voltar para trás. Lembre-se que o facto de você não ver resultados não significa que algo não esteja a acontecer para além do seu alcance. Há momentos em que o nosso maior esforço é apenas confiar em Deus e esperar que Ele produza os resultados. O meu desejo é que nos momentos onde a solução pareça não aparecer, possa ir até Deus, para que Ele lhe dê a força e as instruções para que volte à luta na busca daquilo que Ele já preparou para si.
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1: Bem-vindo ao Comportamento, que está começando aqui na Rádio Novo Tempo. É sempre bom ter você aqui com a gente, juntos aprendemos mais com as histórias que recebemos aqui no nosso programa. Eu sou a Aline Carvalho e quem vai nos ajudar é a Priscila Bells. A Priscila é psicóloga. Priscila, a história de hoje é a seguinte. Meus vizinhos estão brigando muito ultimamente e por dividirmos parede, conseguimos ouvir tudo aqui em casa e meu filho de 6 anos está ficando assustado e eu não estou sabendo lidar com essa situação. Não sei o que fazer. Preciso de ajuda.
2: Olá, Aline, tudo bem? Olá para você também, ouvintes. A gente ouvir pessoas discutindo do outro lado da parede, seja em cima, embaixo, do lado, é sempre muito desagradável, né? E as crianças realmente se assustam. Elas têm mais dificuldade de entender o que está acontecendo do que a gente. Eu não conheço seus vizinhos, mas eu aconselharia você a separar um tempo para ter uma conversa com eles. A gente tem que resolver as questões antes do conflito, do momento que a coisa está pegando fogo mesmo. Bater na porta, perguntar se está tudo bem, ou um telefonema e dizer, olha, não quero interferir na discussão, os motivos, enfim, mas eu tenho uma criança, explicar exatamente o que acontece e ela tem se sentido com medo, assustada. Alguma coisa que vocês podem fazer com relação a isso? A gente sempre joga a responsabilidade para o outro. Do que a gente dizer, olha, essa situação tá insuportável, tá muito ruim, acusar, né? A gente pergunta, o que que tá acontecendo? Vocês podem pensar em alguma solução para que não esses gritos, né, esse barulho todo não assuste uma criança e outras pessoas? Que tal vocês resolverem isso? Eu sei que falar assim parece fácil, né? A situação às vezes é bem mais complexa, mas parta desse princípio de que se você não fizer nada, as coisas vão continuar. E, de repente, se você puder falar o quanto isso está incomodando uma criança, eles podem, quem sabe, se sensibilizar e mudar essa situação e resolver essa pendência entre eles.
1: Muito obrigada, Priscila, por suas dicas. O programa de hoje fica por aqui e a gente se encontra no próximo.
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0: Seja muito bem-vindo a mais um episódio do programa Bíblia Aberta. Semanalmente estamos por cá para lhe fazer companhia e também podermos encontrar tudo aquilo que o Senhor Deus quer que saibamos, que conheçamos e estudemos para aprofundar tudo aquilo que é a nossa vida espiritual e a nossa preparação para a eternidade. É sempre muito bom voltarmos à sua companhia. Sabemos que você está desse lado e que nos acompanha e é para nós um grande privilégio podermos ter a sua presença semanalmente no programa A Bíblia Aberta. 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Estamos aqui para lhe fazer companhia e estamos muito bem acompanhados. Estamos hoje com uma nova equipa, temos connosco a Joana Curado. Olá, olá. Joana, sejas bem-vinda.
1: Obrigada.
0: E obrigado por teres aceitado novamente o convite para estares connosco.
1: É um prazer.
0: A Hortelinda já é, digamos, um membro da casa, da nossa conversa. É muito bom ter-te connosco. Obrigado por mais esta oportunidade. E Pedro, obrigado também por estares mais uma vez connosco. Na semana passada nós tivemos o privilégio de estudar um tema muito interessante. Juntámos duas características, mordomia e missão, e pudemos olhar, por exemplo, para aquilo que nos diz São João, capítulo 3, versículo 16, que diz que todo aquele que nele pereça, não pereça, mas tenha a vida eterna, e vimos aqui claramente que a mordomia e missão andam de mãos dadas. Vimos a preocupação de Paulo nestes dois temas e hoje vamos continuar a ver outras preocupações de Paulo, outras recomendações que Paulo deixou à Igreja de Corinto. Estamos a estudar a segunda carta aos Coríntios e por isso vamos entrar aqui em mais um tema. E por isso, meus caros amigos, vou propor-vos que nós entremos numa guerra espiritual. Estão prontos para isso? Sim. Vamos lá? Vamos entrar numa guerra espiritual, que esta foi uma das preocupações também de Paulo nesta epístola. Se formos a 2 Coríntios capítulo 10, versículo 4, nós podemos encontrar aqui esta passagem, diz: porque as armas da nossa milícia não são carnais, mas poderosas em Deus para destruir fortalezas. Ou seja, Paulo aqui descreve claramente o confronto com o erro como uma guerra espiritual na nossa vida. Hortelinda, vou começar por ti. Como é que um crente pode enfrentar falsos ensinamentos com a firmeza de Paulo, sem perder a mansidão e ao mesmo tempo ter a gentileza de Cristo?
2: Talvez não seja fácil para os humanos, não é? É porque ao longo dos séculos, não é, muitos cristãos esqueceram essas palavras das armas espirituais que Paulo indica, não é? E lutaram contra o erro com aquilo que eles, ou aquilo que eles pensavam que era um erro, com as armas da carne, com violência, com agressão, com destruição, não é? Infelizmente o cristianismo deu à história algumas das suas páginas mais tristes, mais negras e mais indignas, em que cristãos derramaram o sangue de outros cristãos que pensavam e criam coisas de maneira diferente. No entanto, a confrontação com o erro é incontornável. Cristo é o príncipe da paz, Cristo é a verdade. E Satanás é o pai da mentira. E como este mundo está no maligno, e o maligno, portanto, tem muitas vezes acesso até mesmo aos crentes, esta guerra espiritual, ela é incontornável, não é? Mas o erro deve ser denunciado, deve ser corrigido, deve ser eliminado, para que certas pessoas não sejam

0: ficaram alguns, precisamente através de erros, de controvérsias, de, enfim, eles podem fazer muito mal. No entanto, este combate é um combate espiritual. Como diz aí o apóstolo Paulo, as nossas armas e a nossa forma de combater não são as mesmas, portanto, das guerras daqui, são espirituais. E Paulo diz que elas são poderosas para destruir as fortalezas. E estas fortalezas aqui não é boa coisa, não é? As fortalezas são precisamente essas concessões, ideias, argumentos produzidos pela suficiência humana, não é? Os erros... As heresias muitas vezes têm na base o orgulho humano, a necessidade de protagonizar, a necessidade de ter razão, a necessidade de ter relevância, não é? As pessoas precisam, enfim, então, de inventar muitas coisas. Mas isso deve ser combatido, portanto, para manter a pureza da fé, e deve ser combatido com as armas espirituais. E quais são essas armas espirituais? Para todos os erros teológicos, não é? A grande arma é a palavra de Deus, não é? É a palavra de Deus que vai realmente, portanto, definir. A palavra de Deus, que é lâmpada para os nossos pés, luz para o nosso caminho, que Jesus Cristo disse mesmo: santifica-os na verdade, a tua palavra é a verdade. Para combater o erro, devemos fazê-lo com a verdade, e a verdade é a palavra de Deus. É ela que é o aferidor das ideias, dos ensinos.
1: E quem a experimentou, guardou no seu coração, como foi, por exemplo, com Davi, não é?
0: Exatamente, guardei a tua palavra no coração, para não pecar contra ti. Portanto, esta é realmente a grande arma que nós temos. Mas claro, temos que a conhecer, temos que nos apropriar dela, temos para podermos usar. Maneja bem a palavra da verdade, dizia Paulo a Timóteo. Maneja bem a palavra da verdade. Portanto, mas esta palavra é interessante. Esta palavra é também a espada do Espírito, que nós encontramos em Hebreus 4:12, em que diz assim: a palavra de Deus é viva e eficaz, e mais penetrante do que espada alguma de dois gumes, que penetra até à divisão da alma e do espírito, das juntas e medulas, e é apta para discernir os pensamentos e intenções do coração. Ou seja, a palavra de Deus não vai apenas corrigir o erro teológico, portanto ideológico, do exterior, mas a palavra de Deus vai-te corrigir a ti. A palavra de Deus vai penetrar no teu coração, vai revelar as tuas intenções, tanto se és tu que propagas o erro, não é? Ou até mesmo se és tu que o combates.
1: Uhum.
0: Eu penso que é muito importante que a palavra de Deus esteja no nosso coração, para que nós possamos identificar, corrigir e até eliminar o erro sem orgulho e sem sermos nós mesmos também objeto, portanto, desse mesmo erro.
1: Ou seja, sem a palavra de Deus é impossível estarmos nesta guerra espiritual e vencermos.
0: E é impossível se não a tens no coração. Se a tens só na cabeça, não chega. Tu precisas de te identificar com a palavra, precisas de a viver, precisas de a possuir de alguma maneira, não é? Então, precisas de ser honesto. A honestidade é outra arma. Se não fores honesto, se não fores autêntico, não podes usar esta arma. Deves ser honesto nesse questionamento, nessa busca, nessa análise. Outra arma é a oração. A oração é aquilo que nos mantém ligados ao centro, não é? Da sabedoria, à fonte da luz, que é Cristo, não é? Portanto, através da oração tu recebes a luz para poderes identificar as trevas, não é? O que faz identificar as trevas, aquilo que não vem de Deus, é realmente a luz que vem de Deus. E através da oração tu vais ter uma visão do erro e da pessoa que propaga esse erro, também orientada pelo Espírito de Deus.
2: Uma oração com honestidade, que eu acho
0: então,
2: que,
0: honesta,
2: que faz toda a diferença.
0: Porque
2: não é?
0: Muitas vezes...
2: Da mesma forma que a palavra no intelectual é diferente do que a palavra vida no coração, uma oração ritualizada, que não é transparente nem honesta, exatamente, acaba por não servir da mesma forma, acaba por não ser uma arma.
0: Acaba por ser uma arma contra nós, ou uma pedra de tropeço, exatamente.
3: Aquilo que Jesus chamou as vãs repetições.
0: As vãs repetições, aquilo que é uma atitude de quereres ver aquilo que tu queres.

0: aquilo que te convém. Nós temos muita tendência a ter a verdade conveniente. Ou seja, esta atitude de honestidade e a oração previnem-te buscar uma verdade conveniente, não é? Porque esse era o problema dos fariseus, não é? Eles tinham uma verdade, queriam uma verdade conveniente. Outra arma chama-se humildade. Eu penso que tu só podes corrigir o erro se fores humilde. Teres a capacidade de tu mesmo te colocares em questão. De te questionares, seres capaz também de reconhecer que se calhar o erro finalmente não está do lado do outro. O erro pode estar do teu lado. Ou seja, esta atitude de honestidade e de humildade é absolutamente indispensável para poderes identificar e também poderes corrigir e eliminar o erro. Finalmente é uma atitude de verdade e é só assim que o Espírito de Deus te pode utilizar e te pode levar a identificar o erro e a corrigi-lo, não é? E até podes ter que mudar tudo de opinião.
1: Sim.
0: Se eu parto para um debate de ideias ou de análise, com certeza que eu é que tenho razão, imediatamente eu estou bloqueando toda a luz que possa vir até mim. Claro que, dissemos aqui, temos uma referência. Não é? A verdade e o erro não são apenas uma questão de ideias, não é? A verdade é Deus. Eu sou a verdade, disse Jesus. E é a nossa relação com Ele que nos vai realmente proteger do erro, não é? E levar a afirmar e a defender a verdade.
2: Ora, estamos numa guerra espiritual. Já encontramos aqui algumas armas que nos serão muito úteis, digamos assim, para podermos de alguma maneira enfrentar esta guerra espiritual e vencermos, porque temos mesmo que a vencer. Ora, quando nós utilizamos todas estas armas que foram aqui mencionadas, nós temos que glorificar Deus e gloriar-nos no Senhor. Aliás, Paulo vai-nos dar essa indicação exatamente em 2 Coríntios capítulo 10, lendo os versículos 17 e 18. 2 Coríntios 10, 17 e 18 diz: aquele, porém, que se gloriar, glorie-se no Senhor, porque não é aprovado aquele que a si mesmo se louva, mas aquele a quem o Senhor louva. Ou seja, Paulo está aqui a distinguir claramente que entre gloriar-se nas próprias realizações e gloriar-se no que Deus fez e faz por cada um de nós. Joana, na vida de um crente, como é que nós podemos reconhecer quando é que o orgulho espiritual está a disfarçar-se, digamos assim, no zelo por Deus?
1: Bem, esta é, acho que é uma preocupação muito particular de Paulo ao longo das suas cartas. Esta preocupação com o que se gloriar, não é? E na verdade é uma questão que Paulo inicia logo esta carta de 2 Coríntios. Ele repete esta questão, mas em 2 Coríntios, logo no início, em 1.12, diz, ele começa a apresentar a questão da glória como um motivo legítimo de satisfação, orgulho, não propriamente como status apostólico, não é? Por inteligência, ou sucesso, mas aqui satisfação, orgulho por uma consciência limpa, não é? Diante de Deus. De que aquilo que está a fazer está a ir bem. E depois, mais à frente, ele em 2 Coríntios 10, que é onde nós estamos agora aqui a debruçar-nos um bocadinho, neste texto de 13, neste texto de 10, versículo 13, adiante até 17, Paulo já fala aqui um bocadinho da glória que nós podemos desenvolver em nós mesmos e o tal orgulho espiritual, que eu acho que é a tradução mais interessante aqui que se pode ter. E a sua preocupação, no fundo, parece ser com aquilo que se pode desenvolver no coração, mesmo que aparentemente seja algo bom. E o orgulho espiritual é particularmente difícil de identificar, porque usa frequentemente uma linguagem de devoção, não é? Uma linguagem, um serviço a Deus, uma ortodoxia, não é? Algo que é difícil depois de discernir.
0: Apresenta-se com roupagens.
1: Apresenta-se com roupagens. E é aí que eu acho que Paulo realmente critica. Critica aqueles que medem-se consigo mesmos, como diz aqui no texto, um bocadinho acima, no versículo 12, medem-se consigo mesmos e comparam-se consigo mesmos. Ora bem, quando nós olhamos para nós mesmos ou para o outro, estamos completamente desfocados daquilo que é o mais importante. E quando nós retiramos os olhos de Cristo, nós vemos em vários aspectos na Bíblia alguns personagens que realmente retiraram os olhos de Cristo, focarmos-nos em nós mesmos ou nos outros, nós aí sim trocamos o zelo pelo orgulho. Porque o zelo por Deus leva-nos a olhar para Cristo como sendo Ele o padrão. Já o orgulho espiritual leva-nos a olhar aos outros para confirmar que nós estamos acima deles, na verdade. E aqui eu acho que nós podemos, como é que nós, né, aqui um bocadinho a pergunta, né, como é que nós reconhecemos? E para mim o ponto base e central é, para mim, uma das formas mais básicas de reconhecimento é sem dúvida examinar o nosso próprio coração e o meu próprio coração, para compreender as intenções, para compreender porque é que eu faço determinada coisa. E Davi faz apelos constantes, não é? É muito, muito interessante. Davi faz apelos constantes, o próprio Jeremias a Deus, para o ajudar a examinar o coração. Mas de qualquer maneira, este é um assunto que vamos alinhavar mais à frente, não vou desenvolver, mas para mim este realmente é básico. Depois um outro é quando nós nos apercebemos que começamos a comparar-nos a outros. E esta comparação, nós sabemos que a comparação é um processo natural do funcionamento humano. E há comparações que são realmente positivas, ajudar-nos a perceber se no trabalho estamos a ter um bom desempenho, se não estamos. Existe algo de normal na comparação. E normalmente nós acabamos por procurar, não é? Avaliar as próprias capacidades, o nosso valor, opiniões. Mas quando não existe uma medida objetiva clara, nós recorremos aos outros como referência. Por isso é que é tão importante nós relembrarmos que a nossa medida objetiva clara é Cristo. Uhum. E aqui eu penso que Paulo, nestes textos, vai nos ajudar a refletir o perigo de preocuparmos-nos, de compararmos uns com os outros, porque leva a uma certa competitividade que não tem, mesmo que não tenha como propósito ultrapassar o outro, deixamos que mine o nosso coração e ambiente à nossa volta. Portanto, aqui, quando nós começamos a perceber que estamos a comparar-nos aos outros e a nossa referência não é Cristo como padrão, mas os outros, aí já podemos perceber que podemos estar a viver mais um orgulho espiritual e a ser substituído aqui pelo zelo, não é? Por com essa roupagem. E depois um terceiro aspecto que também fez-me pensar é quando nós começamos a olhar e a falar muito de nós mesmos. Não sei se às vezes já vos apanharam nesta armadilha. Claro. Que é falarmos muito nós mesmos, sem nos darmos conta. As músicas que fizemos, as coisas que concretizámos com os casais, os trabalhos que consegui fazer com os jovens, o que eu consegui, não é? Quando nós, é muito fácil, nós fazemos quase também aqui um check. Isto, um check é uma lista de coisas que nós fazemos que nos consideramos santos, porque as fazemos também, não é? E esquecemos frequentemente de que quem é que santifica. Uhum. Quem é que nos santifica? Quem é que santifica as coisas ao longo da Bíblia toda?
3: O Espírito de Deus.
1: Claro. É Deus, não é? É Deus quem santifica. E nós vemos isso. Foi Deus que santificou o sábado. Não fomos nós que o santificámos pelas coisas que fazemos nele. Deus já santificou. Nós vemos que o próprio Paulo disse em 1 Tessalonicenses: e o mesmo Deus de paz vos santifique. Sou eu que me estou a santificar? Não é Cristo. É Deus que me santifica. Também percebemos que ele santifica até a nossa própria vontade. Aqui há um texto em Filipenses também, Paulo, eu acho que ele realmente preocupava-se com este tema. Ele diz: porque Deus é quem opera em vós tanto o querer como o efetuar segundo a sua vontade. Ou seja, ele próprio santifica a nossa vontade. Portanto, nós temos uma cultura de santificação dentro da igreja e eu não tenho qualquer dúvida disto. E retira-nos muitas vezes o papel que Deus tem em nos tornar santos e coloca em nós mesmos essa tarefa através das coisas que nós fazemos ou deixamos de fazer por zelo de Deus. E é nesse momento que o orgulho espiritual cega os nossos propósitos e tem tendência para, através de um eu estudo a Bíblia, às 6 da manhã, eu faço exercício, eu como bem, faz tudo também porque essa é a vontade de Deus. Colocamos sobre os outros aquele peso, não é? Que os fariseus também colocaram e que Lucas dizia: ai de vós, entregues a lei, porque sobrecarregais os homens com fardos difíceis de suportar, não é? A crítica de Jesus neste aspecto não é a obediência em si, não é? A Deus, mas sim o que é que o legalismo, esta necessidade de santificação, transforma a religião numa carga pesada, sem misericórdia, sem graça, sem auxílio. E nós podemos estar a viver esse orgulho espiritual quando, lá está, mais uma vez, não gastamos tempo em examinar o nosso coração, quando nos começamos a comparar uns aos outros e quando começamos a olhar muito para aquilo que nós fazemos, as nossas checklists, e nos esquecemos que é Deus quem santifica e quem transforma. Isso não impede que nós possamos obedecer à lei.
2: Eu estava a ouvir com muita atenção e estava a pensar, apesar de nós termos sido chamados por Deus e sentimos-nos honrados por isso, fazemos parte, digamos, da sua equipa, damos-lhe muito trabalho. Damos-lhe mesmo muito trabalho. E nisto pode acontecer uma coisa. é a infiltração, digamos assim, de falsos mestres que nós podemos até identificar ou estarem identificados, mas que nós depois vamos tê-los por perto. Aliás, Paulo, em 2 Coríntios capítulo 11, versículo 4, vai dizer: porque se alguém vos pregar outro Jesus que não temos pregado, ou se recebeis outro espírito que não recebestes, ou outro evangelho que não abraçastes, com razão o sofrerias. Ou seja, Paulo avisa que é possível pregar um outro Jesus, uma outra versão, digamos assim, distorcida de Cristo. Pedro, que critérios práticos pode um crente usar hoje para discernir se o ensino que está a receber é fiel e é, digamos que, fiel ao Evangelho?
3: Sim. É muito útil tentar pensar sobre isso, responder a essa pergunta. Não quer dizer que haja uma resposta definitiva ou já feita, mas é muito importante nós percebermos que é preciso ter algum tipo de critério para poder identificar falsidades. Isso é tão verdade que a Bíblia está cheia desses alertas. Não só estabelece alguns critérios, mesmo que não seja escrito como uma lista, mas eles estão espalhados pela Escritura, mas sobretudo nesta lógica de identificação de que a falsidade existe. E aqui é muito interessante, porque só num versículo curto o apóstolo Paulo refere-se a três formas de contrafação. Porque é outro Jesus, outro Espírito e outro Evangelho.
2: Uhum.
3: São coisas relativamente próximas, não? Podíamos dizer, quase que se misturam em termos conceptuais, mas se o apóstolo Paulo as identifica como três coisas distintas, é evidente que elas têm, cada uma delas tem
0: especificidades diferentes.
3: É específica,
2: tem
3: a sua função no nosso caminho e, de facto, é preciso estar alerta para elas. E é interessante, ainda nesta introdução, antes de dar aqui alguns critérios para responder diretamente à pergunta, também é interessante que se percebe que o apóstolo não está a falar de que esta contrafação venha de um campo inimigo. Ou seja, como se fosse, imagina, uma religião pagã. Existem religiões pagãs e essas, claro, não têm Cristo ou não têm o Evangelho. No fundo é como se ele não estivesse a falar de inimigos externos, mas de inimigos internos. Porque a própria linguagem é de que estas contrafações estão muito próximas. É pregar outro Jesus. O que quer dizer que se é outro Jesus, o que é que está a ser pregado?
0: É um Jesus.
3: Uhum. Não é... Quer dizer, não quero usar aqui o nome de um outro Deus qualquer para não parecer que estamos a falar especificamente, mas não é um Deus qualquer que se inventou. Não, é Jesus, só que é outro Jesus. Quer dizer que se é outro Jesus e é outro Espírito e é outro Evangelho, então quer dizer que estamos no campo do que é cristão, do que está revelado.
0: Até mesmo porque os erros que vêm de outras religiões alheias ao cristianismo não são perigosos para os cristãos, são imediatamente identificados. São os que vêm de dentro que são perigosos.
3: Elas são facilmente identificáveis. Não quer dizer que algumas delas não possam ter uma certa atração.
0: Isso.
3: Eventualmente. Ainda há pouco tempo ouvi a história de uma pessoa que já foi um cristão bastante ativo e que hoje, por exemplo, está num universo de outra religião oriental. Enfim, há filosofias que podem ser atrativas, mas vamos dizer, para aquele que está pelo menos a tentar estar firmado na palavra de Deus e seguir Jesus, realmente não é tanto isso, não é aí que reside o perigo, e é isso que o apóstolo está aqui a alertar-nos. Então, realmente nós podemos ter alguns critérios ou algumas ideias práticas que nos possam ajudar. Vamos a isso, a dois ou três, pelo menos. É interessante, nós precisamos de reconhecer que exaltar Cristo tal como ele é apresentado na Bíblia é uma coisa muito importante, porque Jesus e o seu ensino, a sua atitude e a sua vida são a referência do crente. Nós temos uma facilidade muito grande. A Joana estava, no fundo, a dar alguns exemplos até de, na nossa conduta e prática cristã, não colocarmos Cristo, de facto, como a referência. É muito fácil dizer isso. Mas comportar-se como Cristo, eu até vou usar dizer aqui uma coisa um pouco, não digo chocante, mas pode ser um pouco polémica. Hoje, em muitas igrejas cristãs, portar-se como Cristo seria uma coisa polémica e mal vista. Portar-se como Cristo. Se tentássemos mimetizar o comportamento de Cristo. Por isso é que precisamos de entender isto. Nós temos que buscar realmente Cristo. Às vezes podemos dizer que há textos, há coisas que Jesus disse que Se nós hoje disséssemos essas coisas, seriam ofensivas para muitos. Mas a Escritura diz, o próprio Jesus disse, examinais as Escrituras, dizia ele aos fariseus, porque cuidais, ou percebem que nelas têm a vida eterna, mas elas é que testificam de mim. Então Jesus está a dizer, vocês lutam contra mim e o meu ensino, mas a Bíblia é que testifica de mim. Quer dizer que nós, na Bíblia, no fundo Jesus está a dar um princípio hermenêutico, que, para quem não perceba tão bem a palavra, é um princípio de interpretação da Bíblia. Este, por isso, podemos considerar como o primeiro dos princípios hermenêuticos, que é Cristo é que é a chave hermenêutica por excelência. Quer dizer que para eu entender qualquer verdade, eu tenho que entender como é que Cristo a viveu. Então, vamos dar exemplos práticos aqui. Deus tinha estabelecido o sábado como dia do Senhor. Isso vinha lá desde o Gênesis. Uhum. Quando Deus, seguindo o que a Joana dizia, quando Deus santificou o sábado, não é? Tornou aquele dia santo. E depois nós percebemos que, na verdade, Jesus vem reinterpretar a maneira como se vive o sábado. Porque o povo de Deus, que mantinha uma tradição de obediência em relação ao sábado, transformou o sábado numa outra prática que nada tinha a ver com o princípio que Deus estabeleceu. E o que Jesus fez foi tornar-se ele a chave hermenêutica. Ou seja, o que Jesus vai dizer é, o que eu vou fazer no sábado e a maneira como eu vou viver o sábado é que é a chave para entender o que é o sábado.
2: E muitas vezes criticado, severamente.
3: Por isso é que ele era criticado. Porquê? Porque a sua prática não coincidia com o status quo.
1: E porque a sua referência não era a tradição do homem.
3: Isso, as tradições não eram a referência. Exatamente. Por isso ele transformou-se e colocou-se ele próprio como o que podemos designar a chave hermenêutica, que é a conduta e o ensino de Cristo é que são a chave para entender o que Deus de facto queria dizer. Porque nesse sentido Jesus é um interpretador de si próprio. Ninguém melhor pode interpretar as suas palavras,
1: aquilo que criou,
3: que próprio, ou aquilo que criou o seu pensamento, que o compositor.
2: Ele veio descodificar.
3: Por isso ele veio descodificar o que ele criou. Por isso é que nós encontramos, por exemplo, o Sermão da Montanha, que é um sermão absolutamente magnífico, ético, em que, em grande medida, se pudéssemos dizer o que é que Jesus faz no Sermão da Montanha, é que ele descodifica o que Deus estabeleceu. Por isso é que é um sermão ético. Talvez das coisas mais importantes desse sermão seja que Jesus reinterpreta os 10 mandamentos.
0: Exatamente.
3: Mas a partir de diríamos, os 10 mandamentos, aquilo é tão direto e tão curtinho que nem há nada para interpretar. Mas há. Tá, toda a lei pode ser interpretada, como nós vemos aí pelos tribunais, não é? Que às vezes vem numa instância, eles julgam de uma maneira e depois vai para outra instância e o mesmo tribunal, a mesma lei, os juízes interpretam diferente. Toda a lei tem uma interpretação. E Jesus veio provar que até dizer não matarás, o que é para interpretar em não matarás? Não mates, pronto. Mas Jesus veio reinterpretar a expressão não matarás. Quando disse chamares estúpido ao teu irmão, estás a retirar-lhe a vida e a dignidade, estás a matá-lo. Uou. Então, Jesus, como foi ele que esteve lá a dar a lei, não faz parte, ele é o criador daquela ética, ele pode reinterpretá-la. E nesse sentido, esta ideia, este grande critério de que Jesus é a chave hermenêutica é muito importante para nós entendermos que a essência do que é cristão, em Jesus nós encontramos o modelo, seja nas suas palavras, que ele ensinou e educou, seja na sua conduta. Muitas vezes não foi a dizer coisas, foi a fazê-las, a vivê-las, a agir, e nós dizemos, ok, é assim que se tratam as pessoas. É assim que se fala com um pobre. É assim que se lida com um doente. É assim que se lida ou se fala com um hipócrita. Está tudo lá. Ele não precisa explicar.
0: E é assim que é Deus.
3: Isso.
0: É assim que é Deus. Não é?
3: Por isso, Deus é assim. Ou seja, é o mesmo que dizer, se Deus hoje estivesse aqui e lidasse com esta realidade, era assim que ele o faria. Por isso, Jesus ensina-nos realmente a interpretar a realidade. Por isso, o apóstolo Paulo, em 1 Coríntios 3, dizia, ninguém pode pôr outro fundamento além do que já está posto. O qual é Jesus Cristo. Por isso, distorções em relação ao entendimento sobre a fé, sobre a palavra de Deus, existem. Não é nada que nos possa admirar, até porque, como a palavra é tão vasta, é um campo natural de haver discórdia ou interpretações diversas, como o tempo já não permite ir mais longe, eu fico com esta ideia de que nós temos que, o máximo possível, isso é que é a essência da fé cristã, usar Cristo, o seu ensino, o seu exemplo, como a chave para entender o que é que eu preciso de fazer.
2: Uhum. É verdade que o tempo não para e nós estamos numa conversa extremamente animada. Precisamos de ir aos sofrimentos pelo Evangelho. Mas isso fica para a segunda parte do nosso episódio de hoje. Não saia do seu lugar, voltamos já a seguir, depois de um breve intervalo.
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2: Voltamos a estar consigo para mais um pedacinho de tempo, para voltarmos a fazer aqui a segunda parte do programa de hoje, do episódio de hoje. Estamos com a Bíblia aberta na segunda carta de Coríntios. Estamos quase a chegar ao final desta carta, que tem sido tão importante e tão enriquecedora para cada um de nós. Antes de continuarmos a nossa conversa, tenho algo para lhe oferecer. 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Ora, nós já aqui há pouquinho dissemos que para termos sucesso na nossa guerra espiritual, uma das armas é nós podermos interiorizar, viver e termos a Palavra de Deus bem vincada no nosso coração, bem interiorizada. 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Vamos voltar à conversa, já falámos da guerra espiritual, já falámos dos falsos mestres identificados, já falámos também da questão da glória, que a glória está no Senhor e deve ser sempre atribuída a Deus. Vamos agora falar um bocadinho dos sofrimentos no Evangelho, ou pelo Evangelho, se quisermos. Para isso eu convido-vos a abrirmos a nossa Bíblia em 2 Coríntios capítulo 12, para lermos o versículo 9. No capítulo 12, versículo 9 diz: "E disse-me, a minha graça te basta, porque o meu poder se aperfeiçoa na fraqueza." Ou seja, a lista de sofrimentos de Paulo é impressionante. Nós já aqui tivemos algumas vezes em detalhe esses mesmos sofrimentos. Ele via tudo de alguma forma nessa lista, não uma derrota, mas uma prova clara da sua fidelidade a Deus. Hortelinda, como é que uma pessoa pode chegar ao ponto de ver as suas dificuldades, as suas limitações, como um lugar de encontro com o poder de Deus?
0: Sabes, nós, ao longo desta nossa partilha aqui na Bíblia Aberta, já temos tido a ocasião de falar, portanto, sobre este antagonismo irredutível, não é? Que existe entre Cristo, e que é o enviado do Pai, e um mundo extraviado, perdido no pecado, completamente alienado de Deus. E esta oposição é aquilo que nós chamamos muitas vezes o grande conflito, não é? Este conflito entre o bem e o mal. É porque é inerente à natureza do pecado, e não podemos esquecer isto, é inerente à natureza do pecado, que é rebelião contra Deus, não é? Rejeitar a verdade, rejeitar Deus, rejeitar aqueles que representam Deus. Como o próprio apóstolo diz, o mundo está no maligno. E o mundo no maligno tem esta reação de o bem é como um corpo estranho, não é? É portanto, algo a eliminar, algo que incomoda, algo que realmente é para eliminar. Às vezes já tenho ouvido pessoas que me dizem com alguma perplexidade: então, mas para que Cristo morresse por nós, e nos salvasse. Ora, foi necessário que existisse um Judas para o matar. Então, Judas é uma vítima da salvação de Deus, porque para que Jesus morresse por nós, era necessário que alguém o matasse e, portanto, alguém estaria predestinado a matar Jesus, não é? Aliás, isto são os argumentos de alguns filmes sobre Jesus Cristo, não é? Os mais antigos, Jesus Cristo Superstar e outros, realmente põem em relevo a inocência de Judas, que estava predestinado a fazer aquilo. Bem, pensar assim é realmente desconhecer a natureza do mal. E é desconhecer o ódio de Satanás por Deus e pelo que o representa. É porque não foi necessário Deus predestinar ninguém para matar Jesus. Bastou Deus enviar o seu filho como homem a este mundo. A sua morte era certa por esta reação, portanto, do mal com o bem. Era incontornável que qual corpo estranho e incómodo o mundo rejeitasse e o matasse. O que é de admirar é que ele tenha vivido 33 anos. E como nós sabemos muito bem, que a intenção foi matá-lo mesmo em bebê.
2: Claro.
0: Mesmo em bebê. Portanto, isto mostra...
2: Jesus incomodou muita gente.
0: Jesus incomodou e não podia não incomodar.
2: Claro.
0: Porque num mundo doente... Eu tenho um professor que dizia que num estômago doente, até uma boa comida faz mal. E porquê? Porque o estômago está doente. Ou seja, o mundo está doente, está no maligno, segue o mal. Todo aquele que representa Deus e que vive uma vida de harmonia com Deus é um corpo estranho. Há, portanto, que o eliminar. Ora, os cristãos que são fiéis, que vivem num mundo que não quer saber de Deus e que representam Deus, esses cristãos, eles vão, enfim, ter a mesma sorte, o mesmo destino de Jesus Cristo, não é? O inimigo vai procurar persegui-los, vai procurar destruí-los. Aliás, Jesus disse isto mesmo: se me perseguiram a mim, podem estar certos que vos vão perseguir, portanto, a vocês. Porquê? Porque o princípio é o mesmo. Nós representamos Deus e o mundo está em rebelião contra Deus. Então, mas da mesma, e é isto que é fantástico, é que da mesma maneira que Deus pegou na morte que deram a Jesus e a tornou uma vitória, a tornou um lugar de encontro com a humanidade para salvar a humanidade. O apóstolo Paulo diz que com o cristão é a mesma coisa. Os nossos sofrimentos, os sofrimentos que o inimigo nos provoca, são nas mãos de Deus um lugar de encontro entre Deus e os outros. São um testemunho de que Deus age, de que Deus vive, de que Deus conduz, de que Deus sustém, de que Deus é real. Mesmo no mal e no sofrimento, Deus é real. E que os crentes têm uma fé e uma esperança, mesmo nesses momentos de fraqueza, não é? Por isso é que o apóstolo diz aí, que disse a Deus para o libertar, portanto, desse sofrimento, e Deus diz-lhe: a minha graça te basta, o meu poder se aperfeiçoa na fraqueza. Ou seja, é na fraqueza, na fragilidade humana, nas dificuldades, que realmente Deus se pode revelar. E Deus se revela para poder atrair outros, portanto, para a salvação. Logo, Deus vai permitir que o mal nos ataque, tal como fez com Jesus, para fazer desse sofrimento um lugar de encontro. Um lugar de encontro com isso, não é? Lembremos-nos da experiência dos mártires do primeiro século. Os mártires cristãos eram atirados para o circo de Roma, não é? Para o Coliseu. E a maneira como eles morriam, muitas vezes louvando a Deus, fazia com que, após a sua morte, uma nuvem de pagãos se levantassem e se convertessem a Jesus Cristo. De maneira que Tertuliano chegou a dizer: a morte dos cristãos é semente. Quanto mais cristãos matam, mais cristãos aparecem. Ou seja, o martírio daqueles crentes era um lugar de encontro entre Deus e todos os que estavam à volta, como apelo, como a convicção. O Espírito dava, portanto, convicção. Eu não estou a fazer o elogio do sofrimento,
1: claro.
0: Não. Nem a apologia, portanto, da tortura, de maneira nenhuma, não é? O sofrimento é mau, sempre. Ele é sempre perturbador, ele é sempre horrível e Deus tem horror a ele. Mas o que estamos a dizer é que o amor triunfa mesmo no sofrimento. E com o poder que Deus tem de transformar o mal em bem, Deus até usa esse sofrimento que é infligido pelo mal, pelo inimigo, no qual ele não participa, mas ele tem o poder de o transformar em bem. E essa é realmente a vitória do amor de Deus, e nós, os cristãos, somos participantes dessa vitória. Agora, eu não sei porque é que nós aqui no Ocidente, atualmente, não somos perseguidos, não é?
1: Uhum. Estava a pensar nisso. Somos, significa que por não estarmos em sofrimento, quem não sofre? Ou quem tem uma vida tranquila estará em como é que se encontra, não é?
0: Mas é o nosso sofrimento um lugar de encontro entre Deus e os outros. Como é que nós reagimos ao sofrimento?
2: Talvez não somos perseguidos, mas somos atingidos pela doença, por exemplo.
0: Das vezes, mas a maneira como lidas com a doença,
2: isso,
0: é uma maneira de Deus falar através de ti. Não é?
2: É uma forma de Deus dizer: a minha graça te basta.
0: A minha graça lhe basta ao que está doente. A minha graça, portanto, é suficiente. Por outro lado, talvez nos tenhamos tornado um bocadinho inofensivos, não é? Se calhar o nosso comportamento é tão acomodado. Isto é uma questão que eu deixo para todos nós e para aqueles que nos seguem. Talvez sejamos quase irrelevantes. Não incomodamos. Talvez por isso tínhamos. Há, aliás, uma escritora que nós muitas vezes referimos aqui, que é Ellen White, que ela diz: quando a Igreja voltar a ter o fogo do Espírito Santo e o fervor, portanto, a paixão por Cristo, reacender-se-ão as fogueiras da perseguição. Não é? Até lá, vivamos este tempo de paz, mas com os olhos fixos em Jesus. Não é?
2: Eu estava a ouvir-te há pouco, quando tu estavas a descrever, no fundo, Jesus e tudo o que ele fez. Lembrei-me de um dos nossos colegas que temos, que muitas vezes fala que nós devemos andar em sentido contrário ao mundo. Não é? E Jesus andou em sentido contrário ao mundo, não é? Por acaso ainda não trouxemos esse colega aqui. Temos que ver se o convidamos para ver se
0: ele. Se calhar
2: ele
0: não colidimos. Jesus colidia com o mundo.
2: Colidia com o mundo, claramente.
0: Nós, se calhar, não colidimos. Claro. Temos que nos analisar.
2: Claro. De qualquer maneira, uma das particularidades de Jesus, e que Paulo depois vai também ele, eu vou dizer, viver dentro da sua experiência como apóstolo, foram os sucessivos apelos que ele fez aos impenitentes, enfim, a todos aqueles que estavam por perto. Em 2 Coríntios capítulo 13, versículo 5, diz: examinai-vos a vós mesmos se estáis na fé, provai-vos a vós mesmos. Paulo aqui pede aos coríntios para se examinarem, para verem se eles estavam verdadeiramente na fé. E talvez eu possa fazer esta pergunta à Joana, porque vai quase no seguimento daquilo que tu disseste há pouco, não é? Podemos quase aqui dar um bom remate. O que é que significa concretamente este autoexame? E já agora, por que razão é tão difícil para uma pessoa ser honesta consigo mesma nesta avaliação?
1: Uhum. Pronto, aqui nós tocamos exatamente naquele primeiro ponto, não é? Que referi. E este tema, para mim, é particularmente especial, porque eu percebi que este tema é a base do meu dia-a-dia. É a base do meu dia-a-dia. Quando nós observamos as atitudes de Jesus, eu acho que isto é interessante. Quando vamos, pronto, como estavas a partilhar, não é? Vemos ali um bocadinho esta chave hermenêutica, vemos como é que Jesus age, não é? Nós percebemos que estas atitudes de Jesus são sempre muito imprevisíveis, não é? Parece que apanham sempre toda a gente de surpresa. Para um lado ou para o outro, é sempre apanhar de surpresa. E eu creio que são imprevisíveis quanto a pessoa que está à sua frente. Ou seja, Jesus não colocava as coisas em caixinhas. Ele olhava para lá do que estava a pessoa e reagia dessa forma. Ele verdadeiramente olhava para o coração, quase como o Antoine de Saint-Exupéry, né? Que diz, né? Que o essencial é invisível aos olhos, só se vê bem com o coração. Eu acho que esta frase foi inspirada, certamente. Eu vou partilhar aqui alguns textos que fizeram-me aqui pensar um bocadinho sobre este, e tem-me feito pensar, não é de agora, tem-me feito pensar sobre este tema do examinar o coração. Eu lembro-me quando Jeremias era um senhor muito introspectivo, não é? Muito depressivo, talvez.
3: Lamentava-se, né? Sim, muito.
1: Muito lamentava.
2: Muito chorão.
1: Mas ele, muito chorão. Mas é interessante, ele era muito reflexivo. Eu acho que ele era muito reflexivo, talvez por isso devia ser uma pessoa muito sensível, como falámos há bocadinho no carro. E ele diz em Jeremias 17:9: enganoso é o coração, mais do que todas as coisas, e perverso, quem o conhecerá? E ele depois continua, né? Ele diz que o Senhor esquadrinha o coração, eu provo os pensamentos, e isto para dar a cada um segundo os seus caminhos de acordo com o fruto das suas ações. Aqui, na verdade, aparece a ideia de que Deus investiga o coração humano. profundamente, além das aparências. Mas depois diz para nós nos examinarmos a nós mesmos. O próprio 2 Coríntios 13:5 diz: examinai-vos a vós mesmos, permaneceis na fé, provai-vos a vós mesmos. Portanto, diz aqui três coisas que estão aqui um bocadinho ligadas. É um chamado a um autoexame espiritual. Só que este autoexame muitas vezes é confundido quase com uma introspeção psicológica, não é? E vai muito além do que isto, porque este autoexame deverá ser sempre à luz de Deus e da verdade. Não é? Uhum. A Bíblia ensina-nos aqui duas verdades em conjunto: que o coração humano é realmente enganoso, não é confiável por si só, mas que Deus conhece, examina, julga o coração com perfeição, e que nós temos aqui uma parte nisto, só que não o façamos sozinho. Podemos pedir a Deus que o examine e que nos ajude. E este tema aparece de uma forma muito forte na espiritualidade de Paulo, porque parece que ele vive constantemente entre duas tensões, não é? Entre a consciência humana versus o julgamento de Deus, o juízo, não é? A sua própria consciência. E então este autoexame faz-nos pensar um bocadinho também de como é que a nossa consciência funciona. É quando nós estamos aqui naquele autoexame, pensar um bocadinho, ah, mas a minha consciência diz que está tudo ok por ali, a minha, não é? Mas Paulo, ele é muito direto. Ele diz que em 1 Coríntios 4:4 diz aqui: porque em nada me sinto culpado. Ele diz: na minha consciência eu não me sinto mal, não me sinto culpado, mas nem por isso me considero justificado. Quem é o meu Senhor é o juiz. Quem, o meu juiz é o Senhor. E isto é algo muito importante quando nós pensamos num autoexame. Nós até podemos, a nossa consciência, Paulo mostra aqui uma coisa muito importante: nós até podemos ter uma consciência limpa, mas isso não garante que estejamos completamente limpos. Diante de Deus. Mostra que a consciência não é infalível. E isto ecoa realmente em Jeremias 17:9, não é? Porque o coração pode enganar até a percepção mais interna. Por isso é que é tão difícil fazer este autoexame, como perguntaste. Porque esta consciência, este discernimento espiritual têm as suas limitações e devem ter um foco bem específico. O foco deve ser sempre Cristo ao centro. Se a nossa fé é genuína, se Cristo está realmente presente na vida do crente, como disseste, não é só em pensamento, mas perceber na prática se a fé em Cristo que opera em mim está a transbordar naquilo que eu vivo no meu dia-a-dia. E por isso é que ele, na verdade, diz que é difícil nós percebermos às vezes o que é que significa Cristo em nós. E o autoexame é para isso mesmo, não é? Não é para ver será que estou bem espiritualmente? Não, é para está Cristo em mim. E nesta teologia, não é? Isto não é uma coisa vaga, mas é uma realidade de união espiritual com Cristo. Uma fé verdadeira tem que ter uma união com Cristo, e esta presença de Cristo tem uma evidência na vida do dia a dia, uma evidência de regeneração. Portanto, eu gostei muito aqui de uma frase da Escola Sabatina que dizia assim: há um poder disponível para aqueles que querem viver uma vida vitoriosa. E Paulo, em 2 Coríntios, ele fala aqui um bocadinho nos Coríntios, que acabavam por praticar coisas que não estavam certas, e Paulo exorta-os a uma disciplina, no fundo, e ele diz: eu oro, eu rogo a Deus que não façais mal algum. Mas para que vós façais o bem, o que desejamos é a vossa perfeição. E isto é uma bela oração, porque ele pede-lhes para eles examinarem o modo como eles estão a viver a fé. E esta é a dificuldade muitas vezes de nós fazermos autoexame, porque acabamos por não nos focar, focamos muito na nossa consciência e esquecemos no focar naquilo que é a presença de Deus na nossa vida, como é que ela se transborda no dia-a-dia, na vida do dia-a-dia.
2: Como é que a nossa fé está a ser alimentada, não é?
1: Sim, nós não podemos assumir automaticamente que estamos na fé. É importante testarmos se a nossa vida realmente corresponde à presença de Cristo em mim.
2: Uhum.
1: Na verdade é por aí.
2: E Paulo volta, de alguma maneira, volta a falar de falsos profetas, digamos assim, e ele põe aqui muito este critério para nós tentarmos perceber quem é que está à nossa volta. Eu gostava muito rapidamente de darmos aqui um salto a Mateus capítulo 7 para lermos os versículos 15 e 16, que diz: guardai-vos dos falsos profetas que vêm até vós vestidos com roupas de ovelhas, mas interiormente são lobos devoradores, pelos seus frutos os conhecereis. Portanto, nós vemos aqui Paulo e Jesus a convergerem claramente no mesmo critério de nós podermos tentar descobrir se os frutos daqueles que estão à nossa volta revelam verdadeiramente se eles são uma boa árvore ou não. Pedro, que frutos são estes concretos, podemos dizer assim, na vida de uma pessoa que podem ser o sinal mais seguro que ela está efetivamente no ensino verdadeiro e não apenas numa versão, eu diria até sedutora, se quisermos, mas que é falsa do Evangelho.
3: Pois, aqui lemos palavras de Jesus que estão na mesma linha destas que ainda há pouco eu mesmo falava, do apóstolo Paulo, não é? Que é uma advertência, aliás, muito comum no Novo Testamento, sobretudo, que é esta ideia de que, obviamente, existem falsos profetas. Portanto, existe... Mais uma vez, falso profeta é sempre um engano, que a sedução do engano do falso profeta é que ele parece um profeta.
2: Uhum.
3: Portanto, não são falsos diabos. Ou não são diabos. A expressão para falar deste tipo de falsidade não é uma expressão totalmente antagónica à fé ou à experiência cristã.
2: São pessoas que estão próximas de nós e que nós até as aceitamos.
3: Pois, por se elas são profetas, são é falsos, mas estão a ser designados como profetas. Que o profeta é o quê? Aquele que fala em nome de Deus. Logo, o falso profeta fala parecido com Deus. E nesse sentido...
0: É contrafação.
3: É uma contrafação. Isso. E nesse sentido, o alerta que os apóstolos deixavam muito à Igreja e que Jesus também deixou, nós obviamente percebemos que no tempo da Igreja primitiva, nestes primeiros anos, enquanto e sobretudo depois de Jesus deixar esta terra, é claro que este tema era particularmente relevante. Há um contexto específico para este tema ser tão, tão importante. Porque enquanto nós hoje, provavelmente, podemos dizer que uma grande rigidez, uma espécie de uma visão muito dogmática da fé é uma das coisas que se tornou uma marca do cristianismo. Porque historicamente o cristianismo veio a tornar-se institucional. Demorou uns séculos até um movimento muito orgânico que acontecia na casa das pessoas, na experiência de partir o pão uns com os outros. Essa experiência, historicamente, foi sendo substituída por uma experiência, pode ter elementos desta, mas que é essencialmente muito diferente, que é a experiência da Igreja como uma instituição. Em que as pessoas reúnem-se no templo, em que existem regras que vão sendo forjadas, às vezes muito quadradas, sobre, ok, é isto que é suposto ser um cristão.
2: Um estilo de liturgia.
3: Um certo estilo que pode ir da liturgia à maneira como falamos, comemos, enfim, o que ouvimos, o que consumimos.
0: E que promove o afastamento das pessoas.
3: Que muitas vezes tem esse fruto, que é as pessoas afastam-se umas das outras porque eu ando a ver quem é que é parecido comigo. Todos os que não forem parecidos comigo, à partida eu não os quero, não é? Porque tenho medo. E, portanto, podemos lidar hoje com uma maneira muito diferente do que era esta realidade. Por isso é que a Bíblia tem que estar sempre a ser atualizada, porque o conceito do que é um falso profeta hoje pode ser muito diferente deste conceito específico para este momento. O ponto aqui é que num tempo em que a própria doutrina, se pensarmos bem, para muitos hoje, para nós aqui esta mesa e muitas pessoas que estão lá em casa a ouvir-nos, que são crentes, aliás, de diferentes denominações, não, essencialmente cristãs, quando nós falamos de doutrina, automaticamente nós pensamos numa coisa fixa. Pode ser num número ou pode ser num conjunto de dogmas ou formulações específicas da fé. Mas neste tempo isso não existia. Aliás, no tempo, se quisermos, sempre que nós falamos de uma parte... primitiva de um qualquer movimento, se há uma característica nas coisas primitivas é que elas estão em progressão. Por isso são muito pouco rígidas, são altamente flexíveis. Nós podemos olhar para a história de qualquer igreja, por exemplo, das diferentes denominações. Nós aqui somos adventistas do sétimo dia, conhecemos a história desta denominação e percebemos que aquilo nos primeiros 10 anos a própria doutrina, as ênfases estavam constantemente a mudar. Porquê? Porque as pessoas estavam a descobrir. Ora, num tempo em que as pessoas estão a descobrir a verdade e, digamos, a abrir-se à revelação, o potencial das pessoas serem enganadas é enorme. Por isso é que, normalmente, os primeiros anos de um qualquer movimento, eles são muito dinâmicos, mas também muito dados a erros e a falhas. Por isso é que, nestes primeiros anos, nós vemos o apóstolo Paulo a escrever às igrejas e nós vemos com cada problema dentro da igreja, nós, como dizias há pouco, nós estamos quase a acabar este estudo, não acho que é já
2: no próximo episódio,
3: já é o último desta temporada, portanto chegamos aos últimos capítulos, e nós percebemos que o apóstolo lida com problemas, por exemplo, chegámos a falar daqueles problemas de depravação sexual, com cada coisa que nós hoje diríamos, isto era um desastre o que se passava aqui. Mas é um desastre porque as pessoas vinham, por exemplo, muitas de tradições pagãs, onde certas práticas estavam misturadas com a religião. E, portanto, importavam para dentro da fé e da prática religiosa essas coisas. Por isso, o falso profeta, naturalmente, era aquele que iria, de uma forma insidiosa, trazer elementos que afastavam da pureza do Evangelho. E, nesse sentido, é muito importante que o apóstolo diga que, no fundo, mais do que questões que têm a ver, por exemplo, com as características pessoais, a aparência, a eloquência, o carisma e até, talvez isto mais próximo de nós, os dons, não são o critério para o quanto uma pessoa está de facto a falar em nome de Deus, que é o que o profeta faz. Porque esses elementos externos que podem ser atrativos, e isso hoje de facto nós precisamos estar muito atentos, seja em diferentes movimentos religiosos, seja na capacidade de pessoas usarem a sua influência. Nós até vivemos hoje num tempo de influências. Isso hoje é um modo de vida. Influenciar os outros é um modo de vida. Porque existem plataformas, sobretudo no mundo digital, que elas existem porque dão acesso a público e, portanto, é uma plataforma de influência. Portanto, hoje a influência está muito ligada aos recursos que as pessoas têm e a capacidade que elas têm de fazer-se ouvir. Nós temos de estar muito atentos a que os frutos, por causa disso, são o grande elemento que nos pode fazer diferenciar, porque o fruto, nós sabemos qual é, é a obra do Espírito Santo em nós. Ela traz bondade, traz amor fraterno, traz equilíbrio e temperança, enfim, traz um conjunto de características que são o fruto da nossa vida. Nós precisamos estar atentos a isso na vida dos outros e, sobretudo, na nossa.
2: Claro, claro. Temos 30 segundos para cada um de vocês. Vamos resumir muito rapidamente. Hortelinda, numa palavra.
0: Olha, eu pegaria no que disse o Pedro, e eu vou-lhe pedir desculpa por pegar numa frase dele, neste tema dele, porque eu acho que é muito importante que as pessoas que recebem estes profetas estejam familiarizadas com a Bíblia. Penso que um dos problemas é a falta de familiarização com a Bíblia.
2: Joana.
1: Olhemos primeiro para nós. Olhemos primeiro para nós e depois para os outros. Acima de tudo, olhemos primeiro para nós, no sentido de autoexaminar o nosso coração, porque isso vai deter todas as nossas ações e modos de vida.
2: Pedro, uma palavra só.
3: Nós precisamos de pedir que o Espírito Santo nos seja concedido, porque Jesus disse que aqueles que têm o Espírito Santo nunca serão enganados.
2: Fica aqui o remate desta excelente conversa que tivemos sobre este tema tão importante. Para a semana voltamos e voltamos com a mesma equipa. Também vamos voltar para estar consigo. Até lá, se quiser solicitar este guia de estudo, poderá fazê-lo para o 933-939291. Tem por título Eu Creio e revela muitas das grandes questões e da importância que a palavra de Deus pode ter na nossa vida. Por hoje, nós já dissemos tudo, não temos tempo para mais. Mas fica a promessa de, no próximo episódio, podermos estar aqui para fecharmos a segunda carta aos Coríntios. Até lá, mantenha a sua Bíblia aberta e continue a aprender com Deus. Que Deus o abençoe.

0: Avançamos para as notícias desta terça-feira, dia 15 de setembro, com a nota da operadora Mel, que foi alvo de um ciberataque em massa nesta segunda-feira. O incidente provocou fortes constrangimentos nas comunicações. A empresa garante que a segurança dos utilizadores não foi colocada em causa. A operadora ativou imediatamente os protocolos de mitigação e segurança, conseguindo controlar a situação e repor a normalidade do serviço poucas horas depois. O ataque causou um forte congestionamento e degradação da rede internacional. Durante o incidente, os utilizadores sentiram dificuldades e lentidão nos acessos à internet e noutros serviços digitais da operadora. A Mel garante também que os dados de clientes não terão sido comprometidos e, ao que parece, esta situação alargou-se também, este ataque atingiu também outros serviços, nomeadamente da Revolut. O ano letivo arrancou com uma nova polémica a pairar sobre o Ministério da Educação e o ministro Fernando Alexandre, na sequência da falta de vagas para a colocação de alunos nas escolas públicas. O Ministério da Educação e os agrupamentos de escolas de Lisboa reuniram-se de emergência. A solução encontrada passa por aumentar o número de alunos por turma, abrir novas turmas e reorganizar espaços. Esta semana fica marcada igualmente por uma nova subida no preço do gasóleo, ainda que no caso da gasolina tenha beneficiado uma ligeira descida. Para compensar o impacto do aumento geral dos combustíveis nos últimos tempos, o governo está a preparar novos apoios para os transportes de mercadorias, bombeiros, setor social e táxis. Daniel Galaio.
1: As medidas deverão seguir regras semelhantes às aplicadas anteriormente, explicou a Ministra do Ambiente e da Energia, podendo assumir a forma de um apoio por veículo ou de um desconto ou subsídio por cada litro de combustível consumido, por exemplo, no caso dos táxis. Segundo Maria da Graça Carvalho, o governo mantém uma política de ajudar o setor que mais precisa e não fazer uma ajuda generalizada, apontando também para a utilização da receita adicional no IVA para reduzir o ISP.
0: E sobre uma eventual descida do IVA dos combustíveis?
1: A ministra remeteu a decisão para o primeiro-ministro e para o ministro das Finanças, salientando que a matéria envolve também a diretiva europeia do IVA.
0: O governo está então a preparar novos apoios para responder a preços da energia. A ministra do Ambiente e Energia diz que serão direcionados os setores mais afetados pelos custos dos combustíveis. No plano regional, os SEMAs de Sintra arrancaram com um investimento de 1 milhão de euros para reduzir perdas de água na rede de abastecimento. A intervenção, que visa combater o desperdício num recurso cada vez mais escasso, coincide com a monitorização atenta da Serra de Sintra, onde foi recentemente limitada uma zona demarcada junto à Azóia devido à detecção de uma nova praga florestal. Na vertente da Proteção Civil, o Conselho recuperou de 2 incêndios rurais registados no último fim de semana, em Mira Sintra e junto ao Quartel da Carregueira. O combate às chamas mobilizou mais de uma centena de operacionais, apoiados por meios aéreos, e fez 4 feridos ligeiros, numa altura em que as autoridades municipais mantêm os apelos à prevenção nas áreas florestais. No plano internacional, as atenções estão concentradas nos mercados globais e na escalada de tensão no Médio Oriente, com o preço do barril do petróleo a disparar após novos ataques a infraestruturas de combustíveis e rotas marítimas na região. Em paralelo, o setor tecnológico enfrenta forte agitação mundial depois de vários líderes de inteligência artificial terem apelado a um travão urgente no desenvolvimento desta tecnologia, um cenário que já está a provocar quedas acentuadas nas bolsas internacionais. E fechamos dando voz à cultura no Conselho.
1: O Largo do Palácio Nacional de Queluz recebe no próximo sábado, às 21 horas, a 28ª edição do Desfile Nacional do Traje Popular Português, organizado pela Federação de Folclore Português, com apoio da Câmara Municipal de Sintra. O desfile pretende celebrar a diversidade e riqueza dos trajes tradicionais das diferentes regiões do país. A iniciativa tem entrada livre e vai reunir mais de 1000 participantes. Fica então o convite.
0: O convite a fechar o nosso bloco informativo desta hora.

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1: Bom dia! Estamos de volta para este nosso espaço de saúde e bem-estar, como já é habitual. Contamos aqui com a Lara Prazeres, bioquímica e consultora técnica. Olá, Lara, mais uma vez, bem-vinda.
2: Olá, Sara, bom dia.
1: Hoje vamos falar sobre um tema muito especial para nós mulheres: a gravidez e o estado de graça, cuidados a ter também durante a gravidez e por aí fora. Então, se calhar, podemos começar precisamente por aí. Quais são os cuidados que uma grávida deve ter logo desde o início da gravidez? Logo desde o momento que percebe que deu positivo, tem ali já está a gerar vida dentro da sua barriga, do seu ventre, ainda que possa ser só assim do tamanho de uma ervilhinha, não é? Que pouco a pouco vai crescendo até dar à luz.
2: Olha, a nível de... o ideal era repensar no seu estilo de vida. Se é um estilo de vida com qualidade, é manter esse estilo de vida. Se não, terá que fazer algumas mudanças. E é isso que eu vou referir aqui hoje. A nível de evitar o café, a nível de alimentação, por estar a gerar uma vida e por serem dois, não é? Não comer por dois, a nível de quantidade. Isso é importante, e muitas vezes eu tenho que comer, é comer não em quantidade, mas sim em qualidade. Isso é mesmo muito importante. Beber água para a hidratação, e não só, né, mas é muito importante beber água, devido também às perdas de líquidos e também para responder a algumas necessidades que existem no organismo, incluindo a produção também de líquido amniótico, que é muito importante. Depois, rever, se por acaso toma alguma medicação, rever a medicação que toma é importante, porque muitas vezes pode interferir com a gestação. Manter-se ativa, né? ou continuar a ser ativa. O sedentarismo não faz bem. Fazer caminhadas, fazer atividade física moderada é importante também para a forma física e também para as necessidades do organismo. E depois, alguns suplementos também que são importantes na gravidez, e tenho a certeza que também tomaste, Sara, que todas as grávidas, que são importantes principalmente logo no início, que têm a ver com o ácido fólico por causa do tubo neural do bebê que vai começar-se a desenvolver. E depois também é importante os exames e ser periodicamente vista a nível de ecografias, a nível de análise, e a nível nem que seja só a nível de uma conversa e todos aqueles desafios que vão acontecer ao longo da gravidez, porque também é importante ter o apoio também e poder falar de tudo isso. E não esquecer que este estado de graça é um estado também para aproveitar desde o início, não é? Não só quando se vê a barriguinha, mas desde o início que está a gerar uma vida.
1: E como manter... é que podemos, então, aproveitar ao máximo esse estado de graça?
2: Esse estado de graça. Então, a nível de alimentação, poder comer bem e poder também comer bem também para o bebê é muito importante. Depois, poder cuidar também de si, cuidar da sua pele, cuidar do seu corpo também. A grávida não se pode esquecer de cuidar de si, de cuidar, por exemplo, dos seus pés, cuidar das suas mãos. É importante, porque isso vai valorizar, né? e vai criar também uma autoestima maior, né? E que nós sabemos que muitas vezes todas as alterações hormonais e até que depois se traduzem em alterações físicas no nosso organismo, no nosso corpo, né? Como mulher, muitas vezes não nos permite usufruir desse estado de graça. Então, se nós nos mimarmos e se nós gostarmos do que vimos ao espelho, é importante também para a autoestima. Depois, aproveitar cada momento, aproveitar em termos de preparação do que vai acontecer durante a gravidez, estar com pessoas que realmente também têm essa vontade também e essa alegria desse estado de graça, porque a nível de hormonas oscilam muito ao longo da gravidez. E há momentos, e sabemos, e quem já esteve também perto de grávidas, há momentos em que há mais uma depressão ou mais momentos mais tristes. Essa depressão é em nível de tristeza. E então é importante também rodear-nos de pessoas que também estão dentro da nossa, do nosso céu, de amigos, de nossos familiares e que estão também alegres e alegram-se connosco também devido a este estado de graça. E, como eu falei também, a nível dos cuidados, estarmos sempre a ter cuidados médicos também, a grávida poderá depois também passar de uma forma mais tranquila a gravidez e poderá saber ao longo do tempo, não é, tudo com esses cuidados médicos. E depois, não só, mostrar também momentos de gratidão, estar também, eu estava aqui de, eu falar aqui, lembro-me da gravidez e se calhar tu também, Sara, poder estar grata a Deus também por poder carregar no ventre o nosso bebê ou a nossa bebê
1: Tão bom.
2: e colocar no colo todos estes desafios, não é, ao longo do tempo da gravidez, e isso faz com que depois tudo flui, não é, este estado de graça aconteça de uma forma mais natural. Podemos colocar também tudo no colo de Deus e Ele nos vai, de certeza que nos vai inspirar e que nos vai abençoar também com a sua proteção, Sara.
1: Obrigada por nos teres trazido este tema tão rico, não é? E tão emotivo como o de nos prepararmos para dar à luz, não é? Hoje especial também para as pré-mamães que estão à escuta, ou mesmo para todos nós recordarmos este estado de graça que já vivemos e estarmos bem informados. Obrigada. Para a semana estamos de regresso e por falar em regressos, do que é que vamos falar para a semana?
2: Olha, por falar em regressos, vamos falar no. Porque vamos iniciar o mês de setembro e é o tempo de regresso pós-férias. Então vamos falar um bocadinho sobre como preparar o corpo e a mente para o regresso pós-férias. Eu acho que vai ser muito interessante, Sara.
1: Combinado. Um abraço e até lá, se Deus quiseres.
2: Até lá, se eu quiser, Sara. Obrigada.
1: Uma vez mais estivemos então aqui à conversa com Lara Prazeres, neste caso com alguns conselhos e mimos também para quem está a passar por um processo de gravidez ou se está a preparar para tal. Então hoje a conversa foi para este assunto. Para a semana falamos de regressos. Regressos às rotinas, não é? Começar a dizer adeus às férias, como é que nos podemos preparar corpo e mente para isso. Então próxima sexta-feira, a esta hora, temos novamente aqui encontro marcado.
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1: Sheilinha chegando para mais um Lar e Família, com alegria de estar aqui com vocês. No programa de hoje eu quero falar sobre divórcio. Claro que tem casos e casos, mas no geral muitas mentiras são contadas por aí, que faz com que você não pare para pensar de uma forma racional no problema. Então Sheilinha resolveu vir aqui falar sobre as mentiras que o divórcio conta. Toma nota, se liga aqui nesse programa comigo, que eu tenho certeza que essas dicas que eu vou dar para homens e mulheres farão com que você pense e repense nisso. A primeira mentira que nós ouvimos, muita gente diz por aí, mais ou menos assim, ó. Ah, não tá te fazendo feliz? Se divorcia logo. Minha gente, e desde quando você se casou achando que sua felicidade deve depender de outra pessoa? Nós já conversamos sobre isso por aqui, não é mesmo? Se você não está feliz, talvez tenha colocado toda a sua expectativa de felicidade nesse seu relacionamento. E com certeza, posso dizer, você vai ter frustração. Então entenda que você deve ser feliz e seu cônjuge é só o complemento para que juntos vocês sejam mais felizes. Então isso é uma mentira. A segunda mentira é: teve adultério? Tem que se divorciar mesmo. Será que é isso para todo mundo? E se houve arrependimento? Se houve mudança de atitude de quem te traiu? Por que você não vai reconciliar? Claro que cada um sabe o peso emocional da sua dor e muitas coisas precisam ser avaliadas, mas você não pode simplesmente achar que se houve traição, a regra sempre vai ser divórcio. A terceira mentira é: se divorcia, porque outro relacionamento vai te fazer melhor. Você merece coisa melhor. Já ouviu isso? Você merece coisa melhor. Ah, você realmente, você merece coisa melhor. Mas eu quero que você frise bem nessa frase: você merece coisa melhor. Só para te lembrar que quem fez a escolha desse casamento foi você. É, foi você, minha amiga, meu amigo. Porque nós já não estamos mais na época em que os nossos pais escolhiam os nossos cônjuges. Então, o que que você está esperando de melhor em outra pessoa? Você já parou para pensar nisso? O que você está esperando? O que você acha que a outra pessoa tem que fazer melhor para você? Isso aí que você pensa, já foi conversado com essa pessoa atual que você está? Já foi tentado mudar ou simplesmente vocês reclamam do outro e não gastaram tempo para pensarem nas mudanças? Lembre-se que destruir uma família para construir outra, isso não vem de Deus. A quarta mentira é: se divorcia, vai ser melhor para todo mundo. Antes eu quero fazer uma pergunta, que vai me dando até um negócio, a produção, vai me dando um negócio assim no peito, olha. Quero fazer uma pergunta para você. Vai ser melhor para quem? Esse todo mundo é para quem? É para você? Vai ser melhor para outra pessoa? Para os seus filhos? Então eu queria que você se lembrasse aí de pelo menos uma família que se desfez. E quanta dor e sofrimento houve, principalmente para as crianças, em que o tempo provou que isso não foi o melhor. Pelo contrário, separação traz dor, traz traumas, traz muito sofrimento, traz muita dor na alma. Então, essa história que vai ser melhor para todo mundo, isso é uma grande mentira. E a quinta e última mentira é: se divorcia, não tem mais jeito. Ai, gente, olha, são tantas mentiras. Essa é uma das que eu mais ouço lá naquele consultório. Pessoas que chegam desiludidas e muitos já falam

0: assim, olha, Sheila, viemos apenas para você nos ajudar de como nós faremos com os nossos filhos, porque o divórcio já é certo. É. Só que aí, no decorrer das sessões, entenderam que sempre há um novo caminho para aqueles que desejam percorrê-lo. Que um cede daqui, outro cede de dali, colocam a Deus em primeiro lugar e quando descobrem que essa é a única maneira de salvar seu casamento, os dois se reconectam. Quais mentiras Satanás está contando na sua cabeça hoje? Peça ao Senhor Jesus misericórdia, sabedoria, discernimento para sua tomada de decisão. Beijos da Sheilinha.
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1: Ano Luz ao Cubo. Ó profundidade da riqueza, tanto da sabedoria como do conhecimento de Deus, quão insondáveis são os teus juízos e quão inescrutáveis são os teus caminhos. Romanos capítulo 11, versículo 33. Ao tentar medir o universo, os astrónomos têm de usar medidas diferentes das que usamos diariamente. Em vez de uma régua marcada em centímetros, medem a distância em anos-luz e o volume de espaço em anos-luz ao cubo. Um ano-luz é o número de quilómetros que a luz percorre num ano. Alguns já sabem que a luz viaja a 300 mil quilómetros por segundo. Para descobrir a distância percorrida pela luz num minuto, multiplicamos 300 mil por 60, obtendo 18 milhões de quilómetros. Para saber quanto percorre numa hora, multiplicamos 18 milhões de quilómetros por 60, chegando a 1 bilhão e 80 milhões de quilómetros. Queres saber quanto percorre num dia? Multiplica o último número por 24. Isto dará 25 trilhões 920 milhões de quilómetros. Mas isto é apenas um dia-luz. As distâncias no espaço são demasiado grandes para usar uma medida tão curta. Semana-luz ou mês-luz também seriam insuficientes. Por isso, os astrónomos usam o ano-luz como unidade. 8 trilhões 366 bilhões 192 milhões de quilómetros de comprimento. É fácil de perceber porque não usam quilómetros, perder-se-iam em zeros. Mas isto é apenas o comprimento da régua, não diz muito sobre o universo. Assim, é necessário inventar mais medidas como o ano-luz ao quadrado ou o ano-luz ao cubo. Queres saber quantos metros cúbicos há num ano-luz ao cubo? Seria uma medida absurda, mas se quiseres calcular, multiplica o número de quilómetros de um ano-luz por ele mesmo e novamente por ele mesmo. O número é tão grande que vai além da nossa compreensão. Mas pensa nisto. O número de anos-luz ao cubo do universo é maior ainda. O nosso Deus é realmente um grande Deus.
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1: Ora, viva muito boa tarde, seja bem-vindo ao Janela da Tarde, um prazer enorme estar na sua companhia aqui na Rádio RCS. Vamos continuar com grandes músicas, abrimos o Janela da Tarde com Timeless Hebrew Tunes, Loira, que significa Não Terei Medo, e já a seguir partilho consigo os temas das rubricas que vamos ter ao longo do Janela da Tarde de hoje. Então até já!

Muito bonito, Timeless Abreu Tones com este Logo Irá Não Temerei. E como estava prometido, vou partilhar consigo as rubricas que vamos ter no Janela da Tarde de hoje, começando desde logo pela primeira hora. Daqui a pouco vamos ter Pensar Faz Bem, que abre as rubricas de hoje com materialismo versus espiritual, é aquilo que Isabel Cantino nos vai trazer como tema. Depois, Olha o que eu vi, com Ana dos Santos, que vai-nos contar o que viu através e a experiência que tirou através de um abraço. Mais à frente, Diário da Saúde com Marco Figueiredo sobre o Dia do Serviço Nacional de Saúde. Tudo isto, claro, na primeira hora. Então, para já, voltamos novamente à música. Vamos ter José António Sousa, que juntamente com Ângela nos trazem Cantem Louvores.

E agora comprometido, partilho consigo os temas das rubricas que vamos ter também daqui a pouco na segunda e na terceira hora. Na segunda hora vamos ter mais um Evidências com o arqueólogo Rodrigo Silva. Normalmente, aliás, já é uma rubrica de referência aqui na sua rádio. E no programa de hoje, Rodrigo Silva vai falar sobre o resgate do filho perdido. Como é que, arqueologicamente, nós temos informação sobre este momento e este relato bíblico? Tudo isto, claro, daqui a pouco, na segunda hora. Na terceira e última hora, as rubricas habituais, começando desde logo com o momento dedicado às nossas crianças, o Mil e Um Porquês da professora Amélia, que hoje vai responder à pergunta que nos foi dirigida sobre baleias. Ainda Palavras e Virtudes, com Jorge Machado. Hoje a palavra é a palavra verdade. E ainda, dois dedos de cultura com Cristina Leal sobre o Museu de Tiflologia. E por fim, fechamos o Janela Tarde de hoje com

Palavra amiga de Samuel Lares, Ano Luz ao Cubo. É esta a rubrica, sempre com nomes muito, muito sugestivos. Então, é isto que vamos ter e partilhar consigo ao longo do Janela da Tarde de hoje. Voltamos à música. Agora vamos escutar Don Moen com

O próximo tema que vamos escutar é de Isidora Pompeu e a versão ao vivo do tema Ei Pai, com a participação especial de Marcela Thaís. Logo depois, a primeira rubrica de hoje, Pensar Faz Bem com Ezequiel Quintino, hoje sobre o materialismo versus espiritual.

0: Pensar faz bem. Materialismo versus espiritual. Ao longo dos séculos, o ser humano tem se interrogado acerca da sua existência. De onde veio, o que faz aqui e a possível continuidade da vida para além da morte. Desde a Revolução Francesa e até há poucos anos, parecia que a onda de ceticismo e incredulidade materialista ia ganhando terreno em todos os domínios da atividade e reflexão humanas. Na Europa e num grande número de países do mundo, manifestar a crença num Deus Criador e Redentor da humanidade era o mesmo que ser considerado ignorante e retrógrado. A razão humana passou a ocupar o lugar de Deus, isto é, acreditava-se que a ciência e o próprio homem, no seu processo evolutivo, iriam superar os graves problemas que o confrontam e ameaçam. Acreditava-se que as doenças e limitações físicas do ser humano acabariam por ser completamente superadas e que a guerra, manifestação de um ódio e tribalismo primário, cessaria. Todavia, a realidade dos factos vivida nos últimos anos da história da Terra vem pôr em causa todos estes pressupostos. Com notável clarividência e capacidade de síntese, segundo a visão que tinha da sociedade humana, há já mais de 60 anos, Gandhi apontou os 7 pecados sociais do mundo. Política sem princípios, economia sem moral, riqueza sem trabalho, educação sem caráter, ciência sem humanidade, prazer sem consciência e religião sem sacrifício. Pecados estes cada vez mais evidentes e atuais. A degradação, corrupção e violência de toda a ordem manifestadas na sociedade humana prosseguem a sua onda avassaladora de contaminação com foros de generalização. Por outro lado, o homem e a sua sobrevivência como espécie nunca estiveram tanto em causa como hoje. De uma sociedade hiperracionalista e cética que rejeita Deus e o sobrenatural, estamos a converter-nos, em termos globais, numa sociedade que procura explorar o metafísico, passando pelos misticismos, confundindo ambos com a própria ciência. Porém, é neste preciso contexto de mudança que se pode e deve buscar viver uma experiência espiritual equilibrada e saudável. É urgente um relacionamento com o Pai Celestial para assegurar a continuidade da vida. A interrupção de relações e consequente perda de intimidade com Deus trouxeram-nos aqui ao impasse. Mas basta aceitar o convite permanente de Jesus. Eis que estou à porta e chamo. Se alguém ouvir a minha voz e abrir a porta, entrarei e tomaremos juntos uma refeição em íntima companhia. Pensar faz bem.
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2: Voltamos à música com Tammy Zanderi. Tudo vai passar.

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1: Olá, eu sou a Ana. Olha o que eu vi.
2: Nada como terminar o verão um bocadinho doente, não é verdade? Mas como se vê pela minha voz, estou meio agripada. Podia estar a aproveitar a vida na praia, mas podia pelo menos estar, e já não digo a 100%, mas a 1000% a minha saúde. Mas não. E é interessante que o facto de estar assim, mais doentinha, mais recatada, mais sossegadinha, faz-me pensar e refletir sobre várias coisas da vida. Quem nunca, né? E uma dessas minhas reflexões, um desses meus pensamentos, levou-me para uma situação mais triste que presenciei há uns meses. E sabes, o que eu posso tirar dessa situação é que realmente a nossa vida é mesmo efêmera. Ela passa a correr. Por exemplo, ainda ontem eu sentia-me bem, quer dizer, já não me sentia tão bem, mas ainda estava bem, e hoje estou assim a falar pelo nariz. Uns dias nós estamos bem, a 100%, e há outros que as coisas mudam, ainda para mais sem nós estarmos à espera. E olha o que eu vi. Infelizmente, como é óbvio, o percurso natural da vida é nascer, viver e morrer. E a morte é sempre algo que nos parece contra a natura, algo que sentimos que não faz parte de nós ou não fazia parte de nós. Algo que, quando alguém falece, quer nós conheçamos ou não essa pessoa, nós damos-nos às dores e apoiamos a família neste momento de perda e de dor. E foi exatamente num momento assim que eu pude observar algo. Vou-te contar esta história. Um casal tinha dois filhos, mas com o passar dos anos esse mesmo casal foi envelhecendo, como é lógico, e os filhos foram casando, construindo as suas vidas, arranjando a sua casa, tendo já filhos e netos, e os anos passam e aquele casal já não é um jovem casal de 20 anos, mas agora já estavam perto dos 80. E o curso natural da vida acontece. O senhor desse casal faleceu. E é sem dúvida alguma um momento triste para a família, mas também para todos aqueles que estão à volta da família, quer conheçamos ou não a pessoa. E na cerimónia fúnebre eu pude presenciar algo que me marcou bastante. Os irmãos, aqueles dois filhos do casal, estavam abraçados enquanto olhavam para a campa do pai. Pode parecer um pouco macabra esta história, mas eu quero focar-me neste abraço em particular. A família é a base da sociedade. A família desempenha um dos papéis ou o papel mais crucial na vida de cada ser humano. Em tempos difíceis, o apoio familiar é muitas vezes a âncora que nos impede de naufragar nas adversidades da vida. E este abraço que eu vi foi isso mesmo, uma âncora. Estamos juntos para o que der e vier. E o apoio emocional, este apoio destes dois irmãos, um para com o outro, isto é um dos aspectos mais valiosos do apoio familiar em tempos difíceis. Quando nós nos deparamos com situações estressantes, ou mesmo traumáticas, como é este caso, ou doenças, ou perdas, ou a simples presença da família pode fazer uma grande diferença em como vamos enfrentar essa situação. A família oferece um ombro amigo, alguém com quem compartilhar nossos medos, as nossas ansiedades, e que nos ouve, a grande maioria das vezes, sem julgamentos. Eles nos lembram de que nós não estamos sozinhos, apesar dos desafios, e que há pessoas que se interessam realmente e estão importadas connosco e que se preocupam. E esse apoio emocional pode ajudar a aliviar esse fardo psicológico que muitas vezes é acompanhado nestes momentos difíceis. E embora os tempos difíceis possam parecer e são realmente desafiadores, também nós devemos olhar como uma oportunidade de crescimento e aprendizagem. A família desempenha esse papel fundamental no processo de ultrapassar e de aprender e de crescer, porque na família nós encontramos um ambiente seguro para refletir sobre as experiências e o que aproveitamos delas mesmo. Quando uma família enfrenta um desafio, todos os membros dessa família são afetados de alguma forma. Se há a perda de um familiar, não é só a família direta que sofre, mas a família mais afastada também, os amigos também que começam a fazer parte da família, e é importante que haja oportunidade de se criar comunicação aberta uns com os outros e também uma compreensão mútua. À medida que os membros da família compartilham as suas experiências, as suas emoções, podem desenvolver uma maior empatia uns pelos outros e uma apreciação mais profunda dos desafios que todos enfrentam. À medida que nós, no dia-a-dia, enfrentamos desafios, É fundamental reconhecer e valorizar o papel vital que a nossa família tem, não achas? O apoio nas dificuldades, o apoio da família nos desafios, não só nos ajuda a superá-los, mas também nos fortalece, ajuda-nos a enfrentar o futuro com esperança e determinação. Sentimos-nos apoiados, sentimos-nos suportados, sentimos-nos abraçados e temos alguém ou várias pessoas a levar-nos, a estar connosco, a apoiar-nos e a ajudar-nos em tudo aquilo que é necessário. É a luz na escuridão que nos guia a família fora das tempestades e lembra-nos de que nunca estamos sozinhos nessa jornada. O problema é quando nós às vezes nos fechamos e não permitimos ter ajuda da nossa família. E naquele abraço, que eu vi daqueles irmãos, apesar de estar a contemplar a efemeridade da vida e parece assustadora, mas também é uma fonte de inspiração e de motivação. Porque naquele abraço eu pude ver a gratidão que aqueles dois irmãos tinham por ter tido um pai como tiveram. Pude ver que aquele senhor viveu com um propósito e que buscou que a sua família se sentisse bem, se sentisse feliz e que os seus filhos o amavam. É uma chamada e uma oportunidade que nós temos, apesar da brevidade da nossa vida, de marcar a diferença no mundo enquanto estamos aqui. E aquele senhor, que agora já descansa, mas aquele senhor pôde marcar a sua família, pôde marcar os seus filhos com amor, com carinho, e isso viu-se naquela hora de maior dificuldade. E pronto, mais uma vez, eu vou continuar aqui com as minhas reflexões e com a minha forma de falar mais anasalada, mas vou-te contando coisas também. Até à próxima!
1: Sou a Ana dos Santos. Olha o que eu vi é o meu programa semanal aqui na RCS.
3: O próximo tema musical que partilho consigo é de Isidora Pompeu, Chururu.

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1: Olá, muito obrigado por estar desse lado em mais um episódio do Diário da Saúde. Hoje celebra-se uma das maiores conquistas da nossa democracia, o Dia do Serviço Nacional de Saúde, assinalado a 15 de setembro. Foi exatamente nesta data, em 1979, que foi publicado o diploma que criou o nosso Serviço Nacional de Saúde, o SNS. E com ele nasceu também uma promessa: garantir o direito à saúde para todos os cidadãos, independentemente da sua condição económica ou social. O nascimento do SNS foi assim um marco fundamental da nossa democracia. Pela primeira vez, ficou garantido que qualquer pessoa, em qualquer ponto do país, teria acesso a cuidados de saúde. Da prevenção à reabilitação, da promoção da saúde ao tratamento da doença, o SNS representa um compromisso: cuidar de todos, sem exceção. Mas falar do SNS é também falar de pessoas. São milhares de profissionais, médicos, enfermeiros, técnicos, assistentes e tantos outros que todos os dias mantêm o SNS a funcionar, com dedicação, com resiliência e com compromisso. Hoje é dia de lhes dizermos obrigado pelo trabalho que fazem, pelos desafios que enfrentam e por continuarem a cuidar de nós, mesmo nos momentos mais difíceis. Em 47 anos, os ganhos foram enormes. Portugal viu aumentar a esperança de vida, reduzir-se a mortalidade infantil, melhorar o acesso a cuidados de saúde e diminuir desigualdades históricas. Hoje estamos entre os países da OCDE com melhores indicadores de saúde e isso deve-se, em grande parte, ao trabalho desenvolvido no âmbito do SNS. Neste 15 de setembro, celebramos 47 anos de uma conquista coletiva que nos orgulha, que importa continuar a fortalecer. Um SNS construído por todos, profissionais, utentes, decisores, e que continua a ser essencial para garantir que, em Portugal, cuidar é um direito, não um luxo. Que esta data nos lembre também que a saúde é um bem coletivo que se defende todos os dias, nas escolhas que fazemos, nas políticas que exigimos e no respeito que devemos a quem cuida de nós. O Diário da Saúde termina por aqui, mas já sabe, estarei de volta no próximo episódio para acrescentar mais uma página dedicada à saúde e ao bem-estar de todos. Até lá, cuide-se bem e não se esqueça que o SNS é de todos e precisa de todos nós.
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2: Voltamos à música com Cindy Morgan, Take My Life.

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1: Fechamos com os Vocal Livre. Já a seguir vamos ter mais um programa Evidências.
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1: Agora sim, como estava a dizer, vamos ter Vocal Livre, vamos ter o tema Só o Começo e daqui a pouco Evidências com o arqueólogo Rodrigo Silva.

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2: Está começando mais um programa Evidências, sempre em busca de fatos que comprovem a veracidade histórica.

0: da Bíblia Sagrada. Tudo parecia normal e aquele seria apenas mais um dia de estudos na Escola Municipal Tasso da Silveira. Normal, até que por volta das 8h30 da manhã, Wellington Menezes de Oliveira, de 23 anos, invadiu a escola com dois revólveres e começou a disparar contra alunos e professores. Ele matou ao todo 12 alunos, entre 12 e 14 anos de idade. Oliveira foi interceptado por policiais e terminou cometendo suicídio. Muitas explicações ou tentativas de explicações foram dadas posteriormente, que Wellington estava se vingando por ter sido vítima de bullying, que era fissurado em atentados terroristas, que se filiara a grupos religiosos fundamentalistas e até que era viciado em drogas. Seja qual for a resposta dada, a pergunta ainda volta a se repetir em nossa mente. O que faz com que jovens inteligentes, com o futuro inteiro pela frente, ajam desta forma tão inexplicavelmente violenta? Essa história, por si só, já seria muito dramática, mas ela é apenas uma entre várias do mesmo perfil que tem acontecido em escolas e comunidades do mundo inteiro. Milênios antes de nossa época, a Bíblia já previa a necessidade de se livrar os filhos das garras do mal. O livro sagrado parecia prever que quanto mais próximos estivéssemos do fim dos tempos, mais desafiadora seria a tarefa de educar jovens e crianças no caminho do bem. Por isso, a providência divina deixou exemplos e conselhos históricos a este respeito e seria muito importante prestar atenção neles. Já por volta do 15º século antes de Cristo, os hebreus que caminhavam pela região de Canaã foram alertados quanto a certas práticas que colocariam seus filhos em risco. Veja o que orientou Moisés no livro de Levítico, capítulo 18, verso 21.
1: Não dês nenhum de teus filhos para dedicar-se a Moloque.
0: Interessante esse texto, mas o que significaria dar-se a Moloque? Segundo alguns tradutores, a melhor versão para o hebraico seria esta:
1: e da tua descendência não darás nenhum para fazer passar pelo fogo perante Moloque.
0: Esta leitura está condizente com o que encontramos em 2 Reis, capítulo 23, verso 10, que fala do trabalho de Josias em destruir um altar no vale de Hinom, onde muitos pais tinham por costume queimar os filhos perante Moloque. Este altar era chamado de Tofet, uma palavra que possivelmente significa poço de fogo ou queimadouro em siríaco antigo. Esta seria uma prática realmente difícil de entender ou até mesmo imaginar. Ainda é um mistério para os historiadores como se dava esse ritual pagão de passagem pelo fogo, mas vários textos bíblicos fazem menção a ele. No século XII, um rabino chamado Rashi escreveu o seguinte comentário de Jeremias, capítulo 7, verso 31, que igualmente menciona a prática horripilante, encontrada inclusive entre os próprios judeus, de sacrificarem crianças sobre os altares ou tofetes dos deuses pagãos. Ele disse o seguinte:
1: o tofete pertence a Moloque. Ele era feito de brasas. Eles o esquentavam, a estátua, a partir de suas partes baixas e até atingir suas mãos espalmadas. Quando elas estavam bem quentes, eles punham a criança em seus braços e ela era queimada viva. Enquanto ela gritava veementemente de dor, os sacerdotes tocavam tambores que impediam os pais de ouvir os gritos de seus filhos. E nada disso movia o seu coração.
0: Esta imagem ilustrativa nos dá uma ideia do momento em que era executado o terrível ato. Em Gênesis capítulo 22, também encontramos o relato onde o Deus verdadeiro teria pedido ao patriarca Abraão para sacrificar o seu único filho sobre o Monte Moriá. E no momento do sacrifício, o anjo do Senhor o impede de executar o ato. Nessa passagem, porém, não temos nenhum desejo divino por sangue humano, mas apenas o relato de um teste onde Deus leva o patriarca a descobrir dentro de si mesmo qual era o objeto mais importante em sua vida. Afinal de contas, quem Abraão amaria mais? O Senhor Deus ou seu filho Isaac? Esta era a questão proposta. Não havia ali nenhum endosso a qualquer ritual pagão de sacrifício humano. Uma rápida leitura de 1 Reis, capítulo 11, verso 7, nos leva a crer que Moloque seria uma típica divindade dos sanguinários amonitas. E, de fato, o sacrifício humano de crianças era uma realidade daquelas paragens. Muitas foram as crianças mortas neste macabro ritual que expõe em cores vivas a capacidade humana para o mal e isto tem sido evidenciado em muitos pontos da história. Descobertas arqueológicas feitas em Cartago revelaram estas urnas funerárias do altar do Tofet, ou queimadouro presente na ala siríaca do cemitério real cartaginense. Esta última urna, vista de cima, contém ainda preservados os ossos queimados de crianças recém-nascidas, evidentemente oferecidas em sacrifício. Este achado arqueológico mostra que também era costume do povo púnico, que também havia sido colonizado pelos fenícios, sacrificar bebês sobre altares de fogo, isto ainda por volta do 8º até o 6º séculos antes de Cristo. Aliás, isto foi confirmado na antiguidade por escritores que mencionam largamente o costume púnico ou cartaginense de sacrificar crianças a divindades pagãs. Cletarcos, Diodoro Siculus e Plutarco são alguns dos autores latinos que mencionam em vívidas palavras a queima de crianças em homenagem a Cronos ou Saturno, que eram reconhecidos em Cartago como Baal Ramon, o chefe de todos os deuses da religião. De fato, esta pequena placa de pedra escrita em fenício foi encontrada junto ao cemitério de bebês e traz uma estranha inscrição abreviada que diz: X, filho de Y, oferece essa placa para a deusa Tinit e para o deus Baal Haman, por haverem ouvido a sua voz, isto é, atendido o seu pedido. Os romanos parecem ter acabado com esta prática cartaginense após a Segunda Guerra Púnica e, evidentemente, aproveitaram os relatos desta atrocidade infanticida para fazer uma propaganda política contra os seus antigos rivais. Em 1966, o arqueólogo australiano John Hennessy fez outra descoberta fantástica. Escavando as redondezas deste templo de Artemis, na Jordânia, ele afirmou ter encontrado os restos do que possivelmente seriam sacrifícios humanos de crianças recém-nascidas na região. A arqueologia, de fato, tem confirmado que o sacrifício de bebês condenado na Bíblia era uma prática, infelizmente, comum em muitas regiões, como na Tunísia, em Cartago, na Fenícia e em antigas regiões como a Sírio-Palestinense. Ela, infelizmente, não era apenas comum, mas também era cronologicamente afim com o relato bíblico, ou seja, estes massacres de crianças ocorriam na mesma época em que a denúncia bíblica era feita. O que não temos ainda é uma confirmação precisa dessa prática nos arredores de Jerusalém, como indica o texto bíblico em relação ao Vale do Rinnom, também chamado de Vale do Geena, que margeia a cidade pelos lados sul e sudoeste. Ali, de acordo com o relato bíblico, vários sacrifícios de crianças foram feitos pelos perversos reis Acaz e Manassés, que, por incrível que pareça, eram reis de Judá. Eles abandonaram o Deus Altíssimo para tornarem-se adoradores de Baal, uma divindade fenícia muito citada na Bíblia Sagrada. Mas depois de sua morte, aí sim se levantou um rei fiel ao Deus verdadeiro, chamado Josias. E ele mandou proibir terminantemente aquelas práticas. E em respeito aos inocentes mortos ali, ele considerou aquele lugar um campo permanentemente impuro. Em resultado disso, ali passou a ser um lugar de queima do lixo da cidade. Ali também eram atirados os corpos de condenados que não tinham direito a um sepultamento digno. Esse vale, portanto, tornou-se um símbolo de demérito perpétuo por causa do que aconteceu ali. Um memorial da atrocidade humana. Ali, como eu disse, era um lugar que passou a ser usado como depósito de lixo, onde se lançavam os cadáveres de pessoas que eram consideradas indignas e também os restos de animais e outras espécies de imundície. Imagine então o mau cheiro daquele lugar. Por isso, usava-se o enxofre para manter o fogo constantemente aceso e queimar o lixo, aliviando assim um pouco do odor daquele local. É a esse lugar que Jesus se refere simbolicamente quando fala daqueles que maltratam o seu irmão e, por isso, terminam no fogo do Geena, que algumas bíblias traduzem como fogo do inferno. Portanto, não se trata de um lugar atual de fogo eterno, mas de um símbolo a partir do que eles viam, isto é, o lixão da cidade, e que haveria também de simbolizar o que ocorrerá no final dos tempos com aqueles que negarem a salvação, ou seja, que serão consumidos pelo fogo trazido diretamente de Deus. Voltando, porém, a falar do sacrifício de crianças ocorrido ali no Vale do Rinnom ou no Vale do Geena, como eu disse, não temos ainda uma evidência arqueológica direta, e talvez seja difícil obtê-la por causa da pesada história populacional de Jerusalém, se comparada, por exemplo, à Tunísia, onde esses altares e restos de crianças foram mais encontrados. O ato de Josias em macular para sempre aquele lugar, lembre-se, ali ficava constantemente pegando fogo que queimava o lixo, certamente destruiu para sempre os indícios do que havia ocorrido no passado ali. Afinal, este era o intuito do rei, apagar a memória dos sacrifícios ocorridos naquele lugar. A liturgia do estranho ato era possivelmente assim. Sacrificava-se o filho primogênito de um casal e o objetivo era aplacar a suposta ira dos deuses e assegurar a fertilidade da terra. Por isso, não nos restam dúvidas de que o sacrifício de crianças, especialmente as primogênitas do sexo masculino, era uma prática comum entre certos povos do Antigo Oriente Médio, especialmente em tempos de calamidade social. Talvez seja por isso que os hebreus, desde a sua saída do Egito, foram orientados a não sacrificar, mas antes resgatar os seus filhos primogênitos através de um sacrifício de animal feito diante do altar de Deus. Vejamos o que está escrito em Êxodo, capítulo 13, versículos 11 a 16.
1: Também acontecerá que, quando o Senhor te houver introduzido na terra dos cananeus, como jurou a ti e a teus pais, quando tal houver dado, separarás para o Senhor tudo o que abrir a madre e todo o primogênito dos animais que tiveres. Os machos serão do Senhor. Porém, todo o primogênito da jumenta resgatarás com um cordeiro, e se o não resgatares, cortar-lhe-ás a cabeça. Mas todo o primogênito do homem entre teus filhos resgatarás. E quando teu filho te perguntar no futuro, dizendo: que é isto? Dir-lhe-ás: o Senhor nos tirou com mão forte do Egito, da casa da servidão. Porque sucedeu que, endurecendo-se Faraó para não nos deixar ir, o Senhor matou todos os primogênitos da terra do Egito, desde o primogênito do homem até o primogênito dos animais. Por isso, eu sacrifico ao Senhor todos os primogênitos, sendo machos. Porém, a todo o primogênito de meus filhos eu resgato. E será isso por sinal sobre tua mão e por frontais entre os teus olhos, porque o Senhor, com mão forte, nos tirou do Egito.
0: Esta prática foi seguida até os dias do Novo Testamento e o próprio Jesus, recém-nascido, foi submetido a ela. Veja o relato que está em Lucas, capítulo 2, versos 22 a 24. Ali diz o seguinte:
1: depois, quando veio o dia em que, segundo a lei de Moisés, deveriam ser purificados, o conduziram a Jerusalém para apresentá-lo ao Senhor. Como está escrito na lei do Senhor: todo menino primogênito será consagrado ao Senhor, e para oferecerem sacrifício, segundo o que está dito na lei do Senhor, um par de rolas ou pombinhos.
0: Os judeus costumavam chamar esta interessante prática de Pidyon Haben. Pidyon significa redenção, resgate, e Ben, filho. Portanto, Pidyon Haben, o resgate do filho. A primeira dessas palavras se encontra no Salmo 49, versos 8 e 9. Ali diz o seguinte:
1: um homem é incapaz de redimir outro ou de pagar a Deus por seu resgate, qualquer que seja o preço pago por uma vida.
0: Este tema da redenção é maravilhoso e ele está muito presente na cultura dos judeus, tanto no tempo de Cristo como nos dias em que vivemos. Segundo o que está escrito na Torá, a coleção dos cinco primeiros livros escritos por Moisés, todos nós, devido ao pecado de Adão e Eva, nascemos de certa forma presos, isto é, alienados de Deus, afastados de sua graça, de seus caminhos. Como diria Santo Agostinho, nós nascemos com uma tendência marcada para o mal. Aliás, o próprio Santo Agostinho se impressionava ao recordar que, em sua infância, o seu grande prazer era comer peras roubadas do quintal do vizinho. Aí ele se perguntava: por que as peras roubadas me chamam tanta atenção? Por que eu queria tanto as peras proibidas? Era fome? Não. Vontade de comer peras? Também não. Era o pecado que já se manifestava em mim, dizia Agostinho, seduzindo-me a fazer aquilo que não é correto. Por isso, a Bíblia diz que já nascemos precisando de um goel. Goel é uma palavra hebraica muito significativa que quer dizer um redentor, alguém que venha pagar por nossa dívida e nos libertar do mal. Aliás, na Bíblia, o conceito de liberdade está muito ligado ao conceito de redenção. Tanto é que Paulo, Pedro, João, os principais escritores do Novo Testamento, sempre falam da obra de Cristo nos termos de nos resgatar, nos comprar, nos tirar da perdição. Estes conceitos você pode encontrar em várias passagens, como por exemplo, 1 Coríntios capítulo 6, versos 19 e 20, 1 Coríntios capítulo 7, verso 23, Apocalipse capítulo 5, verso 9 e também 1 Pedro capítulo 1, versos 18 a 20. Mas veja que interessante. Esses autores estavam escrevendo em grego e por isso escolheram uma palavra muito especial para expressar o seu conceito. Trata-se do verbo agorazo. Agorazo vem da palavra ágora, que era uma típica praça das cidades gregas, como esta de Atenas, cujas ruínas você pode ver em seu vídeo. Uma reconstrução artística nos dá uma ideia de como ela seria nos tempos antigos. Um lugar de anúncios, encontros, comércio, julgamento de pequenas causas e, principalmente, um lugar de alforria. Pois era aqui que os escravos eram leiloados ou tinham a sua liberdade oficializada. Por isso, as pessoas do tempo de Paulo que falavam grego costumavam dizer que um escravo liberto era um escravo que foi tirado da ágora, isto é, que passou por um processo de agorazo, que foi, em outras palavras, redimido. Agora, voltando ao nome que os judeus davam para a apresentação de um bebê no templo, lembramos que este nome era Pidyon Raben. Ora, Pidyon, como dissemos, é resgate, resgate, redenção. Você consegue perceber a ligação entre os dois conceitos? Pois bem, muitas leis e práticas foram dadas ao povo judeu para lembrar-lhes as suas crenças. Neste caso específico, o objetivo era lembrar-lhes que eles criam no Deus de Abraão e eram portadores de uma promessa de resgate, um pacto de livramento. Curiosamente, aquele que veio do céu para pagar o preço do nosso resgate foi ele mesmo resgatado, não porque estivesse pecado, mas porque necessitava cumprir a lei para dar-nos o exemplo. Eu estou falando de Jesus. Afinal, Jesus veio para cumprir a lei e seria sem sentido se ele mesmo ficasse à margem dela. Como sempre acontece, na origem dessa prática estava também uma contrafação pagã que necessitava ser corrigida ou substituída por uma prática mais real e menos mitológica como aquela proposta pelo paganismo. E mais uma vez, graças ao texto bíblico, ficamos também sabendo de um episódio curioso em que Deus certa vez pedira a Abraão que o sacrifício de seu filho fosse realizado. Mas o sentido, como já dissemos, era bem diferente daquele culto a Moloch ou a qualquer outra divindade pagã. O sentido daquele estranho pedido de Deus a Abraão e aos filhos de Israel era o mesmo relacionado aos pais terrenos de Jesus e também serve de conselho para muitos pais, professores, avós e todos que, de uma maneira ou de outra, lidam com a educação de juvenis e jovens. É o seguinte, em primeiro lugar, devemos levar as pessoas, especialmente os pais, a reconhecerem que os filhos não são propriedade sua. Eles são um empréstimo de Deus que, no dia do juízo final, perguntará a cada pai o que fez com o tesouro que Deus lhe confiou. Se você tem uma coisa que é sua, pode tender a ser relapso. Porém, se essa coisa pertence a alguém muito importante, a sua atenção será mais do que redobrada, principalmente por saber que o verdadeiro dono virá no final do dia perguntando como foi que você cuidou de sua preciosidade. Um outro detalhe muito enfatizado nas Escrituras é que a maneira de se resgatar os filhos é não ter medo de entregá-los nas mãos de Deus. Isto pode parecer óbvio, mas não é. O problema é que muitos querem ser genitores e deuses para os filhos que eles colocaram no mundo. Ou, num outro extremo, muitos idolatram os filhos como se eles fossem o centro da sua devoção paternal. E não deve ser assim. Os que procedem deste modo acabam como os antigos pais pagãos da antiguidade, entregando seus próprios filhos para o fogo de Moloch, que, numa versão moderna, pode ser o fogo das drogas, do crime, da delinquência desenfreada. Um outro aspecto que o resgate bíblico nos apresenta é o seguinte. Se os pais tiverem a noção de que seus filhos precisam ser resgatados desde que nascem, não cometem o erro de deixar para depois o que deve ser feito já na infância. Colocar limites, ensinar modos e, acima de tudo, mostrar o caminho de Deus. Ora, existe uma passagem da Bíblia que, de tão conhecida, pode até ser mencionada de cor. Ela está em Provérbios, capítulo 22, verso 6, que diz: "Ensina a criança no caminho em que deve andar, e ainda quando for velho, não se desviará dele. Isto é, não se esquecerá, ainda que se desvie. Este é o sentido original do texto hebraico. A tendência de muitos é achar que, ainda que inconscientemente, os seus filhos nunca erram, que o erro sempre está nos filhos dos outros, que a sua prole nasceu perfeita, imaculada, sem pecado. Filho com defeito é o da vizinha, o meu não tem problema. A necessidade do resgate, diz a Bíblia, é para todos e é impossível salvar aquele que não se conscientiza de que está precisando de ajuda. Por fim, a ideia bíblica do resgate traz consigo o tema do preço que se paga. E mesmo sendo Deus aquele que pagou o preço maior pelo resgate humano, os pais também deveriam levar ao templo uma oferta representativa do preço que eles, pais, estariam dispostos a pagar para ter, por um tempo, a tarefa de cuidar de uma criança que pertence a Deus. O problema, pessoal, é que vivemos num tempo em que as pessoas parecem querer ter, mas não querem pagar o preço pela posse. Em outras palavras, querem dançar a valsa sem quitar o salário da orquestra. E isto não funciona na vida, principalmente na educação de jovens. A cerimônia de dedicação do filho primogênito, segundo a Bíblia, deveria ocorrer 40 dias após o nascimento da criança. E o resgate da mãe, ainda hoje praticado por alguns judeus, fazia parte dessa cerimônia em aramaico, como era, aliás, nos dias de Jesus. O pai apresenta, neste caso, o menino ao Kohen, um líder espiritual, segundo alguns, da descendência de Levi. A criança seria então entregue a esse Kohen, a esse líder, numa bandeja. E ele então pergunta aos pais se estes pretendem deixar o filho ou se queriam resgatá-lo. Após ouvir da boca do pai a resposta negativa por 3 vezes, o líder repete também por 3 vezes: o teu filho está resgatado. O teu filho está resgatado. E mais uma vez, o teu filho está resgatado. Que bom se todos nós, filhos, pais, professores, pudéssemos hoje ouvir acerca de nós mesmos e em seguida dos nossos entes queridos a frase: vocês estão resgatados. Seria algo maravilhoso, não é mesmo? Especialmente se essa frase fosse dita pelo próprio Deus. Vocês hoje estão resgatados. Este foi o nosso assunto do programa Evidências hoje. Usamos alguns elementos da arqueologia e da história antiga para tocar num delicado assunto de nossos dias: o problema da educação de jovens e a tarefa de resgatá-los para Deus, resgatá-los para o caminho do bem. Deixe-me então fazer umas perguntas finais para você refletir. Você estaria disposto agora a pagar o preço por ser pai ou por ser membro de uma família? Você estaria disposto a sacrificar-se pelos seus entes queridos? Você entrega os seus filhos para serem queimados a Moloch? Você entrega o seu casamento por um adultério? Ou você está disposto realmente a amá-los até o fim e sacrificar-se por eles para participar da redenção? Pense nisto, porque só com vontade de resgate e sacrifício você está se preparando a si mesmo e a sua família para a eternidade. E que bom será estarmos no reino de Deus, não somente nós, mas também os entes queridos que nós tanto amamos. E o programa Evidências fica por aqui, mas semana que vem não perca o nosso próximo encontro aqui na TV Novo Tempo. Até lá!
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3: Bem sei que esta guerra não vencerei de qualquer maneira. Sei quais as armas que usarei e qual a estratégia ideal para vencer. Usarei as armas de Gideão, e assim não lutarei com a minha própria espada, nem tampouco na minha força, e muito menos sob a minha orientação. Quebrarei, sim, o cântaro da minha vida diante de ti, como sinal de um coração sujeito às tuas ordens e de reconhecimento por seres o meu Senhor. Numa das minhas mãos, erguerei a tocha de fogo de uma vida consagrada, mas também do poder do teu Espírito e da tua Palavra, que é poderosa para consumir o inimigo que está diante de mim. Na outra mão, segurarei a trombeta e a farei soar com todo o fogo que tiver, para anunciar em louvor que quem vai diante de mim para lutar é o Senhor dos Exércitos e a sua espada.

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A ministra da Saúde, Ana Paula Martins, reconhece que o SNS precisa de mais recursos, mas considerou que esse não é o único caminho para resolver os problemas do sistema. À margem das cerimónias dos 47 anos do Serviço Nacional de Saúde, em Coimbra, a governante defendeu um aumento da produtividade através de uma melhor organização dos cuidados. Ana Paula Martins sublinhou ainda a importância de reforçar os cuidados de saúde primários, evitando que situações que possam ser tratadas nesses serviços cheguem às urgências hospitalares. Segundo a ministra, cerca de 90% dos cuidados de saúde deviam ser prestados na proximidade, desde a preconceição até ao fim de vida. Sobre a falta de médicos, a governante afirmou que o Ministério continua a abrir concursos para preencher as vagas disponíveis, mas reconheceu que algumas ficam por ocupar devido à falta de atratividade de determinados hospitais e regiões. Ana Paula Martins garantiu ainda que o Governo vai continuar a abrir concursos anuais e revelou que desde o começo deste atual executivo foram contratados cerca de 6 mil profissionais de saúde num universo de aproximadamente 158 mil trabalhadores. Nas estradas portuguesas, 7 pessoas morreram entre 8 e 14 de setembro, menos 3 do que no mesmo período do ano anterior, quando decorria a campanha Sinto-me Vivo, promovido pela Autoridade Nacional de Segurança Rodoviária, GNR e PSP. Durante esta operação de fiscalização, foram registados 2.800 acidentes que provocaram, além das 7 mortes, 70 feridos graves e 972 feridos ligeiros. No total, as forças de segurança fiscalizaram quase 4 mil veículos e condutores. Entre estas, 619 estavam relacionadas com a utilização de dispositivos de segurança, como o cinto de segurança, o capacete e os sistemas de retenção para crianças. A GNR registou a maioria destas infrações, com 499 casos. A ANSR, a PSP e a GNR vão agora realizar mais duas campanhas de sensibilização e fiscalização que vão abordar temas como a velocidade, o álcool, a utilização do telemóvel ao volante e os veículos de duas rodas a motor, além de um novo eixo dedicado aos utilizadores vulneráveis. E para lá de fronteiras, a União Europeia quer reforçar a Frontex, a agência responsável pela gestão das fronteiras externas, na sequência da crise migratória registada em julho em Ceuta. O Comissário Europeu para as Migrações, Magnus Brunner, defende uma resposta mais rápida e a capacidade de antecipar situações de instrumentalização de migrantes. Na última semana de julho, mais de 70 mil pessoas entraram ilegalmente em Ceuta, depois de Marrocos ter aliviado o controle da fronteira. O episódio foi visto por vários países europeus como uma tentativa de desestabilização da Europa. Brunner defende também uma maior vigilância das plataformas online, o reforço do combate ao tráfico de migrantes e processos de devolução mais eficazes. O comissário garantiu ainda que Bruxelas está preparada para apoiar os Estados-membros na proteção das fronteiras. E pela região de Sintra foram mais de 98 mil as pontas de cigarro retiradas das praias de Sintra pelos jovens participantes do voluntariado Sintra Jovem, nesta que foi uma ação de cidadania ativa que reforçou a proteção do litoral sintrense. Durante todo o verão, dezenas de voluntários dedicaram-se à limpeza e sensibilização nas praias de São Julião, Magoito, Maçãs e Praia Grande e à Draga. Esta totalidade evidenciou a dimensão do impacto ambiental associado a este resíduo. Mais precisamente, cada ponta de cigarro contém cerca de 4 mil substâncias tóxicas, muitas com um elevado grau de perigosidade, e é composto maioritariamente por fibras sintéticas, com uma duração de vida entre 12 e 20 anos. Além da recolha de beatas, os jovens recuperaram brinquedos de praia para o projeto Rebrinca e dinamizaram o jogo Ecobola, promovendo a reutilização, a reciclagem e comportamentos ambientais responsáveis. Segundo um comunicado da Câmara Municipal, esta atividade dos jovens sintrenses demonstrou o seu empenho, a sua dedicação e o contributo para um concelho de Sintra mais sustentável e consciente. E ainda sobre o mote de um concelho mais sustentável, os SMAs estão a investir cerca de 1 milhão de euros na melhoria da eficiência da rede e abastecimento de água através da instalação e remodelação de válvulas redutoras de pressão e da criação de zonas de mediação e controlo. Este investimento integra a estratégia da redução de água não faturada, que representava cerca de 18% no final de 2025, num concelho cuja rede de abastecimento se estende por quase 1.900 km de condutas. A estratégia de redução da água não faturada inclui também a requalificação de condutas e ramais, com intervenções em vários pontos do concelho, como o Rio do Moro, em Algueirão e Martins e em Queluz. E para terminar em clima festivo, com o final do verão a aproximar-se, o município já destinou 230 mil euros para as iluminações de Natal que vão chegar a todas as freguesias do concelho. Marco Almeida, presidente da Câmara, afirmou pretender que este Natal se viva em todo o concelho e que os sintrenses e visitantes possam desfrutar de espaços públicos mais acolhedores e iluminados nesta época tão especial.
Todo este apoio, destinado às 15 freguesias do concelho, pretende contribuir para a instalação da iluminação decorativa natalícia, promovendo o espírito festivo e dinamizando os espaços públicos durante toda a época natalícia.

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1: Eu sou o Levi e estou a ligar de Lisboa e gostaria de perguntar porquê é que as baleias deitam um jato de água pela cabeça?
2: Precisamos de nos lembrar que as baleias são mamíferos e por isso respiram por pulmões. Para respirarem, o ar que está à superfície da água têm de vir acima. Ao virem acima, soltam ar quente por um orifício respiratório. Esse ar quente, ao encontrar o frio da atmosfera, condensa-se, criando uma nuvem de gotinhas de água. O tempo que conseguem ficar sem respirar debaixo da água varia conforme as espécies. Umas conseguem ficar 15 minutos, outras mais 2 horas. As grandes baleias, como a baleia azul, podem deitar um jato de água até 9 metros de altura. Não é fantástico? Se também quiseres fazer uma pergunta, já sabes. Fazes a pergunta para programas@radiorcs.pt. Até à próxima!

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1: Amigo ouvinte, é com prazer que volto à sua companhia para mais este momento de palavras e virtudes. A busca permanente da verdade é inerente ao ser humano. Distinguir entre o falso e o verdadeiro, comprovar a veracidade de factos ou desfazer qualquer dúvida a respeito, seja do que for, está entre aquilo que nos caracteriza como pessoas. Esta procura pela verdade surge muito cedo e prolonga-se durante toda a nossa existência. Ninguém se sente confortável sem a verdade. E por isso também a questionamos a todo o tempo e acerca dela, por vezes, levantamos até dúvidas. Apesar de toda a argumentação que possa haver acerca da verdade, uma coisa é certa, ela é muito valorizada. Mas então, o que é verdade? Bom, defini-la não é uma tarefa muito fácil. Ao longo do tempo foram surgindo vários conceitos e definições para a verdade. No entanto, dispensando qualquer conceito filosófico, eu direi que, no sentido mais prático, verdade é tudo que está diretamente ligado ao que é sincero, autêntico, genuíno e que se opõe totalmente à mentira. Será também a afirmação do que é certo, do que é exato e do que não suscita qualquer dúvida. Bom, mas a palavra verdade, na sua origem, possui três fontes muito próprias. Uma fonte vem da língua hebraica, a segunda fonte da língua grega, do koiné, e a terceira fonte do latim. A mais próxima da nossa palavra portuguesa é oriunda do latim. E em latim, verdade diz-se veritas, que significa exatidão ou rigor no que se refere a factos passados, ou seja, a verdade a respeito do que aconteceu. Mas o que é essencial considerar acerca da verdade? Provavelmente os aspectos mais relevantes sobre este complexo tema encontram-se nas três medulares descobertas sobre verdade. A verdade acerca de nós mesmos, verdade acerca dos outros e verdade acerca de Deus. Atribui-se ao filósofo grego Sócrates o célebre aforismo "Conhece-te a ti mesmo", o qual se encontrava gravado num dos pórticos do templo de Apolo, na cidade de Delfos, na Grécia. No entanto, presume-se que, na realidade, o filósofo tomou simplesmente aquela inscrição como inspiração para construir a sua filosofia, a qual pretendia usar como padrão na busca do autoconhecimento, no conhecimento do mundo e da verdade. Conhecermos-nos bem é fundamental para o equilíbrio na vida. Vivemos num mundo inundado de mentira, onde o homem vive enganado e, na maior parte das vezes, enganado a respeito de si próprio. Conhecer-se a si mesmo, mais do que uma máxima da filosofia socrática, é uma grande verdade sobre uma das maiores necessidades humanas. Saber quem somos na verdade, e não apenas o que pensamos ou aparentamos ser, será, porventura, um dos maiores desafios da vida. Olhar para dentro de si mesmo será o ponto de partida para a realização de mudanças e transformações, sem as quais não é possível ter uma vida equilibrada e, consequentemente, mais autêntica e feliz. O segredo desse equilíbrio não está tanto no desenrolar do tempo que vamos vivendo, mas sim no resultado do desejo intenso e do esforço que cada indivíduo emprega para o conquistar. Essa introspeção leva-nos à realidade do que somos e isso pode até causar alguma dor quando confrontados com problemas de consciência. Mas essa dor é necessária para o crescimento e estabilidade. Um dos exemplos sobre essa vontade de querer conhecer-se a si mesmo para a busca da paz interior encontramos na experiência do rei Davi, quando em sua oração suplicava a Deus que o ajudasse na difícil tarefa do autoconhecimento. E Davi orava: "Sonda-me, ó Deus, e conhece o meu coração. Prova-me e conhece os meus pensamentos, e vê se há em mim algum mau caminho, e guia-me pelo caminho eterno. Amigo ouvinte, a verdade acerca de nós mesmos não está fora do nosso alcance. A verdade acerca dos outros? Bom, nem sempre a saberemos. Felizmente, não nos foi dado o condão de penetrarmos no íntimo do pensamento humano, nem sabermos tudo o que se passa em cada vida, e essa é uma das garantias que protege também a dignidade humana. Mas é irrefutável a verdade de que muito daquilo que somos é conhecido pelo que dizemos e especialmente pelas atitudes que tomamos, pois quanto a isso, Jesus Cristo foi bem claro ao afirmar: pelos seus frutos os conhecereis. E continuava Jesus: colhem-se porventura uvas dos espinheiros ou figos dos abrolhos? Assim, toda a árvore boa produz bons frutos, porém a árvore má produz frutos maus. Não pode a árvore boa produzir frutos maus, nem a árvore má produzir frutos bons. Toda a árvore que não produz bom fruto é cortada e lançada ao fogo. E concluía Jesus: assim, pois, pelos seus frutos os conhecereis. O que Cristo pretendeu dizer é que quase é improvável que alguém possa por muito tempo encobrir a verdade a seu respeito, pois por muito que tente proteger a privacidade da sua personalidade ou do seu caráter, mais tarde ou mais cedo, pelas suas atitudes, os seus frutos, acabará por a revelar. Por outro lado, reprovar o erro e, como tantas vezes ouvimos dizer, chamar o pecado pelo seu próprio nome, poderá ser a atitude correta diante do que é inequivocamente censurável. Mas ainda assim, precisamos de ter a certeza de que o fazemos sem hipocrisia, sem parcialidade e, acima de tudo, com respeito pela dignidade do outro. Quanto a isso, Jesus também foi muito claro quando alertou: não julgueis para que não sejais julgados, pois com o critério com que julgardes sereis julgados, e com a medida com que tiverdes medido, vos medirão também a vós. Amigo ouvinte, a verdade absoluta, imutável e constante pertence unicamente a Deus. Ele é o único que nunca se engana a nosso respeito e que pode esquadrinhar o coração humano com retidão. Estimado ouvinte, como sempre, foi um prazer estar consigo. Fico por aqui hoje. Fica também o convite para o nosso próximo encontro. Até lá, um meu abraço sincero.
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1: Olá, querido ouvinte. Hoje quero começar este programa de uma forma diferente. Quero pedir-lhe que imagine uma coisa. Imagine que durante alguns minutos não pode utilizar os seus olhos. Ou seja, não pode ler, não pode reconhecer um rosto, não consegue e não pode olhar para um mapa, não pode perceber um determinado degrau, não pode ver a pessoa que está à sua frente. Agora imagine, perante esta situação, que alguém lhe diz: olhe, mas a sua vida continua e você tem de aprender a vivê-la. Foi precisamente com este pensamento que entrei, há poucos dias, num lugar que me surpreendeu profundamente. Estou a falar do Centro de Experiência Viva, o Museu de Tiflologia, em Castelo de Vide. E digo-vos uma coisa. Eu esperava visitar um museu, confesso. Mas aquilo que aconteceu foi muito mais do que isso. Eu tive, de facto, uma experiência de vida. Porque aquele local não conta apenas a história das pessoas cegas. Conta-nos uma história muito maior. A história de uma sociedade que durante muito tempo começou por pensar: como vamos cuidar destas pessoas? E pouco a pouco começou a fazer uma pergunta muito mais importante: como é que podemos prepará-las para viver? Eu sou Cristina Leal, este é o programa Dois Dedos de Cultura e quero levá-lo comigo até Castelo de Vide, desta vez para conhecer o Museu de Tiflologia e contar uma história muito bonita.

0: Esta história transporta-nos até ao século XIX. Em 1863, nasce em Castelo de Vide o Asilo dos Cegos de Nossa Senhora da Esperança. Um asilo criado para acolher pessoas cegas, numa época em que a deficiência visual significava frequentemente a dependência, a exclusão e muito poucas oportunidades de educação ou trabalho. A instituição que lhe sucedeu é hoje conhecida como a Fundação Nossa Senhora da Esperança. E há algo que me impressionou nesta história, porque o asilo não ficou apenas pelo acolhimento. Ao longo do tempo, começou a transformar-se num lugar de aprendizagem. E essa mudança de mentalidade para o século XIX é de facto extraordinária. Pensar que aconteceu quando ainda não se utilizava uma palavra que hoje está tão em moda, que é a inclusão. Porque, na verdade, cuidar de alguém é muito importante. Dar abrigo, dar alimento é fundamental. Mas ensinar alguém a ser autónomo, isso muda completamente a sua relação, a relação desta pessoa com o mundo. Quando eu visitei este museu, o Museu de Tiflologia, percebi que para ensinar uma pessoa cega, não bastava pegar nos mesmos livros, nas mesmas ferramentas utilizadas por quem via. Era necessário reinventar a aprendizagem. E foi isso que ali aconteceu. E no museu encontrei materiais que me mostraram como os alunos aprendiam através do tato, da audição e da experiência direta. Por exemplo, mapas em relevo, objetos para compreender as formas geométricas, materiais para aprender matemática, naturalmente os instrumentos de escrita, as máquinas, o braille, até animais embalsamados para ser estudados com o toque. No fundo são, ou eram, recursos pedagógicos que transformavam aquilo que era visual em algo que podia ser compreendido pelas mãos. Na realidade, todos sabemos que quando uma porta do conhecimento se fecha, a inteligência humana encontra outra entrada. E os restantes sentidos ficam mais apurados. E a instituição percebeu isso muito bem e utilizou toda essa informação para o ensino. E já agora, deve estar a perguntar exatamente, ou deve estar a fazer exatamente a mesma pergunta que eu fiz quando cheguei a este espaço. Afinal, o que é a tiflologia? Ora bem, a tiflologia é a área que estuda questões relacionadas com a cegueira e a deficiência visual. E está profundamente ligada a esta ideia de adaptação, autonomia e inclusão. E o atual Centro Português de Tiflologia, Equidade e Inclusão, sediado na Fundação, continua a desenvolver investigação e trabalho nestas áreas. É muito interessante, não é? O museu está dividido por vários espaços, onde podemos circular, tocar, mexer em tudo. Aliás, não podemos, devemos. E houve uma parte que me fascinou, porque conheço o Braille. Todos nós conhecemos o Braille, sabemos que o Braille é a forma como os cegos conseguem ler, mas nunca tinha percebido, em termos de funcionamento, como é que era utilizada uma máquina, como é que se escrevia, e foi muito interessante perceber isso. Escrevi em Braille o meu nome, que o guardo religiosamente, e olhei para aquelas combinações de pontos em relevo que, para quem vê, podem parecer apenas um código, não é? Mas para milhões de pessoas, elas representam algo muito maior. Representaram e representam a sua independência. Porque antes do Braille, o acesso à leitura e à escrita por parte das pessoas cegas era extremamente limitado. E o Braille permitiu não só ler, escrever, estudar, trabalhar, comunicar e guardar conhecimento. E, de certa forma, permitiu que as palavras deixassem de depender dos olhos. E esta ideia é muito bonita. E a história do ensino do Braille em Portugal está ligada a várias instituições e figuras pioneiras, mas foi em Castelo de Vide que José Cândido Branco Rodrigues teve um papel decisivo no desenvolvimento da educação, no desenvolvimento e na preparação profissional das pessoas cegas, e desenvolveu um trabalho fundamental no Asilo de Nossa Senhora da Esperança, ali em Castelo de Vide. No museu tive a oportunidade de conhecer a grande biblioteca de livros em Braille, que se encontra num espaço aprazível e que permite a quem é cego desfrutar de uma leitura nesse mesmo espaço. Uma biblioteca muito organizada por temas e muito interessante. Marcou-me de facto perceber que ali não só se utilizava o braille, portanto o braille era ensinado, mas as pessoas não estavam ali apenas para aprender a ler. As pessoas estavam ali para serem preparadas para a vida. E uma das partes deste museu que me fascinou nesta visita foi a parte da música. Porque no Museu de Tiflologia encontramos instrumentos, vários instrumentos, um deles até criado no próprio asilo. Encontramos fotografias e referências à formação musical dos internos do antigo asilo. E aquilo que me surpreendeu é que aqui a música não era uma atividade secundária, tipo hobby. Não, a música ocupava um lugar importante na formação. E no final do século XIX, a instituição investiu no ensino musical, adquiriu instrumentos, criou condições para a formação dos alunos e o museu documenta muito bem a existência de uma fanfarra inicial e posteriormente uma orquestra, imaginem, uma orquestra que realizou apresentações públicas e ganhou um grande reconhecimento. E isso tudo está bem documentado, inclusive é com fotografias antigas em que observei aqueles jovens com os seus instrumentos e quando olhei para essas fotografias, que são bem grandes, bem visíveis, eu fui para lá da música. Eu pensei naquela orquestra e pensei o trabalho de equipa que estava ali envolvido. Havia muito mais do que música, havia com certeza disciplina, estudo, memória e havia sobretudo uma coisa importante que era a possibilidade de existir um futuro profissional. Havia uma forma daqueles homens que aprenderam música e homens e mulheres e que a tocavam, havia uma forma de estarem no mundo. A música ensinada naquele lugar não era apenas um entretenimento, mas era também uma oportunidade, era uma competência, era uma forma de reconhecimento social. E naturalmente isso dá uma possibilidade muito grande de autonomia. E digam lá, queridos ouvintes, que isto não é espetacular, que isto não faz uma mudança extraordinária na vida de uma pessoa. Eu fiquei sensibilizada a ver tudo isto e perceber como no século XIX tudo isto se fazia. De facto, descobrir este espaço e o que ele fez pelas pessoas com esta limitação visual foi uma descoberta muito forte, porque o objetivo não podia ser apenas manter aquelas pessoas protegidas dentro de uma instituição. Mas era preciso prepará-las para que um dia pudessem sair, pudessem trabalhar, ganhar dinheiro, ter uma vida. E por isso este ensino incluía não apenas o conhecimento académico e cultural, mas também uma aprendizagem profissional que ia muito além da música. As chamadas Oficinas Branco Rodrigues, criadas no contexto do Asilo de Castelo de Vide, tiveram precisamente essa importância. Ensinar ofícios e permitir que as pessoas cegas pudessem adquirir competências para garantir meios de subsistência. No museu, eu reparei numa máquina de costura, portanto, acredito que ela estava ali, porque ali nas oficinas Branco Rodrigues se ensinava a costurar e acredito que muitas senhoras tenham saído dali, apesar da limitação visual, a conseguir costurar e ter uma oportunidade de ganhar dinheiro. E a documentação histórica da época que encontramos no museu é particularmente clara na defesa da educação profissional como um caminho para combater uma vida de clausura e dependência. E eu acho de facto esta ideia poderosa, porque existe uma grande diferença entre estas duas frases: vamos cuidar de ti e vamos preparar-te, e a outra, e vamos preparar-te para que possas cuidar da tua própria vida. A primeira pode ser necessária, vamos cuidar de ti, naturalmente. Mas a segunda, vamos preparar-te para que possas cuidar da tua própria vida, devolve poder. E é precisamente aqui que a visita do museu ganha outra dimensão. Aquelas pessoas aprendiam música, braille, disciplinas, aprendiam ofícios, utilizavam objetos e materiais adaptados, exploravam o mundo através do tato e a educação procurava desenvolver competências que permitissem compreender a realidade e participar nela. Não era uma educação reduzida à cegueira. Era uma educação que reconhecia a cegueira, mas que não aceitava que a cegueira definisse tudo o que uma pessoa podia ser. Aqueles pioneiros começaram a inverter a lógica. Primeiro existia uma pessoa, depois existia um desafio, e a pergunta era: que ferramentas temos de criar para que esta pessoa possa viver plenamente? Muito, muito bonito e muito interessante. Para aqueles que visitam, o museu é muito diferente dos habituais museus. Não se limita a colocar objetos dentro de vitrinas. Há peças táteis, há braille, há recursos sensoriais, há audioguias. E este foi o primeiro museu, já referi isso, que visitei e que a pessoa que me acompanhou nesta visita, a quem eu agradeço profundamente, estou a falar de uma senhora chamada Susana, que nos explicou intensamente tudo aquilo que o museu tinha, ela própria também com um problema de visual, e foi graças a ela que eu descobri tanta coisa para lá daquilo que o museu, à partida, me podia comunicar. Então ela própria me dizia: é obrigatório que toque nos objetos, e isso é muito bonito, não é? Há materiais pensados para que diferentes pessoas possam experimentar o espaço de formas diferentes. O próprio museu apresenta-se como um espaço de acessibilidade, de experiência multissensorial. E para mim, um dos momentos mais bonitos foi sair para o exterior, para o jardim sensorial. Ali, entre árvores, plantas, pedras e diferentes texturas, somos quase convidados a abrandar, a tocar, a ouvir, a sentir, a cheirar. E eu, imaginem que entrei ali convencida de que ia conhecer o mundo das pessoas cegas, acabei por perceber que vivo muitas vezes distraída. Ou seja, eu vejo, mas não observo. Ouço e tantas vezes não escuto. Toco e também raramente sinto. E tantas vezes passamos por aromas, cheiros tão intensos e tão agradáveis. E não paramos para refletir e para saborear olfativamente estes aromas. E foi por isso que eu saí daquele museu a pensar numa pergunta que quero deixar hoje também a si, querido ouvinte. E a pergunta é: o que é que aconteceria se, em vez de perguntarmos o que é que esta pessoa não consegue fazer, e não estou só a falar agora de cegueira, começássemos por perguntar o que é que esta pessoa precisa para conseguir fazer? Porque essa mudança parece pequena, mas muda uma sociedade inteira. Muda a educação, os museus, as cidades, a forma como construímos edifícios, a forma como comunicamos, a forma, inclusive, é como recebemos as pessoas. E tenho certeza de que a maior herança daquele antigo asilo dos cegos não esteja apenas nos objetos guardados no Museu de Tiflologia, mas sim na ideia de que a verdadeira inclusão não é colocar alguém dentro de um sistema que já existe, mas de ter coragem de transformar o sistema para que mais pessoas possam realmente participar nele. Hoje, no programa Dois Dedos de Cultura, viajamos até Castelo de Vide. Visitámos um lugar onde a história da cegueira em Portugal se cruza com a educação, com música, trabalho, ciência, dignidade e autonomia. Um lugar que começou por acolher, mas que percebeu que acolher não era suficiente. Era preciso ensinar, preparar, era preciso dar ferramentas, era preciso acreditar que aquelas pessoas não tinham apenas necessidades. Tinham capacidades, tinham talentos, tinham inteligência, tinham futuro. É verdade que há pessoas que não veem com os olhos, mas isso não significa que não vejam o mundo, apenas o conhecem por outros caminhos. E aqueles que tantas vezes dependem daquilo que veem, precisam de aprender uma coisa muito simples. Há coisas que só começamos verdadeiramente a perceber quando paramos de olhar e começamos a sentir. Tal como dizia Saint-Exupéry no seu livro O Principezinho, Só se vê bem com o coração. O essencial é invisível aos olhos. Eu sou Cristina Leal, este foi mais um programa de Dois Dedos de Cultura. Despeço-me, como sempre, com um carinho e amizade e desejo que nos encontremos na próxima semana de novo, se Deus quiser.
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1: Ano Luz ao Cubo. Ó profundidade da riqueza, tanto da sabedoria como do conhecimento de Deus, quão insondáveis são os teus juízos e quão inescrutáveis são os teus caminhos. Romanos capítulo 11, versículo 33. Ao tentar medir o universo, os astrónomos têm de usar medidas diferentes das que usamos diariamente. Em vez de uma régua marcada em centímetros, medem a distância em anos-luz e o volume de espaço em anos-luz ao cubo. Um ano-luz é um número de quilómetros que a luz percorre num ano. Alguns já sabem que a luz viaja a 300 mil quilómetros por segundo. Para descobrir a distância percorrida pela luz num minuto, multiplicamos 300 mil por 60, obtendo 18 milhões de quilómetros. Para saber quanto percorre numa hora, multiplicamos 18 milhões de quilómetros por 60, chegando a 1 bilhão e 80 milhões de quilómetros. Queres saber quanto percorre num dia? Multiplica o último número por 24. Isto dará 25 trilhões 920 milhões de quilómetros. Mas isto é apenas um dia-luz. As distâncias no espaço são demasiado grandes para usar uma medida tão curta. Semana-luz ou mês-luz também seriam insuficientes. Por isso, os astrónomos usam o ano-luz como unidade. 8 trilhões 366 bilhões 192 milhões de quilómetros de comprimento. É fácil de perceber porque não usam quilómetros, perder-se-iam em zeros. Mas isto é apenas o comprimento da régua, não diz muito sobre o universo. Assim, é necessário inventar mais medidas como o ano-luz ao quadrado ou o ano-luz ao cubo. Queres saber quantos metros cúbicos há num ano-luz ao cubo? Seria uma medida absurda, mas se quiseres calcular, multiplica o número de quilómetros de um ano-luz por ele mesmo e novamente por ele mesmo. O número é tão grande que vai além da nossa compreensão. Mas pensa nisto. O número de anos-luz ao cubo do universo é maior ainda. O nosso Deus é realmente um grande Deus.
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0: Olá, sejam muito bem-vindos, muito bem-vindas a mais um episódio deste que já é o seu programa habitual, Mentes que Sentem. É sempre um reconhecimento a Deus de gratidão de podermos estar aqui uma vez mais nestas semanas após semanas em que nos vamos encontrando e que vamos orando para que, de alguma forma, um ou outro assunto vá ao encontro das suas necessidades ou das necessidades daqueles que você ama. E estamos aqui para ser usados por Deus, para dar essa esperança, esse alento, para que essa saúde, não só física, mas particularmente mental, possa ser uma realidade na sua vida. Estamos cá mais uma semana, eu e a doutora Cristina Dias. Olá, Cristina, mais uma vez, obrigada pela tua presença.
1: Obrigada, Milu. É bom estarmos no nosso espaço seguro. É bom podermos refletir em conjunto. É bom podermos ter a sua companhia.
0: Que bom. Cristina, nós no episódio anterior, e para aqueles que não o viram, recomendo vivamente que o façam, visto que estamos a dar continuidade a esse tema, nós falamos exatamente sobre a forma como os hábitos moldam silenciosamente a nossa vida. E nós percebemos até que muitas das decisões que nós tomamos todos os dias não são tanto o resultado de grandes escolhas conscientes, mas de comportamentos repetidos, vez após vez, quase num sentido piloto automático. Cristina, hoje continuaremos a aprender sobre esta questão. Queres, por favor, desenvolver mais este assunto, por favor?
1: Obrigada, Milu. E eu gostaria de pegar em algo que nós começamos por abordar no episódio anterior, que tinha a ver com a questão da motivação. Portanto, temos noção clara que a ciência nos diz que a motivação não é o fator principal da mudança, que efetivamente as decisões exigem esforço, mas os hábitos, quando criados, poupam exatamente esse esforço. E a ciência também tem demonstrado que a saúde a longo prazo depende menos das decisões que vamos tomando, mas sim mais dos hábitos que nós vamos construindo. E hoje teremos a oportunidade de refletir nisso com mais calma.
0: Se calhar perguntar, Cristina, pode ser curiosidade, quanto tempo demora a criar um hábito?
1: Eu creio que é uma curiosidade muito pertinente. Curiosidade para nós que dizemos quanto tempo é que eu vou ter que fazer isto até que isto deixe
0: Isso.
1: de ser algo mais exigente a nível de esforço. E curiosidade também porque nós temos muitas vozes que vão dando informações ligeiramente diferentes.
0: Diferentes.
1: Então, por exemplo, durante muitos anos estimou-se o número 21, dizia-se nós precisamos de 21 dias para termos um hábito consolidado. Há outras vozes que dizem não, nós precisamos de 40 dias para termos um hábito consolidado. Philippa Lelli é uma investigadora e uma psicóloga comportamental britânica. Ela tentou responder exatamente a esta questão. Quanto tempo é que nós demoramos até termos um hábito consolidado? E entre 2009 e 2010, ela publicou um estudo, que tem sido uma referência no campo dos hábitos, em 2009 na versão online, em 2010 na revista científica, em que ela apresenta uma experiência que foi feita no Health Behavior Research Center, numa universidade em Londres. E ela teve a participarem nesse estudo 96 voluntários. O que é que foi pedido a esses 96 voluntários? Vamos escolher um comportamento saudável que vocês gostariam de repetir diariamente: beber água, comer fruta, fazer uma caminhada. O objetivo é que realizassem a mesma ação sempre no mesmo contexto. Por exemplo, beber água depois do pequeno almoço ou beber água antes do pequeno almoço. O estudo durou 12 semanas e os investigadores foram medindo aquilo que eles chamam o grau de automatização do comportamento. Porque o que é isto da automatização? Não é simplesmente repetir alguma coisa, é fazer, faço isto sem pensar, isto parece estranho não o fazer. Eu lembro-me automaticamente, portanto, não é uma questão consciente. Portanto, um hábito começa a estar formado, como nós dizíamos no episódio anterior, quando ele começa a ocorrer quase sem esforço consciente. E na investigação, eles demonstraram que o tempo médio para a automatização dos hábitos em 95% dos casos foi de 66 dias. Então, será que nós podemos dizer que a ciência nos diz que nós precisamos de 66 dias para termos um hábito consolidado? Não. Porque nesse mesmo estudo há uma variável muito interessante, uma conclusão muito interessante, em que eles diziam, face ao tempo de automatização do hábito, houve uma variabilidade enorme. Houve pessoas que demoraram 18 dias e houve pessoas que demoraram 254 dias a consolidar um hábito. Então, a ciência não diz demora 66 dias, a ciência diz cada hábito tem a sua rotina, tem o seu timing e tem o seu padrão. Agora, o que é que perceberam? Quanto mais simples o hábito, mais rápida a automatização do mesmo. Quanto mais complexo o hábito, mais difícil e mais demorado no tempo. Portanto, imagina, beber água é um hábito provavelmente mais simples. A questão de fazer exercício físico poderá ser um hábito mais complexo. Também perceberam que falhar

0: Nas primeiras semanas é mais rápido, depois abranda até estabilizar. E permite-me aqui fazer uma comparação que até pode ser assim um bocadinho ingênua. Vamos comparar isto com o nosso telemóvel. Quando o nosso telemóvel está quase sem bateria e nós o pomos a carregar, o primeiro período de carga é relativamente rápido, mas quando ele começa a atingir ali os 80%, hás de reparar que ele abranda o tempo que demora a
1: A carregar.
0: carregar. Então, vamos olhar para esta curva do hábito, para esta questão da automatização da mesma forma. Nas primeiras semanas é mais rápido, depois tem tendência a abrandar até automatizar. Então, eles dizem que há algumas coisas práticas que devemos ter em atenção. Primeiro, tu não deves contar os dias, porque se contares os dias vais ficar frustrada. Deves sim contar repetições, contar a questão do comportamento. Mais uma vez, salientar aquilo que dizíamos no episódio anterior, comportamentos pequeninos, repeti-los sempre no mesmo contexto e não desistirmos por falhas ocasionais.
1: Se a ciência nos diz que um hábito então pode demorar 8 meses ou mais a consolidar-se, porque é que nós continuamos a desistir ao fim, por exemplo, 2 semanas?
0: Provavelmente há vários fatores que influenciam aqui, mas eu vou só elencar alguns. Um deles é porque temos expectativas erradas. Portanto, nós esperamos que a mudança seja rápida, quando na realidade o nosso cérebro muda mais lentamente. E interpretamos o fato de não estar a ocorrer aparentemente nada, como estamos a falhar, quando efetivamente não estás a falhar, estás no processo normal da consolidação do hábito. Por outro lado, nós confundimos esforço com progresso. Aquilo que dizíamos da curva do hábito, nas primeiras semanas, um hábito exige muito mais esforço mental, intencional, e como não é automático, parece-nos difícil. E como nos parece difícil, nós interpretamos isso como não vou conseguir. Depois há aquela situação que nós já falamos várias vezes. Nós gostamos de resultados rápidos
1: Rápidos.
0: e o nosso cérebro gosta de sentir prazer. E depois existe também uma outra questão que tem a ver com a avaliação que nós fazemos. Nós avaliamos o hábito pelo resultado e não pelo processo. Imagina que eu quero perder peso e entre as várias estratégias que utilizo, estou a utilizar a estratégia de caminhar. Estou a caminhar há 2 semanas, mas efetivamente ainda não perdi peso. Se eu for avaliar pelo resultado, eu estou a dizer não está a resultar. Mas efetivamente aquilo que faz a diferença, o verdadeiro sucesso, não é o peso que eu perdi, mas sim o fato de eu já estou há 2 semanas a caminhar consistentemente. A maior parte das pessoas espera uma transformação. O nosso cérebro quer uma repetição. A maior parte das pessoas quer uma mudança espetacular. O nosso cérebro só quer que tu faças a mesma pequenina coisa outra vez à mesma hora no dia seguinte. E se mais nada ficar do que nós temos estado a falar, que nós possamos fixar estes dois elementos.
1: Ou seja, é os tais pequeninos, os baby steps, não é? Que
0: Exatamente.
1: nós fazer a cada momento e de forma consistente,
0: Consolidar.
1: consolidada,
0: Exatamente.
1: exatamente. Nós já vamos continuar na nossa reflexão, o tempo passa a voar, nós vamos fazer agora um breve intervalo e já voltamos.
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1: Estamos uma vez mais para a segunda parte deste episódio, em que estamos a refletir sobre a importância dos hábitos. E um hábito muito bom é, por exemplo, a leitura. E aqui temos um guia de estudo disponível para si, de forma gratuita, que pode ter aí na sua casa, pode enviar para um familiar ou para um amigo. É um guia de estudos que fala e que cujos assuntos são muito pertinentes para a questão da saúde mental. Então nós temos este guia de estudos disponível para si. 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

0: 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Cristina, continuando a reflexão que estavas a expor-nos há pouquinho, a pergunta que te faço agora é: será que as pequenas ações diárias podem mudar a forma como nós nos vemos a nós próprios?
1: A ciência tem claramente demonstrado que sim. Tem mostrado que a forma como uma pessoa se vê a si mesma, a sua identidade, tem um papel central na criação e na manutenção dos hábitos. E é uma relação bidirecional, ou seja, a identidade influencia o comportamento e o comportamento reforça a identidade. E às vezes nós dizemos, o que é que eu quero alcançar? Mas o nosso cérebro responde melhor à pergunta de quem é que eu quero ser. É só uma mudança de palavras, mas efetivamente faz toda a diferença. Deixa-me partilhar contigo um exemplo prático. Recordo-me de uma jovem que acompanhei durante algum tempo e estávamos a falar de várias estratégias e pôs-se em cima da mesa a hipótese dela ler. E o que ela me dizia foi: ler, nem pensar. Eu detesto ler. É uma coisa que eu sou, se me perguntares que tipo de pessoa é que eu sou, sou uma pessoa que não gosto de ler. Esta é a identidade que está criada. Mas nós começamos pela questão do micro-hábito. Ok, não vamos dizer se gostas ou se não gostas, vamos criar um micro-hábito de durante 10 minutos, todos os dias, tu vais tentar ler uma coisa à tua escolha. E ela foi procurar aquilo que ela achava que era menos aborrecido. Gradualmente, se eu lhe perguntasse, tu és uma pessoa que gostas de ler? Ela foi começando a mudar e a dizer, eu continuo a ser uma pessoa que não gosto de ler, mas eu já consigo ler algumas coisas. E passado algum tempo, se tu lhe perguntasses, és uma pessoa que não gostas de ler? Não, eu até gosto de ler. Hoje, esta jovem é capaz de passar uma tarde inteira a ler um livro. Agora, o que é que isto ocorre? A mudança, houve uma mudança subtil na identidade que tu assumes perante aquele comportamento ou aquele hábito. E a investigação tem demonstrado que os nossos hábitos constroem a nossa identidade. Eu sou uma pessoa que não gosto de ler, afinal eu até sou uma pessoa que gosto de ler mais ou menos, ou que até posso ler, e até sou uma pessoa que gosto de ler muito. Há aqui uma evolução, o hábito construiu parcialmente esta questão da identidade. Esta identidade passa a orientar os teus comportamentos e as tuas escolhas futuras. Eu até sou uma pessoa que invisto na saúde. Eu até sou uma pessoa que consigo controlar o tempo. Ok? E quando o comportamento passa a ser integrado na tua identidade, a investigação tem demonstrado que ele passa a ser mais consistente e mais duradouro também. E eu volto à questão, não é tanto o que é que eu quero atingir, mas quem é que eu quero ser. E aqui eu vou tentar fazer um exercício contigo e vou pedir àqueles que nos acompanham que experimentem fazer. Vou pedir, cruza os braços.
2: Cruzado.
1: Ok? Nós cruzamos os braços. Agora vamos tentar cruzar os braços ao contrário.
0: Okay. Eu até nem sei para que lado é.
1: Literalmente. Sabes que quando eu estava a tentar fazer este exercício, fiquei exatamente como tu. Mas afinal eu ponho os braços em que posição?
0: Exato.
1: Portanto, esta questão da mudança é sempre algo que exige intencionalidade. E aqui permite-me utilizar uma experiência que provavelmente alguns conhecerão, aqueles que não conhecem, eu sugiro vivamente que possam pesquisar. Existe um filósofo e professor brasileiro, que é o Dr. Mário Sérgio Cortella, que ele tem vários livros e várias publicações em que reflete sobre vários assuntos. Mas eu gostava de trazer uma pequenina reflexão que ele faz, e não vos vou dizer já o título do vídeo, depois poderão consultá-lo, e em que ele explica que desde muito cedo estimulou nos filhos a questão de atingirem objetivos. E ele dizia, filho, quando tu tiveres 12 anos de idade, eu vou-te revelar o segredo da vida. É óbvio que o filho mais velho e todos eles, mas tu não podes contar aos teus irmãos, tens que deixar que eles atinjam também os 12 anos de idade. E o filho mais velho, quando fez 12 anos, a primeira coisa que fez foi plantar-se no quarto do pai às 4 da
0: Com
1: manhã.
0: certeza.
1: Pai, hoje eu faço anos, por favor, conta-me o segredo da vida. E o pai leva o miúdo para a sala e diz: pronto, meu filho, eu vou-te contar o segredo da vida. Então, olhos nos olhos, diz-lhe: filho, o segredo da vida é vaca não dá leite. E o miúdo ficou como nós, a olharmos: o quê? E o pai respondeu-lhe: tens que tirar.
0: Pois.
1: Há montes de pessoas que estão erradamente convictas de que as vacas dão leite. Não, tu tens que te sentar num banquinho, tens que ir para lá, tens que mugir a vaca, tens que levar o bolo, tens que fazer isto, tens que fazer aquilo. Ele está a falar da noção de esforço e depois a partir daí desenvolve esta noção de esforço. E ele tem uma frase, portanto o vídeo é Vaca Não Dá Leite, do Mário Sérgio Cortella. E ele tem uma frase que eu acho que se coaduna muito bem com aquilo que nós estamos a falar. Ele diz o seguinte: a mediocridade na vida, no afeto, na relação, ela é muito redutora. Então, quando nós falamos de hábitos, eu tenho que perguntar: quem é que eu quero ser? Eu quero ser uma pessoa que estou reduzida a... ou eu quero ascender ou alcançar algo mais? Porque é sempre possível fazê-lo. Tenho é que baixar as expectativas na forma como faço, mas não baixar os objetivos. Isso de maneira nenhuma.
0: Será que eu associo, ou melhor, será que associado a este tema dos hábitos, não poderemos também de falar de procrastinação? Quem nunca disse... ótimo, mas começa amanhã.
1: Eu acho que todos nós, se pudéssemos, estaríamos agora a encolher-nos num cantinho e a dizermos: olha quantas vezes. E eu recentemente tinha um trabalho importante para fazer a nível de computador, portanto, mas era uma daquelas coisas que eu sabia que iria ser muito exigente. E de repente deu-me uma vontade louca de ir arrumar as gavetas da casa. Agora, perguntas-me, isso é uma coisa que tenhas muito prazer em fazer? De todo, de todo. Mas entre...
0: Comparado com
1: as gavetas precisam de ser arrumadas, toca a procrastinar. Só que nós erradamente achamos que procrastinar não é fazer nada, é não fazer nada, perdão. Na realidade, procrastinar é adiar uma tarefa que é importante, mesmo sabendo que isso nos pode prejudicar. E os estudos estimam que 95% da população ocasionalmente procrastina. Mas uns cerca de 20 a 25% da população faz isto de forma crónica. Aqui já temos um desafio. E curiosamente, quando falamos da população universitária, a procrastinação ascende a 70% em média também. Portanto, isto é muito mais comum do que aquilo que achamos.
0: Qual é
1: então,
0: a tarefa?
1: Desculpa, Milo, interromper-te. Eu estava a pensar Imagina algo do género. Imagina que nós agora chegávamos à rua e perguntávamos: olha, qual é a tarefa, quais são as tarefas que mais têm procrastinado nos últimos tempos, mais têm andado a adiar? E curiosamente, a maior parte das respostas vão inserir-se em algumas categorias, nomeadamente saúde, finanças, trabalho e relações pessoais. Ao contrário da ideia que nós trazemos pré-concebida e estereotipada, que nós procrastinamos coisas aleatórias, na realidade, nós procrastinamos a maior parte das vezes aquilo que valorizamos e não necessariamente o que não importa.
0: Então, podemos perguntar porque é que então nós procrastinamos? E a pergunta é: será que é porque somos desorganizados?
1: Vou ler uma frase e depois vou dizer de quem é que ela veio. A procrastinação não é um problema de gestão do tempo. É um problema de gestão das emoções. Tem a ver com a regulação emocional. Este pensamento é atribuído a Timothy Pichel, portanto é um professor universitário e investigador na área da procrastinação. E o que ele diz é que quando nós evitamos uma tarefa, na realidade, a maior parte das vezes, nós não estamos a evitar a tarefa em si. Nós estamos a evitar a emoção ou as emoções que essa tarefa nos transmite, nos desperta. Porque nos pode causar ansiedade, insegurança, medo de falhar, quantas e quantas vezes ele está aqui. Medo de ser avaliado, tédio também.
0: Aborrecimento.
1: Exatamente. Portanto, A procrastinação acaba por ser uma estratégia de alívio emocional a curto prazo.
0: Então, porquê que uns procrastinam mais do que os outros, ou seja, adiam as coisas mais do que os outros? O que é que nos diz a ciência?
1: Outro investigador, portanto há vários, mas outro investigador, Pierce Steele, portanto um investigador canadiano, tentou exatamente responder essa pergunta. E entre as várias conclusões a que ele chegou, trouxe dois contributos extremamente importantes. Um deles é que ele fez um dos estudos mais conceituados neste âmbito, que é uma meta-análise de estudos sobre procrastinação em 2007. E ele analisou centenas de estudos e tentou perceber qual era o padrão, se existiria aqui algum fator comum que nos permitisse perceber porque é que há determinadas pessoas que procrastinam mais do que outras. E percebeu que havia aqui alguns indicadores. Ele percebeu que a procrastinação está muito associada à impulsividade. Portanto, pessoas mais impulsivas tendem a procrastinar mais as tarefas, em vez de esperarem obter um benefício futuro. Também verificou que tem muito a ver com o contexto da própria, o conteúdo da própria tarefa. Uma tarefa que é percepcionada como aborrecida, difícil ou frustrante, tens tendência a procrastiná-la mais facilmente. É o que ele chama aversão à tarefa. Por outro lado, outro indicador é a baixa expectativa de sucesso. Se eu sou uma pessoa que acredito que vou falhar, eu adio. E outra, efetivamente, é a baixa autodisciplina. Portanto, uma pessoa que efetivamente pode ter aqui algumas características de falta de organização e disciplina. E o segundo contributo que ele traz, que ainda hoje é muito utilizado, é a equação da procrastinação, se nós pudéssemos transformar isto em termos matemáticos. Ele diz que motivação é igual a expectativa vezes valor, a dividir por impulsividade vezes atraso. Ou seja, vamos transformar isto em termos práticos. Ele diz que quanto mais tu acreditas que vais conseguir uma expectativa, mais motivação tens. Quanto mais importante ou recompensador é a tarefa, o valor que lhe atribuis, mais motivação tens. Quanto mais impulsivo és, menos motivação tens. E quanto mais distante estiver a recompensa, menos motivação tens.
0: Então, se entretanto vamos construindo algumas ideias à volta disto, podemos nós dizer, como todos procrastinam ou adiam, são preguiçosos. Ou falta-lhes força de vontade a todos eles. Poderíamos dizer isso?
1: E lá estamos nós sempre a estereotipar a força de vontade, não é? Aquilo que a investigação tem demonstrado é que a maior parte das pessoas que procrastinam até são pessoas extremamente trabalhadoras. Pois. Pessoas extremamente integradas em tarefas. O que elas evitam são tarefas específicas associadas àquela questão da gestão da emoção.
0: E trabalho melhor sob pressão, por exemplo, aqueles que dizem, eu trabalho até melhor é quando estou sob pressão e tenho muitas coisas para fazer. Isso.
1: Mas será que eu trabalho melhor sob pressão ou será que quando eu sou confrontado com um prazo eu efetivamente ponho-me a trabalhar? Muitas vezes as pessoas confundem a adrenalina de última hora com o desempenho, com o melhor desempenho. E a investigação tem demonstrado que a adrenalina de última hora é inimiga de um melhor desempenho.
0: Então, e outros que dizem, poderemos pensar assim, se fosse importante, eu fazia.
1: E nós vimos há pouco que a investigação tem demonstrado que nós procrastinamos as tarefas que consideramos importantes.
0: Pois, exatamente.
1: Okay? Portanto, não é se fosse importante. É importante e é por ser importante e pelo receio do impacto que eu tenho, que isso tem em mim, que eu muitas vezes procrastino.
0: Então poderemos dizer que os procrastinadores não se importam?
1: A grande parte de pessoas que procrastinam são altamente perfeccionistas, são pessoas que se importam em demasia ao ponto de não quererem que falhe.
0: Então, e a pergunta ou a reflexão daqueles que dizem, bom, amanhã seguramente eu vou estar mais motivado.
1: Eu acho que essa resposta é muito óbvia. Nada pode garantir que tu amanhã estejas mais motivado ou que sejas diferente do que és hoje.
0: Exato. E outras perguntas. Pequenas procrastinações acabam por não ter impacto, achamos nós.
1: Tens uma torneira de água a pingar lá em casa, constantemente. Não tem impacto? Se não tivesse impacto, tu não estavas preocupada em arranjá-la. O grande custo da procrastinação não é perder tempo, é perder possibilidades.
0: Cristina, antes de terminarmos, mais um pensamento que queiras partilhar, por favor.
1: Ok, Milu, eu gostava só de dizer duas coisas. A primeira é, as estratégias que nós falamos para a criação de hábitos são as mesmas que nós utilizamos para lidar com a procrastinação. Portanto, se nós nos identificamos dessa forma ou com esse comportamento, podemos rever, podemos pôr algumas estratégias em prática. Eu gostava aqui de deixar uma pequena reflexão. Há um pensamento que é atribuído a Lao Tse, que diz: uma jornada de 1000 milhas começa com um único passo. E se me permitires, eu vou ler algo. Diz-nos que a ciência mostra-nos que a mudança não começa quando nos sentimos prontos. Começa quando damos o primeiro passo. Não precisamos de esperar para sermos mais disciplinados, mais saudáveis ou mais organizados. Tornamos essa pessoa através das pequenas ações que repetimos todos os dias. Por isso, o desafio que eu tenho hoje é relativamente simples. Escolha um hábito tão pequenino que não tenha desculpa para não o fazer. Leia uma página, caminhe 10 minutos, beba mais um copo de água, comece a poupar 1 euro. Porque cada pequenina ação que faz é um voto na pessoa em que se deseja tornar.
0: Cristina, havia muitas coisas para dizer e o tempo passa a voar. Nós agradecemos muito mais esta reflexão e este pensamento sobre isto tão importante, que é a questão dos hábitos, das escolhas, de adiar ou não. Obrigada uma vez mais pela tua presença. Assim, continuamos a ter muito prazer em estar connosco também hoje e também para a semana, se Deus quiser, e lá nos encontraremos.

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1: Olá, amigos da Rádio Novo Tempo, muito bom estar com vocês aqui de novo, muito obrigado pela sua audiência. O amor entre um homem e uma mulher requer mais que sentimento. É preciso dar dois passos para trás e olhar o relacionamento com olhos analíticos. Ou seja, tentar entender como você funciona e como o outro funciona como pessoa. Sem essa visão analítica, pode ficar mais difícil o bom entrosamento afetivo do casal. A maneira de viver o afeto, né, o sentimento, a sexualidade, a troca de ideias é diferente no homem e na mulher. Não é melhor em um e pior no outro gênero. É diferente. A tendência da média das mulheres é priorizar o vínculo afetivo, enquanto que para o homem a prioridade na média deles é voltada para o contato físico, tendendo a se sentir estimulado sexualmente, mesmo quando o contato com a mulher esteja acontecendo num nível afetivo. Isso parece ser alguma coisa determinada biologicamente e de forma genética. Por isso, não adianta o homem se queixar dizendo: ah, a mulher só pensa em querer ficar junto, querer mais afeto, mais atenção, mais diálogo. E também não adianta a mulher se queixar dizendo: ah, homem só pensa em sexo, logo que a gente fala de afeto, ele já deseja sexo. Olha, isso não é um defeito nem nele nem nela, mas são características geneticamente determinadas. E cada um vai precisar trabalhar consigo mesmo, individualmente, para que esta tendência não prejudique o relacionamento. Parece que o homem deseja a mulher e a mulher deseja o desejo do homem. Não tem como igualar isso. E porque ele ou ela não é, não age, não sente igualzinho você, isso não quer dizer que não existe amor. Quer dizer que não existe uma forma de manifestar o amor de maneira exatamente igual de um para o outro. Isso precisa ser respeitado para que o relacionamento progrida em felicidade. Perceber essa diferença inevitavelmente levará a pessoa a entender que parte de suas necessidades afetivas não poderão ser preenchidas pelo companheiro e pela companheira. Por quê? Por que que parte não vai ser preenchido? Porque, como homem e mulher são diferentes na questão de viverem o afeto, isso significa que cada um não vai encontrar no outro o seu jeito próprio ou pessoal de funcionar. Então, parece que o outro nunca chega lá, né? Ninguém chega, na verdade, em tudo. A ilusão entre amantes, né, pessoas que estão aí tendo um caso de infidelidade conjugal, os amantes, a impressão, a ilusão que eles têm é que dá para chegar sim no entrosamento perfeito. Mas quando uma pessoa tenta aprofundar o relacionamento afetivo com a sua amante ou com seu amante, ou se larga o seu cônjuge para viver com esse amante, o que quase que invariavelmente vai acontecer? Vai acontecer frustração. Por quê? Porque a pessoa vai se defrontar novamente com a diferença entre o homem e a mulher na forma de amar. Daí vem de novo a sensação de incompletude, de falta. Quanto mais cedo o homem e a mulher conseguir lidar construtivamente com esta falta e incompletude, mais agradável poderá se tornar o relacionamento. Claro, ambos vão precisar fazer isso, não é tarefa só de um. Se um ficar estagnado na acomodação e não fizer nada para melhorar, complica e perpetua a sensação de frustração. Nenhum ser humano pode preencher totalmente as necessidades afetivas de outro ser humano. Entender e aceitar isso é fundamental para o bem-estar do casal e pode ser o começo, né, de uma completude que seja possível, né? Algumas coisas dá para completar, mas não em tudo. Grande abraço, até breve, se Deus quiser.
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1: Olá, muito obrigado por estar desse lado em mais um episódio do Diário da Saúde. Hoje celebra-se uma das maiores conquistas da nossa democracia, o Dia do Serviço Nacional de Saúde, assinalado a 15 de setembro. Foi exatamente nesta data, em 1979, que foi publicado o diploma que criou o nosso Serviço Nacional de Saúde, o SNS. E com ele nasceu também uma promessa: garantir o direito à saúde para todos os cidadãos, independentemente da sua condição económica ou social. O nascimento do SNS foi assim um marco fundamental da nossa democracia. Pela primeira vez, ficou garantido que qualquer pessoa, em qualquer ponto do país, teria acesso a cuidados de saúde. Da prevenção à reabilitação, da promoção da saúde ao tratamento da doença, o SNS representa um compromisso: cuidar de todos, sem exceção. Mas falar do SNS é também falar de pessoas. São milhares de profissionais, médicos, enfermeiros, técnicos, assistentes e tantos outros que todos os dias mantêm o SNS a funcionar, com dedicação, com resiliência e com compromisso. Hoje é dia de lhes dizermos obrigado pelo trabalho que fazem, pelos desafios que enfrentam e por continuarem a cuidar de nós, mesmo nos momentos mais difíceis. Em 47 anos, os ganhos foram enormes. Portugal viu aumentar a esperança de vida, reduzir-se a mortalidade infantil, melhorar o acesso a cuidados de saúde e diminuir desigualdades históricas. Hoje estamos entre os países da OCDE com melhores indicadores de saúde e isso deve-se, em grande parte, ao trabalho desenvolvido no âmbito do SNS. Neste 15 de setembro, celebramos 47 anos de uma conquista coletiva que nos orgulha, que importa continuar a fortalecer. Um SNS construído por todos, profissionais, utentes, decisores, e que continua a ser essencial para garantir que em Portugal cuidar é um direito, não um luxo. Que esta data nos lembre também que a saúde é um bem coletivo que se defende todos os dias nas escolhas que fazemos, nas políticas que exigimos e no respeito que devemos a quem cuida de nós. O Diário da Saúde termina por aqui, mas já sabe, estarei de volta no próximo episódio para acrescentar mais uma página dedicada à saúde e ao bem-estar de todos. Até lá, cuide-se bem e não se esqueça que o SNS é de todos e precisa de todos nós.
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A ministra da Saúde, Ana Paula Martins, reconhece que o SNS precisa de mais recursos, mas considerou que esse não é o único caminho para resolver os problemas do sistema. À margem das cerimónias dos 47 anos do Serviço Nacional de Saúde, em Coimbra, a governante defendeu um aumento da produtividade através de uma melhor organização dos cuidados. Ana Paula Martins sublinhou ainda a importância de reforçar os cuidados de saúde primários, evitando que situações que possam ser tratadas nesses serviços cheguem às urgências hospitalares. Segundo a ministra, cerca de 90% dos cuidados de saúde deviam ser prestados na proximidade, desde a preconceção até ao fim de vida. Sobre a falta de médicos, a governante afirmou que o Ministério continua a abrir concursos para preencher as vagas disponíveis, mas reconheceu que algumas ficam por ocupar devido à falta de atratividade de determinados hospitais e regiões. Ana Paula Martins garantiu ainda que o Governo vai continuar a abrir concursos anuais e revelou que desde o começo deste atual executivo foram contratados cerca de 6 mil profissionais de saúde num universo de aproximadamente 158 mil trabalhadores. Nas estradas portuguesas, 7 pessoas morreram entre 8 e 14 de setembro, menos 3 do que no mesmo período do ano anterior, quando decorria a campanha Sinto-me Vivo, promovido pela Autoridade Nacional de Segurança Rodoviária, GNR e PSP. Durante esta operação de fiscalização, foram registados 2.800 acidentes que provocaram, além das 7 mortes, 70 feridos graves e 972 feridos ligeiros. No total, as forças de segurança fiscalizaram quase 4 mil veículos e condutores. Entre estas, 619 estavam relacionadas com a utilização de dispositivos de segurança, como o cinto de segurança, o capacete e os sistemas de retenção para crianças. A GNR registou a maioria destas infrações, com 499 casos. A ANSR, a PSP e a GNR vão agora realizar mais duas campanhas de sensibilização e fiscalização que vão abordar temas como a velocidade, o álcool, a utilização do telemóvel ao volante e os veículos de duas rodas a motor, além de um novo eixo dedicado aos utilizadores vulneráveis. E para lá de fronteiras, a União Europeia quer reforçar a Frontex, a agência responsável pela gestão das fronteiras externas, na sequência da crise migratória registada em julho em Ceuta. O comissário europeu para as migrações, Magnus Brunner, defende uma resposta mais rápida e a capacidade de antecipar situações de instrumentalização de migrantes. Na última semana de julho, mais de 70 mil pessoas entraram ilegalmente em Ceuta, depois de Marrocos ter aliviado o controle da fronteira. O episódio foi visto por vários países europeus como uma tentativa de desestabilização da Europa. Brunner defende também uma maior vigilância das plataformas online, o reforço do combate ao tráfico de migrantes e processos de devolução mais eficazes. O comissário garantiu ainda que Bruxelas está preparada para apoiar os Estados-membros na proteção das fronteiras. E pela região de Sintra foram mais de 98 mil as pontas de cigarro retiradas das praias de Sintra pelos jovens participantes do voluntariado Sintra Jovem, nesta que foi uma ação de cidadania ativa que reforçou a proteção do litoral sintrense. Durante todo o verão, dezenas de voluntários dedicaram-se à limpeza e sensibilização nas praias de São Julião, Magoito, Maçãs e Praia Grande e à Draga. Esta totalidade evidenciou a dimensão do impacto ambiental associado a este resíduo. Mais precisamente, cada ponta de cigarro contém cerca de 4 mil substâncias tóxicas, muitas com um elevado grau de perigosidade, e é composto maioritariamente por fibras sintéticas, com uma duração de vida entre 12 e 20 anos. Além da recolha de beatas, os jovens recuperaram brinquedos de praia para o projeto Rebrinca e dinamizaram o jogo Ecobola, promovendo a reutilização, a reciclagem e comportamentos ambientais responsáveis. Segundo um comunicado da Câmara Municipal, esta atividade dos jovens sintrenses demonstrou o seu empenho, a sua dedicação e o contributo para um concelho de Sintra mais sustentável e consciente. E ainda sobre o mote de um concelho mais sustentável, os SEMAS estão a investir cerca de 1 milhão de euros na melhoria da eficiência da rede e abastecimento de água através da instalação e remodelação de válvulas redutoras de pressão e da criação de zonas de mediação e controlo. Este investimento integra a estratégia da redução de água não faturada, que representava cerca de 18% no final de 2025, num concelho cuja rede de abastecimento se estende por quase 1.900 km de condutas. A estratégia de redução da água não faturada inclui também a requalificação de condutas e ramais, com intervenções em vários pontos do concelho, como o Rio de Moro, em Algueirão e Martins e em Queluz. E para terminar em clima festivo, com o final do verão a aproximar-se, o município já destinou 230 mil euros para as iluminações de Natal que vão chegar a todas as freguesias do concelho. Marco Almeida, presidente da Câmara, afirmou pretender que este Natal se viva em todo o concelho e que os sintrenses e visitantes possam desfrutar de espaços públicos mais acolhedores e iluminados nesta época tão especial.
Todo este apoio, destinado às 15 freguesias do concelho, pretende contribuir para a instalação da iluminação decorativa natalícia, promovendo o espírito festivo e dinamizando os espaços públicos durante toda a época natalícia.

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1: Olá, querido ouvinte. No último programa, caminhámos juntos com Israel na travessia do Jordão. E talvez o prezado ouvinte tenha sentido que aquele momento não era apenas uma passagem física, mas, sobretudo, uma declaração espiritual. Deus estava a inaugurar uma nova etapa na vida do seu povo. Hoje, porém, encontraremos Israel diante de um novo desafio, talvez ainda maior do que o rio Jordão a transbordar. Porque, querido ouvinte, depois de cada vitória, há sempre uma nova muralha que se ergue diante de nós. E é precisamente aí que Deus continua a revelar quem Ele é. Israel tinha entrado em Canaã, mas ainda não a possuía. À sua frente estava uma terra habitada por povos poderosos, unidos pelo medo de um inimigo comum. Eram guerreiros experientes, equipados com carros de ferro, conhecedores do terreno, protegidos por cidades fortificadas, moradas até aos céus, como diz o texto sagrado. Humanamente falando, Israel não tinha qualquer hipótese. E talvez o prezado ouvinte também já tenha estado diante de situações em que tudo parecia indicar a derrota. Mas é precisamente nesses momentos, querido ouvinte, que Deus nos lembra que a vitória não depende da nossa força, mas da sua presença. À frente deles erguia-se Jericó,

pensar. Querido ouvinte, às vezes Deus leva-nos a enfrentar precisamente aquilo que mais nos repugna, não para nos contaminar, mas para nos libertar do medo e afirmar a sua autoridade sobre tudo o que se levanta contra ele. Josué sabia que Jericó era o primeiro passo, mas antes de agir, procurou a Deus. Retirou-se para orar, para meditar, para pedir direção. E foi ali, nesse silêncio, que teve um encontro que mudaria tudo. Viu diante de si um guerreiro imponente, com uma espada desembainhada. Embora no início não tivesse percebido bem quem era, com o decorrer da conversa, apercebeu-se que estava diante do príncipe do exército dos céus. Logo após este encontro, Deus disse-lhe: "Tenho dado na tua mão Jericó." Repare que Deus não lhe diz "vou dar-te", mas "tenho dado". A vitória já estava decretada no céu, ainda antes de acontecer na terra. E é aqui, querido ouvinte, que a história se prepara para um dos momentos mais extraordinários da Bíblia. A queda de uma cidade, não pela força das armas, mas pela obediência da fé. Repare que Deus não queria apenas derrubar muralhas, queria também ensinar ao seu povo a confiar nele, mesmo quando o método parece estranho ou o caminho parece absurdo. Será que Deus hoje também não o está a chamar, querido ouvinte? Talvez um chamado à obediência, mesmo sem compreender ainda tudo. A confiar e a avançar, mesmo sem saber como as coisas vão terminar. A fé não é apenas acreditar que Deus pode. É caminhar quando Ele manda, mesmo quando não entendemos o porquê. Quando Josué recebeu de Deus as instruções para a queda de Jericó, talvez o seu coração tenha sentido tanto espanto como alívio. Não haveria um assalto à cidade, não seria conquistada com instrumentos de ataque, não seriam usadas estratégias humanas, apenas uma marcha silenciosa, uma arca à frente, sete sacerdotes com trombetas e um povo que obedecia sem compreender. E talvez o prezado ouvinte também já tenha vivido momentos em que Deus lhe pediu para avançar sem perceber o porquê, sem ver o resultado, sem entender ainda o método. A fé é disso que trata, prezado ouvinte. Nem sempre é compreender tudo, mas confiar apenas. Jericó estava em alerta máximo. As sentinelas observavam cada movimento, tentando decifrar aquele cortejo estranho que rodeava a cidade uma vez por dia. Alguns riam, outros tremiam, outros lembravam-se do Mar Vermelho e do Jordão e perguntavam-se que prodígio poderia vir a seguir. Mas Israel caminhava em silêncio, e talvez isto nos diga alguma coisa. Há na realidade batalhas que não se vencem com barulho, mas com obediência silenciosa, com submissão e muita perseverança. Durante 6 dias, o povo rodeou a cidade apenas uma vez, e no 7º dia, ao romper da manhã, Josué ordenou que marchassem 7 vezes. Imagina o que se passava no coração daquele povo. A cada volta, as muralhas continuavam firmes. A cada volta, parecia que nada acontecia. A cada volta, a fé era testada. E talvez o prezado ouvinte também esteja a viver um 7º dia em que Deus o chama a continuar, mesmo quando nada muda, mesmo quando tudo parece igual, mesmo quando o milagre ainda não se vê. A fé não é apenas acreditar que Deus pode. É continuar a obedecer enquanto ele não faz. Quando a 7ª volta terminou, Josué deu a ordem. As trombetas soaram como um estrondo que ecoou pelas colinas e o povo levantou um brado poderoso. E então, querido ouvinte, aquilo que parecia impossível aconteceu diante de todos. As muralhas sólidas e imponentes, muralhas que eram o orgulho daquela nação, tremeram, estremeceram e caíram por terra. Não foi um tremor natural, não foi uma falha estrutural, não foi uma obra humana, foi o toque da mão de Deus. E talvez o prezado ouvinte precise hoje de lembrar que Deus ainda derruba muralhas, muralhas de medo, de pecado, de culpa, de impossibilidades e de opressão. Quando Ele fala, nada permanece em pé contra a Sua palavra. A cidade foi tomada. Tudo o que nela vivia.

0: dia foi destruído, excepto Raabe e a sua família, porque ela acreditou no Deus de Israel quando todos os outros o rejeitaram. Querido amigo, isto não é profundo? A fé de uma mulher marginalizada salvou uma casa inteira. E talvez o prezado ouvinte também precise de saber que a fé que se exerce hoje pode salvar a sua família, pode abrir portas, pode mudar destinos. Jericó foi queimada, os seus tesouros foram consagrados ao Senhor e o próprio local da cidade foi amaldiçoado para que nunca mais fosse reconstruída como fortaleza. Deus queria que Israel entendesse que a vitória não era deles, mas dele, de Deus. Que não entraram em Canaã pela força do braço, mas pela força da palavra. Que não conquistaram Jericó pela sua habilidade, mas pela sua obediência. E talvez aqui, prezado ouvinte, também precise lembrar que as maiores vitórias da vida não vêm da nossa capacidade, mas da nossa entrega. Mas, querido ouvinte, enquanto Israel celebrava, um pecado oculto germinava no acampamento. Um pecado que ninguém via, mas que Deus via. Um pecado que parecia pequeno, mas que traria uma derrota vergonhosa àquele povo. E é aqui que a história se prepara para uma viragem inesperada. Algo que nos ensina que a maior muralha não é o que está diante de nós, mas o que se esconde dentro de nós. Talvez o prezado ouvinte também saiba, pela sua própria experiência, que os maiores perigos espirituais não são os que se levantam diante de nós, mas os que se escondem dentro de nós. A muralha de Jericó tinha caído, mas havia uma outra muralha, mais profunda e mais resistente, que precisava ser derrubada, a muralha do pecado secreto. Logo depois da vitória, Josué decidiu avançar contra Ai, uma pequena cidade aparentemente insignificante. Os espias voltaram com confiança exagerada. Não é preciso todo o povo, bastam só uns poucos de homens. Querido ouvinte, como é fácil, depois de uma grande vitória, baixar a guarda? Como é fácil confiar na força do braço quando Deus acabou de mostrar que a vitória vem apenas da sua mão? Israel avançou sem consultar o Senhor, sem buscar direção, sem perceber que havia algo errado no acampamento. E o resultado foi devastador. Os homens de Ai resistiram. Israel fugiu em pânico. 36 homens morreram e o coração do povo derreteu-se, tornou-se como água, diz as Escrituras. Josué, angustiado, rasgou as suas vestes e prostrou-se diante da arca. E talvez o prezado ouvinte também já tenha vivido momentos em que a sua derrota inesperada o levou a perguntar: Senhor, porquê? Josué chamou: Ah, Senhor Jeová, por que fizeste passar este povo o Jordão para nos entregares nas mãos dos amorreus? Que direi, pois Israel virou as costas diante dos seus inimigos? Querido amigo, estas palavras são tão humanas. São o clamor de alguém que não entende, que sofre, que teme pelo futuro. Mas Deus respondeu com firmeza: Levanta-te, Israel pecou. Não era tempo de lamentar, era tempo de agir. Havia pecado no acampamento, um pecado escondido, mas que contaminava toda a congregação. Sabe, querido ouvinte, o pecado nunca é apenas individual. Ele espalha sombra, fragilidade e derrota sobre todos os que nos rodeiam. Deus ordenou que o culpado fosse descoberto, e a investigação começou, tribo por tribo, família por família, casa por casa, até que o dedo de Deus apontou para um homem, Acã, da tribo de Judá. Querido ouvinte, imagina o peso daquele momento. Acã tinha visto a derrota de Ai, tinha visto Josué, os anciãos prostrados de joelhos no pó da terra. Tinha ouvido a proclamação de que havia pecado no acampamento. Tinha sentido o cerco a apertar quando a sua tribo foi escolhida, depois a sua família e depois a sua casa. Mas permaneceu em silêncio até que não se podia esconder. Talvez isto também seja uma advertência para nós. Há uma grande diferença entre confessar porque o Espírito nos convence e confessar porque já não há como negar. Quando finalmente falou, Acã disse: Verdadeiramente pequei contra o Senhor Deus de Israel. E descreveu o que tinha tomado: uma capa babilónica, 200 siclos de prata e uma barra de ouro. Querido ouvinte, repare como ele ainda chama a capa boa, mesmo quando ela o conduz à morte. O pecado sempre se apresenta como algo atraente, desejável e justificável. Mas o seu fim é sempre a destruição. Os mensageiros correram à tenda, escavaram o chão e lá estava tudo escondido. O pecado sempre acaba por vir à luz. A sentença foi pronunciada. Acã e tudo o que lhe pertencia foram destruídos no vale de Acor, o vale da perturbação. E um grande montão de pedras ficou ali como testemunho. Querido amigo, esta história é dura, mas é uma história necessária. Mostra-nos que Deus leva o pecado a sério, não porque deseja destruir, mas porque deseja preservar a vida do seu povo. Mostra-nos que a cobiça, tão comum e tão tolerada, é um veneno espiritual que corrói a alma. Mostra-nos que o pecado escondido traz derrota, mas o pecado confessado traz a restauração. E talvez o prezado ouvinte também precise hoje de olhar para dentro, com humildade, com sinceridade, com coragem, porque antes de Deus derrubar muralhas exteriores, Ele derruba muralhas interiores. Antes de nos dar a vitória, Ele chama-nos à verdade. Antes de nos conduzir para a frente, Ele chama-nos ao arrependimento. Percebemos que a queda de Jericó não termina com as muralhas que desabam, mas com os corações que precisam de ser examinados. Porque, querido amigo, a maior ameaça do povo de Deus nunca vem de fora. Não são os inimigos declarados, não são os incrédulos, mas são os blasfemos. A maior ameaça vem daqueles que, professando o nome de Cristo, vivem de forma incoerente com esse nome. São esses que impedem as bênçãos de Deus de fluírem, que enfraquecem a igreja, que abrem brechas espirituais por onde o inimigo entra. E talvez o prezado ouvinte também já tenha visto isto. Não é o mundo que destrói a fé, é o pecado escondido dentro do acampamento. Quando a igreja enfrenta frieza espiritual, quando há declínio, quando os inimigos de Deus parecem triunfar, a primeira reação não deve ser o desânimo, mas o exame. Não é tempo de cruzar os braços, mas de perguntar: há algum Acã entre nós? Há algum Acã dentro de mim? Querido ouvinte, esta é uma pergunta séria, mas também uma pergunta necessária, porque Deus não abandona o seu povo. É o pecado que o entristece. Antes de restaurar, Ele chama ao arrependimento. Repare, Acã só confessou quando já não podia esconder-se. Viu a derrota em Ai, viu Josué prostrado, viu o povo angustiado, viu a investigação aproximar-se, mas permaneceu em silêncio até que o dedo de Deus apontou a sua casa. E talvez isto também seja uma advertência para nós. Há uma grande diferença entre confessar porque o Espírito nos convence e confessar porque já não temos como negar. A confissão de Acã não nasceu do arrependimento verdadeiro, mas do desespero das consequências. Não havia mudança no seu coração, não havia aversão ao mal, não havia desejo de restauração, era apenas o reconhecimento inevitável de um facto já exposto. E, querido amigo, Deus não procura confissões arrancadas pelo medo, mas confissões nascidas da verdade. A Bíblia diz que, um dia, todos os pecados ocultos serão revelados. Não haverá necessidade de investigação tribo por tribo, família por família. Bastará um olhar do juiz. A cada vida será vista tal como é. Não para humilhar, mas para mostrar que Deus sempre foi justo. E talvez o meu prezado ouvinte sinta um peso ao ouvir isto. Mas lembre-se, Deus revela para curar, não para destruir. Ele expõe para restaurar, não para condenar. Ele chama à luz para que a graça possa agir. A cobiça de Acã começou pequena. Um olhar prolongado, um desejo alimentado, um pensamento tolerado. E como sempre acontece, um pecado puxou o outro. Primeiro viu, depois cobiçou, depois tomou, depois estendeu, depois mentiu. Querido ouvinte, o pecado nunca aparece de repente. ele cresce em silêncio. E talvez esta seja a lição mais urgente desta história. Aquilo que alimentamos no coração, cedo ou tarde, molda o nosso destino. A cobiça destruiu Acã, destruiu a sua família, trouxe derrota a Israel e entristeceu o coração de Deus. E, no entanto, é um dos pecados mais tolerados, mais disfarçados, mais ignorados entre o povo de Deus. Mas há esperança, querido amigo, porque o vale de Acor, o vale da perturbação, tornou-se mais tarde, pela promessa divina, uma porta de esperança. Deus transforma lugares de juízo em lugares de restauração. Deus transforma derrotas em novos começos. Ele transforma vozes de vergonha em caminhos de graça. Será que o meu prezado ouvinte se encontra hoje num vale assim? Talvez haja algo escondido, algo não resolvido, algo que precisa ser trazido à luz, não para a condenação, mas para a sua cura. Porque Deus não abandona o seu povo. O seu intuito é corrigir-nos para nos restaurar e levantar. Querido ouvinte, que esta história o leve a confiar mais profundamente no Deus que derruba muralhas exteriores e também muralhas interiores, que o leve a examinar o coração com humildade, que o leve a confessar o que precisa ser confessado, que o leve a caminhar na luz e que o Senhor transforme o seu vale de Acor numa porta de esperança. Hoje vou ficar por aqui, mas marque desde já encontro consigo no próximo programa para continuarmos a crescer com a palavra viva de Deus. Até lá, um grande e forte abraço deste seu amigo pastor Samuel Aires.
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1: Olá! Hoje falaremos de brinquedos e sobre eles tentarei responder a algumas questões. A primeira questão que se coloca é: porque é que, por vezes, as crianças não se entusiasmam com aqueles brinquedos tão divertidos que nós lhes oferecemos? A resposta mais simples, embora admita não ser a única, é de que esses brinquedos satisfazem essencialmente os gostos de quem os oferece. Nesse contexto, há dois motivos que nos impulsionam para a escolha do brinquedo. Uma tem a ver com as nossas experiências positivas em criança com aquele tipo, aquele género de brinquedos. Adorávamos puzzles, então oferecemos puzzles que muitas vezes acabamos por ser nós a montar quase sozinhos. A outra razão está relacionada com uma forma de compensação pelo brinquedo que nós nunca tivemos. Eu sempre desejei ter uns patins, por exemplo. Desconhecendo o nome, até me recordo que lhe chamava sandálias com rodas, mas nunca tive. Quando ofereci uns patins ao meu filho, foi de facto assumindo o prazer por ele. Às vezes, os gostos dão certo, outras vezes, nem por isso. Mas passemos a outra questão. Por que é que os brinquedos duram tão pouco nas mãos de algumas crianças? Eu começaria por dizer que um brinquedo é aquele que não se limita a ser usado apenas com o objetivo para o qual foi criado. Estranho, não? Gosto de dizer que um brinquedo deve ser usado não apenas na ótica do utilizador, mas também na ótica do investigador. Volto ao meu tempo de infância para exemplificar aquilo que quero dizer. Uma vez ofereceram-me um carro de pressão. Chamávamos carro de pressão aquele que se empurrava para trás e depois largava-se e ele andava sozinho para a frente. Experimentei-o nessa função várias vezes. Era a ótica do utilizador. Mas depois quis descobrir o porquê daquela autonomia e passei para um uso na ótica do investigador. Claro, abri o carro e estudei o mecanismo ao pormenor. É verdade que o carro deixou de andar como andava, mas o brinquedo havia-se tornado bem mais rico. As crianças precisam de mexer, de desmanchar, de satisfazer a sua necessidade, de fazer experiências, e isso, por vezes, encurta-lhes a vida. Mas é positivo. É normal que as crianças pareçam querer todos os brinquedos do mundo? É outra pergunta que se coloca. É. Depois de satisfeito um pedido, partem logo para o outro. Talvez porque dentro de cada adulto exista uma criança, com a grande maioria de nós passa-se rigorosamente o mesmo. Quando surge um telemóvel com mais um não sei quê, parece que aquele telemóvel que era o dos nossos sonhos perdeu o encanto. E isto para não falar dos carros, que perdem o fascínio, o charme e aquelas qualidades todas que nos levaram a comprá-lo no momento em que surge um novo modelo. Como podemos nós criticar as crianças? Agora, em extensão a isso, outra pergunta se coloca. Então devemos tentar satisfazer todos os pedidos das crianças e as suas reclamações? Ah, aqui a resposta é um claro não. A satisfação de todos, eu diria mesmo a satisfação de muitos dos seus pedidos de brinquedos, é deles que estamos a falar hoje, não só não garante a sua satisfação por tudo aquilo que disse anteriormente, como as torna crianças insaciáveis e até egoístas. Como afirma o psicólogo Eduardo Sá, cabe aos pais o papel de arrumar os desejos dos filhos. Quer isto dizer que, perante o desejo quase infindável das crianças, deverão os pais enunciar e fazê-las compreender um conjunto de regras, de critérios estabelecidos em função daquilo que eles, pais, consideram adequado, positivo e razoável para o seu desenvolvimento, ou ainda devido a outras limitações onde cabem, por exemplo, razões financeiras. Quanto a brinquedos, desta vez ficamos por aqui. Mas voltaremos a encontrar-nos para outro assunto no próximo encontro, que já sabe, é no próximo ponto e vírgula. Até lá!
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1: Sair de casa para se divertir costumava ser exatamente isso. Uma saída, uma pausa, um intervalo da vida. Ia-se ao café, ao jardim, a um concerto, a um jogo, a uma festa do bairro, e o que se trazia de volta era leveza. Hoje, cada vez mais, essa saída pode transformar-se em algo muito diferente. E não é exagero. Vemo-lo nas notícias, nos relatos de quem estava simplesmente ali, a tentar passar um momento agradável, e de repente encontrou-se no meio de uma discussão que escalou rapidamente. Uma palavra mal interpretada, um lugar numa fila, um olhar sustido um segundo a mais, e tudo explode. O que devia ser diversão torna-se confusão. E confusão, às vezes, torna-se tragédia. A questão que me persegue é esta. O que aconteceu à nossa paciência? A paciência nunca foi fraqueza, como muitos podem pensar. É, na verdade, uma das formas mais exigentes de força. A capacidade de perceber e absorver o atrito do mundo sem o devolver amplificado. Mas vivemos numa época em que essa capacidade parece estar a esvair-se. E não é difícil perceber porquê. Quando uma pessoa vive sob pressão constante, quer seja financeira, familiar, profissional, emocional, o sistema nervoso não descansa, fica em alerta. E um sistema nervoso em alerta, permanente, não distingue bem entre uma ameaça real e um inconveniente trivial. A reação é a mesma: defesa, ataque, fuga. O que devia então ser um momento de lazer torna-se mais um contexto de tensão. E a tensão, quando encontra outra tensão, não se neutraliza. Muito pelo contrário, multiplica-se. Vocês já repararam como os espaços de diversão mudaram? Há uma carga no ar que antes não estava lá. Uma espécie de pólvora à espera de uma faísca. E a faísca pode ser qualquer coisa, ou ninguém em particular. Basta um momento errado, com a pessoa errada, no estado de espírito errado. O problema não é apenas o incidente em si, é a espiral que se segue. Quando alguém reage de forma desproporcional, raramente essa reação fica sem resposta. A outra pessoa também está tensa, também acumulou, também tem os nervos à flor da pele. E o que podia ter ficado por uma troca de palavras azedas torna-se uma confrontação física, e o que podia ter ficado por uma confrontação física torna-se, infelizmente, às vezes algo irreversível. Há casos, e não são poucos, em que pessoas morreram por causa de discussões que começaram com um nada. Um lugar de estacionamento, uma fila num supermercado, uma brincadeira que o outro não achou graça. Então, a desproporcionalidade das reações é o sinal mais claro de que o problema não está naquele momento. Está em tudo o que veio antes. Então, o que fazemos com isso? Eu acho que seria demasiado simples dizer: sejamos mais pacientes. Como se a paciência fosse um interruptor que se liga com boa vontade. Não é. A paciência precisa de condições para existir. Precisa de descanso, de margem, de alguma sensação de que a vida está, pelo menos em parte, sob controle. Mas também não podemos esperar que o mundo mude para começarmos a tratar-nos melhor. Porque enquanto esperamos, continuamos a viver e a cruzarmos-nos uns com os outros todos os dias, em todos os espaços onde a faísca pode aparecer. Talvez o exercício mais difícil e mais necessário seja o de reconhecer, naquele segundo antes de reagir, que a outra pessoa também carrega o seu peso, que o que está à nossa frente não é apenas um obstáculo ou uma provocação, é alguém que, tal como nós, está a tentar aguentar-se. Esse reconhecimento não resolve tudo, mas pode, literalmente, salvar vidas. E fico com uma pergunta para deixar convosco. Se soubermos que a violência que vemos nos espaços públicos é o reflexo de uma pressão que ninguém está a conseguir resolver em privado, o que é que cada um de nós pode fazer no seu pequeno círculo para aliviar essa pressão antes que o pior aconteça? Este foi o Pensar em Voz Alta de hoje. Não te esqueças que um pensamento pode mudar um dia e um dia pode mudar uma vida. Até ao próximo episódio!
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1: Olá, estimado ouvinte da RCS. E a ti também, amiguinho, que estás a ouvir desse lado da rádio. Eu sou a Sofia Caixeiro. Pois é, a convite da RCS, a quem agradeço desde já, venho trazer-vos alguma das muitas músicas que fizeram e ainda fazem parte da minha vida, começando com a I Love You, Lord, dos A Cappella Praise.

trazer-vos esta seleção musical fez-me saltar diretamente para o baú das recordações e trazer à memória algumas músicas que já não ouvi há muito tempo. E o Basta Nele Confiar, que tenho no CD do Grupo Água Viva, é uma delas.

Durante a minha juventude, tive o privilégio de participar no acantonamento de jovens chamado Evangelização. EVA, como lhe chamávamos na altura, pois agora é denominado de Impacto. Foi aqui que, junto com novas amizades que criei, pude viver uma grande experiência com Jesus. Sentia que a minha ligação com Ele era meio que superficial, se é que me entendem. Mas tudo mudou desde então. Este acantonamento tem a vertente, como o nome indica, de falar de Jesus aos outros. Cada ano, numa localidade diferente do país. Através da mensagem da saúde, de músicas, mímicas. Uma dessas músicas é a que vos trago neste momento. Tem por título Testemunhar do Amor, do grupo brasileiro Novo Tom, e que também foi cantada pelo Coro Nacional da Juventude Adventista de Portugal entre os anos de 2002 e 2004. Vamos ouvir então!

Os elementos do grupo Domus são alguns dos amigos que fiz durante o acantonamento que vos mencionei. Por isso, faz todo sentido trazermos uma das músicas do seu repertório e que eu gosto muito. Como é? Eu só quero estar onde estás.

Tomou o Meu Lugar, de Alexandra Samardelo, é também uma das músicas que se encontram no meu baú, mas que ainda é muito ouvida cá em casa nos dias de hoje. Obrigada, Jesus, por teres morrido por mim na cruz.

Por vezes surgem nas nossas vidas momentos menos bons e que nos deixam mais embaixo e desanimados. Quando me sentia assim, gostava de pôr a tocar a música Holy Spirit, I Thirst for You, do grupo Oslo Gospel Choir.

Outra das músicas muito cantada, diria até que aos altos berros, por mim e pelo meu filho mais velho, é a versão da Celtic Woman da música You Raise Me Up, que irão ouvir e acredito apreciar já de seguida.

temática da morte e sacrifício de Jesus é uma das que mais me tocam. Perceber que Deus Pai deu o seu único filho para morrer pela humanidade e refletir sobre a escolha de Jesus ao renegar-se no eu para me salvar levam-me a ter na minha playlist alguma das músicas que demonstram isso mesmo. E Getsêmani, de Leonardo Gonçalves, não poderia faltar.

Já passei o meio da tabela da minha seleção musical e ainda me faltou falar sobre o outro lado dos acampamentos e atividades dos depravadores. Escutistas, se assim for mais fácil de perceberem. Desde pequena que não era aquela que gostava de acampar. Tinha gosto pela natureza, sim, mas era mais apreciar do que a vontade de dormir no mato e essas coisas. Mas a reviravolta ocorreu depois de ter tido os meus dois filhos. Passei a participar com eles nas atividades, ser dirigente e fazer parte da direção de alguns desses acampamentos. E confesso, o bichinho chegou e ficou. Apesar de gostar de trabalhar com os jovens, é com a faixa etária dos mais pequenos que me sinto mais realizada. Poder cantar, fazer perguntas, sentar no chão, sei lá, tanta coisa. Pensando em músicas sobre esta parte da minha vida, a lista seria interminável. Mas trago-vos do projeto Canta com a Nice a música Crescer como Davi, que foi criada para um desses acampamentos em que participei com os filhotes. Ora, ouça!

Com a pandemia instalada devido à Covid-19 e os momentos passados fechados em casa, a música que mais se ouviu em família com regularidade é a You Say, da Lauren Dylan. Já conheciam?

após ter terminado a seleção destas opções musicais, ponho-me a pensar que haveriam muitas outras escolhas que também foram um marco na minha vida. Mas sabem o que é que todas elas têm em comum? É que falam sobre Deus. Falam sobre Jesus. Oh, quão maravilhoso é o nome de Jesus! Ou como diz a música do Hillsong, What a beautiful name it is, the name of Jesus. Já devem ter percebido com qual música me vou despedir de cada um de vocês. Isso mesmo, é a What a Beautiful Name. Mas será o cover da Riz Oliveira e os seus amigos. Deus é sem dúvida alguma a razão do nosso viver. Por isso, permitam que ele se torne o vosso melhor amigo.

A ministra da Saúde, Ana Paula Martins, reconhece que o SNS precisa de mais recursos, mas considerou que esse não é o único caminho para resolver os problemas do sistema. À margem das cerimónias dos 47 anos do Serviço Nacional de Saúde, em Coimbra, a governante defendeu um aumento da produtividade através de uma melhor organização dos cuidados. Ana Paula Martins sublinhou ainda a importância de reforçar os cuidados de saúde primários, evitando que situações que possam ser tratadas nesses serviços cheguem às urgências hospitalares. Segundo a ministra, cerca de 90% dos cuidados de saúde deviam ser prestados na proximidade, desde a preconceição até ao fim de vida. Sobre a falta de médicos, a governante afirmou que o Ministério continua a abrir concursos para preencher as vagas disponíveis, mas reconheceu que algumas ficam por ocupar devido à falta de atratividade de determinados hospitais e regiões. Ana Paula Martins garantiu ainda que o Governo vai continuar a abrir concursos anuais e revelou que desde o começo deste atual executivo foram contratados cerca de 6 mil profissionais de saúde num universo de aproximadamente 158 mil trabalhadores. Nas estradas portuguesas, 7 pessoas morreram entre 8 e 14 de setembro, menos 3 do que no mesmo período do ano anterior, quando decorria a campanha Sinto-me Vivo, promovido pela Autoridade Nacional de Segurança Rodoviária, GNR e PSP. Durante esta operação de fiscalização, foram registados 2.800 acidentes que provocaram, além das 7 mortes, 70 feridos graves e 972 feridos ligeiros. No total, as forças de segurança fiscalizaram quase 4 mil veículos e condutores. Entre estas, 619 estavam relacionadas com a utilização de dispositivos de segurança, como o cinto de segurança, o capacete e os sistemas de retenção para crianças. A GNR registou a maioria destas infrações, com 499 casos. A ANSR, a PSP e a GNR vão agora realizar mais duas campanhas de sensibilização e fiscalização que vão abordar temas como a velocidade, o álcool, a utilização do telemóvel ao volante e os veículos de duas rodas a motor, além de um novo eixo dedicado aos utilizadores vulneráveis. E para lá de fronteiras, a União Europeia quer reforçar a Frontex, a agência responsável pela gestão das fronteiras externas, na sequência da crise migratória registada em julho em Ceuta. O Comissário Europeu para as Migrações, Magnus Brunner, defende uma resposta mais rápida e a capacidade de antecipar situações de instrumentalização de migrantes. Na última semana de julho, mais de 70 mil pessoas entraram ilegalmente em Ceuta, depois de Marrocos ter aliviado o controle da fronteira. O episódio foi visto por vários países europeus como uma tentativa de desestabilização da Europa. Brunner defende também uma maior vigilância das plataformas online, o reforço do combate ao tráfico de migrantes e processos de devolução mais eficazes. O comissário garantiu ainda que Bruxelas está preparada para apoiar os Estados-membros na proteção das fronteiras. E pela região de Sintra foram mais de 98 mil as pontas de cigarro retiradas das praias de Sintra pelos jovens participantes do voluntariado Sintra Jovem, nesta que foi uma ação de cidadania ativa que reforçou a proteção do litoral sintrense. Durante todo o verão, dezenas de voluntários dedicaram-se à limpeza e sensibilização nas praias de São Julião, Magoito, Maçãs e Praia Grande e à Draga. Esta totalidade evidenciou a dimensão do impacto ambiental associado a este resíduo. Mais precisamente, cada ponta de cigarro contém cerca de 4 mil substâncias tóxicas, muitas com um elevado grau de perigosidade, e é composto maioritariamente por fibras sintéticas, com uma duração de vida entre 12 e 20 anos. Além da recolha de beatas, os jovens recuperaram brinquedos de praia para o projeto Rebrinca e dinamizaram o jogo Ecobola, promovendo a reutilização, a reciclagem e comportamentos ambientais responsáveis. Segundo um comunicado da Câmara Municipal, esta atividade dos jovens sintrenses demonstrou o seu empenho, a sua dedicação e o contributo para um concelho de Sintra mais sustentável e consciente. E ainda sobre o mote de um concelho mais sustentável, os SEMAS estão a investir cerca de 1 milhão de euros na melhoria da eficiência da rede e abastecimento de água através da instalação e remodelação de válvulas redutoras de pressão e da criação de zonas de mediação e controlo. Este investimento integra a estratégia da redução de água não faturada, que representava cerca de 18% no final de 2025, num concelho cuja rede de abastecimento se estende por quase 1.900 km de condutas. A estratégia de redução da água não faturada inclui também a requalificação de condutas e ramais, com intervenções em vários pontos do concelho, como o Rio do Moro, em Algueirão e Martins e em Queluz. E para terminar em clima festivo, com o final do verão a aproximar-se, o município já destinou 230 mil euros para as iluminações de Natal que vão chegar a todas as freguesias do concelho. Marco Almeida, presidente da Câmara, afirmou pretender que este Natal se viva em todo o concelho e que os sintrenses e visitantes possam desfrutar de espaços públicos mais acolhedores e iluminados nesta época tão especial.
Todo este apoio destinado às 15 freguesias do concelho pretende contribuir para a instalação da iluminação decorativa natalícia, promovendo o espírito festivo e dinamizando os espaços públicos durante toda a época natalícia.

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Pensar faz bem. Materialismo versus espiritual. Ao longo dos séculos, o ser humano tem se interrogado acerca da sua existência. De onde veio, o que faz aqui e a possível continuidade da vida para além da morte. Desde a Revolução Francesa e até há poucos anos, parecia que a onda de ceticismo e incredulidade materialista ia ganhando terreno em todos os domínios da atividade e reflexão humanas. Na Europa e num grande número de países do mundo, manifestar a crença num Deus criador e redentor da humanidade era o mesmo que ser considerado ignorante e retrógrado. A razão humana passou a ocupar o lugar de Deus, isto é, acreditava-se que a ciência e o próprio homem, no seu processo evolutivo, iriam superar os graves problemas que o confrontam e ameaçam. Acreditava-se que as doenças e limitações físicas do ser humano acabariam por ser completamente superadas e que a guerra, manifestação de um ódio e tribalismo primário, cessaria. Todavia, a realidade dos factos vivida nos últimos anos da história da Terra vem pôr em causa todos estes pressupostos. Com notável clarividência e capacidade de síntese, segundo a visão que tinha da sociedade humana, há já mais de 60 anos, Gandhi apontou os 7 pecados sociais do mundo. Política sem princípios, economia sem moral, riqueza sem trabalho, educação sem caráter, ciência sem humanidade, prazer sem consciência e religião sem sacrifício. Pecados estes cada vez mais evidentes e atuais. A degradação, corrupção e violência de toda a ordem manifestadas na sociedade humana prosseguem a sua onda avassaladora de contaminação com foros de generalização. Por outro lado, o homem e a sua sobrevivência como espécie nunca estiveram tanto em causa como hoje. De uma sociedade hiperracionalista e cética que rejeita Deus e o sobrenatural, estamos a converter-nos, em termos globais, numa sociedade que procura explorar o metafísico, passando pelos misticismos, confundindo ambos com a própria ciência. Porém, é neste preciso contexto de mudança que se pode e deve buscar viver uma experiência espiritual equilibrada e saudável. É urgente um relacionamento com o Pai Celestial para assegurar a continuidade da vida. A interrupção de relações e consequente perda de intimidade com Deus trouxeram-nos aqui ao impasse. Mas basta aceitar o convite permanente de Jesus. Eis que estou à porta e chamo. Se alguém ouvir a minha voz e abrir a porta, entrarei e tomaremos juntos uma refeição em íntima companhia. 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
1: É uma grande alegria recebê-lo na nossa companhia. Bem-vindo ao nosso programa, O Abraço. Onde quer que esteja, saiba que não está sozinho. E hoje Deus tem um encontro marcado consigo. Um abraço que cura as feridas da alma, que acalma o coração, que reacende a esperança. Esse abraço é o amor de Deus. E cada vez que elevamos a nossa voz em oração, abrimos o coração para sermos envolvidos pela sua presença. Que este programa realmente seja um tempo de paz, de fé, de renovação. Permita que Deus abrace a sua vida, a sua casa e a sua família. Receba o nosso carinho e sinta o abraço do Pai. Bem-vindo. Vamos viver junto este momento de oração, porque a oração é o abraço de Deus ao nosso coração. Que Deus o abençoe. Obrigado pela escolha que fez. 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Também, este é um programa especial de oração. Nós sentimos o abraço de Deus quando nós oramos. É tão bom sentir este aperto que Deus nos faz, esta certeza de que Ele ouve as nossas orações. 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Sabem, nós não podemos colocar todos os pedidos aqui no nosso quadro, porque é pequenino, mas recebemos com muito prazer, com muito gosto e com muito prazer nós oramos diariamente por cada pedido que nos chega nas nossas mãos. Mas nós, há Novo Tempo, selecionou aqui alguns nomes, como a Dona Maria Garcia. A Dona Maria Garcia pede oração pelo seu filho. Possivelmente está passando momentos difíceis, só Deus sabe. E só ela também sabe, esta mamãe, que pede pelo seu filho. Que Deus realmente a possa abençoar grandemente. E que o desejo que sente para que Deus possa atender esta oração, você possa confiar em Deus. Não desista. continue a lutar pelo seu filho, nós também iremos orar por si. Vamos colocar aqui nesse nosso altar o nome da dona Maria Garcia, que pede pelo seu filho. Também vamos orar pelo Luiz Prudêncio. O Luiz Prudêncio pede oração também pela sua família em todas as áreas, em todos os aspectos. Que o Senhor possa dar, possa ir também ao encontro do pedido deste pai, deste chefe de família que pede para orarmos pela sua família. Que Deus também o possa abençoar grandemente, grandemente. Nós iremos orar por si. Amigo Luiz Prudêncio. Também colocamos aqui no nosso altar. Muito bem. Também temos o nosso amigo Jorge. Amigo Jorge, ele pede para podermos orar pela sua esposa, para que volte para os braços do pai. Ai, que pedido tão nobre e tão bonito este. Marido, para que a sua esposa volte novamente para os braços de Deus. Continue a orar. Não desista. Também nós aqui iremos, estamos consigo. Vamos orar por si, tá bom? Que Deus o abençoe. Que Deus conforte o seu coração e que Deus lhe dê paz a si e também que traga de volta a sua esposa para os braços do nosso amado Pai Celestial, o Criador do Universo, o Criador dela também. Vamos colocar o pedido aqui do nosso amigo Jorge. Também vamos orar pelo nosso amigo Tiago Moita. O Tiago Moita pede realmente para que o Senhor permita que ele possa conseguir um emprego. Ele pede um emprego. Ele pede algo que lhe possa dar dignidade. Ele tem que ganhar o seu sustento. Vamos orar por ti. Faça a tua parte. Envie currículos para empresas. Nós iremos orar também por si. Para que rapidamente possa conseguir este emprego que tanto necessita. E quando conseguir, por favor, envie para nós o seu agradecimento, tá bom? Que Deus abençoe. Vamos orar por ti, Tiago. Vamos orar pelo Tiago também. E também vamos orar pela nossa amiga, pela Nívia. A Nívia, ela pede oração pela família, pelo marido, pelos filhos, para ter um encontro com o Senhor Jesus. Uau! Que bom! Que pedido fantástico esse. Nívia está ansiosa para que também a sua família possa ter um momento com o Senhor Jesus. Quem sabe, Nívia, lança-lhe um desafio. Tá bom? Quando passar o nosso programa no Novo Tempo, se estiverem em casa, convide-os para poderem estar consigo também, para poderem ouvir. Ou então pode pedir esse número especial, essa revista especial, que também trata de assuntos de família. E outras revistas também que nós temos para oferecer. Para que eles também possam, quem sabe, ler. Vamos orar por si. Vamos orar por si. Tá bom, dona Lívia? Que Deus realmente a possa abençoar. Este é um momento especial. Um momento especial em que Nós iremos orar. Querido Pai que habita nos altos céus, te damos muitas graças por mais um dia que nos estás a dar, pela alegria de desfrutarmos mais um dia, pela alegria que nos dás também de podermos interceder uns pelos outros. Vários pedidos foram feitos aqui, foram mencionados. Outros ficaram no silêncio. Outros não os trouxemos aqui porque não temos espaço no nosso quadro de oração. Mas estão em nossas posses também. Por isso, é com gratidão e com a certeza de que, como o Senhor ouve as nossas orações, te suplicamos, bondoso Pai, que a todos esses pedidos o Senhor possa dar a devida resposta. Que o Senhor possa estar com todos os amigos que estão a passar por momentos difíceis. Seja de saúde, seja de relacionamentos ou outros problemas também. Mas, bondoso Pai, obrigado. Porque és o Deus de paz, és o Deus que abençoa, és o Deus que não rejeitas ninguém que se aproxima de ti. Por isso nós o fazemos com a plena certeza, fazemos esses pedidos com a plena certeza de respostas que o Senhor irá dar a cada pedido. Nós o fazemos em nome e por amor de Jesus, o nosso Salvador. Amém. Prezado, aquele abraço para si. Envie o seu pedido, tá bom? O seu pedido pode sempre chegar até nós através do número 933-93-9291. E também orar, o site orar.novotempo, tudo junto, pt.pt, ou através do QR Code. E nós, de imediato, vamos passar para um curtinho intervalo. Estamos juntos? Até lá no Mundo de Canal. Vamos fazer um breve intervalo e voltamos já. Mas dessa vez agora para ouvirmos a voz de Deus através da sua palavra. Aquele abraço para si. Até já.
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1: Mais uma vez, seja bem-vindo à segunda parte do nosso programa. Vamos refletir num texto, nós encontramos no livro de Lucas, o capítulo 5. Quando Jesus entra no barco, o fracasso não tem a palavra final. Relembro o texto de Lucas, Lucas, o capítulo 5, o versículo 1 a 11. Pode abrir a sua Bíblia, pode depois acompanhar, se quiser depois ler o texto depois, poderá sempre fazê-lo também. É verdade que todos nós já vivemos noites na vida, noites em que trabalhamos muito e colhemos pouco. Noites de lágrimas escondidas. Noites de oração sem respostas aparentes. Noites em que pensamos, será que vale a pena continuar? Pedro conhecia realmente esse sentimento. Ele era pescador, profissional. Sabia ler o vento, sabia onde estavam os peixes. Ele conhecia o lago perfeitamente, mas naquela noite que ele pescou, nada. Não pescou rigorosamente nada. Nem um peixe. Para mostrar, ele pescou. É exatamente aí realmente que Jesus aparece. Perceba isso. Jesus raramente chega quando tudo está bem. Ele costuma aparecer quando os nossos recursos acabam. Deus entra precisamente no lugar do nosso fracasso. Ele entrou num dos barcos, nos diz o texto. Jesus podia ensinar da praia, mas ele escolheu entrar no barco vazio. Por quê? Porque Deus gosta de transformar lugares de derrotas em lugares de testemunho. O barco representa o fracasso de Pedro. As redes estavam vazias. Eles tentaram pescar durante a noite toda e não conseguiam nada. As mãos estavam cansadas, o coração frustrado. E mesmo assim, foi exatamente esse barco que Jesus escolheu. Talvez o seu barco seja um casamento difícil, um negócio que não cresce, uma enfermidade, um ministério desanimado, um sonho interrompido. O lugar que tu queres esconder pode ser exatamente o lugar onde Deus quer manifestar a sua glória. Porque Deus não evita realmente os nossos fracassos. Ele entra neles. A obediência vale mais do que a experiência, diz Deus. Versículo 4,

Em termos humanos, Pedro sabia mais sobre pesca do que Jesus. Mas havia uma diferença. Jesus sabia o que Pedro nunca poderia saber. Ele sabia exatamente onde os peixes estavam. Pedro responde com uma das frases mais bonitas da Bíblia. O versículo 5 diz: Mestre, havendo trabalhado toda a noite, nada apanhamos. Mas sob a tua palavra, lançarei as redes. Sob a tua palavra, lançarei as redes. Que resposta extraordinária de confiança. Ele não negou a sua realidade. Ele não negou a realidade. Ele disse: não pescamos nada, mas também não deixou que a realidade anulasse a palavra. E muitos vivem presos ao que aconteceu, o que aconteceu ontem. Pedro decidiu viver pelo que Jesus acabara de dizer. Que grande verdade. A experiência diz: talvez não vai resultar, mas a fé responde: mas Deus falou. Amigo ou amiga, nunca permitas que a tua experiência seja maior do que a palavra de Deus. O milagre nunca é apenas sobre a necessidade, é sobre a transformação. Que o bom Deus também possa transformar e suprir o desejo da Maria Garcia, do Luiz Prudêncio, do Jorge, do Tiago Moita e da Nívia. Quando as redes enchem, Pedro não celebra. Pedro ajoelha-se. Ele percebe algo maior. O maior milagre não eram os peixes nas redes. O maior milagre era descobrir quem Jesus era realmente. E ele diz o versículo 8: E vendo isso, Simão Pedro prostrou-se aos pés de Jesus, dizendo: Senhor, ausenta-te de mim, porque sou um homem pecador. É muito interessante. Até aquele momento, Pedro chamava a Jesus de mestre, mas agora chama-lhe Senhor. O milagre abriu-lhe os olhos. Há pessoas que procuram Jesus apenas pelos peixes, mas Deus quer dar algo maior. Jesus quer revelar-se. Os peixes resolveriam apenas o problema do almoço ou do jantar. Jesus mudaria toda uma vida. Jesus olha para Pedro e diz, no versículo 10, Não temas, disse Jesus, de agora em diante serás pescador de homens. Que mudança extraordinária! Pedro procurava peixes. Jesus estava a preparar um apóstolo, o apóstolo Pedro. Queria o sustento, Jesus queria um propósito. Pedro pensava numa rede, Jesus pensava em nações. Deus nunca faz um milagre apenas para resolver um problema. Ele faz um milagre para revelar um propósito. Sabe, o texto termina dizendo: deixando tudo, o seguiram. Aqueles discípulos deixaram tudo. Eles deixaram os peixes, deixaram os barcos, deixaram as redes, deixaram o lucro, deixaram a segurança. Porque quando alguém entra, ou quando alguém se encontra com Jesus, descobre em Jesus que há algo muito mais valioso do que aquilo que estava à procura. Se estiver a falar para um amigo, para uma amiga, que está a escutar ou ouvir esta mensagem, mas que está com a sua rede vazia, uma coisa eu lhe posso garantir: se Jesus entrar no seu barco, se aceitar Jesus como seu Salvador, ainda existe esperança. E se Jesus falar, ainda existe milagre. Se Jesus chamar,

0: ainda existe um propósito. O fracasso da sua noite não termina ou não determina o futuro. É a palavra de Cristo que determina. Hoje, Jesus continua a fazer exatamente o mesmo convite. Jesus não procura pessoas perfeitas. Ele procura apenas pessoas disponíveis. Ele não perguntou a Pedro quantos peixes tens. Ele perguntou-lhe: posso usar o teu barco? Esta foi a pergunta que Jesus fez. Talvez tudo o que tens hoje seja um barco vazio, umas redes rasgadas, um coração cansado, quebrado. Mesmo isso, entrega isso a Cristo. Porque nas suas mãos, nas mãos de Deus, nas mãos de Jesus, um barco torna-se um púlpito, uma rede vazia torna-se um testemunho. Um pescador comum tornou-se realmente um dos maiores líderes da história da Igreja. A pergunta não é se a tua noite foi difícil. A pergunta é que deves fazer: Jesus já entrou no teu barco, no seu barco? E se ele entrar, o fim da tua história será muito maior do que o começo. Que o Senhor o abençoe. Confie em Deus. Mesmo nos momentos mais difíceis da sua vida, confie no Senhor. Quero relembrar apenas, tá bom? Que depois dessa curta reflexão que tivemos, temos aqui esse nosso número especial, que é Lar Doce Lar. Aborda temas muito atuais e muito importantes. Como lidar com os traumas familiares. Alguns que não conseguem ultrapassar esses traumas. Viveram momentos muito difíceis, talvez na sua infância, e não os conseguem ultrapassar. E tem aqui algumas dicas, à luz da palavra de Deus, como e que conseguem ultrapassar. E também, se o seu lar, se a sua família está a passar por uma crise muito grande, tem aqui dicas de como poderás ultrapassar. Também à luz da palavra de Deus, alguns conselhos muito práticos e muito atuais também poderão ajudá-lo a vencer esta crise que esteja a passar na sua família. Ou então, se conhece algum familiar, algum amigo que está a passar por momentos tão difíceis, oferece essa revista, adquira essa revista para si, mas pode oferecer também a alguém, a um amigo. E também, outro tema sobre a importância do perdão para recomeçar. O perdão, o quão importante realmente ele é. E como obter o perdão. Este número especial, essa revista realmente aborda este e muitos outros temas também. 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Também o nosso programa é um programa de oração e é com muito prazer que nós poderemos receber sempre os seus pedidos de oração, enviando através do número 933-93-9291. Guarde esse número. Aponte esse número no seu telemóvel. Em caso de emergência, ligue para nós. Faça o seu pedido de oração. E com muito prazer que nós iremos fazer, iremos orar também. Tá bom? É verdade que muitos nomes, alguns deles estavam nesse quadro, no nosso quadro, mas possivelmente já não estão. Encontrar outros, então sempre novos, mas os pedidos mais antigos, os primeiros pedidos, ainda estão conosco e nós iremos continuar a orar por esses pedidos também, porque são muito, muito importantes para nós e, sobretudo, muito importantes para Deus. Querido amigo, aquele abraço para si e estamos juntos no próximo programa, se Deus quiser.
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1: As comparações que a Palavra de Deus nos traz são incríveis. São muitas vezes fascinantes. E quando as comparamos com as coisas que acontecem na vida real, deixam-nos realmente surpreendidos. O nosso texto de hoje é semelhante a esse. Diz assim, no capítulo 25 e no verso 28. Como uma cidade sem defesa, nem muralhas, é o homem que não domina os seus impulsos. Estamos a falar no tempo em que as muralhas, as defesas das cidades eram importantíssimas. A própria cidade de Jerusalém, houve a preocupação, depois das invasões, de fazer a reconstrução dos muros. Encontramos isso no livro de Neemias. Era importantíssimo. Hoje em dia, com as novas tecnologias de guerra, estas coisas deixaram de ser necessárias, mas passaram a ser necessárias outras tecnologias. Vemos nesta guerra do Irão com Israel, vemos as defesas que Israel tem para conseguir defender dos drones e os outros países, os Estados Unidos, outros países assim. Mas, por maiores defesas que estas cidades possam ter, e há pouco tempo ouvimos a estupidez, esta expressão de alguém participante do governo de Israel, fazia a afirmação de que se pudessem matar 30 a 40 palestinianos por dia, a guerra seria resolvida. Prezado amigo, prezado amigo, o homem que não domina os seus impulsos é semelhante a tudo isto. O que nós fazemos com os nossos impulsos? O que é que nós fazemos com as nossas iniciativas? De onde é que elas vêm? Em que é que estão baseadas? A boca fala daquilo que está cheio o coração. Se nós tivermos uma ligação estreita com Deus, os nossos impulsos não serão como essas cidades. Os nossos impulsos serão impulsos de amor, impulsos de paz, impulsos que ajudarão as outras pessoas. Não serão como as cidades desguarnecidas, sem muros. Serão cidades com um grande muro. E esse muro é o Senhor nosso Deus. Por isso, pesado amigo, pesado amiga, recorre a Ele e tu serás vencedor.
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1: Olá, muito obrigado por estar desse lado em mais um episódio do Diário da Saúde. Hoje celebra-se uma das maiores conquistas da nossa democracia, o Dia do Serviço Nacional de Saúde, assinalado a 15 de setembro. Foi exatamente nesta data, em 1979, que foi publicado o diploma que criou o nosso Serviço Nacional de Saúde, o SNS. E com ele nasceu também uma promessa: garantir o direito à saúde para todos os cidadãos, independentemente da sua condição económica ou social. O nascimento do SNS foi assim um marco fundamental da nossa democracia. Pela primeira vez, ficou garantido que qualquer pessoa, em qualquer ponto do país, teria acesso a cuidados de saúde. Da prevenção à reabilitação, da promoção da saúde ao tratamento da doença, o SNS representa um compromisso: cuidar de todos, sem exceção. Mas falar do SNS é também falar de pessoas. São milhares de profissionais, médicos, enfermeiros, técnicos, assistentes e tantos outros que todos os dias mantêm o SNS a funcionar, com dedicação, com resiliência e com compromisso. Hoje é dia de lhes dizermos obrigado pelo trabalho que fazem, pelos desafios que enfrentam e por continuarem a cuidar de nós, mesmo nos momentos mais difíceis. Em 47 anos, os ganhos foram enormes. Portugal viu aumentar a esperança de vida, reduzir-se a mortalidade infantil, melhorar o acesso a cuidados de saúde e diminuir desigualdades históricas. Hoje estamos entre os países da OCDE com melhores indicadores de saúde e isso deve-se, em grande parte, ao trabalho desenvolvido no âmbito do SNS. Neste 15 de setembro, celebramos 47 anos de uma conquista coletiva que nos orgulha, que importa continuar a fortalecer. Um SNS construído por todos, profissionais, utentes, decisores, e que continua a ser essencial para garantir que, em Portugal, cuidar é um direito, não um luxo. Que esta data nos lembre também que a saúde é um bem coletivo que se defende todos os dias, nas escolhas que fazemos, nas políticas que exigimos e no respeito que devemos a quem cuida de nós. O Diário da Saúde termina por aqui, mas já sabe, estarei de volta no próximo episódio para acrescentar mais uma página dedicada à saúde e ao bem-estar de todos. Até lá, cuide-se bem e não se esqueça que o SNS é de todos e precisa de todos nós.
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1: Ano Luz ao Cubo. Ó profundidade da riqueza, tanto da sabedoria como do conhecimento de Deus, quão insondáveis são os teus juízos e quão inescrutáveis são os teus caminhos. Romanos capítulo 11, versículo 33. Ao tentar medir o universo, os astrónomos têm de usar medidas diferentes das que usamos diariamente. Em vez de uma régua marcada em centímetros, medem a distância em anos-luz e o volume de espaço em anos-luz ao cubo. Um ano-luz é o número de quilómetros que a luz percorre num ano. Alguns já sabem que a luz viaja a 300 mil quilómetros por segundo. Para descobrir a distância percorrida pela luz num minuto, multiplicamos 300 mil por 60, obtendo 18 milhões de quilómetros. Para saber quanto percorre numa hora, multiplicamos 18 milhões de quilómetros por 60, chegando a 1 bilhão e 80 milhões de quilómetros. Queres saber quanto percorre num dia? Multiplica o último número por 24. Isto dará 25 trilhões 920 milhões de quilómetros. Mas isto é apenas um dia-luz. As distâncias no espaço são demasiado grandes para usar uma medida tão curta. Semana-luz ou mês-luz também seriam insuficientes. Por isso, os astrónomos usam o ano-luz como unidade. 8 trilhões 366 bilhões 192 milhões de quilómetros de comprimento. É fácil de perceber porque não usam quilómetros, perder-se-iam em zeros. Mas isto é apenas o comprimento da régua, não diz muito sobre o universo. Assim, é necessário inventar mais medidas como o ano-luz ao quadrado ou o ano-luz ao cubo. Queres saber quantos metros cúbicos há num ano-luz ao cubo? Seria uma medida absurda, mas se quiseres calcular, multiplica o número de quilómetros de um ano-luz por ele mesmo e novamente por ele mesmo. O número é tão grande que vai além da nossa compreensão. Mas pensa nisto. O número de anos-luz ao cubo do universo é maior ainda. O nosso Deus é realmente um grande Deus.
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1: Volvida mais uma semana, cá estamos para trazer mais um programa Ser Família. Na semana passada iniciámos uma nova série que chamámos Barreiras na Família a 2 e começámos precisamente por falar sobre prioridades baralhadas. Mas hoje vamos ter então mais um episódio e mais um assunto e, como sempre, connosco Daniel Bastos. Daniel, mais uma vez bem-vindo.
2: Obrigado.
1: Então, qual é que é o tema do programa de hoje?
2: Bem, John Regier, este educador e terapeuta familiar, ele, mencionando estas barreiras, menciona uma segunda barreira que nós chamaríamos de amargura. Numa série anterior, nós falamos sobre o perdão e aqui iremos voltar um bocadinho a esta questão. É interessante que, como John Regier,

0: e atuais em face até da psicologia e daquilo que se sabe no que toca à ciência dos relacionamentos. Em Provérbios capítulo 14, versículo 10, nós lemos: o coração conhece a sua própria amargura e o estranho não participa da sua alegria. Ora, a amargura afeta o ser na sua totalidade, afeta as memórias, mas também as atitudes da pessoa que está amargurada e os sentimentos, como seria natural. É fácil perceber uma pessoa que permitiu que esta barreira, que nós chamamos de amargura, estivesse ali instalada. Normalmente uma pessoa amargurada é uma pessoa que tem uma atitude crítica. Ela tende a fazer crítica, a criticar os outros. Ela, como está muito centrada na sua própria dor, ela é insensível à dor dos outros, não é? Normalmente é uma pessoa ingrata também, acaba por não reconhecer aquilo que lhe fazem, porque o mais importante é aquela coisa que lhe fizeram.
1: Ela está o foco, não é?
0: O foco está completamente na amargura. Depois, brota também desta atitude, muitas vezes, o sentimento de vingança, não é? Não quer dizer que a pessoa vá necessariamente, esteja a fazer planos de fazer mal a outra pessoa, ou coisa
1: assim.
0: Mas
1: pelo menos deseja esse mal, não é?
0: Deseja esse mal. E muitas vezes o guardar a dor é uma forma de vingança, porque isto vai afetar o relacionamento, não é? Eu não vou perdoar, eu vou guardar isto, é a maneira de eu me vingar, agora a outra pessoa vai saber que eu também estou ferida e que será uma forma de punir a outra pessoa, guardando o ressentimento. Também é muito comum na depressão. A amargura leva à depressão. E, obviamente, que uma pessoa amargurada tende a ter maus relacionamentos ou tratar mal as outras pessoas, não é? Há pessoas que se acostumam a guardar a amargura no seu coração e resolver esta ameaça, resolver isto, não é? Quase que ameaça a razão da sua existência. Elas não sabem, esquecem-se ou deixam de perceber o que é a alegria, o que é a liberdade nos relacionamentos interpessoais, sem conflito e ressentimento. Portanto, eu diria que é um quadro muito triste. É uma barreira enorme. Provavelmente, entre as várias que vamos mencionar aqui, é uma das maiores barreiras à felicidade, a relacionamentos altamente satisfatórios.
1: Tu já mencionaste algumas características, mas mesmo assim eu pedia-te para aprofundares. Como é que a amargura se comporta? Ou seja, como é que ela afeta a própria pessoa?
0: Recorrendo novamente à Bíblia, que é o nosso livro-texto para estas abordagens, há vários textos interessantes. Por exemplo, Hebreus capítulo 12, versículo 15, o autor, que acreditamos que era Paulo, diz assim: tende cuidado que ninguém se prive da graça de Deus e que nenhuma raiz de amargura, amargura ele está a falar aqui como raiz, não é? Uma coisa que nasce, mas que depois vai produzir. Estou a pensar nas raízes de uma árvore, não é? Há ali uma coisa que está escondida, não é? Muitas vezes as pessoas não assumem sequer aquilo que têm no seu coração, não é? Não confessam essa amargura, dizem, não, para mim já passou, não? Mas na realidade não é o caso. Não é o
1: Ela
0: caso.
1: Está lá.
0: Está lá, está escondido. Só que depois manifesta-se, bem, no caso de uma árvore, há um tronco, uma folhagem, uma coisa enorme, não é? E isto são aquelas características que eu mencionei da pessoa que tem a sua atitude muito crítica, muito pouco alegre, muito ressentida. Ora, e o texto termina dizendo, brotando, portanto, nenhuma raiz de amargura brotando, vos perturbe e por ela

0: muito se contaminem. Então há aqui uma característica interessante. Uma pessoa amargurada não guarda a amargura só para si.
1: Interessante esse ponto de vista.
0: É.
1: Ela acaba por se manifestar naqueles que estão à nossa
0: Vai
1: volta.
0: sempre manifestar. Numa conversa casual ou mais profunda, vai vir sempre ao de cima. A pessoa não consegue controlar isto. Ela vai sempre se manifestar. Raiz da amargura brotando e muito se perturba. Então, outras pessoas vão ser perturbadas ou, vamos dizer, contaminadas, não é? Porque a pessoa vai ter sempre esta tendência de espalhar. Há um outro texto que também fala sobre amargura, que é Efésios 4, 31, e ali Paulo diz assim: toda amargura, cólera, ira, gritaria e blasfémia sejam tiradas entre vós. É muito interessante a relação que está a ser feito aqui entre amargura e depois o quê? Ira, cólera, gritarias. Portanto, uma coisa vai levar a outra. Um espírito amargurado, muito facilmente, é mais ou menos como aquela aquele mato seco numa altura de muito calor, qualquer fagulha, aquilo é um incêndio tremendo, não é? Uma pessoa amargurada está quase que inevitavelmente preparada para uma discussão, para gritarias, para acusações, blasfémias, poderíamos, ofensas, não é? Portanto, é uma ferida, se quisermos ir ao início, alguém é ferido, isto provoca dor, esta dor é guardada no coração, na forma de ressentimento, de amargura, então é uma raiz que depois cresce e depois vai produzir situações imensas, não é? De ira, de frustração, de desejo de vingança, de conflito, não é? Portanto, o que acontece, Jesus, ele diz assim: bem-aventurados os puros de coração. É interessante que normalmente nós associamos isto, pensamos na imoralidade, a pureza no sentido até sexual, mas a pureza de coração é um coração limpo também de amargura, de ressentimento. É um coração aberto, tranquilo, sem esta, sem este veneno, entre aspas, sem esta malícia, sem esta maldade guardada, não é? Porque isto inevitavelmente vai levar a outras coisas.
1: Sendo que muitas vezes ele até é progressivo, não é? A pessoa que se deixa dominar pela amargura, porque como depois se vai alimentando de todas essas atitudes, parece que isso é uma bola de neve em crescendo, em que a pessoa vai cada vez minando-se de forma mais intensa. Ou seja, se a pessoa não conseguir dar um passo atrás, tendo depois a ter problemas mais graves de saúde, depressões, ansiedade e por aí fora, porque ela se vai alimentando cada vez disso, não é?
0: É, Daniel, a vida fica tão negra, tão ensombrada. E na realidade, tudo isto começa com uma ferida, uma situação em que muitas vezes a pessoa é vítima vamos dizer, é legítima a sua dor, não é?
1: Pode se sentir injustiçada,
0: Exatamente,
1: por aí fora.
0: tratada de uma forma injusta, ninguém lhe diz que ela não teve razão em sentir-se magoada e ferida. Só que permanecer nisto vai fazer, como tu disseste, é uma coisa progressiva, vai fazer com que a vida desta pessoa se torne num autêntico inferno. Uma pessoa pode se tornar, deixa-me usar o termo, insuportável. Porque ela depois não está bem com nada nem com ninguém. Eu diria que as trevas dominam esta pessoa, não é? E certamente que isto não é o que qualquer pessoa deseja para si próprio, não é? Por isso há que ter compaixão, misericórdia, mas há que também aprender que nós temos que resistir a isto, temos que lutar contra estes sentimentos naturais. É verdade que tudo deveria ser justo e perfeito, não é justo nem perfeito, Portanto, vamos lidar da melhor forma com isto, não é?
1: A questão é como. E é isso que lhe vamos trazer já já na segunda parte do nosso programa de hoje. Vamos fazer um pequenino intervalo e também uma oferta muito especial para si. Então até já.
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1: Estamos de volta então para a segunda parte, eu diria a parte mais importante, que é saber lidar com a amargura ou mesmo saber evitá-la. 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Fala precisamente sobre muitos dos desafios que acontecem no nosso contexto doméstico, no nosso lar, mas também, por exemplo, como a ferramenta principal para lidar com a amargura, que é o perdão. 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Daniel, muitas vezes podemos achar que nós conseguimos lidar com a amargura se não nos deixarmos afetar com o problema. Ou seja, sabemos que fomos injustiçados, estamos seguros de nós próprios e não nos deixamos afetar pelo problema e então não sentimos amargura. Mas a questão é, e quando realmente o problema nos afeta? Quando sofremos com a situação, é possível sofrer e não sentirmos-nos amargurados?
0: De facto, às vezes as coisas são pequeninas e é como quem diz, não é? Pronto, são peanuts e passam.
1: Que levamos?
0: Mas há situações na nossa vida que não há como desconsiderá-las. São graves. E para todas as pessoas que passam por momentos duros, difíceis, onde a amargura é uma tentação muito forte, eu gostava de deixar uma história impressionante que está na Bíblia. É a história de José. Este personagem, José do Egito, como também alguns o conhecem, não é? Era um filho de Jacó. Ele esteve para ser morto pelos seus irmãos. Ele foi vendido pelos seus irmãos como escravo para o Egito. Ele, no Egito, foi colocado a servir na casa de uma pessoa importante que se chamava Potifar. Lá ele executou todo o seu trabalho com perfeição, com esmero, e depois foi acusado de algo que de todo ele tinha feito. Ele foi acusado de assediar sexualmente a esposa do seu patrão, quando na realidade o que aconteceu foi o contrário. Ele é que foi assediado. Ele foi colocado na prisão. Para quem conhece este livro magnífico, Atos dos Apóstolos, Patriarcas e Profetas, diz que ele inclusivamente foi maltratado lá na prisão quando foi colocado, foi tratado com muita severidade. Mas na prisão ele se mostrou um benfeitor, ele cumpria as suas responsabilidades, ajudava, confortava, animava os outros. E, enfim, depois a vida dá uma grande viravolta, não antes de ele também ficar esquecido por uma das pessoas a quem ele fez bem, não é? O copeiro, neste caso, que servia diante do rei.
1: E que tinha prometido intervir por ele, não é?
0: E que tinha prometido, mas acabou por se esquecer, não é? Quando ele resolveu o seu problema, bem, em todas...
1: Também é muito comum ao ser humano, não é?
0: Exatamente. Em todas as circunstâncias, Nós nunca encontramos o José a queixar-se de nada. E porquê? Porque José, quando as coisas começaram a se tornar difíceis, ele lembrou-se do Deus do seu pai, do Deus de Jacó, do Deus Criador. Ele fez uma aliança com Deus. E depois da morte do seu pai, quando os seus irmãos vêm ter com ele, cheios de medo por tudo que lhe tinham feito e por acharem que agora José podia se vingar deles, nós temos esta frase incrível que encontramos em Gênesis capítulo 50, versículo 19 a 21. José disse aos seus irmãos: não temais, acaso estou eu em lugar de Deus? Vós, na verdade, intentaste o mal contra mim. Deus, porém, o intentou para o bem, para se fazer o que se vê neste dia. Isto é, conservar muita gente com vida. Agora, pois, não temais, eu vos sustentarei, e vós, a vós e aos vossos filhos. Assim ele os consolou e lhes falou o coração. Ou seja, o que na prática aconteceu foi: José não guardou qualquer ressentimento ou qualquer amargura.
1: Eu posso dizer que até o oposto, porque nós, quando estávamos a falar e quando partilhavas connosco na primeira parte aquilo que era o resultado da amargura, percebemos que ela se exterioriza e acaba por trazer mal também àqueles que estão à nossa volta. Tudo o que José tocava era abençoado.
0: Exatamente.
1: Portanto, vemos aqui o resultado inverso daquilo que é o resultado da amargura, não é?
0: Exatamente.
1: Naqueles que estavam à sua volta.
0: Ou seja, José, de alguma forma, sublimou a sua dor, concentrando toda a sua esperança, o seu foco em Deus. E depois, no dia a dia, ele percebeu como Deus o estava a abençoar, como tu disseste, e bem, em tudo que ele colocava a mão as coisas corriam bem, porque Deus o estava a abençoar. Então ele escolheu não ficar na sua dor, mas escolheu focar-se em Deus. E desta forma ele curou a dor emocional que ele tinha, e anos mais tarde, quando está diante dos irmãos, os irmãos ainda estavam a pensar naquilo e ele já não pensava naquilo há tanto tempo.
1: Ou seja, ele já tinha perdoado os irmãos...
0: Há muito tempo.
1: Há muito tempo.
0: Há muito tempo, não é?
1: Então significa que, como vimos já numa série anterior, por isso não é novidade para aqueles que nos acompanham, e como vemos também nesta revista que estamos a oferecer, eu diria, um dos primeiros passos é ter esse relacionamento com Deus, para que seja Deus a fortalecer-nos e permitir-nos perdoar aqueles que nos maltrataram, não é?
0: Exatamente. Ora, eu até diria isto, Daniel, contra aquilo que são os nossos sentimentos naturais, porque aqui temos um choque. O meu sentimento diz: faz isto. Mas a Bíblia diz: faz o oposto. A Bíblia diz: perdoa. E o que é perdoar? Perdoar é libertar quem nos magoou. Essa pessoa já não nos deve, porque nós, na nossa mente, temos-la como devedora. Fizeste-me mal, portanto tens que pagar por isto. Mas quando eu perdoo, eu já não imputo essa carga emocional à pessoa. Somos nós, na realidade, que, como consequência, somos libertos de um sentimento mau que está dentro de nós. Não é uma escolha fácil. Eu lembro-me de ler a história de Cori Brown e uma senhora que na Segunda Guerra Mundial esteve num campo nazi e que, depois de terminar a guerra, ela sobrevive, a maior parte da família dela não sobrevive, e ela agora vai correr igrejas e instituições, sempre com um discurso de perdão, até que ela encontra destas reuniões um dos seus agressores, um dos soldados daqueles campos de concentração. E quando este homem lhe estende a mão e pede-lhe perdão, o sentimento dela, de Cori Brown, não era de perdão, mas a mente dela dizia-lhe: é o que tu deves fazer. E quando ela estende a mão a este homem e diz... Bem, ela tem uma luta aqui terrível que dura frações de segundo. porque ela tem que decidir o que é que vai fazer. Mas intensa, e ela quando pronuncia estas palavras, claro que sim, eu o perdoo, começam a mudar os sentimentos dela. Apesar de todo o processo racional, de tudo que ela já tinha falado sobre o perdão, quando ela se vê face a face com um dos seus algozes, um dos carrascos que inclusivamente vitimou a sua família, ela tem que tomar esta decisão. Então, isto é uma decisão.
1: Desculpa lá, Daniela, interromper-te. E mostra também que eu dizer que perdoei é diferente de eu realmente ter perdoado, não é?
0: E assumir é uma escolha que tem que estar para além dos nossos sentimentos. A Bíblia dá-nos uma razão muito poderosa para nós perdoarmos. Jesus, em Mateus capítulo 18, 23 a 35, conta a parábola do credor incompassivo. Trata-se de um funcionário público que deve ter feito uma gestão péssima, mas ficou a dever 10 mil talentos ao seu senhor. Isto significaria, pelo trabalho de um trabalhador daquele tempo, que ele teria que trabalhar qualquer coisa como 164.383 dias. Ora, ele ia ter que viver muitas vidas para poder pagar isto. Mas aquele homem, mediante o seu senhor, mediante uma súplica humilde daquele homem, ele o perdoa. E ele sai dali todo contente, todo perdoado, e uns quilómetros à frente encontra alguém que lhe devia aquilo que a Bíblia chama de 100 denários. Equivalente a 100 dias de trabalho. E ele não perdoa este seu devedor e coloca-o na prisão. E então o rei diz assim: calma lá, eu perdoei este homem uma fortuna e ele não perdoou esta pequenina quantia. Então eu
1: vamos lá resolver o assunto.
0: Eu vou colocá-lo a ele também na prisão. O paralelo aqui é: se Deus me perdoa a mim, que já fiz tantas coisas erradas na minha vida, também eu devo perdoar ao meu semelhante, que certamente ainda não fez a mim aquilo que eu já fiz a Deus.
1: O que é que Deus nos pede dessa forma tão perentória para perdoar? Porque é que é tão vital para nós?
0: Bem, eu tenho uma história que vou resumir. Portanto, é Humberto Nobel Alexander, era um senhor em Cuba que foi preso pelo regime e poucas semanas depois teve a notícia de que a sua mulher se tinha amantizado com um dos oficiais de Fidel Castro. Bem, este homem escreveu um livro mais tarde, ele já faleceu, e o livro tem como título Eu Vou Morrer Livre. Nesse livro ele descreve a tortura, as torturas, não teremos tempo para descrever, mas coisas brutais. Mas logo no início da sua deste destino fatídico de prisão, do seu percurso, ele decidiu perdoar. Mais tarde, a mulher vem ter com ele e pede-lhe perdão. E ele diz-lhe isto: claro que eu te perdoo, eu já te perdoei há muito tempo. Se eu não o tivesse feito, eu nunca tinha suportado aquilo que eu passei nesta prisão. Ele teve 29 anos preso. Então, para nós podermos enfrentar as lutas do nosso dia-a-dia, e sabemos que não são fáceis, as cargas que cada um tem que levar já de si são pesadas. Para eu poder ter relacionamentos fluidos, para eu poder ter paz de espírito e conseguir suportar as dificuldades, eu preciso de estar em paz. Logo, eu devo perdoar, porque Deus assim o diz e com a ajuda de Deus.
1: Perdão é uma espécie de novo recomeço. Chegamos ao fim do nosso programa de hoje. Temos mais programas pela frente ainda dentro deste assunto, sobre esta série, mas dizer-lhe que a oferta que temos para si tem precisamente capítulos que falam sobre a importância do perdão para recomeçar e também como lidar com alguns dos desafios que normalmente encontramos na nossa família, no nosso lar. 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Termino dizendo que esta série começou no programa anterior e que todos, quer este, quer o programa anterior e todos os outros, estão disponíveis em podcast em radiorcs.pt e também no YouTube da Novo Tempo Portugal. Mais uma vez enviar-lhe um grande abraço, obrigado por estar desse lado e voltamos para a semana com mais um Ser Família. Até lá, se Deus quiser.
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2: Bem-vindo ao Comportamento, que está começando aqui na Rádio Novo Tempo. É sempre bom ter você aqui com a gente, juntos aprendemos mais com as histórias que recebemos aqui no nosso programa. Eu sou a Aline Carvalho e quem vai nos ajudar é a Priscila Bells. A Priscila é psicóloga. Priscila, a história de hoje é a seguinte. Meus vizinhos estão brigando muito ultimamente e por dividirmos parede, conseguimos ouvir tudo aqui em casa e meu filho de 6 anos está ficando assustado e eu não estou sabendo lidar com essa situação. Não sei o que fazer. Preciso de ajuda.
3: Olá, Aline, tudo bem? Olá para você também, ouvintes. A gente ouvir pessoas discutindo do outro lado da parede, seja em cima, embaixo, do lado, é sempre muito desagradável, né? E as crianças realmente se assustam. Elas têm mais dificuldade de entender o que está acontecendo do que a gente. Eu não conheço seus vizinhos, mas eu aconselharia você a separar um tempo para ter uma conversa com eles. A gente tem que resolver as questões antes do conflito, do momento que a coisa está pegando fogo mesmo. Bater na porta, perguntar se está tudo bem, ou um telefonema e dizer, olha, não quero interferir na discussão, os motivos, enfim, mas eu tenho uma criança, explicar exatamente o que acontece e ela tem se sentido com medo, assustada. Alguma coisa que vocês podem fazer com relação a isso? A gente sempre joga a responsabilidade para o outro, do que a gente dizer, olha, essa situação está insuportável, está muito ruim, acusar, né? A gente pergunta, o que está acontecendo? Vocês podem pensar em alguma solução para que esses gritos, né, esse barulho todo não assuste uma criança e outras pessoas? Que tal vocês resolverem isso? Eu sei que falar assim parece fácil, né? A situação às vezes é bem mais complexa, mas parta desse princípio de que se você não fizer nada, as coisas vão continuar. E de repente, se você puder falar o quanto isso está incomodando uma criança, eles podem, quem sabe, se sensibilizar e mudar essa situação e resolver essa pendência entre eles.
2: Muito obrigada, Priscila, por suas dicas. O programa de hoje fica por aqui e a gente se encontra no próximo.
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1: Sheilinha chegando para mais um Lar e Família, com alegria de estar aqui com vocês. No programa de hoje eu quero falar sobre divórcio. Claro que tem casos e casos, mas no geral muitas mentiras são contadas por aí, que faz com que você não pare para pensar de uma forma racional no problema. Então, Sheilinha resolveu vir aqui falar sobre as mentiras que o divórcio conta. Toma nota, se liga aqui nesse programa comigo, que eu tenho certeza que essas dicas que eu vou dar para homens e mulheres farão com que você pense e repense nisso. A primeira mentira que nós ouvimos, muita gente diz por aí, mais ou menos assim, ó: ah, não tá te fazendo feliz? Se divorcia logo. Minha gente, e desde quando você se casou achando que sua felicidade deve depender de outra pessoa? Nós já conversamos sobre isso por aqui, não é mesmo? Se você não está feliz, talvez tenha colocado toda a sua expectativa de felicidade nesse seu relacionamento. E com certeza, posso dizer, você vai ter frustração. Então entenda que você deve ser feliz e seu cônjuge é só o complemento para que juntos vocês sejam mais felizes. Então isso é uma mentira. A segunda mentira é: teve adultério? Tem que se divorciar mesmo. Será que é isso para todo mundo? E se houve arrependimento? Se houve mudança de atitude de quem te traiu? Por que você não vai reconciliar? Claro que cada um sabe o peso emocional da sua dor e muitas coisas precisam ser avaliadas, mas você não pode simplesmente achar que se houve traição, a regra sempre vai ser divórcio. A terceira mentira é: se divorcia, porque outro relacionamento vai te fazer melhor. Você merece coisa melhor. Já ouviu isso? Você merece coisa melhor. Ah, você realmente, você merece coisa melhor. Mas eu quero que você frise bem nessa frase: você merece coisa melhor. Só para te lembrar que quem fez a escolha desse casamento foi você. É, foi você, minha amiga, meu amigo. Porque nós já não estamos mais na época em que os nossos pais escolhiam os nossos cônjuges. Então, o que que você está esperando de melhor em outra pessoa? Você já parou para pensar nisso? O que você está esperando? O que você acha que a outra pessoa tem que fazer melhor para você? Isso aí que você pensa, já foi conversado com essa pessoa atual que você está? Já foi tentado mudar ou simplesmente vocês reclamam do outro e não gastaram tempo para pensarem nas mudanças? Lembre-se que destruir uma família para construir outra, isso não vem de Deus. A quarta mentira é: se divorcia, vai ser melhor para todo mundo. Antes eu quero fazer uma pergunta, que vai me dando até um negócio, a produção vai me dando um negócio assim no peito, olha. Quero fazer uma pergunta para você. Vai ser melhor para quem? Esse todo mundo é para quem? É para você? Vai ser melhor para outra pessoa? Para os seus filhos? Então eu queria que você se lembrasse aí de pelo menos uma família que se desfez. E quanta dor e sofrimento houve, principalmente para as crianças, em que o tempo provou que isso não foi.